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2: Olá, boa noite.
3: Boa noite para você que nos acompanha em todo o país.
2: Quarta-feira, 9 de julho de 2026.
3: Vamos ao destaque do dia na Voz do Brasil.
2: Atenção, professores. Amanhã é o último dia para se inscrever na Prova Nacional Docente.
3: Sobre o exame, nós conversamos com o secretário executivo do Ministério da Educação, Rodolfo Cabral.
4: Ela vai ser utilizada para subsidiar os processos seletivos e concursos públicos realizados, tanto no âmbito federal, estadual e municipal, para ingresso na carreira docente da educação básica.
2: Unidades móveis flutuantes da Previdência iniciaram atendimentos na região norte.
3: 7 barcos vão prestar assistência a comunidades ribeirinhas, indígenas e quilombolas até dezembro.
2: E ainda, produtores precisam validar o cadastro ambiental rural. Carlos Oliveira.
5: Ter o cadastro ambiental rural concluído é fundamental para acessar o crédito agrícola no sistema bancário.
3: Turismo. Passageiros que enfrentarem problemas com companhias aéreas poderão registrar reclamações em plataforma digital.
2: Vamos falar também de uma pesquisa sobre viagens de brasileiros com bichinhos de estimação. Natália Koslick.
6: O mapeamento servirá de base para a criação de um manual de boas práticas do segmento.
3: A apresentação da Voz do Brasil hoje é comigo, Mariana Jungmann e Luciano Seixas.
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3: 1 milhão de pessoas já solicitaram a autoexclusão dos sites de apostas online, as chamadas bets.
2: Qualquer pessoa pode fazer o bloqueio nas plataformas de apostas de uma só vez.
3: E o próprio usuário define quanto tempo quer ficar sem apostar.
7: A plataforma centralizada de autoexclusão permite ao cidadão restringir o acesso às casas de apostas para prevenir danos financeiros e à saúde mental. O bloqueio atinge todos os sites de apostas autorizados pela Secretaria de Prêmios e Apostas do Ministério da Fazenda. Para solicitar a autoexclusão, o cidadão deve utilizar o login da plataforma gov.br. Ao preencher os dados, deve informar por quanto tempo deseja ficar autoexcluído, que pode ser de 1 a 12 meses. Se desejar, o usuário pode informar também os motivos da autoexclusão, como decisão por dificuldades financeiras ou recomendação de saúde, por exemplo. Além da autoexclusão voluntária, o ministro da Fazenda, Dario Durigan, lembra as exclusões automáticas das plataformas de apostas.
8: Houve uma vedação por cumprimento de decisão do Supremo de beneficiário de programa social, Bolsa Família, BPC, que estão proibidos de acessar essas plataformas de apostas.
7: Após a autoexclusão, as operadoras autorizadas têm até 72 horas para bloquear o acesso dos usuários aos seus sites e aplicativos. Segundo o Ministério da Fazenda, 1 milhão de pessoas já fizeram a autoexclusão desses sites. Quem nunca apostou e não tem cadastro em casas de apostas também pode solicitar a autoexclusão. Reportagem Nazi Brum.
2: O Comitê de Gestão da Câmara de Comércio Exterior manteve a alíquota de 12% no imposto de exportação do petróleo diante dos episódios no Estreito de Hormuz.
3: Ontem, os Estados Unidos interromperam o acordo de cessar fogo e realizaram novos ataques ao Irã.
2: De acordo com nota divulgada pelo comitê, a decisão tem como objetivo proteger o mercado interno e evitar o desabastecimento dos combustíveis no país.
3: A medida terá caráter temporário, com vigência de até 60 dias e será reavaliada após 30 dias.
2: Hoje, o ministro da Fazenda, Dario Durigan, afirmou que o governo federal seguirá tendo cautela com as medidas de subvenção dos combustíveis diante dos conflitos no Oriente Médio.
8: Eu tinha expectativa, sim, de tirar a subvenção da gasolina num prazo mais curto. O que a gente ouviu foi uma declaração do presidente dos Estados Unidos dizendo que o cessar-fogo estava encerrado e que o acordo de paz já não seria mais executado nos termos em que estava sendo planejado. O que nos acendeu um sinal de alerta, sim, para cautela em que a gente tem que adotar no acompanhamento.

0: efeito da guerra. Então, a estratégia não muda. O objetivo do Ministério da Fazenda, com a guerra diminuindo de proporção, é retirada dos subsídios, mas eu preciso ter cautela porque os eventos novos aconteceram ontem.
1: A Receita Federal iniciou uma ação direcionada aos contribuintes com eventuais débitos em aberto.
2: A iniciativa busca manter a regularidade fiscal dos contribuintes.
3: Contribuintes classificados com o selo Sintonia a Mais começaram a receber comunicações pela Caixa Postal e pelo Domicílio Tributário Eletrônico, o DTE, com informações sobre eventual existência de débitos em aberto. A regularização é necessária para evitar a inadimplência, situação que pode resultar no cancelamento do selo. A validade da classificação é de um ano, contada a partir do primeiro dia do mês de referência. O cancelamento também pode ocorrer em situações como concessão da medida cautelar, decretação de falência ou liquidação da pessoa jurídica, manutenção de irregularidade cadastral por mais de 30 dias ou enquadramento como devedor contumaz. Reportagem Edinaldo Júnior.
1: Sabia que eliminar o acúmulo de capim seco, galhos e folhas cria barreiras naturais para reduzir o risco de incêndios durante o período de seca?
2: E essa técnica tem um nome e uma regulamentação. É o que vamos ouvir agora na reportagem de Márcia Fernandes.
4: Atear fogo numa área para evitar queimadas. Parece contraditório, mas trata-se de uma técnica recomendada para evitar grandes incêndios florestais na época da seca. São as chamadas queimas prescritas. O fogo é colocado de forma controlada em áreas demarcadas. Com isso, é eliminado o acúmulo de capim, galhos e folhas que podem servir de combustível para incêndios. É o que explica Hudson Coimbra, analista ambiental do Instituto Chico Mendes de Conservação da Biodiversidade, ICMBio.
5: É uma ferramenta de manejo do fogo, utilizada com critérios técnicos, análises de risco, vulnerabilidades, critérios meteorológicos, topográficos, e aí a partir disso a gente também define o que é que a gente quer queimar para evitar a propagação de incêndios.
4: A Floresta Nacional de Brasília é um dos espaços que costuma ser atingido por focos de incêndios durante o período da estiagem. Por isso, recebeu nesta quinta-feira uma queima prescrita como parte das ações de prevenção a incêndios, como destacou Hudson Coimbra, do ICMBio.
5: Dentro do Distrito Federal, elas são importantes para evitar os grandes incêndios que acontecem na época da estiagem, né? Que vai se iniciar já agora.
4: A queima prescrita é executada por brigadistas, que fazem um monitoramento constante da área. Pode ser implementada em parques nacionais, reservas extrativistas e unidades de conservação em geral. Reportagem Márcia Fernandes.
1: E por falar em período de estiagem, o Instituto Nacional de Meteorologia emitiu um alerta de baixa umidade do ar.
2: Uma massa de ar seco se estende do interior da região Nordeste até grande parte do Centro-Oeste, além de áreas do interior das regiões Sudeste e Sul do país.
1: Segundo o Instituto, a baixa umidade deve permanecer até o domingo, dia 12 de julho.
2: Durante os períodos mais secos do dia, a umidade relativa pode ficar entre 20% e 30%, níveis que exigem atenção, principalmente para crianças, idosos e pessoas com doenças respiratórias.
1: Uma ferramenta digital para pequenos produtores e cooperativas do campo que simplifica o acesso a financiamentos.
2: É o simulador de crédito do Pronaf, o Programa Nacional de Fortalecimento da Agricultura Familiar.
1: A plataforma mostra linhas e condições de crédito que combinam com o perfil do produtor.
6: Se você é produtor rural e precisa de crédito, pode contar com uma ferramenta na hora de solicitar os recursos. É o simulador de crédito do Pronaf, uma ferramenta digital desenvolvida para ajudar agricultores familiares e cooperativas a identificarem quais linhas de crédito do Pronaf eles podem usar. É preciso responder algumas perguntas sobre a situação do agricultor, como renda familiar, localidade e objetivo do financiamento. Depois, são informadas as linhas de crédito e as condições de financiamento compatíveis com seu perfil e quais as instituições financeiras que operam em sua região. Vale ressaltar que o simulador não substitui a análise realizada pelas instituições financeiras e também não garante a contratação do crédito. A ferramenta é apenas informativa e busca facilitar o acesso às informações sobre o Pronaf antes do agricultor familiar buscar uma instituição financeira. Para simular o crédito, acesse simuladorpronaf.mda.gov.br. Daniele Popov para a Voz do Brasil.
2: Produtores que vivem no campo precisam validar o CAR, Cadastro Ambiental Rural de suas propriedades.
1: O cadastro é um registro público eletrônico nacional, obrigatório para todos os imóveis rurais.
7: Você que tem uma propriedade rural e já fez a inclusão dela no Cadastro Ambiental Rural, o CAR, não se esqueça de verificar se está tudo certinho. Veja na caixa de mensagens da Central do Proprietário Possuidor do CAR se você recebeu uma notificação para resolver alguma pendência. O órgão gestor do CAR enviou recentemente mensagens para mais de 845 mil proprietários. Para 500 mil, só falta responder se concordam com as informações já analisadas. Se você estiver nesse grupo e finalizar o processo, o seu CAR vai ficar em dia com o que prevê o Código Florestal, que é a lei que cuida desse assunto. Ter o Cadastro Ambiental Rural concluído é fundamental para acessar o crédito agrícola no sistema bancário. Então, não se esqueça de olhar a caixa de mensagens da Central do Proprietário Possuidor do CAR e ver se você recebeu uma notificação para resolver alguma pendência. O Cadastro Ambiental Rural é obrigatório para todos os imóveis rurais. Quando o processo for finalizado, sua propriedade será classificada como cumpridora das regras de proteção do meio ambiente. Se você ainda não fez o cadastro da propriedade rural no CAR, vá no site car.gov.br, escolha o estado e siga o passo a passo. Depois disso, é emitido um recibo de inscrição no CAR. Com esse recibo em mãos, você consegue acessar a central do proprietário possuidor com o seu login no gov.br. É nessa central que você acompanha a situação de sua propriedade, os documentos e as análises feitas pelos técnicos. Reportagem Carlos Oliveira.
2: As inscrições para a PND, a Prova Nacional Docente, se encerram amanhã.
1: Por meio do Exame Nacional de Desempenho de Estudantes, a prova avalia os formandos em licenciaturas.
2: Mas professores já formados também podem fazer a PND, especialmente porque ela pode ser usada por governos estaduais e prefeituras como parte de seus processos seletivos para a contratação de docentes.
1: Nós conversamos com o secretário executivo do Ministério da Educação, Rodolfo Cabral, sobre a Prova Nacional Docente. Vamos ouvir. Secretário Rodolfo Cabral, muito bem-vindo à Voz do Brasil. A gente queria começar, então, explicando, né, para quem já é professor e quem está se formando agora, por que que é importante fazer a Prova Nacional Docente? Quais são os benefícios dela para esses profissionais?
8: Boa noite, Mariana, Luciano e os ouvintes da Voz do Brasil. A Prova Nacional Docente é um exame anual destinado aos professores brasileiros interessados em utilizar os seus resultados em processos seletivos das redes de ensino. Então, ela vai ser utilizada para subsidiar os processos seletivos e concursos públicos realizados tanto no âmbito federal, estadual e municipal para ingresso na carreira docente da educação básica. É uma avaliação teórica que vai atestar se os participantes têm as competências essenciais para o exercício da docência em sala de aula. Ela é feita para 21 licenciaturas diferentes. Então, a pessoa que vai fazer uma prova com a parte comum para todas as áreas, com 30 questões de formação docente e a parte discursiva, além de 50 questões específicas de cada área.
2: Secretária, ela foi criada inicialmente como um exame, né, para avaliar a formação dos formandos em licenciaturas. A ideia é medir aí o nivelamento dos cursos em todo o país e identificar possíveis defasagens de formação, é isso? O que pode ser feito a partir dessa constatação?
8: Isso, Luciano. A PND funcionou conjuntamente com o ENAD das licenciaturas, né, sendo o ENAD somente para os formandos e a PND também para quem já se formou. Então, a ideia da PND é avaliar os formandos das licenciaturas, por meio do ENAD, mas também quem se formou para garantir que esses professores possuam as competências essenciais para a docência. Então, além de avaliar as competências, né, ela vai subsidiar a formulação de políticas públicas voltadas à formação inicial e continuada dos professores. Então, a partir dos resultados do ENAD, se uma instituição ela tem resultados negativos, a gente vai abrir processos de supervisão no MEC para avaliar e melhorar a qualidade da formação dos nossos professores.
1: Agora, secretário, a prova também pode ser usada em processos seletivos, né? Como é que funciona isso? É possível que uma prefeitura, por exemplo, use os resultados da PND como um concurso?
8: Isso, é importante a gente ressaltar que, embora não seja um concurso e ela não substitua o processo seletivo da Secretaria de Educação, as secretarias elas podem usar a nota da PND como etapa de suas provas. Então, as redes de ensino, as secretarias estaduais, municipais, distrital de educação, elas fazem adesão junto ao MEC para usar a nota da PND em seus concursos e processos seletivos. Agora, para 2026, 2.031 redes de ensino fizeram adesão. Então, os resultados, e aí o professor faz essa prova da PND, e os resultados de cada exame tem validade de 3 anos, permitindo sua utilização em vários processos seletivos ao longo desse período.
2: Secretária, a prova nacional docente ocorre quantas vezes por ano? Por exemplo, quem perder essa oportunidade terá outra ainda em 2026?
8: Isso, a prova é anual, né? Então, quem não participar agora poderá se inscrever para a PND em 2027, em data ainda a ser definida. Então, quem estiver concluindo a licenciatura ou já estiver formado, é importante fazer a prova ainda esse ano. E aí ficar com essa nota disponível para os concursos públicos das redes que aderiram durante todo o período de 2026 e 2027.
1: Porque como o senhor disse, né, a prova tem validade por 3 anos aí.
8: Isso, quem não fez agora vai ter que aguardar a próxima PND em 2027.
1: Agora, onde que os interessados podem se inscrever e quanto é que custa a taxa de inscrição, secretário?
8: Os interessados podem se inscrever no sistema PND, no site do INEP, até o dia 10 de julho. E a taxa de inscrição custa R$ 85,00.
2: E quando serão as provas e quando saem os resultados?
8: As provas serão realizadas em todo o país no dia 20 de setembro. E o resultado final será divulgado em 15 de dezembro.
1: E aí a gente lembra também que na página do INEP os interessados também podem acessar outras informações, né, secretário, sobre pedidos excepcionais, enfim, recursos e todo o resto, qualquer outra parte que tenham interesse em saber sobre a prova.
8: Inclusive para formação, tá? Para os conteúdos, acesso aos conteúdos da prova, quem quiser estudar, se preparar, no site do INEP tem as matrizes de referência utilizadas pelo INEP para fazer a prova. Então o professor pode utilizar esses materiais para se preparar e estudar para obter um melhor resultado.
1: Ótimo. Muito bem, nós conversamos com o secretário executivo do Ministério da Educação, Rodolfo Cabral. Secretário, muito obrigada pela sua entrevista aqui à Voz do Brasil.
8: Muito obrigado, Mariana, Luciano, um abraço aos ouvintes da Voz do Brasil.
2: Funcionando 24 horas por dia, 7 dias por semana, o Disque 100 oferece orientação em casos de violações dos direitos humanos.
1: Saiba mais com Pablo Mundim.
9: Violência física, psicológica ou sexual, abandono de pessoas idosas, trabalho infantil, racismo, discriminação contra pessoas com deficiência, população LGBTQIA+, povos indígenas, quilombolas ou qualquer outra forma de violação da dignidade humana. Seja qual for a situação, o Disque 100 é o canal para denunciar. Os canais do Ministério dos Direitos Humanos e da Cidadania registraram em 2024 mais de 657 mil denúncias de violações de direitos humanos. Mulheres, idosos e crianças formam o grupo de maior vulnerabilidade, com a maioria dos abusos ocorrendo na própria residência. Para combater qualquer tipo de violação que surgiu, o Disque 100, defende Lara Magalhães, coordenadora do Disque 100.
10: Por ser muito abrangente, sempre que a pessoa tiver dúvida se determinada situação configura ou não uma violação, a orientação é procurar o Disque 100 para que a nossa equipe preste essas orientações e tire essas dúvidas.
9: Depois do registro, o caso é enviado aos órgãos competentes para apuração e adoção das medidas de proteção, explica a coordenadora Lara Magalhães.
10: Quanto mais acessam, mais a gente consegue garantir, ou ao menos proibir que essas violações perdurem.
9: O atendimento é gratuito, sigiloso e está disponível 24 horas por dia, 7 dias por semana. Reportagem Pablo Mundim.
2: Teve início essa semana um atendimento no Previbar com a moradores da região norte.
1: Podem ser beneficiados moradores de comunidades ribeirinhas ou isoladas, indígenas e quilombolas.
2: Atualmente existem 7 unidades móveis flutuantes. 3 vão atender o estado do Amazonas, 3 o estado do Pará e 1 o estado de Rondônia.
1: A chefe do Serviço de Gerenciamento de Unidades Móveis Flutuantes do INSS, Karine Furtado, fala dos serviços oferecidos.
11: Os serviços oferecidos pelo Previbarco são praticamente os mesmos de uma agência física do INSS. Os principais são salário maternidade rural, aposentadorias, pensão por morte e benefício de prestação continuada, o BPC, que é um benefício assistencial para idosos e pessoas com deficiência de baixa renda. Também são oferecidas perícias médicas e avaliações sociais, além de emissão de extratos, consulta de tempo de contribuição e orientações gerais.
2: Os atendimentos vão até 18 de dezembro.
1: O calendário de atendimentos está em gov.br/INSS.
2: Julho é mês de férias e muita gente aproveita o descanso para viajar com a família.
1: E muitas famílias brasileiras contam com integrantes de quatro patas.
2: Uma pesquisa sobre o turismo pet friendly quer entender as principais dificuldades enfrentadas pelos tutores e empreendimentos.
12: O professor Pedro Henrique Ambrósio Rodrigues, de Florianópolis, já perdeu as contas de quantas viagens fez. Mas, independente do roteiro, sempre pega a estrada com seus pets do lado. A que tem mais quilômetros rodados é Frida, uma bulldog francesa que chegou em sua vida há 11 anos. Depois vieram o Bartô, sem raça definida, e um Chihuahua, para se aventurarem por diversos destinos brasileiros.
13: A gente sai de Florianópolis e vai para Franca, e por duas vezes a gente foi para Minas Gerais, então passou por Ouro Preto, Trindade, Paraty, São João del Rei, Curitiba, Rio de Janeiro, Campos dos Goytacazes, tudo que tiver no meio do caminho a gente faz. As viagens são planejadas em cima do fato dos cachorros estarem conosco.
12: Uma pesquisa online pretende mapear os principais desafios do turismo pet friendly no país. Por um lado, quer entender as dificuldades enfrentadas pelos viajantes na hora de pegar a estrada. Por outro, busca conhecer os desafios de empresários do setor, como donos de hotéis e de restaurantes que recebem clientes de quatro patas. A supervisora de eventos e reservas de um hotel em Goiânia, no estado de Goiás, Kathleen Neves, menciona alguns serviços personalizados para atender esse público.
14: Hoje, os nossos serviços exclusivos são um tapete higiênico, uma manta com a nossa logo, um sachê de petisco para que ele possa se alimentar enquanto estiver conosco e saquinhos para coleta de fezes também.
12: O mapeamento servirá de base para a criação de um manual de boas práticas do segmento. O prazo para participar vai até amanhã, 10 de julho, e o formulário pode ser acessado na página do Ministério do Turismo na internet, no endereço gov.br/turismo. Reportagem Natália Koslick.
1: Um voo cancelado, bagagem danificada ou extraviada, mudança de horários pela companhia aérea.
2: O passageiro que vive essas situações tem um canal para registrar e tentar resolver a queixa.
1: É o ANAC Passageiro.
15: As viagens de avião fazem parte da rotina do empresário gaúcho Renato Correa, que a cada dia da semana está em uma cidade diferente por causa dos compromissos profissionais. Com a vida na ponte aérea, difícil não se deparar com problemas.
16: De uma forma ou outra, a gente acaba tendo problema com voo atrasado, voo cancelado, questões climáticas que acabam influenciando na nossa dinâmica e na nossa agenda diária. Problemas eu tive são vários repetitivos que são de perda de conexão por questão de atraso.
15: Passageiros que enfrentarem problemas com companhias aéreas podem registrar reclamações por meio da plataforma ANAC Passageiro. O acesso é gratuito e pode ser feito por qualquer cidadão com uma conta gov.br nível prata ou ouro. Após o registro, a manifestação é encaminhada à companhia aérea responsável, que deve responder em até 10 dias corridos. O superintendente de acompanhamento de serviços aéreos da Agência Nacional de Aviação Civil, ANAC, Adriano Miranda, destaca os tipos de registros que a plataforma tem recebido.
17: O principal problema mais reclamado são alterações ou cancelamentos pela própria empresa aérea antes da viagem, né? Então o passageiro é comunicado ali que seu voo foi alterado, que seu voo foi cancelado, né? Em segundo lugar, o atraso ou cancelamento na data da viagem, aquela situação contingencial. O terceiro ponto mais reclamado é bagagem, por exemplo, bagagem danificada, bagagem extraviada.
15: Durante o atendimento, passageiro e empresa podem trocar informações diretamente pela plataforma até a conclusão da solicitação. O usuário pode ainda consultar dados sobre o volume de reclamações, os principais assuntos registrados e o índice de atendimento das companhias aéreas. O acesso à plataforma é feito pelo site anac.gov.br ou pelo gov.br/anac, clicando em Passageiro. Reportagem Graziele Bezerra.
2: Estão abertos abertas até 3 de agosto as inscrições para a chamada Universal 2026, que vai financiar projetos de pesquisas científicas, tecnológicas e de inovação desenvolvidas por instituições brasileiras.
1: Pelo menos 30% dos recursos serão destinados a instituições de pesquisa das regiões Norte, Nordeste e Centro-Oeste.
2: O resultado final está previsto para 4 de dezembro.
1: As propostas devem ser submetidas exclusivamente pela internet por meio do formulário disponível no site carloschagas.cnpq.br.
2: E essas foram as notícias do governo federal.
1: Fique agora com as notícias do Poder Judiciário e do Congresso Nacional. Boa noite.
2: Boa noite e até amanhã.
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20: Inquérito do Banco Master. STF autoriza busca e apreensão contra Tiago Miranda.
21: STJ entende que plano de saúde deve cobrir cirurgia de feminização facial em mulheres trans.
20: Justiça determina que o SUS forneça sonda Bottom para alimentação de pacientes pediátricos em Uberlândia, Minas Gerais.
21: Boa noite, eu sou Marcela Luiza.
20: E eu sou Walter Lima.
21: Supremo Tribunal Federal autoriza busca e apreensão contra Tiago Miranda após pedido da Polícia Federal.
20: A decisão é do ministro André Mendonça, relator do inquérito sobre o Banco Master no STF. Marta Ferreira.
22: Tiago Miranda é dono de uma agência de publicidade que mantinha relação com o ex-banqueiro Daniel Vorcaro, dono do Master, e teria atuado em uma ação coordenada de influenciadores nas redes sociais para atacar a credibilidade do Banco Central. De acordo com a Polícia Federal, os ataques se deram após o Banco Central negar a compra do Master pelo Banco de Brasília e liquidar o Banco de Vorcaro. As investigações apuram ainda a atuação de possível organização criminosa dedicada à intimidação de jornalistas, ao monitoramento ilícito de pessoas ligadas a autoridades públicas, a obtenção indevida de informações sigilosas e a adoção de medidas destinadas a interferir em investigações criminais. Na decisão, Mendonça afirmou que os elementos analisados apontam que Tiago Miranda desempenhava papel central nessas iniciativas, sendo o principal responsável por realizar pesquisas e levantamentos acerca da vida privada da jornalista em questão. Ainda de acordo com as conversas analisadas, Tiago Miranda costumava informar o andamento das buscas, relatar sobre análise de processos judiciais antigos e coordenar a mobilização de equipe dedicada a localizar informações que pudessem ser consideradas sensíveis ou comprometedoras para a jornalista.
21: Plano de saúde deve custear cirurgias em mulheres trans para dar aos traços faciais a aparência feminina.
20: Para o STJ, esses procedimentos não se enquadram nas exceções previstas na lei que regulamenta os planos de saúde. Fátima Uchoa.
23: A decisão da terceira turma do STJ manteve a determinação para que uma operadora de plano de saúde autorizasse a cirurgia de feminização facial no processo transexualizador, como reconstrução craniana e rinoplastia reparadora de uma beneficiária que já havia feito procedimento de redesignação sexual. Segundo a relatora ministra Nancy Andrighi, os procedimentos foram indicados pelo médico da paciente e não incluiriam tratamento experimental nem teriam caráter estético, sendo imprescindíveis para adequar a identidade de gênero da paciente e preservar o bem-estar psicológico dela.
21: Agente de aeroporto de Confins, em Minas Gerais, tem jornada de trabalho equiparada à de colegas da Pampulha.
20: A decisão é do Tribunal Superior do Trabalho, Marla Lacerda.
24: Uma empresa de serviços aeroportuários vai ter de pagar horas extras a uma agente de proteção do aeroporto de Confins. A trabalhadora cumpria jornada de 42 horas semanais, enquanto colegas de função no aeroporto da Pampulha, de menor movimento, trabalhavam 36 horas por semana. Para o TST, a diferenciação da jornada com a mesma remuneração desrespeita o princípio da isonomia.
21: Justiça determina que o SUS forneça sonda Bottom para alimentação de pacientes pediátricos em Uberlândia, Minas Gerais.
20: Esse tipo de sonda é um dispositivo de silicone que fica na região do abdômen do paciente e diminui os casos de refluxo. Vanessa Pereira.
0: A ação teve início após o MPF receber reclamações de famílias que enfrentavam dificuldades para conseguir a sonda Bottom no SUS. Agora, segundo a decisão, a União tem até 6 meses para incluir o equipamento no sistema de gerenciamento do SUS. Já o governo de Minas Gerais e o município de Uberlândia devem garantir o fornecimento das sondas Bottom para os pacientes pediátricos.
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21: Uma boa noite.
20: E até amanhã.
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3: Eu sou Paula Groba.
4: E eu sou Humberto Pinheiro.
3: E estes são os destaques de hoje do Jornal do Senado, que começa agora.
4: Senado aprova MP que destina recursos das BETs à Polícia Federal.
3: Comissão aprova mais proteção a pessoas com deficiência vítimas de crimes.
4: Avança projeto que pune empresas de telemarketing por ligações indesejadas.
3: Boa noite.
4: Boa noite.
3: Parte do dinheiro arrecadado pelas casas de apostas esportivas poderá ser usado no combate ao crime organizado.
4: O Senado aprovou uma medida provisória que destina um percentual do lucro das bets ao fundo da Polícia Federal. Agora, o texto segue para a sanção presidencial. Repórter Douglas Castilho.
5: Após o pagamento dos impostos devidos e dos prêmios das apostas, as operadoras das bets deverão destinar 3% do valor obtido a esse fundo. Porém, esse índice só será devido a partir de 2028, passando por uma transição anual gradual de 1%. O senador Isalci Lucas, do PL do Distrito Federal, argumentou que o direcionamento do montante serve como um mal menor diante dos efeitos negativos das bets.
6: O ideal é que não tivesse bets, porque por mais maior percentual, não vale a pena. Realmente, o estrago com relação às bets é muito grande. Então, agora, é óbvio, como existe, está regulamentado, é muito importante destinar realmente parte desse recurso para saúde, também para segurança, para todas essas áreas, exatamente, porque qualquer percentual não recupera o que se vai gastar com a saúde com relação a isso.
5: A verba será obrigatoriamente utilizada na modernização de equipamentos da Polícia Federal, no pagamento por horas e atividades extraordinárias e no custeio de planos de saúde da corporação. Além disso, o Ministério da Justiça e Segurança Pública poderá estender a cobertura dessas despesas médicas também para os agentes da Polícia Rodoviária Federal e da Polícia Penal Federal. O texto agora vai à sanção presidencial.
3: E avançou no Senado o projeto que autoriza a Agência Nacional do Petróleo a acessar dados fiscais de distribuidores e revendedores de combustíveis.
4: A medida visa combater a adulteração desses produtos. Repórter César Mendes.
25: O objetivo da proposta, já aprovada na Câmara dos Deputados, é melhorar a fiscalização, condicionando as concessões de atividades regulamentadas pela ANP a autorização prévia para que a agência acesse os dados fiscais das empresas do setor. Quem já possui a outorga de funcionamento terá que providenciar essa autorização para continuar atuando. Relator da matéria, o senador Dr. Irã, do Progressistas de Roraima, destacou que a medida vai facilitar a detecção de adulterações, assegurando maior integridade no mercado de combustíveis.
26: Empresas que adulteram combustíveis garantem ilicitamente a redução de seus custos de produção e passam a ter vantagem competitiva em relação às que atuam honestamente.
25: O texto determina que a ANP assuma os custos do acesso aos dados das empresas sem ônus para o fisco e seguiu para a análise da Comissão de Infraestrutura.
3: Uma subcomissão do Senado aprovou o relatório de diligência externa em Boa Vista, Roraima, em maio de 2026, que verificou a situação em que vive o povo Yanomami.
4: O documento traz um diagnóstico sobre a saúde, a segurança e a governança na região e aponta que, apesar de avanços na repressão ao garimpo ilegal, o território ainda enfrenta graves gargalos logísticos e estruturais. Repórter Bruno Lourenço.
7: Relatório aprovado pela subcomissão do Senado, que acompanha a situação de perto, revela que a quase totalidade do atendimento de saúde na região ainda depende exclusivamente de aviões e helicópteros, o que encarece e dificulta as ações de socorro. A presidente do colegiado, senadora Damares Alves, do Republicanos do Distrito Federal, defendeu uma ação conjunta de entidades brasileiras e internacionais, principalmente no combate ao garimpo ilegal, para assegurar direitos das populações indígenas.
8: Capaz de consolidar os avanços obtidos com a desintrusão e fortalecer de forma duradoura as políticas públicas voltadas à proteção e à garantia dos direitos dos povos Yanomami e Yekuana.
7: A subcomissão formalizou uma série de pedidos de providências a ministérios e propôs um pacote legislativo focado no agravamento de penas para crimes ambientais em terras indígenas, adaptação de prazos processuais para áreas remotas, fortalecimento da FUNAI, integração de políticas sociais e adaptação do acesso a benefícios sociais.
3: E a Comissão de Direitos Humanos aprovou um projeto que aumenta a proteção para pessoas com deficiência vítimas de crimes. A proposta torna esse tipo de crime uma circunstância agravante, com penas maiores para quem se aproveita da vulnerabilidade da vítima.
4: Hoje, o aumento de pena previsto na legislação está ligado a agressões ocorridas em escolas. O relatório lido pelo senador Paulo Paim, do PT do Rio Grande do Sul, amplia essa proteção em casos de lesão corporal e reforça a punição também em outros locais. Agora, o projeto segue para análise da Comissão de Constituição e Justiça.
3: Ligações indesejadas de telemarketing e as cobranças feitas para quem nem é devedor podem estar com os dias contados. A Comissão de Fiscalização e Controle aprovou em decisão terminativa um projeto que obriga as empresas a identificarem claramente o número das chamadas e a respeitarem o pedido de bloqueio feito pelo consumidor.
4: O texto também cria um cadastro para evitar fraudes e ligações repetidas para pessoas que não têm relação com a dívida. Quem descumprir as regras poderá pagar multa de até R$50 mil. A proposta segue para análise da Câmara dos Deputados. O relator da proposta, senador Laércio Oliveira, do PP de Sergipe, afirmou que o objetivo é combater práticas abusivas de telemarketing sem impedir a realização de cobranças legítimas.
9: E esse projeto enfrenta um problema que é meu, que é seu, é de todo mundo, que é exatamente a perturbação de redes de telefonia que liga pra gente com ligações indesejadas, com ligações desagradáveis, oferecendo produto, buscando cobrar alguma coisa que a gente não tem nada a ver com o assunto, importunando a nossa rotina, o nosso bem-estar, o nosso conforto, e a gente precisa dar um basta nisso.
3: E a presidência da República vetou parcialmente o projeto que mudava o símbolo de acessibilidade no Brasil. Com o veto, o símbolo vai continuar sendo uma pessoa em cadeira de rodas.
4: A intenção da mudança era incluir outros tipos de deficiência. Os detalhes com o repórter Márcio Maturana.
10: O governo argumentou que mudar o símbolo já muito conhecido por uma imagem criada em 2015 pelas Nações Unidas poderia criar barreiras adicionais a quem se pretendia beneficiar e que a mudança não teve participação das organizações representativas das pessoas com deficiência. A senadora Mara Gabrilli, do PSD de São Paulo, explicou que a intenção da mudança era incluir outros tipos de deficiência.
11: É como dizer para a sociedade: a acessibilidade vai além da mobilidade. É sobre garantir mais autonomia e respeito para todas as pessoas com deficiência.
10: Outros trechos do projeto, como a ampliação dos locais obrigatórios para sinalização, foram mantidos e transformados na Lei 15.459. Agora, o veto parcial precisa ser analisado pelo Congresso Nacional, podendo ser mantido ou derrubado. Música.
3: O programa Jovem Senador já definiu os 27 estudantes que vão participar da Semana de Vivência Legislativa em agosto no Congresso Nacional.
4: A última vaga ficou com um aluno do Distrito Federal, vencedor da etapa local, com uma redação sobre democracia nas redes sociais. Repórter Henrique Nascimento.
1: Os 27 estudantes foram selecionados para o Jovem Senador 2026, programa que permite aos alunos conhecer de perto o funcionamento do Congresso Nacional. A última vaga ficou com Caleb Gomes, do Centro de Ensino Médio de Taguatinga Norte, no Distrito Federal. O tema da redação deste ano foi Democracia nas redes sociais, como construir um debate saudável.
12: Assim que saiu o tema, eu já comecei a pensar em várias coisas. Eu sei que o raciocínio ele foi vindo ao longo do processo de criação da redação, eu tentei ser o mais verdadeiro possível sobre a minha opinião.
1: Durante a Semana de Vivência Legislativa, os jovens senadores vão ocupar cadeiras no plenário e nas comissões e apresentar propostas que podem virar projetos de lei. O senador Paulo Paim, do PT do Rio Grande do Sul, destacou a importância da participação dos jovens.
13: Agir hoje na esperança de que as iniciativas atuais nos assegurem o futuro melhor é missão de todos nós, não importa a idade, que ela se traduza em entusiasmo e paixão pelo trabalho legislativo.
1: Ao longo de 14 edições, o jovem senador já mobilizou mais de 2 milhões de estudantes.
4: Edição de Paula Groba e trabalhos técnicos de Eliseu Caires. O Jornal do Senado fica por aqui. Acompanhe agora as notícias da Câmara dos Deputados. Boa noite.
3: Boa noite e até amanhã.
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14: Comissão da Câmara proíbe aposentadoria como punição a magistrados.
15: Plenário torna permanente incentivo fiscal para empresas de reciclagem.
14: Parlamentares defendem propostas em defesa de segmentos vulneráveis.
16: Boa noite. Projeto de Maurício do Vôlei do PL de Minas Gerais promete fortalecer mecanismos de combate ao abandono afetivo e material de crianças e adolescentes. O texto amplia os deveres dos pais e responsáveis quanto ao cuidado, à convivência familiar e à assistência emocional.
14: Maurício do Vôlei explica que o projeto cria medidas de proteção como acompanhamento psicossocial, mediação familiar e orientação aos responsáveis. Para ele, a iniciativa garante o desenvolvimento saudável de crianças e adolescentes.
16: Rubens Ottoni, do PT de Goiás, é relator de proposta que obriga companhias aéreas a transportar gratuitamente equipamentos usados por pessoas com deficiência. Ele explica que o projeto determina que cadeiras de rodas, próteses e outros itens essenciais sigam preferencialmente na cabine.
14: O Besotone aponta que, quando o transporte na cabine não for possível, os equipamentos deverão seguir no compartimento de carga, com prioridade, identificação e proteção adequada. O parlamentar alerta que a medida também prevê indenização ação imediata em caso de dano ou extravio.
16: Alencar Santana, do PT de São Paulo, defende a urgência de projeto que inclui a misoginia no Código Penal, criminalizando injúrias e agressões motivadas pelo preconceito contra as mulheres. Ele assinala que o parlamento precisa dar uma resposta diante do avanço dos índices de feminicídio no país.
14: Alencar Santana ressalta que a matéria já pode ser votada no plenário. Ele defende a punição rigorosa contra qualquer tipo de discriminação ou violência de gênero. O legislador acredita que a tipificação legal assegura a proteção integral e o respeito aos direitos das cidadãs brasileiras.
19: Justiça.
16: Avança na Câmara a proposta que proíbe a aposentadoria compulsória de juiz como forma de punição. A repórter Paula Bittar acompanhou a votação.
17: A Comissão de Constituição e Justiça da Câmara aprovou uma proposta que acaba com a chamada aposentadoria compulsória de membros do Poder Judiciário como forma de punição. A proposta mantém a previsão de que o ato de remoção ou de disponibilidade do magistrado por interesse público deverá ser fundado em decisão por voto da maioria absoluta do respectivo tribunal ou do Conselho Nacional de Justiça, mas acrescenta que a suspensão poderá ser de até 90 dias e a disponibilidade poderá ser de até 2 anos. Ainda de acordo com o texto, concluído o processo administrativo disciplinar, o Tribunal ou o Conselho Nacional de Justiça, quando couber a pena de perda do cargo em decisão por voto de 2/3 de seus membros, deverá representar ao Ministério Público no prazo de 30 dias para propor a ação judicial. Nesse caso, o magistrado deve ser afastado das funções com vencimentos proporcionais até o trânsito em julgado da sentença. Se a decisão for pelo arquivamento da representação ou se a ação judicial for julgada improcedente em decisão definitiva, o magistrado retorna às suas funções com o pagamento da diferença das verbas remuneratórias e a contagem do tempo de serviço para todos os fins. O Ministério Público deve se pronunciar sobre a representação no prazo de 90 dias. O relator na comissão, deputado Helder Salomão, do PT do Espírito Santo, elogiou a iniciativa da proposta.
0: A sociedade brasileira há muito reivindica o fim desse privilégio que hoje nós conhecemos como aposentadoria compulsória, que ao invés de ser um castigo, como deveria ser, ou uma punição, melhor dizendo, acaba sendo um prêmio para quem pratica ilícitos e crimes no exercício da magistratura.
17: A deputada Bia Kicis, do PL do Distrito Federal, compartilhou dessa opinião.
2: Você premiar alguém que abusou do cargo, que cometeu crimes e que é afastado, aposentado compulsoriamente com a sua remuneração integral. Isso é um tapa na cara do brasileiro.
17: A proposta que acaba com a chamada aposentadoria compulsória de membros do Poder Judiciário como forma de punição ainda precisa ser analisada por uma comissão especial que deverá ser criada para esse fim e depois segue para a apreciação do plenário, onde precisará ser votada em 2 turnos. Da Rádio Câmara, de Brasília, Paula Bittar.
20: Trabalho.
14: Pastor Sargento Isidório do Avante da Bahia defende a aprovação pelo Senado do projeto que institui a escala de trabalho 5x2. Segundo ele, a medida garante mais qualidade de vida aos trabalhadores, permitindo mais convivência familiar e tempo para cuidar da saúde.
16: Pastor Sargento Isidório também cobra a aprovação da proposta que trata dos direitos dos agentes comunitários de saúde e de combate às endemias. Ele afirma que a matéria representa uma medida de justiça para a categoria, destacando a mobilização dos profissionais em defesa da pauta.
14: Júnior Amaral, do PL de Minas Gerais, critica projeto da Prefeitura de Itajubá, que cria regras locais para o transporte por aplicativo no município. O deputado afirma que a proposta gerou mobilização de trabalhadores por prever punições e exigências que podem dificultar a atividade.
16: Júnior Amaral argumenta que a Prefeitura extrapola sua competência ao tentar regulamentar pontos que seriam de responsabilidade do Legislativo Federal. O parlamentar sustenta que as regras podem afetar a renda de motoristas e entregadores que dependem dos aplicativos para trabalhar.
19: Desenvolvimento regional.
14: Hildo Rocha, do MDB do Maranhão, cobra a votação de PEC que inclui entidades municipais entre os legitimados para propor ações diretas de inconstitucionalidade. Ele argumenta que a medida corrige uma distorção ao garantir a municípios prerrogativas já asseguradas a estados e à União.
16: Hildo Rocha critica a resistência de líderes partidários à votação da proposta. O parlamentar sustenta que entidades como a Confederação Nacional de Municípios e a Frente Nacional de Prefeitos devem ter legitimidade para representar os interesses das cidades perante o STF.
14: Paulo Guedes, do PT, agradece ao governo federal pelos investimentos destinados ao norte de Minas Gerais. O congressista destaca a renovação da frota do SAMU, a destinação de recursos para hospitais e a construção de novas unidades de saúde.
16: Paulo Guedes também menciona ações voltadas aos pequenos municípios, como construção de creches, entrega de equipamentos de saúde e melhorias na infraestrutura. Segundo ele, os investimentos devem impulsionar o desenvolvimento econômico e a geração de empregos.
19: Votação.
14: A Câmara aprovou o fim da cobrança por consumo mínimo de água e esgoto. A repórter Daniela Lessa explica como deve funcionar o sistema de cobrança.
6: O plenário da Câmara dos Deputados aprovou o projeto que acaba com a cobrança de consumo mínimo nos serviços de abastecimento de água e esgoto. O projeto foi apresentado pelo deputado Carlos Jordi, do PL do Rio de Janeiro, e altera a lei do marco legal do saneamento básico. Pelo texto aprovado, a tarifa de água passará a ser formada por duas partes. A primeira será uma parcela fixa, chamada de tarifa básica, para remunerar a oferta e a manutenção do serviço. A segunda parte será uma parcela variável, calculada conforme o volume efetivamente consumido. Na prática, a proposta impede que o consumidor pague por um volume mínimo de água que não usou. A mesma lógica valerá para o esgoto sanitário. Relator da proposta, o deputado Kim Kataguiri, do Missão de São Paulo, deu exemplo de como a proposta irá funcionar na prática.
18: Que é como se você entrasse no bar e aí tivesse R$50 de consumação. O cara que consumiu paga 50, o cara que não consumiu paga 50 também. É assim que funciona hoje a tarifa de água. O que a gente quer fazer é o seguinte: bom, você que não consumiu nada, você vai pagar ali pela cadeira que você sentou, pelo garçom que te deu oi, então você vai pagar R$15. Aí o cara que consumiu vai pagar os R$15 mais aquilo que ele consumiu. Basicamente a gente está mudando a estrutura para dar mais justiça para as tarifas, principalmente para aquele consumidor que acaba pagando pelo consumo dos outros.
6: O relator disse também que o serviço de saneamento tem custos fixos importantes, como manutenção de redes e estações de tratamento. Por isso, o texto aprovado não elimina toda a cobrança fixa. Favorável ao projeto, o deputado Tarcísio Mota, do PSOL do Rio de Janeiro, defendeu também que essa tarifa básica não seja elevada, considerando que o acesso à água é um direito básico das pessoas.
20: Mas esse projeto vai no caminho correto de garantir à população que ela não continue a pagar essa tarifa mínima que ele vai pagar independente de quanto consumiu. Contudo, é preciso colocar uma trava para que a parte fixa não supere e não seja muito grande, onerando ainda mais o consumidor final, porque água é direito, água é vida, água não é mercadoria.
6: O projeto que acaba com a cobrança de consumo mínimo nos serviços de água e esgoto agora será analisado no Senado. Da Rádio Câmara de Brasília, Daniele Lessa.
19: Transportes.
16: Josivaldo JP, do União do Maranhão, apresentou projeto que obriga órgãos de trânsito a disponibilizar medidores de glicose em operações de fiscalização. Ele explica que alterações no nível de açúcar no sangue podem causar sintomas confundidos com embriaguez, levando a abordagens inadequadas.
14: Josivaldo JP ressalta que o teste só poderá ser realizado com o consentimento do condutor. Ele acrescenta que o projeto prevê treinamento para que agentes identifiquem sinais de alteração glicêmica, acionando atendimento médico quando houver risco à saúde.
19: Consumidor.
16: Caroline de Tone, do PL de Santa Catarina, apresentou o projeto que inclui os gastos com vacinas entre as despesas dedutíveis do imposto de renda da pessoa física. De acordo com a deputada, a medida amplia o benefício já concedido a outras despesas médicas.
14: Caroline de Tone argumenta que a proposta incentiva a prevenção de doenças. Ela acredita que o projeto promove justiça fiscal e contribui para a redução dos custos do poder público com tratamentos que poderiam ser evitados por meio da vacinação.
19: Saúde.
16: Comissão de Saúde aprova projeto que proíbe a venda e o uso do chumbinho no Brasil. A repórter Sofia Peçanha tem mais detalhes.
21: A Comissão de Saúde aprovou o projeto que proíbe desde a venda até a utilização do chumbinho em todo o país. A proposta altera a Lei de Crimes Ambientais, com o objetivo de proibir o uso da substância tóxica como método de controle de pragas em áreas urbanas e rurais. Pelo texto, fica proibido em todo o território nacional o porte, a venda, a fabricação e a utilização para qualquer finalidade do chumbinho. Além disso, a proposta garante a segurança da população, a proteção do meio ambiente e a preservação da vida animal, refletindo um compromisso com a saúde pública e a sustentabilidade ambiental. O projeto sugere que os poderes públicos federal, estaduais, distritais e municipais aprimorem a fiscalização e desenvolvam políticas de conscientização, como explicou o deputado Clodoaldo Magalhães, do PV de Pernambuco, relator na comissão.
22: Fortalecer também com campanhas de conscientização para que a população, a sociedade como um todo, tenha consciência dos perigos e dos riscos do envenenamento humano, animal e também da contaminação dos mananciais através desse produto que é tão nocivo à saúde humana animal e ambiental.
21: A substância tóxica aldicarb, conhecida popularmente como chumbinho, é extremamente tóxica e perigosa para a saúde humana. A ingestão acidental, mesmo em pequenas quantidades, pode levar a envenenamentos graves e fatais. Por isso, o deputado Marcelo Queiroz, do PSDB do Rio de Janeiro, autor do projeto, ressaltou no texto que a medida se faz necessária devido aos graves riscos que o uso indiscriminado desse produto representa para a saúde pública, o meio ambiente e os animais domésticos e selvagens. Em caso de descumprimento da lei, a proibição poderá ser de multa em, no mínimo, 5 salários mínimos, além das demais penalidades previstas em lei. Agora, o projeto que proíbe desde a venda até a utilização do chumbinho em todo o país segue para análise na Comissão de Constituição e Justiça. Da Rádio Câmara de Brasília, Sofia Peçanha.
19: Cultura.
14: Inácio Arruda, do PCdoB do Ceará, defende a regulamentação das plataformas de streaming para garantir mais proteção ao setor audiovisual. Ele afirma que a medida é necessária para fortalecer a produção nacional, ampliar a geração de empregos e valorizar a cultura brasileira.
16: O parlamentar acredita que a legislação precisa acompanhar as mudanças do mercado, hoje dominado pelos serviços de streaming. Para Inácio Arruda, a regulamentação deve assegurar regras para o setor e preservar o espaço da produção audiovisual do país.
19: Meio ambiente.
14: O plenário da Câmara aprovou um projeto que aumenta e torna permanente incentivo fiscal para empresas de reciclagem. O repórter Antônio Vital acompanhou a votação.
5: O plenário da Câmara aprovou o projeto que torna permanente e aumenta os incentivos fiscais para indústrias de reciclagem. O projeto altera uma lei de 2021 que autoriza empresas do setor tributadas com base no lucro real a abaterem 1% do imposto devido em troca de investimentos em projetos que estimulem a cadeia produtiva na reciclagem. Esse incentivo fiscal tem validade de apenas 5 anos, ou seja, termina em 2026. O projeto aprovado torna o incentivo fiscal permanente, sem prazo para acabar. Além disso, aumenta de 1% para 5% o limite de dedução do imposto de renda para as empresas do setor. O relator, deputado Arnaldo Jardim, do Cidadania de São Paulo, acatou parcialmente sugestão do PT e definiu que o incentivo fiscal é depender da previsão orçamentária. O líder do governo na Câmara, deputado Paulo Pimenta, do PT do Rio Grande do Sul, queria que o valor máximo do incentivo fosse definido anualmente pelo Poder Executivo, o que não foi aceito pelo relator. Para o relator, Arnaldo Jardim, aumentar o incentivo fiscal para as empresas de reciclagem pode estimular mais investimentos.
7: Hoje ainda nós temos a triste realidade de ter no Brasil uma coleta absolutamente, muitas vezes, desumana, e temos, por outro lado, uma grande presença ainda de lixões no nosso país. Portanto, é o que recomenda fomentar a reutilização, o tratamento e a reciclagem de resíduos sólidos, até em sintonia com o direito ao meio ambiente equilibrado.
5: Em 2024, cerca de 7 milhões de toneladas de resíduos secos foram destinados à reciclagem no Brasil, o que representa menos de 9% dos resíduos gerados, segundo a Associação Brasileira de Resíduos e Meio Ambiente. O relator defendeu o aumento do incentivo como maneira de aproximar a indústria de reciclagem dos benefícios já recebidos por outros setores da economia, como da cultura e esporte, que permitem dedução de até 4% do imposto devido. Foi o que disse também o deputado Carlos Gomes, do Republicanos do Rio Grande do Sul, ex-catador e autor do projeto que deu origem à lei de incentivo à reciclagem.
8: Justiça e paridade. As três leis de incentivos do país, que é a Rouanet, cultura, ao esporte e agora da reciclagem, fazendo justiça a esses mais de 1 milhão de trabalhadores que todos os dias estão dentro de um galpão, colocando a mão em resíduos que quase ninguém quer triar e poderá sim ter recursos para mudar a realidade do seu trabalho, aumentar a renda, fazer a economia circular prosperar nesse país.
5: O projeto que torna permanente e aumenta os incentivos fiscais para a indústria de reciclagem seguiu para análise do Senado. Da Rádio Câmara de Brasília, Antônio Vital.
19: Segurança Pública.
16: Sargento Faur, do PL, defende a ampliação do policiamento nas rodovias e divisas do Paraná para impedir a entrada de criminosos e o tráfico de drogas no estado. Ele afirma que é preciso aumentar o efetivo da Polícia Militar diante da defasagem de servidores nas ruas.
14: Para Sargento Faur, a redução dos índices de criminalidade depende da valorização salarial e de incentivos estruturais para os operadores da segurança pública. Ele propõe a construção de presídios de segurança máxima que proíbam benefícios como visitas íntimas a detentos detentos de alta periculosidade.
16: Hélio Lopes, do PL do Rio de Janeiro, apresentou o projeto que zera o imposto de importação sobre armas de fogo adquiridas por militares, policiais e outros agentes de segurança pública. O deputado explica que a proposta vale para profissionais da ativa, aposentados e militares da reserva ou reformados.
14: Segundo Hélio Lopes, a medida facilita o acesso dos agentes a equipamentos importados mais modernos e adequados às suas atividades. O projeto mantém ainda exigências de registro, comprovação funcional, rastreabilidade e fiscalização do armamento pelos órgãos competentes.
16: Adilson Barroso é um dos autores de PEC que admite, em caráter excepcional, a redução da maioridade penal para casos de crimes hediondos e de crueldade extrema contra pessoas e animais. Ele aponta que a responsabilização depende de avaliação individualizada.
14: Para Adilson Barroso, a medida busca dar resposta mais efetiva a crimes como estupro, latrocínio, tortura e homicídio. O parlamentar garante que a PEC mantém o respeito ao devido processo legal, a ampla defesa e a condição de pessoa em desenvolvimento.
16: Felipe Beccari, do Podemos de São Paulo, é um dos autores do projeto que cria o crime para quem organiza e transmite práticas de maus tratos a animais por meio de comunidades virtuais. A proposta também pune quem financia ou incentiva esse tipo de conteúdo na internet.
14: Felipe Beccari entende que a medida busca combater grupos que divulgam atos de crueldade contra animais, inclusive mediante pagamento. O texto prevê ainda penas maiores nos casos em que houver lucro com a prática ou morte do animal divulgada em redes sociais.
16: Paulinho da Força, do Solidariedade de São Paulo, é autor de projeto que aumenta a pena para furtos e roubos cometidos por criminosos que se passam por prestadores de serviço ou utilizam falsa identificação profissional.
14: O deputado explica que a pena para furto qualificado passaria a variar de 4 a 10 anos de prisão e a de roubo qualificado de 8 a 14 anos. Paulinho da Força afirma que a ideia é proteger a confiança da população em profissionais legítimos e reforçar a segurança pública.
16: Termina agora o Jornal Câmara dos Deputados.

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1: Agora 10h03 da noite desta quinta, 9 de julho. Seguimos juntos aqui na Rede Tua Rádio, abraçando você com a gente, abraçando quem chegou há pouco também. Bem-vindo, bem-vinda. Muito obrigado aí, viu, pela companhia. Abraço aqui para a Cione e para o Carlos, né, em Campestre da Serra. Olha só que maravilha. É, ligados com a gente, né? Diz ela aqui, boa noite, Gilmar Ferreira. Hoje a noite está um pouco agradável, não está tão frio, igual as outras noites, não tinha quem aguentasse o frio. É isso, acho que ela quis dizer aqui, né? É verdade, hoje, como a gente falou antes aí na previsão, né? Já foi bem mais ameno esse dia, né? Essa quinta-feira, né? Mas teremos essa mudança aí com a volta da instabilidade, né, Cione? Com a volta da chuva a partir de amanhã e no final de semana. Abraço aí para vocês, viu? A Cione e o Carlos em Campestre da Serra, ligados com a gente. Vamos em frente, aqui na Rede Tua Rádio. Deixa eu ver quem mais, pessoal que participa aqui pelo WhatsApp, né? 999-530616. Quero lembrar que lá no final do nosso programa temos a prece, a bênção, hoje com o Padre Leonardo Inácio Pereira. Padre Leonardo é vigário-geral da Diocese e também é o atual coordenador de pastoral, né, da Diocese de Caxias do Sul. Hora do nosso texto, a mensagem que inspira o bem: viver não dói.
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1: Viver não dói. Definitivo como tudo o que é simples. Nossa dor não advém das coisas vividas, mas das coisas que foram sonhadas e não se cumpriram. Por que sofremos tanto por amor? O certo seria a gente não sofrer, apenas agradecer por termos conhecido uma pessoa tão bacana que gerou em nós um sentimento intenso e que nos fez companhia um tempo razoável, um tempo feliz. Sofremos por quê? Porque automaticamente esquecemos o que foi desfrutado e passamos a sofrer pelas nossas projeções irrealizadas. Por todas as cidades que gostaríamos de ter conhecido ao lado do nosso amor,

e não conhecemos. Por todos os filhos que gostaríamos de ter tido junto e não tivemos. Por todos os shows, livros e silêncios que gostaríamos de ter compartilhado e não compartilhamos. Por todos os beijos cancelados, pela eternidade interrompida. Sofremos não porque nosso trabalho é desgastante e paga pouco, mas por todas as horas livres que deixamos de ter para ir ao cinema, para conversar com um amigo, para nadar, para namorar. Sofremos não porque nossa mãe é impaciente conosco, mas por todos os momentos em que poderíamos estar confidenciando a ela nossos mais profundos sofrimentos e angústias, se ela estivesse interessada em nos compreender. Sofremos não porque nosso time perdeu, mas pela euforia sufocada. Sofremos não porque envelhecemos, mas porque o futuro está sendo confiscado de nós, impedindo assim que mil aventuras nos aconteçam. Todas aquelas com as quais sonhamos e nunca chegamos a experimentar. Então, como aliviar a dor do que não foi vivido? Olha, a resposta é simples como um verso: se iludindo menos e vivendo mais. A cada dia que vivo, mais me convenço de que o desperdício da vida está no amor que não damos, nas forças que não usamos, na prudência egoísta que nada arrisca e que, esquivando-se do sofrimento, perdemos também a felicidade. A dor é inevitável. O sofrimento é opcional. 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

0: A Cássia Eller, Palavras ao Vento, aqui na seleção musical da tua rádio. Agora 10h23, olha a Mega Sena, concurso 3.029, o prêmio saiu para um ganhador, né, que acertou sozinho, é isso? Isso mesmo, uma aposta simples em uma casa lotérica de Divinópolis, acertou os 6 números, portanto, então, da Mega Sena, né? E receberá um prêmio superior a 43 milhões de reais. Os números sorteados: 01, 11, 24, 33, 35 e 59. Portanto, então, uma aposta, né, em uma casa lotérica de Divinópolis, Minas Gerais, acertou os 6 números da Mega Sena desta quinta-feira. Em meio à crise sobre eleições na Colômbia, Petro telefona para Lula e diz que fará transição pacífica. Segundo o governo brasileiro, Petro disse que deixará o cargo no dia 6 de agosto. Telefonema ocorre dias após o presidente eleito Abelardo de la Espriella cancelar transição de poder no país e acusar Petro de planejar um golpe. Com gols de Mbappé e Dembélé, França despacha Marrocos e está na semifinal, né? Portanto, 2-0, a França venceu aí Marrocos e garante a sua vaga, portanto, na semifinal da Copa do Mundo. Foi o jogo de hoje, né? Nesta quinta-feira. Principais destaques, o que é notícia, eleições 2026, Aécio Neves desiste e PSDB diz que não terá candidato à presidência da República. Deputado federal descartou, em entrevista ao jornal O Estado de São Paulo, a possibilidade de participar das eleições presidenciais deste ano. Olha, aqui no Rio Grande do Sul, a polícia procura 20 foragidos considerados de alto risco por violência contra a mulher no estado. Mandados são cumpridos em 5 cidades do Rio Grande do Sul, pelo menos até a última atualização dessa informação, né? E 5 suspeitos foram presos. Agora 10h26, pausa para o intervalo, daqui a pouquinho eu volto, né? Tem mais uma edição do Te Aproxega e também a participação do Mário Vivan com o Hoje na História, para este 9 de julho. Já, já.
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5: 10:28. Temperatura 15 graus.
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1: Agora 10:30, seguimos juntos aqui na Rede Tua Rádio. Abraço para você com a gente. Cevando mais um mate com os serranos, destino.

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1: 9 de julho, dia do protético, dia da revolução constitucionalista, dia internacional pelo desarmamento e dia estadual da defesa civil do Rio Grande do Sul. Os aniversariantes do dia, a jornalista e apresentadora Glenda Kozlowski, a bailarina brasileira Ana Botafogo e o ator norte-americano Tom Hanks, que se destacou em vários filmes de sucesso. Os fatos do dia. Em 1816, a Argentina proclamou a sua independência da Espanha. O nome adotado foi Províncias Unidas do Rio da Prata. Em 1877, começou a ser disputado o campeonato de tênis de Wimbledon, na Inglaterra. É o mais antigo torneio de tênis do mundo e é considerado como o de maior prestígio. Em 1878, nasceu biólogo, médico sanitarista, infectologista, cientista e bacteriologista brasileiro Carlos Chagas. Atuante na saúde pública do Brasil, iniciou a sua carreira no combate à malária. Destacou-se ao descobrir o protozoário Trypanosoma cruzi e a triponissomíase americana, conhecida como doença de Chagas. Em 1932, começou a Revolução Constitucionalista, também conhecida como a Revolução de 32 ou a Guerra Paulista, um movimento no estado de São Paulo que durou 87 dias e que teve como objetivo derrubar o governo provisório de Getúlio Vargas e elaborar uma nova Constituição para o Brasil. 1935.
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1: Nasceu a cantora argentina Mercedes Sosa. Ela morreu em outubro de 2009, aos 74 anos.

Em 1970, foi criado o Sistema Estadual da Defesa Civil do Rio Grande do Sul, grupo dedicado a minimizar os desastres naturais e incidentes. 1973. Morreu aos 67 anos o acordeonista, cantor e compositor Pedro Raimundo.

0: mas eu não posso. 1980. Morreu aos 66 anos o poeta, compositor e diplomata brasileiro Vinícius de Moraes. Mário Vivan para a tua rádio.
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0: Eternas Ondas, o Zé Ramalho, fechando mais um bloco, mais uma hora, né, na noite desta quinta, para você com a gente aqui na Rede Tua Rádio. Olha, lombadas eletrônicas são instaladas na BR-470, próximo à Casa Sarita, em Veranópolis. É um dos destaques que você confere no site tuaradio.com.br. Intervalo e eu já volto com mais músicas.
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0: 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Temperatura 15 graus.
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1: De volta com você para juntos ficarmos aqui nessa última hora, né? Juntos para quem está na cama e não pegar no sono ainda, né? E para quem segue, claro, no plantão, no trânsito, obrigado aí pela carona. Eu falo do pessoal que nos acompanha na cama, porque tem muita gente que me fala, né, que dorme com o rádio ligado, né? Quando percebe, acorda, às vezes já tá lá na madrugada, né? E o rádio ali ligado, né? Então é isso, né? Obrigado pela companhia, que bom, né? Poder contribuir também aí nesses momentos que antecedem o sono, o repouso, bom descanso para você. Vamos colocando no ar então aqui a última hora de sucessos, começando com Michael Jackson.

0: Beatles aqui na seleção musical do Tua Essência, reta final desta quinta-feira. Mais uma vez, muito obrigado aí, viu, pela tua companhia. Olha, em Soledade, a Polícia Rodoviária Federal prende homem com motocicleta adulterada. A ação ocorreu na BR-386, na BR-386. Mais detalhes no site tuaradio.com.br.
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4: 11 horas e 28 minutos. Temperatura 15 graus.
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1: Muito bem, de volta então para a reta final aqui, né? Já que é a última parte, o último bloco do Tua Essência. Obrigado mais uma vez por estar com a gente. Lembrando que já tem a nossa prece, a bênção. Hoje com o Padre Leonardo Inácio Pereira. Padre Leonardo é sacerdote da Diocese de Caxias do Sul, é o vigário-geral da Diocese e também o coordenador de pastoral, né, da Diocese de Caxias. E agora o último Te Aproxega com Te Barbaridade.
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Acabamos então mais uma edição do Tua Essência e eu agradeço aí o carinho da sua companhia. Muito obrigado por estar com a gente. E agora te convido, né, para fazermos juntos a prece e recebermos a bênção que hoje será conduzida pelo padre Leonardo Inácio Pereira. Padre Leonardo é vigário-geral da Diocese de Caxias do Sul e também é o atual coordenador de pastoral da Diocese.

Meu irmão e minha irmã, boa noite. Ao chegar à noite, te convido a agradecer ao Senhor pelo dia que tivemos e a entregar a Deus a nossa noite de sono, de modo que se torne para nós uma oportunidade para reencontrarmos a alegria de viver ao nascer do novo dia. Por isso, a oração do abandono de Charles de Foucault pode nos ajudar a viver com mais serenidade e confiança estes últimos minutos de nosso dia. Meu Pai, a vós me abandono. Fazei de mim o que quiserdes. O que de mim fizerdes, eu vos agradeço. Estou pronto para tudo, aceito tudo, contanto que a vossa vontade se faça em mim e em todas as vossas criaturas. Nada mais quero, meu Deus. Nas vossas mãos entrego a minha vida. Eu vo-la dou, meu Deus, com todo o amor do meu coração, porque vos amo e é para mim uma necessidade de amor dar-me, entregar-me em vossas mãos sem medida, com uma confiança infinita, porque és meu Pai. Que o Deus da vida vos abençoe e vos guarde, volva para vós seu rosto de bondade, vos dê a saúde, a paz e uma boa noite. Ele que é Pai e Filho e Espírito Santo. Amém.

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2: 11:57. Temperatura 15 graus. 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

Olá, seja muito bem-vindo à madrugada da Rede Tua Rádio nesta sexta-feira. Depois do Tua Essência, chegando para te fazer companhia até às 5 horas da manhã, com a música, com as mensagens, a reflexão nesse novo dia que se inicia a partir de agora. É claro que você também vai conferir os espaços da informação, os materiais produzidos aqui pela nossa central de conteúdos. Muito obrigado pela tua audiência, você que está aqui na Rede Tua Rádio, em uma das emissoras que integram a nossa rede. Bom dia! Boa sexta!

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1: O que, que acontece? Nós vamos ter novas áreas de instabilidade, já devem voltar a trazer umidade. E aí tudo indica que a umidade também deve ser persistente ao longo do final de semana. Não tem previsão assim de chuvas com volumes expressivos, não. Mas nós vamos ter o aumento da instabilidade e o retorno então da chuva. Com relação às temperaturas, as mínimas não são tão baixas, mas as máximas também não sobem tanto. Na sexta-feira, por exemplo, mínimas entre 7 e 9 graus e à tarde a máxima varia entre 14 e 15 graus. E o final de semana não deve ser muito diferente com relação às temperaturas. No domingo é que a temperatura deve diminuir um pouquinho mais e principalmente para o início da semana que vem. Com a previsão do tempo, Kátia Valente.
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2: Meia-noite e 11 minutos.

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Tá aí a boa música aqui da Rede Tua Rádio. Você que está nessa madrugada, muito obrigado pela companhia, muito obrigado pela audiência. Nós vamos juntos até às 5 horas da manhã com os nossos quadros, com as nossas mensagens, os momentos de reflexão, né? Que a gente dá aquela respirada mais funda, faz aquele momento de espiritualidade sempre presente aqui na Rede Tua Rádio. Bom dia!

0: Nosso breve intervalo, uma prece, uma reflexão. Na hora da verdade, ninguém engana a vida. A vida se encarrega de pôr todas as pessoas no seu devido lugar. Na hora da verdade, ninguém engana a vida. A vida se encarrega de pôr todas as pessoas no seu devido lugar. Viver sem abrir mão da verdade é construir um alicerce de esperança e de paz. A verdade deixa a consciência tranquila, harmoniza a alma, eleva o coração. Sem persistir no caminho da verdade, não há verdadeira felicidade. As escolhas são livres, mas a colheita não falha. Dá para viver de qualquer jeito. Muitos não se importam, pensam somente no agora. Mas ninguém engana a vida. Um dia cada coisa deverá estar no seu devido lugar. Então, por que não viver corretamente cada momento? Jesus afirmou: eu sou o caminho, a verdade e a vida. Há tempo sigo esse caminho e abraço essa verdade. Isso tem me deixado sereno diante da normalidade da vida. Na hora da verdade, ninguém engana a vida. A vida se encarrega de pôr todas as pessoas no seu devido lugar. E sobre todos, a bênção de Deus, Pai, Filho e Espírito Santo. Amém.
1: Meia-noite e 40 minutos.

Madrugada de sexta-feira e você fazendo companhia aqui pra gente e a gente fazendo companhia pra você aqui na Rede Tua Rádio. Vamos juntos até às 5 horas da manhã. As mensagens, a boa música pra embalar esse novo dia. Boa sexta-feira a todos.

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1: Dear young friends,
2: o Papa Leão XIV enviou uma mensagem em vídeo aos milhares de jovens que tradicionalmente se reúnem para o encontro da juventude de Ankava, cidade no Kurdistão iraquiano, subúrbio de Erbil, com representantes de várias partes do país. Neste ano, o evento de renovação espiritual vai durar 4 dias e começou nesta quarta-feira. Na saudação do pontífice, o desejo que o encontro seja realizado em um clima de fé e comunhão e para que todos cresçam na amizade com Jesus e uns com os outros. A partir do tema da missão escolhido para o evento deste ano, o Papa enaltece o quanto os jovens também fazem parte desse propósito junto à Igreja, compartilhando a luz de Cristo e levando homens e mulheres à comunhão com Deus, porque os jovens não são apenas o futuro da Igreja, mas também o presente. Leão disse que tanto Deus como o Pontífice confiam muito nessa missão da juventude, chamada a ser luz no mundo em uma situação nada fácil, marcada por guerra e instabilidade.
1: You must be Christ's light in the midst of a darkness that can at times seem overwhelming. Do not be afraid.
2: Vocês devem ser a luz de Cristo em meio a uma escuridão que às vezes pode parecer avassaladora. Não tenham medo e não pensem que estão sozinhos nessa tarefa. Estou com vocês, a Igreja está com vocês. Coloquem sua confiança em Jesus, escutem-no na oração e por meio da orientação dos outros e permitam que Ele os guie. Leão XIV, então, refletiu sobre 3 aspectos da luz que ajudam a guiar nessa missão junto com a Igreja. Em primeiro lugar, a luz é necessária para ver, o que nos lembra do dom da fé, disse o pontífice, para poder reconhecer as dificuldades da vida, do mundo, dos outros e de nós mesmos através dos olhos de Deus, sabendo que Ele está conosco mesmo que não possamos vê-lo. Assim, a maneira como se vive também deve ser testemunhada na fé, para que os outros possam ver em você a verdade e o sentido que também eles desejam, e assim venham a participar da mesma luz. A luz também proporciona calor, o que simboliza o amor e o relacionamento vivo com Deus, disse o Papa, ao refletir sobre o 2º aspecto. Para sermos luz para o mundo, precisamos, antes de tudo, participar da própria luz e da vida de Cristo, nos abrindo ao seu amor transformador. E Leão XIV, ao insistir para que os jovens não tenham medo de construir as suas vidas sobre Deus, orientou.
1: This is why it is so important to spend time each day in prayer.
2: É por isso que é tão importante dedicar tempo todos os dias à oração e nos aproximarmos de Deus através dos sacramentos, especialmente da confissão e da Eucaristia. Por fim, disse o Papa, a luz é um símbolo de esperança, uma virtude que inspira a olhar para o céu, com a confiança de compartilhar a paz que vem de Cristo. O Papa finalizou a mensagem em vídeo, exortando os jovens a nunca duvidarem da bondade de Deus e a não ter medo dos planos do Senhor para cada um.
1: Rooted in charity, you are particularly called to be peacemakers.
2: Enraizados na caridade, vocês são especialmente chamados a ser artífices da paz, a unir aqueles que os rodeiam e a incutir nos outros a esperança de um futuro marcado pela paz duradoura. Talvez vocês não possam controlar sua situação ou os desafios que terão de enfrentar, mas sempre podem escolher permitir que a paz de Cristo reine em seus corações.
1: You can always choose to allow the peace of Christ to rule in your hearts.
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3: Uma hora e 16 minutos.

0: 1:21.
1: Aí a boa música da Rede Tua Rádio nessa madrugada, madrugada de um novo dia, né? De um novo dia, que você tenha um excelente dia pela frente. É o desejo de toda a nossa equipe, de todos os profissionais que fazem parte da Rede Tua Rádio. Para você que está nos acompanhando em casa, para você que está trabalhando, fazendo um plantão nessa madrugada, muito obrigado pela companhia, muito obrigado pela audiência. Lembrando que você está sintonizado em uma das emissoras da Rede Tua Rádio. Bom dia!

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1: Fechei os olhos e ouvi dentro de mim os sinais do universo. A mensagem veio de uma forma estranha, mas compreendi. Era como se alguém me dissesse o seguinte: se for para seguir, as portas se abrirão e a mão do céu se estenderá até você e você seguirá. Se for preciso parar para observar, reobservar, ressignificar ou para descansar, as portas simplesmente se fecharão. Você ficará no lugar onde tem que estar. Mantenha-se conectada ou conectado com você, com sua essência e com sua espiritualidade, para ter o discernimento de seguir ou parar, mudar de caminho ou continuar. Ouça-se e ouça o que o universo quer lhe dizer. Você faz parte de algo muito maior do que você mesmo. Naquele momento, fiz minha reverência aos céus e me tranquilizei. Não é hora de silêncio, é hora de discernimento, fala, posição, mas no seu tempo eles virão. Naquela noite, sonhei que estava numa grande encruzilhada e não sabia qual dos dois caminhos seguir. Meu coração serenou. Me apropriei da minha indecisão, daquele lugar em que estava, e sentei-me confortavelmente no chão. Ali, observava as pequenas coisas e tudo que fazia parte daquela encruzilhada, cuja beleza só agora compreendia. E com encantamento em comum, busquei o simples que se irradiava em mim. Quando acordei, não tive dúvidas de que era hora de serenar e simplesmente aguardar os sinais do universo. Enquanto isso, me deliciava com tudo o que passava por mim. Era hora de descansar e deixar para o universo me redirecionar.
2: Uma hora e 36 minutos.

0: Judiada, judiada essa aí.
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1: 10 de julho, Dia Mundial do Desarmamento, Dia Mundial da Pizza, Dia do Engenheiro de Minas, Dia da Saúde Ocular e Dia Mundial da Lei. Os aniversariantes do dia.
2: Você!

0: O cantor, compositor e ator Nego do Borel.
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0: A cantora, compositora e empresária Cláudia Leite. E a cantora, compositora e atriz norte-americana Jessica Simpson. Os fatos do dia. Em 1868, nasceu o padre João Batista Reus, pároco em São Leopoldo, também foi diretor do seminário da cidade e do Colégio Cristo Rei. Padre Reus dá nome ao santuário localizado no município, onde há um túmulo com seus restos mortais, local de peregrinação para os católicos. Em 1932, morreu aos 77 anos King Camp Gillette, industrial americano. Em 1895, inventou o aparelho de barbear com gilete descartável, mundialmente conhecido pelo seu nome. Em 1962, foi lançado ao espaço o Telstar 1, o primeiro satélite de comunicações responsável pela primeira transmissão televisiva via satélite. 1964.

os Beatles lançaram na Inglaterra seu terceiro disco, A Hard Day's Night, 1982. Morreu aos 62 anos o cantor, compositor e multi-instrumentista brasileiro Jackson do Pandeiro. Ele também era conhecido como o Rei do Ritmo.

0: morreu aos 83 anos, o famoso ator Omar Sharif. Trabalhou em muitos filmes produzidos em Hollywood e seu papel mais conhecido é o de protagonista em Doutor Zhivago em 1965. 2019.
1: Olá, tudo bem?
0: Morreu aos 76 anos o jornalista, blogueiro, empresário e apresentador de televisão brasileiro Paulo Henrique Amorim. Em 2019, o último Fusca saiu da linha de produção na fábrica em Puebla, no México. Mário Vivan para a tua rádio.
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1: O que acontece? Nós vamos ter novas áreas de instabilidade, já devem voltar a trazer umidade. E aí tudo indica que a umidade também deve ser persistente ao longo do final de semana. Não tem previsão assim de chuvas com volumes expressivos, não. Mas nós vamos ter o aumento da instabilidade e o retorno então da chuva. Com relação às temperaturas, as mínimas não são tão baixas, mas as máximas também não sobem tanto. Na sexta-feira, por exemplo, mínimas entre 7 e 9 graus e à tarde a máxima varia entre 14 e 15 graus. E o final de semana não deve ser muito diferente com relação às temperaturas. No domingo é que a temperatura deve diminuir um pouquinho mais e principalmente para o início da semana que vem. Com a previsão do tempo, Kátia Valente.
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2: 2 horas e 15 minutos.

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Madrugada de sexta-feira e eu, Daniel Rodrigues, vou ficando por aqui. Quem chega agora para te fazer companhia até às 5 horas da manhã é ele, Gilmar Ferreira. Em nome do Daniel, em nome de toda os colegas que integram aqui a Rede Tua Rádio, que você tenha um excelente dia pela frente. Paz e bem e santa alegria.

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1: Dia 10 de julho, Santa Verônica Giuliani, religiosa capuchinha. Verônica tornou-se irmã capuchinha de Tiferni em 1677. Entregou-se à prática da mortificação e à contemplação e foi ornada com os estigmas de Jesus. Nada saberíamos se o seu confessor não a obrigasse a escrever o seu diário. Sobre os estigmas, ela diz: era uma sexta-feira santa de madrugada. Eu estava em oração. Deus fez penetrar em minha alma a graça de dar-me os sinais e as dores que o Verbo Divino havia sofrido para minha redenção. Senti em meu coração uma dor mortal. Eu vi sair de suas santas chagas 5 raios resplandecentes e todos vieram perto de mim. Em 4 estavam os pregos e no outro estava a lança que me passou o coração de fora a fora. Após a sua morte, depois de 33 anos de sofrimento, o corpo mostrava as feridas da paixão e foi feita a autópsia e os médicos reconheceram que o coração estava transpassado. Ela nasceu em Mercatello, Itália, em 1660 e morreu em 1727, com 67 anos de idade. 10 de julho, Santa Verônica Giuliani, religiosa capuchinha.
2: Duas horas e 40 minutos.

Muito bom dia para você que está ligado com a gente aqui na programação da Rede Tua Rádio, em uma das nossas emissoras, ou então via web, via aplicativo. Sextou, né? Que maravilha, já estamos aí na sexta. Então, boa sexta, bom final de semana. Seguimos juntos, tem mais músicas e daqui a pouquinho o giro pelas informações.

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1: Conheço um velho ditado que é do tempo dos agais. Diz que um pai trata 10 filhos não trata um pai. Sentindo o peso dos anos sem poder mais trabalhar, o velho peão estradeiro com seu filho foi morar. O rapaz era casado e a mulher deu de implicar. Você manda o velho embora se não quiser que eu vá. 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

0: Ser gentil é sinal de superioridade. Educação vem de berço. Falta de educação é sinônimo de egoísmo e demonstra um complexo de inferioridade. Eu gosto de gente educada que diz por favor, com licença, obrigado e desculpe. Bom dia ao chegar, ou um simples olá. O singelo ato de olhar nos olhos e oferecer um pouco de si, doar-se sem pensar na retribuição dos próximos minutos, das próximas horas, dias ou de uma vida. Eu gosto mesmo é das gentilezas despretensiosas, de empatia, de gente que se importa, que observa, que respeita a posição do outro e não sai por aí querendo obter vantagem em tudo. Infelizmente, em nossos dias, nas situações mais corriqueiras, testemunhamos muitos exemplos de falta de educação, atitudes que causam indignação em quem tem a educação em patamar alto e abomina certos comportamentos incompatíveis com o coletivo. Educação vem de berço, e há pessoas que não deixarão seu legado nesse quesito. Falta de educação é demonstração de egoísmo e também um certo complexo de inferioridade. É o inconsciente martelando a ideia fixa de que há que se fazer algo para alguém não vir e fazer na frente e obter certa vantagem. É algo cultural que carregamos nas nossas raízes desde os primórdios. Egoísmo puro que só atrai mais egoísmo. Ultimamente tenho vivenciado alguns episódios onde testemunhei a falta de educação alheia. Lhes relato agora através de um exemplo a minha indignação. Estava eu procurando vaga no shopping um dia desses, shopping lotado, pacientemente dei várias voltas pretendendo encontrar alguma vaga em que algum veículo estivesse saindo, quando para minha surpresa, um veículo veio na contramão e roubou a vaga que supostamente meu veículo ocuparia. Infelizmente não havia um guarda por perto e ao ser indagado por mim sobre a sua atitude, o sujeito saiu debochando. Com esse tipo de pessoas, infelizmente não há o que argumentar, pois nunca sabemos a reação das pessoas. O silêncio, então, é a melhor resposta, além de ser a resposta mais sábia. Esperemos que o universo se encarregue de dar a melhor resposta ao sujeito que age errado e ainda debocha dos outros. Há pessoas que se transformam em posse de um volante. O trânsito pode ser perigoso, a gentileza atrai gentileza e eu frequentemente paro para pedestres atravessarem. Eu dou passagem a quem quer entrar e se alguém me agride com palavras, eu não revido. Parece bobagem, mas é uma simples atitude que gera gesto de agradecimento, que contribui para mais cidadania e melhor convivência. A verdade é que ainda não estamos preparados para o pensamento coletivo. É cada um pensando em si próprio. Temos que evoluir, e muito, mas se cada um fizer a sua parte, estaremos no caminho da evolução. Até amanhã.
1: Três horas e 14 minutos.

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Renato Borghetti aqui na seleção musical da madrugada desta sexta-feira. Paz e bem aí pra você, viu? Obrigado pela companhia mais uma vez. Pra quem tá no plantão, pra quem tá no trânsito, pra quem tá aí na cama, obrigado pela companhia. Pois é, sexta-feira, né? Dia 10 de julho, então bom começo de final de semana aí pra você sintonizado, sintonizada com a gente. Olha, em Veranópolis, lombadas eletrônicas são instaladas na BR-470, próximo à Casa Sarita. Antes da aplicação de multas, haverá um período de 30 dias de testes. É um dos destaques que você confere no site tuaradio.com.br. Na sequência de sucessos, Frejá, Dois Lados.

0: Obrigado.
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0: Olá, meu amigo. Olá, minha amiga ouvinte. Eu sou o Padre Ezequiel. Esse é o momento de despertar para o amor. Aqui na sua rádio. Que bom que estamos juntos sempre. Que você também fala para outras pessoas que essa mensagem, essa reflexão faz bem para você, para que também escutem. Eu queria falar hoje sobre a importância de ter uma personalidade agradável. Se você fizesse uma autoanálise de você mesmo, você é uma pessoa agradável? Você é uma pessoa simpática? As pessoas gostam de estar com você? Ou você é uma pessoa azeda, que existem em muitas situações? A pessoa agradável, qual é que é? Uma das características principais é aquela que tem interesse pelos outros, se importa pelos outros. Não é aquela que bajula, não é aquela que fica elogiando para atrair atenção. Mas é aquela que tem caráter, aquela que naturalmente você percebe, não, essa pessoa de fato é uma pessoa que está atenta àquilo que acontece e está preocupado com outras pessoas. Por isso, crie o hábito de se interessar por outras pessoas, de ajudar também, de preocupar-se com o que está acontecendo, de estar interessado em ter uma boa palavra com essa pessoa, de falar das boas qualidades, de elogiar também. Isso também na empresa é muito importante. Desenvolva a habilidade de falar com firmeza, com convicção. Desenvolva um caráter positivo. Aprenda, por exemplo, a apertar a mão, de modo a transmitir uma sensação cordial, entusiasta. Tem muitas pessoas que apertam a nossa mão assim de uma forma, quase não apertam. Não, aperte a mão, sinta firmeza, passe entusiasmo. Atraia outras pessoas para você sendo atraído primeiro por elas. Lembre-se de que a sua única limitação é aquela que você estabelece na sua mente. A maior vantagem de cultivar uma personalidade agradável não é para ganhar alguma coisa dos outros, mas é para aprimorar o seu caráter, o seu jeito de ser. Seja agradável, de forma que as pessoas que estão ao teu lado, as pessoas que estão contigo, ficam felizes por estarem contigo. Essa percepção de personalidade agradável é muito importante também para você estar bem, para você ser uma pessoa de influência positiva sobre os outros. E isso vai atrair coisa boa para você. Pensemos nisso hoje, que o Deus do amor, que o Deus que é a nossa esperança e a nossa vida, e é a nossa rocha de todos os dias, é o fundamento da vida, esteja no teu coração e na tua casa e te abençoe. Em nome do Pai, do Filho e do Espírito Santo. Amém. Um abraço, muita paz e até o próximo encontro.
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2: Três horas e 43 minutos.

Jorge Mateus, Contrato, aqui na Boa Música da Rede Tua Rádio nesta sexta-feira. Olha, sexta hoje encerram as inscrições para o ProUni, né, para o segundo semestre. A oferta é de mais de 471 mil bolsas de estudos em instituições privadas. Portanto, até as 23h59, né, de hoje, o processo é gratuito, e oferece, então, como eu falei, mais de 470 mil bolsas de estudo entre integrais e parciais em mais de 800 instituições privadas de ensino superior. Com mais músicas, seguimos aqui na madrugada, agora com Michael Jackson e Paul McCartney.

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1: Pequeno garoto e seu pai caminhavam pelas montanhas. De repente, o garoto cai, se machuca e grita: ai! Para sua surpresa, escuta a voz se repetir em algum lugar da montanha: ai! Curioso pergunta: quem é você? Recebe como resposta: quem é você? Contrariado, grita: seu covarde! Escuta como resposta: seu covarde! Olha para o pai e pergunta aflito: o que é isso? O pai sorri e fala: meu filho, preste atenção. Então o pai grita em direção à montanha: eu admiro você. A voz responde: eu admiro você. De novo o homem grita: você é um campeão. A voz responde: você é um campeão. O garoto fica espantado sem entender nada. Então o pai explica: as pessoas chamam isso de eco, mas na verdade isso é a vida. Ela lhe dá de volta tudo o que você diz ou faz. Nossa vida é simplesmente o reflexo das nossas ações. Se você quer mais amor no mundo, crie mais amor no seu coração. Se você quer mais responsabilidade da sua equipe, desenvolva a sua responsabilidade. Se você quer mais tolerância das pessoas, seja mais tolerante. Se você quer mais alegria no mundo, seja mais alegre. Tanto no plano pessoal quanto no profissional, a vida vai lhe dar de volta o que você deu a ela. Sua vida não é uma coincidência, sua vida é a consequência de você mesmo. Pensemos neste novo dia: o Senhor te abençoe e te guarde, o Senhor faça brilhar sobre ti sua face e se compadeça de ti, o Senhor volte para ti o seu rosto e te dê a paz. O Senhor te abençoe, Pai, Filho e Espírito Santo. Amém. Música.

0: Bruno e Marrone, aqui na madrugada da tua rádio, nesta sexta, 10 de julho. Abraço aí pra você com a gente. Obrigado mais uma vez pela companhia. Pra quem tá no plantão, pra quem tá no trânsito, pra quem tá na cama, né? Com o rádio ligado aqui na tua rádio. Pois é, né? A Bonnie Tyler partiu ontem, né? Foi confirmada a informação nesta quinta, ontem, portanto. Bonnie Tyler, a voz de Total Eclipse of the Heart, ela morreu aos 75 anos. O legado, né? Da cantora aí que transformou a rouquidão em marca registrada. Então, a Bonnie Tyler, que deixa aí muitos sucessos, né? E a causa da comoção mundial, é uma artista galesa, né? Portanto, Bonnie Tyler, mais uma morte aí no mundo artístico, né? Que gerou repercussão, portanto, no mundo da música, né? Nascida no país de Gales com o nome de Gaynor Wopings, ela construiu uma carreira internacional de décadas. Portanto, Bonnie Tyler morre aos 75 anos. Eu vou ficando por aqui, tá na hora do nosso terço nesta sexta-feira. Mais uma vez rezemos com fé, com esperança, e a canção que abre aqui o nosso momento de oração, o nosso terço, invocamos adoradores de Deus.
1: Todo lugar é um lugar comum até Jesus passar por ele. Invocamos, Senhor, a tua presença.

0: Iniciamos este novo dia com as bênçãos de Deus e proteção de Nossa Senhora, Virgem Maria. Em nome do Pai, do Filho e do Espírito Santo. Amém. Creio
1: em Deus Pai Todo-Poderoso, Criador do céu e da terra, em Jesus Cristo, seu único Filho, nosso Senhor, que foi concebido pelo poder do Espírito Santo, nasceu da Virgem Maria, padeceu sobre Pôncio Pilatos, foi crucificado, morto e sepultado, desceu à mansão dos mortos, ressuscitou o terceiro dia, subiu ao céu, está sentado à direita de Deus Pai Todo-Poderoso, onde há de vir julgar os vivos e os mortos. Creio no Espírito Santo, na Santa Igreja Católica, na comunhão dos santos, na remissão dos pecados, na ressurreição da carne, na vida eterna. Amém.
0: Pai nosso que estais no céu, santificado seja vosso nome. Venha a nós o vosso reino. Seja feita a vossa vontade, assim na terra como no céu.
1: O pão nosso de cada dia nos dai hoje, perdoai as nossas ofensas, assim como nós perdoamos a quem nos tem ofendido. E não nos deixeis cair em tentação, mas livrai-nos do mal. Amém.
0: O anjo do Senhor anunciou a Maria.
1: E ela concebeu do Espírito Santo.
0: Ave Maria, cheia de graça, o Senhor é convosco. Bendita sois vós entre as mulheres, e bendito o fruto do vosso ventre, Jesus.
1: Santa Maria, Mãe de Deus, rogai por nós, pecadores, agora e na hora de nossa morte. Amém.
0: Eis aqui a serva do Senhor.
1: Faça-se em mim segundo a vossa palavra.
0: Ave Maria, cheia de graça, o Senhor é convosco. Bendita sois vós entre as mulheres, e bendito o fruto do vosso ventre, Jesus.
1: Santa Maria, Mãe de Deus, rogai por nós, pecadores, agora e na hora de nossa morte. Amém.
0: O Verbo Divino se fez carne
1: e habitou entre nós.
0: Ave Maria, cheia de graça, o Senhor é convosco. Bendita sois vós entre as mulheres, e bendito o fruto do vosso ventre, Jesus.
1: Santa Maria, Mãe de Deus, rogai por nós, pecadores, agora e na hora de nossa morte. Amém.
0: Glória ao Pai, ao Filho e ao Espírito Santo.
1: Como era no princípio, agora e sempre. Amém.
0: Ó meu bom Jesus,
1: perdoai-nos, livrai-nos do fogo do inferno, e levai as almas todas para o céu, e socorrei principalmente as que mais precisarem.
0: Nossa Senhora de Fátima e São Francisco,
1: rogai por nós.
0: E nesta sexta-feira, meditamos os mistérios dolorosos. E nesse primeiro mistério doloroso, contemplamos
1: a oração e a agonia de Jesus no Jardim das Oliveiras.
0: Pai nosso que estais no céu, santificado seja vosso nome. Venha a nós o vosso reino. Seja feita a vossa vontade, assim na terra como no céu.
1: O pão nosso de cada dia nos dai hoje, perdoai as nossas ofensas, assim como nós perdoamos a quem nos tem ofendido. E não nos deixeis cair em tentação, mas livrai-nos do mal. Amém.
0: Ave Maria, cheia de graça, o Senhor é convosco. Bendita sois vós entre as mulheres, e bendito o fruto do vosso ventre, Jesus.
1: Santa Maria, Mãe de Deus, rogai por nós, pecadores, agora e na hora de nossa morte. Amém.
0: Ave Maria, cheia de graça, o Senhor é convosco. Bendita sois vós entre as mulheres, e bendito o fruto do vosso ventre, Jesus.
1: Santa Maria, Mãe de Deus, rogai por nós, pecadores, agora e na hora de nossa morte. Amém.
0: Ave Maria, cheia de graça, o Senhor é convosco. Bendita sois vós entre as mulheres, e bendito o fruto do vosso ventre, Jesus.
1: Santa Maria, Mãe de Deus, rogai por nós, pecadores, agora e na hora de nossa morte. Amém.
0: Ave Maria, cheia de graça, o Senhor é convosco. Bendita sois vós entre as mulheres, e bendito o fruto do vosso ventre, Jesus.
1: Santa Maria, Mãe de Deus, rogai por nós, pecadores, agora e na hora de nossa morte. Amém.
0: Ave Maria, cheia de graça, o Senhor é convosco. Bendita sois vós entre as mulheres, e bendito o fruto do vosso ventre, Jesus.
1: Santa Maria, Mãe de Deus, rogai por nós, pecadores, agora e na hora de nossa morte. Amém.
0: Ave Maria, cheia de graça, o Senhor é convosco. Bendita sois vós entre as mulheres, e bendito o fruto do vosso ventre, Jesus.
1: Santa Maria, Mãe de Deus, rogai por nós, pecadores, agora e na hora de nossa morte. Amém.
0: Ave Maria, cheia de graça, o Senhor é convosco. Bendita sois vós entre as mulheres, e bendito o fruto do vosso ventre, Jesus.
1: Santa Maria, Mãe de Deus, rogai por nós, pecadores, agora e na hora de nossa morte. Amém.
0: Ave Maria, cheia de graça, o Senhor é convosco. Bendita sois vós entre as mulheres. E bendito o fruto do vosso ventre, Jesus.
1: Santa Maria, Mãe de Deus, rogai por nós, pecadores, agora e na hora de nossa morte. Amém.
0: Ave Maria, cheia de graça, o Senhor é convosco. Bendita sois vós entre as mulheres. E bendito o fruto do vosso ventre, Jesus.
1: Santa Maria, Mãe de Deus, rogai por nós, pecadores, agora e na hora de nossa morte. Amém.
0: Ave Maria, cheia de graça, o Senhor é convosco. Bendita sois vós entre as mulheres. E bendito o fruto do vosso ventre, Jesus.
1: Santa Maria, Mãe de Deus, rogai por nós, pecadores, agora e na hora de nossa morte. Amém.
0: Glória ao Pai, ao Filho e ao Espírito Santo.
1: Como era no princípio, agora e sempre. Amém.
0: Ó meu bom Jesus,
1: perdoai-nos, livrai-nos do fogo do inferno. Elevai as almas todas para o céu e socorrei principalmente as que mais precisarem.
0: Nossa Senhora de Fátima e São Francisco,
1: rogai por nós.
0: No segundo mistério doloroso, contemplamos
1: a flagelação de Jesus Cristo. Pai nosso que estais no céu, santificado seja o vosso nome. Venha a nós o vosso reino, seja feita a vossa vontade, assim na terra como no céu.
0: O pão nosso de cada dia nos dai hoje, perdoai as nossas ofensas, assim como nós perdoamos a quem nos tem ofendido. E não nos deixeis cair em tentação, mas livrai-nos do mal. Amém.
1: Ave Maria, cheia de graça, o Senhor é convosco. Bendita sois vós entre as mulheres, e bendito é o fruto do vosso ventre, Jesus.
0: Santa Maria, Mãe de Deus, rogai por nós, pecadores, agora e na hora da nossa morte. Amém.
1: Ave Maria, cheia de graça, o Senhor é convosco. Bendita sois vós entre as mulheres, e bendito é o fruto do vosso ventre, Jesus.
0: Santa Maria, Mãe de Deus, rogai por nós, pecadores, agora e na hora da nossa morte. Amém.
1: Ave Maria, cheia de graça, o Senhor é convosco. Bendita sois vós entre as mulheres, e bendito é o fruto do vosso ventre, Jesus.
0: Santa Maria, Mãe de Deus, rogai por nós, pecadores, agora e na hora da nossa morte. Amém.
1: Ave Maria, cheia de graça, o Senhor é convosco. Bendita sois vós entre as mulheres, e bendito é o fruto do vosso ventre, Jesus.
0: Santa Maria, Mãe de Deus, rogai por nós, pecadores, agora e na hora da nossa morte. Amém.
1: Ave Maria, cheia de graça, o Senhor é convosco. Bendita sois vós entre as mulheres, e bendito é o fruto do vosso ventre, Jesus.
0: Santa Maria, Mãe de Deus, rogai por nós, pecadores, agora e na hora da nossa morte. Amém.
1: Ave Maria, cheia de graça, o Senhor é convosco. Bendita sois vós entre as mulheres, e bendito é o fruto do vosso ventre, Jesus.
0: Santa Maria, Mãe de Deus, rogai por nós, pecadores, agora e na hora de nossa morte. Amém.
1: Ave Maria, cheia de graça, o Senhor é convosco. Bendita sois vós entre as mulheres, e bendito é o fruto do vosso ventre, Jesus.
0: Santa Maria, Mãe de Deus, rogai por nós, pecadores, agora e na hora da nossa morte. Amém.
1: Ave Maria, cheia de graça, o Senhor é convosco. Bendita sois vós entre as mulheres, e bendito é o fruto do vosso ventre, Jesus.
0: Santa Maria, Mãe de Deus, rogai por nós, pecadores, agora e na hora da nossa morte. Amém.
1: Ave Maria, cheia de graça, o Senhor é convosco. Bendita sois vós entre as mulheres, e bendito é o fruto do vosso ventre, Jesus.
0: Santa Maria, Mãe de Deus, rogai por nós, pecadores, agora e na hora da nossa morte. Amém.
1: Ave Maria, cheia de graça, o Senhor é convosco. Bendita sois vós entre as mulheres, e bendito é o fruto do vosso ventre, Jesus.
0: Santa Maria, Mãe de Deus, rogai por nós, pecadores, agora e na hora da nossa morte. Amém.
1: Glória ao Pai, ao Filho e ao Espírito Santo.
0: Como era no princípio, agora e sempre. Amém.
1: Ó meu bom Jesus, perdoai-nos, livrai-nos do fogo do inferno. Elevai as almas todas para o céu. E socorrei principalmente as que mais precisarem. Nossa Senhora de Fátima e São Francisco,
0: rogai por nós. E no terceiro mistério doloroso, contemplamos
1: Jesus coroado de espinhos.
0: Pai nosso que estais no céu, santificado seja vosso nome. Venha a nós o vosso reino. Seja feita a vossa vontade, assim na terra como no céu.
1: O pão nosso de cada dia nos dai hoje, perdoai as nossas ofensas, assim como nós perdoamos a quem nos tem ofendido. E não nos deixeis cair em tentação, mas livrai-nos do mal. Amém.
0: Ave Maria, cheia de graça, o Senhor é convosco. Bendita sois vós entre as mulheres, e bendito o fruto do vosso ventre, Jesus.
1: Santa Maria, Mãe de Deus, rogai por nós, pecadores, agora e na hora de nossa morte. Amém.
0: Ave Maria, cheia de graça, o Senhor é convosco. Bendita sois vós entre as mulheres, e bendito o fruto do vosso ventre, Jesus.
1: Santa Maria, Mãe de Deus, rogai por nós, pecadores, agora e na hora de nossa morte. Amém.
0: Ave Maria, cheia de graça, o Senhor é convosco. Bendita sois vós entre as mulheres, e bendito o fruto do vosso ventre, Jesus.
1: Santa Maria, Mãe de Deus, rogai por nós, pecadores, agora e na hora de nossa morte. Amém.
0: Ave Maria, cheia de graça, o Senhor é convosco. Bendita sois vós entre as mulheres, e bendito o fruto do vosso ventre, Jesus.
1: Santa Maria, Mãe de Deus, rogai por nós, pecadores, agora e na hora de nossa morte. Amém.
0: Ave Maria, cheia de graça, o Senhor é convosco. Bendita sois vós entre as mulheres, e bendito o fruto do vosso ventre, Jesus.
1: Santa Maria, Mãe de Deus, rogai por nós, pecadores, agora e na hora de nossa morte. Amém.
0: Ave Maria, cheia de graça, o Senhor é convosco. Bendita sois vós entre as mulheres, e bendito o fruto do vosso ventre, Jesus.
1: Santa Maria, Mãe de Deus, rogai por nós, pecadores, agora e na hora de nossa morte. Amém.
0: Ave Maria, cheia de graça, o Senhor é convosco. Bendita sois vós entre as mulheres, e bendito o fruto do vosso ventre, Jesus.
1: Santa Maria, Mãe de Deus, rogai por nós, pecadores, agora e na hora de nossa morte. Amém.
0: Ave Maria, cheia de graça, o Senhor é convosco. Bendita sois vós entre as mulheres, e bendito o fruto do vosso ventre, Jesus.
1: Santa Maria, Mãe de Deus, rogai por nós, pecadores, agora e na hora de nossa morte. Amém.
0: Ave Maria, cheia de graça, o Senhor é convosco. Bendita sois vós entre as mulheres, e bendito o fruto do vosso ventre, Jesus.
1: Santa Maria, Mãe de Deus, rogai por nós, pecadores, agora e na hora de nossa morte. Amém.
0: Ave Maria, cheia de graça, o Senhor é convosco. Bendita sois vós entre as mulheres, e bendito o fruto do vosso ventre, Jesus.
1: Santa Maria, Mãe de Deus, rogai por nós, pecadores, agora e na hora de nossa morte. Amém.
0: Glória ao Pai, o Filho e ao Espírito Santo.
1: Como era no princípio, agora e sempre. Amém.
0: Ó meu bom Jesus,
1: perdoai-nos, livrai-nos do fogo do inferno. Levai as almas todas para o céu, e socorrei principalmente as que mais precisarem.
0: Nossa Senhora de Fátima e São Francisco,
1: rogai por nós.
0: Quarto mistério doloroso, contemplamos
1: a subida de Jesus ao Calvário. Pai nosso que estais no céu, santificado seja o vosso nome. Venha a nós o vosso reino, seja feita a vossa vontade, assim na terra como no céu.
0: O pão nosso de cada dia nos dai hoje, perdoai as nossas ofensas, assim como nós perdoamos a quem nos tem ofendido. E não nos deixeis cair em tentação, mas livrai-nos do mal. Amém.
1: Ave Maria, cheia de graça, o Senhor é convosco. Bendita sois vós entre as mulheres, e bendito é o fruto do vosso ventre, Jesus.
0: Santa Maria, Mãe de Deus, rogai por nós, pecadores, agora e na hora da nossa morte. Amém.
1: Ave Maria, cheia de graça, o Senhor é convosco. Bendita sois vós entre as mulheres, e bendito é o fruto do vosso ventre, Jesus.
0: Santa Maria, Mãe de Deus, rogai por nós, pecadores, agora e na hora da nossa morte. Amém.
1: Ave Maria, cheia de graça, o Senhor é convosco. Bendita sois vós entre as mulheres, e bendito é o fruto do vosso ventre, Jesus.
0: Santa Maria, Mãe de Deus, rogai por nós, pecadores, agora e na hora da nossa morte. Amém.
1: Ave Maria, cheia de graça, o Senhor é convosco. Bendita sois vós entre as mulheres, e bendito é o fruto do vosso ventre, Jesus.
0: Santa Maria, Mãe de Deus, rogai por nós, pecadores, agora e na hora da nossa morte. Amém.
1: Ave Maria, cheia de graça, o Senhor é convosco. Bendita sois vós entre as mulheres e bendito é o fruto do vosso ventre, Jesus.
0: Santa Maria, Mãe de Deus, rogai por nós, pecadores, agora e na hora da nossa morte. Amém.
1: Ave Maria, cheia de graça, o Senhor é convosco. Bendita sois vós entre as mulheres e bendito é o fruto do vosso ventre, Jesus.
0: Santa Maria, Mãe de Deus, rogai por nós, pecadores, agora e na hora de nossa morte. Amém.
1: Ave Maria, cheia de graça, o Senhor é convosco. Bendita sois vós entre as mulheres e bendito é o fruto do vosso ventre, Jesus.
0: Santa Maria, Mãe de Deus, rogai por nós, pecadores, agora e na hora da nossa morte. Amém.
1: Ave Maria, cheia de graça, o Senhor é convosco. Bendita sois vós entre as mulheres e bendito é o fruto do vosso ventre, Jesus.
0: Santa Maria, Mãe de Deus, rogai por nós, pecadores, agora e na hora da nossa morte. Amém.
1: Ave Maria, cheia de graça, o Senhor é convosco. Bendita sois vós entre as mulheres e bendito é o fruto do vosso ventre, Jesus.
0: Santa Maria, Mãe de Deus, rogai por nós, pecadores, agora e na hora da nossa morte. Amém.
1: Ave Maria, cheia de graça, o Senhor é convosco. Bendita sois vós entre as mulheres e bendito é o fruto do vosso ventre, Jesus.
0: Santa Maria, Mãe de Deus, rogai por nós, pecadores, agora e na hora da nossa morte. Amém.
1: Glória ao Pai, ao Filho e ao Espírito Santo.
0: Como era no princípio, agora e sempre. Amém.
1: Ó meu bom Jesus, perdoai-nos, livrai-nos do fogo do inferno, e levai as almas todas para o céu, e socorrei principalmente as que mais precisarem. Nossa Senhora de Fátima e São Francisco,
0: rogai por nós. No quinto mistério doloroso, contemplamos
1: a morte de Jesus na cruz.
0: Pai nosso que estais no céu, santificado seja vosso nome. Venha a nós o vosso reino. Seja feita a vossa vontade, assim na terra como no céu.
1: O pão nosso de cada dia nos dai hoje. Perdoai as nossas ofensas, assim como nós perdoamos a quem nos tem ofendido. E não nos deixeis cair em tentação, mas livrai-nos do mal. Amém.
0: Ave Maria, cheia de graça, o Senhor é convosco. Bendita sois vós entre as mulheres e bendito o fruto do vosso ventre, Jesus.
1: Santa Maria, Mãe de Deus, rogai por nós, pecadores, agora e na hora de nossa morte. Amém.
0: Ave Maria, cheia de graça, o Senhor é convosco. Bendita sois vós entre as mulheres e bendito o fruto do vosso ventre, Jesus.
1: Santa Maria, Mãe de Deus, rogai por nós, pecadores, agora e na hora de nossa morte. Amém.
0: Ave Maria, cheia de graça, o Senhor é convosco. Bendita sois vós entre as mulheres e bendito o fruto do vosso ventre, Jesus.
1: Santa Maria, Mãe de Deus, rogai por nós, pecadores, agora e na hora de nossa morte. Amém.
0: Ave Maria, cheia de graça, o Senhor é convosco. Bendita sois vós entre as mulheres e bendito o fruto do vosso ventre, Jesus.
1: Santa Maria, Mãe de Deus, rogai por nós, pecadores, agora e na hora de nossa morte. Amém.
0: Ave Maria, cheia de graça, o Senhor é convosco. Bendita sois vós entre as mulheres e bendito o fruto do vosso ventre, Jesus.
1: Santa Maria, Mãe de Deus, rogai por nós, pecadores, agora e na hora de nossa morte. Amém.
0: Ave Maria, cheia de graça, o Senhor é convosco. Bendita sois vós entre as mulheres e bendito o fruto do vosso ventre, Jesus.
1: Santa Maria, Mãe de Deus, rogai por nós, pecadores, agora e na hora de nossa morte. Amém.
0: Ave Maria, cheia de graça, o Senhor é convosco. Bendita sois vós entre as mulheres e bendito o fruto do vosso ventre, Jesus.
1: Santa Maria, Mãe de Deus, rogai por nós, pecadores, agora e na hora de nossa morte. Amém.
0: Ave Maria, cheia de graça, o Senhor é convosco. Bendita sois vós entre as mulheres e bendito o fruto do vosso ventre, Jesus.
1: Santa Maria, Mãe de Deus, rogai por nós, pecadores, agora e na hora de nossa morte. Amém.
0: Ave Maria, cheia de graça, o Senhor é convosco. Bendita sois vós entre as mulheres e bendito o fruto do vosso ventre, Jesus.
1: Santa Maria, Mãe de Deus, rogai por nós, pecadores, agora e na hora de nossa morte. Amém.
0: Ave Maria, cheia de graça, o Senhor é convosco. Bendita sois vós entre as mulheres e bendito o fruto do vosso ventre, Jesus.
1: Santa Maria, Mãe de Deus, rogai por nós, pecadores, agora e na hora de nossa morte. Amém.
0: Glória ao Pai, o Filho e ao Espírito Santo.
1: Como era no princípio, agora e sempre. Amém.
0: Ó meu bom Jesus,
1: perdoai-nos, livrai-nos do fogo do inferno, elevai as almas todas para o céu, e socorrei principalmente as que mais precisarem.
0: Nossa Senhora de Fátima e São Francisco,
1: rogai por nós.
0: Infinitas graças vos damos, soberana rainha, pelos benefícios que todos os dias recebemos de vossas mãos liberais. Dignai-vos agora e para sempre tomar-nos debaixo de vosso poderoso amparo, e para mais nos obrigar-nos, vos saudamos com uma salve rainha.
1: Salve rainha, mãe de misericórdia, vida, doçura, esperança nossa, salve. A vós bradamos, degredados filhos de Eva, a vós suspirando, gemendo e chorando neste vale de lágrimas. Eia, pois, advogada nossa, esses vossos olhos misericordiosos a nós volveis. E depois deste desterro, mostrai-nos Jesus, bendito o fruto do vosso ventre. Ó clemente, ó piedosa, ó doce sempre Virgem Maria,
0: rogai por nós, Santa Mãe de Deus,
1: para que sejamos dignos das promessas de Cristo.
0: Juntos rezamos o Santo Terço, que possamos ficar com as bênçãos de Deus e proteção de Nossa Senhora. Em nome do Pai, do Filho e do Espírito Santo. Amém. Paz e bem.
1: Santa alegria.
0: Louvado seja o nosso Senhor Jesus Cristo.
1: Para sempre seja louvado.

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0: 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Temperatura 14 graus.
3: Boto minha alma de joelho pra cantar esta canção. Levo a mão no sombreiro e atiro um beijo bem pra cima. E peço a bênção divina a todos os santos e santas, que abençoe esse trovão e que perdoe minha ignorância.

a cantar paz e amor. 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

0: 5:17, temperatura 14 graus.
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5: Cinco horas e 40 minutos. Temperatura 14 graus.

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Senhor dos céus e da terra, fonte do afeto mais puro. Perdão se só te procuro quando me encontro em desgraça, mas reconduz nossa raça aos valores do início, para que o teu sacrifício não tenha sido de graça.

A todos o meu bom dia amanhã de sexta-feira, 10 de julho. A vida humana pode ser comparada a uma viagem. Às vezes é preciso acelerar para não ser ultrapassado pelos concorrentes, mas é necessário de vez em quando parar para ver se o carro está em condições, consultar o mapa da viagem. Há ocasiões em que precisamos reduzir a marcha para evitar colisões. É possível que haja ocasiões que é necessário retroceder para retomar o rumo certo. Acima de todas as mudanças de marcha, precisamos saber para onde queremos ir e se estamos no caminho certo. Manhã de sexta-feira, manhã de 10 de julho, 14 graus é a temperatura nesse momento. É o momento da espiritualidade. O evangelho de hoje é de Mateus 10, 16. Disse Jesus aos discípulos: eis que eu vos envio como ovelhas no meio de lobos. Sede, portanto, prudentes como as serpentes e simples como as pombas. Cuidado com os homens, porque eles vos entregarão aos tribunais e vos açoitarão nas suas sinagogas. Vós sereis levados diante de governadores e reis por minha causa, para dar testemunho diante deles e das nações. Quando vos entregarem, não fiqueis preocupados de como falar ou do que haveis de dizer. Então, naquele momento, vos será indicado o que deveis dizer. Com efeito, não sereis vós que havereis de falar, mas sim o Espírito do vosso Pai, que falará através de vós. Essa é a palavra da salvação, o Evangelho dessa sexta-feira, 10 de julho.

6:09, manhã de 10 de julho, manhã de sexta-feira. 14 graus é a temperatura nesse momento, é o momento da espiritualidade. Hoje nós lembramos, entre os santos e santas, Santa Verônica de Giuliani, religiosa capuchinha italiana. Ela nasceu em 1660, ingressando na vida capuchinha, na vida enclausurada. Ela levou uma vida de penitência, mortificação e contemplação. Foi ornada com os estigmas de Jesus, as chagas do Senhor em suas mãos. Santa Verônica de Giuliani. A frase de hoje: queremos ou não, estamos envolvidos em todos os problemas do mundo. Os ventos da história sopram também em nosso jardim. Repetindo, que a frase é densa e bonita. Queiramos ou não, estamos envolvidos em todos

0: Os problemas do mundo, os ventos da história sopram também em nosso jardim. A frase de Walter Lippmann, um jornalista norte-americano. Realmente, ninguém é ilha. Somos uma coletividade e por mais que queiramos fechar-nos a nós mesmos ao passado, o vento da história acaba atingindo a nós, sobretudo atingindo as novas gerações. Agora é importante que os costumes, as práticas mudem, mas a verdade não muda nunca. O dia de hoje na história, o que aconteceu ao longo do tempo nessa data 10 de julho? O ano 48 a.C., César derrota Pompeu na batalha de Diarquim, torna-se senhor de Roma. 1509, nasce João Calvino, o pai, avô remoto de toda a teologia da prosperidade de hoje, daquela ficção do dízimo e companhia, nasce com João Calvino em 1509. 1859, começa a soar o Big Ben, o famoso relógio de Londres. 1940, o Marechal Pétain dá nova constituição à França. Philippe de Pétain, o Marechal, foi herói da Primeira Grande Guerra e considerado traidor na Segunda. Capitulou diante da Alemanha, colocou em funcionamento a chamada República de Vichy. 1541, Roosevelt pede a participação do Brasil na Grande Guerra, sobretudo as bases, os de campo de pouso de aviação em Natal. Em 1962, Mary Quant lança a mini saia na Inglaterra.
1: Diga comigo: obrigado, Senhor, porque eu quero e sou um instrumento para que tu cresças sempre mais.
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graça me basta. 6:14, manhã de 10 de julho, manhã de sexta-feira, 14 graus a temperatura. É o momento da espiritualidade. Já se disse que um santo triste é um triste santo e que na vida o melhor remédio é sorrir. Sabe-se que o riso e a alegria trazem saúde ao corpo e alma, ao passo que a tristeza e o mau humor provocam doenças e enfermidades. A mensagem principal do cristianismo, ao nascer de Jesus e também com sua ressurreição, é um convite à alegria. Sábio era aquele fulano que, por ter alegrado a vida inteira, pediu que no seu velório se houvesse apenas alegria. Alegria é sentir-se filho de Deus, sentir-se amado pelo Pai. Mesmo nas horas difíceis, sabemos que Ele pensa, que Ele cuida de nós.

A verdadeira paz é aquela que vem do alto. A paz humana é sempre frágil. A paz vem de Deus. Porém, ela passa pelo nosso coração. Nós somos, aqui na terra, aqueles que pacificam. Somos os instrumentos da paz do Senhor. Instrumentos da paz. Que essa sexta-feira seja marcada em nossa vida, em nossos relacionamentos, pela paz. Paz que é fruto da justiça. Que Maria, nossa mãe, ajude a nossa caminhada. Em nome do Pai, do Filho e do Espírito Santo. Amém. A todos um bom dia.

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0: Agora são 6:31, 6:31. Alô, pessoal, muito bom dia. Sexta-feira, sextou. Hoje, dia 10 de julho, a temperatura aqui nos estúdios da tua Rádio Garibaldi está na marca dos 14 graus e o Conectado está no ar para trazer até você as principais informações da manhã, para atualizar você com tudo que acontece em Garibaldi, na região e no país. Hoje, então, uma temperatura bem mais agradável do que tivemos nos últimos dias, né? Esses 14 graus que tivemos alguns dias dessa semana que sequer chegamos a isso de máxima. Então hoje, os 14 graus que nós temos agora, que aliás não devem subir muito, né? Ao longo do dia, pelo que a gente está observando por aqui, com uma temperatura que vai se manter nessa média dos 14 para os 15 graus ao longo de toda a sexta-feira. 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E comigo para dividir as principais manchetes da manhã, Luiz Henrique Guarnieri. Bom dia, Luiz.
1: Bom dia, João Paulo. Bom dia aos que nos acompanham aqui no início do Conectado desta sexta-feira. E a sexta já começa diferente, né? Tem outra cara o dia.
0: É, exatamente. Porém, começa com chuva, né? Podia ser uma sexta-feira de sol, como foi ontem, né? Dia bonito como ontem, né?
1: Aliás, com exceção da segunda-feira, que realmente teve condições climáticas bem deploráveis dentro daquilo que eu quero que aconteça, todos os outros dias apresentaram tempos agradáveis, assim, temperaturas um pouquinho mais altas, dias ensolarados. Esse foi um padrão que se repetiu ao longo dessa semana e que eu gostei bastante.
0: Que é um cenário que se desenha para a segunda quinzena, né? Do mês de julho, né? Ontem a gente falava sobre isso, segunda quinzena que sinaliza com temperaturas desse padrão que nós temos agora, de iniciar o dia com esses 14, 15 graus e depois dando uma subidinha à tarde, chegando aos 20, 21, 22. Mas antes de chegarmos nesse patamar, a gente vai ter que encarar o frio de novo, né, Luiz? Que parece que retorna nesse final de semana, né? Especialmente a partir do domingo, com as temperaturas caindo bastante e indo até a marca dos 4, 5 graus. Mas isso, na verdade, já para o início da próxima semana, para o início da segunda-feira, né?
1: Ah, mas nós estamos vacinados em relação a frio.
0: É, na verdade,
1: depois do que nós passamos,
0: 4 graus não é nada perto daquilo que se teve, né?
1: Exatamente. Então, que venha, vamos passar por mais essa. Inclusive, já que estamos falando de frio e condições climáticas, vale destacar que hoje é sexta-feira, dia de previsão do tempo aqui na Rádio Garibaldi. Hoje estarei com o Léo Gusso, muito provavelmente ao vivo ao longo dessa manhã nas redes sociais da Rádio Garibaldi, para a gente fazer uma atualização para nossa comunidade a respeito dessas atualizações.
0: Com certeza. Léo Gusso sempre trazendo informações e eu já vou lhe dizer, já vou te sugerir até, provavelmente tu vai perguntar, mas eu tenho visto muitos estudiosos do tempo acentuando o recado sobre o El Niño, né?
1: Sim.
0: O Léo já tem falado do El Niño desde o ano passado. É, claro, não só o Léo, muitos estudiosos, mas eu percebi que nas últimas semanas o pessoal tem dito que, olha, esse El Niño deve ser mais forte, né?
1: Vamos ver o que ele tem a dizer. Provavelmente, certamente, ele vai tocar no assunto.
0: Exatamente. 6:35, final de semana também, vamos começar a falar do final de semana, já que o Luiz disse que a sexta-feira tem outra cara, né? Para falar sobre a agenda do final de semana. Ontem você conversou com a turma do bairro Alfândega, né, Luiz? E tem festa por lá, festa que aliás começa hoje com o Santo Terço, que tem transmissão da Rádio Garibaldi.
1: Começa hoje com o Santo Terço, a festa em honra à Nossa Senhora do Carmo, que acontece neste final de semana no bairro Alfândega, que são 3 dias de programação. Tu bem comenta hoje a reza do terço, amanhã a partir das 8 horas. Eles vão ter a feira de produtos coloniais.
0: Super famosa, aliás, a feira lá da Alfândega.
1: Exatamente. Né? Inclusive, a Iracema e a Mara, que foram as festeiras que eu entrevistei, elas comentam, inclusive, que quem não tem o ingresso pro almoço e gostaria de adquiri-lo com antecedência, ele pode ser comprado nessa feira de produtos coloniais. Uhum. Então, além dos produtos em si, tem também os ingressos para almoço disponíveis para venda. Feira essa que acontece no sábado, e no sábado, no final da tarde, também às 19 horas, acontece o encerramento da novena na igreja do bairro, uma novena que já vinha sendo rezada há um tempo e é dedicada à devoção mariana, vem sendo realizada nos últimos dias. No domingo, dia principal das celebrações, a programação tem início às 10:30 da manhã com missa solene e a coroação da Nossa Senhora do Carmo. Ao meio-dia, almoço tradicional com sopa de capelete, carneleça, recheio, frango, gado, salada, maionese, pão, cuca, tudo que você pensa tem direito.
0: Tudo que tem direito.
1: Exatamente. E à tarde, a partir das 3 horas da tarde, domingueira dançante, animação da banda Los Amigos, com entrada franca.
0: Maravilha. Você vai comprar o que lá na feira, Luiz? Quais são os teus planos aí? Se tu pudesse ir pra feira, olha, amanhã a gente trabalha, mas quem sabe a gente dá uma escapadinha lá na feira.
1: Olha, eu gosto muito, João Paulo de Luca, do biscoito colonial.
0: Ah, quem não gosta, né?
1: Aquele é... E ele é traiçoeiro, porque o biscoito colonial, ele se enquadra naquela categoria de alimentos que contam, por exemplo, com amendoim, com pinhão, que é o seguinte: tu vai comendo e não pesa. Uhum. Tu não percebe que tu tá te enchendo.
0: Exatamente.
1: Quando tu viu, tu já terminou o pacote inteiro.
0: Uma poteadinha no café. Bom, não é o teu caso que tu não gosta de café.
1: Exatamente.
0: Mas esse biscoito colonial com uma poteada no café. Aliás, tô imaginando agora alguém que tá nos ouvindo e não conhece os termos italianos. Vai pensar, o que que ele tá falando de poteada? O que seria poteada?
1: Mas ao mesmo tempo, eu não duvido que tenha alguém nos ouvindo nesse exato momento que esteja tomando o café da manhã e possa estar poteando um biscoito no café.
0: É verdade. Pra você que não entende o que é potear, mergulhar, vamos fazer uma tradução meio que literal, que não, nem seria uma tradução literal, mas o mais perto disso,
1: seria
0: mergulhar
1: só a pontinha do biscoito, assim.
0: Exatamente. Já que estamos falando de comida, já que estou com água na boca, já, Luiz, vamos falar também de fest queijo, porque temos mais 3 finais de semana ainda, né, de fest queijo, e talvez...
1: Caramba!
0: É isso, né? É, 3 finais de semana. Olha ali. 3 finais de semana ainda, são 5, e talvez tem gente nos ouvindo agora e pensando, bah, eu acho que esse sábado eu vou pro fest queijo, né? Cancela seus planos, né?
1: Já era.
0: Pro sábado, claro, né? Porque pro sábado os ingressos estão esgotados, é isso, meu Luiz?
1: Dormiu no ponto, quem pensa dessa forma. A não ser que já tenha ingresso.
0: Isso, exatamente.
1: Porque aí a pessoa tá no direito dela.
0: Exato.
1: Mas...
0: Pra quem vai comprar ingresso, então, né?
1: Uhum. Pra esse final de semana, os ingressos estão... Ainda tem ingressos disponíveis pra hoje e pro domingo, apenas pro salão, porque no mezanino já tá tudo esgotado. Uhum. E aí no sábado nem no salão tem ingresso. Nos dois turnos, tanto no salão como no mezanino, ingressos esgotados, mas uma bela programação para esse final de semana.
0: Exatamente.
1: Hoje tem Elixir Inc. às 17 horas, Farina Brothers às 19 horas e Klaus e Vanessa às 21 horas. No sábado tem Paula Machado às 19 horas e o pop rock da banda Rosas às 21 horas. E outro destaque da programação cultural deste final de semana, não é nem para falar de show, é que no domingo vai ter a realização da 14ª Olimpíada Colonial, das 9 às 16:30.
0: Uhum. Ah, a Olimpíada Colonial, muito legal, né?
1: Uhum.
0: Muito legal, tem muitas provas.
1: Prova de debulhar milho, isso. A corrida do ovo.
0: Tem um arremesso de queijo,
1: exatamente,
0: né?
1: Exatamente, esse inclusive não envolve o público também?
0: Pode ser que sim.
1: O arremesso do queijo, tem também o pau de sebo.
0: Isso, é muito legal, e envolve todas as comunidades de Carlos Barbosa.
1: Esse ano são 6 comunidades representadas, se eu não estou enganado.
0: Bacana, muito legal. Então, o Fest Queijo tem uma série de atrações, claro, e aí nós estamos falando, até brincando, né, ó, cancela os planos de ir pro Fest Queijo, mas tem a Piazza Fest Queijo, né, tem o espaço lá comercial também, então tem muito...
1: Mercato,
0: obrigado, Luiz, estava me fugindo a palavra, estava buscando aqui na minha cabeça a palavra mercato. O mercado, tem a piazza, então tem muita opção também de passeio que o pessoal pode fazer para Carlos Barbosa no sábado, né?
1: Exatamente. E aí eu vou te fazer uma pergunta, João Paulo de Lucas.
0: Faça.
1: Se tu fosse um atleta olímpico em qual das modalidades da Olimpíada Colonial tu iria representar a tua comunidade de Marcorama?
0: Ah, eu teria que ver a lista, Luiz. Te confesso que de cabeça não lembro, mas acho que um arremesso de queijo dá pra pensar.
1: Dá pra garantir?
0: Pra quem nos potreiros da Marcorama arremessava pedras, né?
1: Certo.
0: Jogava pedra uma contra a outra, eu acho que dá pra tentar arremessar um queijo, né?
1: A pontaria é boa.
0: Exatamente. É bom lembrar que é um queijo fake, né? Não, não tem desperdício de alimentos.
1: Ah, tá,
0: né?
1: não é queijo.
0: É um... simula um queijo, né? No mesmo peso, mesmo formato, mas não é um alimento, então a pessoa não está desperdiçando o alimento.
1: Válido,
0: né?
1: Válido.
0: Mas é o peso e a consistência de um queijo, digamos
1: certo.
0: Assim, né? Pra não ter desperdício. Mas eu acho que iria no arremesso de queijo.
1: Certo.
0: Veremos. Talvez vou dar um pulinho lá em Barbosa para observar os atletas olímpicos lá das comunidades de Carlos Barbosa. 6:41, nós estamos com as manchetes do nosso Conectado, as primeiras informações da manhã, na parceria por aqui do Dr. Flex. 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Já que estamos também falando da questão de agenda, neste final de semana, tem festival de cinema italiano em Garibaldi, né? O Cine Città, que está chegando por aqui, acontecendo nos dias 11 e 12. Pela primeira vez, este festival sai de São Paulo, né? O Italian Screens, que é o nome, né? Do Italian Screens, um programa oficial do governo italiano para promover o cinema da Itália mundo afora. É uma parceria entre o Ministério das Relações Exteriores e da Cooperação Internacional da Itália, Direção-Geral de Cinema e Audiovisual do Ministério da Cultura Italiano e a Cine Città, responsável pela coordenação das atividades. Como eu disse, então, este evento é o primeiro do gênero que acontece fora de São Paulo. Que foi até agora a única capital brasileira a receber estas edições. Então será na Vinícola Peterlon e hoje, ao longo da manhã, dentro do programa temática, nós vamos receber representantes italianos, inclusive, que estarão com a gente para falar um pouco mais sobre o Italian Screens, o que é exatamente esse festival de cinema italiano que acontece em Garibaldi, lá na Vinícola Peterlon, uma iniciativa diferente também aqui para Garibaldi. 6:44, o nosso conectado que está chegando por aqui e falando também de investimentos, de obras que estão acontecendo, na verdade, né? Não chega assim investimentos, mas sim de obras pontuais com relação à questão de contenção de chuvas, enfim, falávamos agora há pouco com o Léo Augusto, né? Sobre a possibilidade de El Niño, sobre as chuvas que devem vir em maior quantidade a partir de agosto, e algumas obras que a prefeitura tem feito nesse sentido. Nós tivemos ontem a participação do secretário Miguel Bonadiman no programa Conectado, falando sobre o trecho lá de linha Araújo Souza, que está recebendo a nova ponte, né? Está sendo ampliada a capacidade de vazão daquela ponte lá na frente da família Mânica, da vinícola Mânica. Então, para ser mais específico, triplicada a capacidade de vazão por lá. Então, para quem vai passar nesse trecho, fique ligado, pode ser que encontre um pouco de trânsito interrompido de vez em quando. Não é uma interrupção constante, mas durante as obras o pessoal vai acabar parando um pouquinho e fazendo algumas alterações. Nada que impeça aí a circulação de veículos, mas de vez em quando o pessoal tem que ficar de olho a respeito desta questão. Outras obras também, nós tivemos uma intervenção que algumas pessoas já observaram ontem no trecho do Arroio Marricão, no bairro Champagne, que ainda corre a céu aberto. É um pequeno trecho ainda, né? no mais, em boa parte de Garibaldi, ele está coberto, ele está canalizado, o Arroio Marrecão, mas ali atrás da Horta Frutti, né? Nós tivemos ontem uma obra de drenagem, uma pequena drenagem, né? Uma pequena limpeza do Arroio Marrecão nesse trecho, também já de olho na possibilidade desse arroio encher em função das chuvas. A gente viu no mês de maio de 2024 o que que os estragos que o Marrecão acabou causando nesse trecho, né? Nesse trecho ali na Horta Frutti. Teve alagamento da própria Horta Frutti, atrás aí no Baixo Champanhe, as empresas, enfim, o pessoal tá tentando trabalhar mais nesse sentido. Também, Luiz, vamos falar um pouco de uma nota de pesar, né? Mais um Frade Capuchinho que acabou nos deixando, o Frei Dorvalino Sorgato, aos 96 anos. Ele acabou falecendo na última quarta-feira. Eu vou pedir só para você trazer um breve resumo da biografia do Frei Dorvalino, que deixou uma trajetória, um legado quase centenário de vida, né?
1: Ele faleceu em Caxias do Sul, no Hospital Virve Ramos. Ele já estava internado alguns dias para tratar de problemas de saúde. E ele foi velado ontem às 16 horas, sepultamento no Memorial dos Capuchinhos, também em Caxias do Sul. O velório aconteceu na capela da Casa São Frei Pio. E ele foi um frade natural de Protásio Alves, filho de Luiz Sorgato e Maria Bertoldo. De 1943 a 1951, ele estudou nos seminários de Veranópolis, IP, Marau e Ijuí, com uma trajetória estudantil interrompida somente no ano de 1950, quando ele fez o noviciado com profissão dos votos religiosos em fevereiro de 51, em Flores da Cunha. Então foi um frei atuante aí em diversos municípios, em diversos locais ao longo do Rio Grande do Sul e fora também, porque de 1952 a 59 ele esteve em Garibaldi. Ele estudou filosofia e teologia no convento de Garibaldi e também no convento de Porto Alegre. Antes do final dos estudos teológicos, ele foi ordenado sacerdote na matriz de Santo Antônio em Porto Alegre em dezembro de 57, pelo arcebispo Dom Vicente Scherer. De 1960 a 1980, ele passou pelo Mato Grosso e por Goiás como missionário, pároco em Rio Verde, formador no seminário de Aparecida do Taboado e reitor do seminário em Hidrolândia, seguido desde 1971 na pastoral paroquial no estado de Goiás, em Caldas Novas, Goiânia e Jaraguá, retornando para o Rio Grande do Sul em 1981, assumindo atividades paroquiais. Ele foi pároco no município de André da Rocha, de 1981 a 92, também em IP, de 1993 a 2000, e em Ijuí, de 2001 a 2009. Lá ele foi vigário paroquial. De 2010 a 2024, ele viveu em Porto Alegre, nas fraternidades Mãe de Deus e São Lucas, e desde 2024, na fraternidade São Lourenço de Brindisi, onde ele se dedicou à pastoral da bênção na paróquia Santo Antônio do Partenon. De 2012 a 2022, ele também foi capelão no Hospital São Lucas da PUC em Porto Alegre, mas já estava vivendo desde o ano passado na Casa São Frei Pio, onde ele recebia cuidados médicos. Então, uma história riquíssima, passando por diversos locais e exercendo muitas atividades diferentes.
0: Exatamente, tá aí a trajetória um pouco de Frei Dorvalino Sorgato. Ontem o Frei Rodrigo postou um vídeo muito bacana, muito bonito, dele cantando com o Frei Dorvalino, né? Quando o Frei Rodrigo era um pouco mais jovem, alguns anos, ele tocando violão e o Frei Dorvalino cantando. Então, bacana também a homenagem que o Frei Rodrigo postou nas suas redes sociais. 6:50, a temperatura está em 14 graus aqui nos estúdios da Rádio Garibaldi, o nosso conectado numa parceria de Brugali Terraplenagem. 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Também depois temos informações na área de segurança. Segue repercutindo e repercutindo em todo o estado, por que não dizer em todo o Brasil, a morte daquele menino de 3 anos que foi espancado pelo pai, né? Segundo a justificativa da polícia, dada pelo próprio pai, o pai espancou o menino porque ele não teria dado bom dia para ele, né? O missionário norte-americano. E ontem o desdobramento disso é que a mãe do menino também acabou sendo presa. De acordo com a polícia, a mulher teria sido conivente com as agressões realizadas pelo marido. E não seria a primeira vez que essas agressões aconteciam, então seria algo recorrente. E aí teve falhas nessa rede de proteção, né, Luiz? Porque se já haviam denúncias, algo nesse sentido, alguém deveria ter feito algo e não fez, né?
1: Exatamente.
0: E esse menino acabou pagando com a vida.
1: E olha, eu já vi assassinatos, crimes bárbaros acontecerem por motivos fúteis. Mas eu vou te falar que como esse, olha, eu nunca tinha visto algo parecido.
0: Não.
1: Uma criança de 3 anos.
0: Exatamente.
1: Por não ter dado bom dia.
0: É. Impressionante, né? Outra questão nesse sentido também é em Canela, onde um casal que foi preso no dia 18 de junho, após uma criança morrer, ele foi denunciado pelo Ministério Público por maus tratos, com resultado em morte. Denúncia foi feita no último dia 6 e divulgada nesta quinta, dia 9. Conforme a promotora de justiça Ana Maria Ran Souza, que assina a denúncia, a investigação apontou que a vítima é uma menina de 10 anos. Os maus tratos contra ela teriam ocorrido entre dezembro de 2025 e junho de 2026. O que está acontecendo, gente? Que as nossas crianças, né, estão... O que as nossas crianças estão sofrendo aí com relação a maus tratos. Mais um caso, dessa vez no município de Canela. Vamos às principais manchetes dos jornais que estão circulando aqui pelo Rio Grande do Sul. Eu tenho duas manchetes importantes já do jornal Zero Hora, de cara. A primeira delas, que é a principal manchete, que diz o seguinte: medida provisória deve prever até 10 anos para produtor rural afetado pelo clima quitar dívida. Esta medida será editada pelo Palácio do Planalto na semana que vem e também vai abranger quem teve perdas por oscilações de mercado. O setor vê avanços na proposta. Muito se fala nessa questão, né? De discutir essa medida provisória, de se discutir o adiamento do pagamento dessas dívidas, porque o agro está sofrendo demais, né? Justamente em função das condições climáticas. Isso vale aqui para o Rio Grande do Sul, não só para a questão das enchentes, mas antes disso pela estiagem, né? Muita gente teve prejuízos enormes com a questão da estiagem, e aí agora, ao que tudo indica, o Palácio do Planalto deve ceder às pressões e renegociar estas dívidas. E a outra manchete é sobre o nosso bolso. Governo adia retirada de subsídio à gasolina diante da alta do petróleo no exterior. Ministro da Fazenda, Dario Durigan, diz que volatilidade gerada pela guerra no Irã exige cautela antes do fim do benefício de 44 centavos por litro. Decisão será reavaliada na próxima semana. Porque até poucos dias o preço do petróleo vinha caindo e a gente já percebia nas bombas, comentávamos ontem aqui, né? Que havia algumas baixas no preço do combustível, e agora do nada o Trump resolveu reacender essa guerra, né? O Trump e o Irã, os dois lados, né? Resolveram reacender essa guerra e aí o petróleo voltou a disparar. Então, na dúvida, o governo está segurando este subsídio. E ainda uma notícia que nós também teremos logo depois também pelos colegas da agência Rádio Web: mudança no cálculo do IPVA passa em comissão. Segundo o texto que passou ontem na Comissão da Constituição e Justiça da Câmara dos Deputados, o imposto deixaria de ser calculado com base no valor de mercado do veículo e passaria a considerar apenas o peso do automóvel. Com a nova regra, o cálculo passaria a considerar características físicas do carro. Ainda assim, o texto prevê um teto para o imposto que não poderia ultrapassar 1% do valor de venda do automóvel. Para justificar a mudança, os defensores da proposta classificam o modelo vigente como uma distorção, já que um bem que se desvaloriza com o tempo continua sendo tributado com base em seu valor de mercado. A tendência, inclusive, é de ficar um pouco mais baixo o IPVA, caso esse cálculo seja aprovado. Então, acho que uma boa notícia também, até porque ultimamente o nosso IPVA não está valendo de muito em termos de obras nas estradas, né? Já que as nossas estradas são todas pedagiadas praticamente.
1: Exatamente. Né?
0: Jornal Pioneiro, corte de despesas interrompe atividades de grupos artísticos em Caxias do Sul, hein? Decreto da Prefeitura de Caxias atinge orquestra de sopros, coro municipal e companhia de dança. Além de cancelar ensaios e apresentações por tempo indeterminado, integrantes não serão remunerados, hein? Mais uma vez, a cultura é quem sofre. Com tanto dinheiro investido aqui e ali, o corte chega onde? Na cultura. E aí temos artistas que não serão remunerados, hein? E coisa, mais uma vez, a cultura é quem paga o pato. E também no Jornal Pioneiro, na contracapa, uma matéria especial sobre o Lago São Bernardo, que é o cartão postal de São Francisco de Paula. O cartão postal que surgiu do banhado, também a manchete do Pioneiro. Jornal Correio do Povo, governo federal endurece regras para atuação de bets. As duas portarias, que serão publicadas hoje, determinam que as propagandas das empresas tenham advertências sobre riscos de apostar e proíbem comentários de especialistas indicando verniz técnico para utilização. Medidas prevêem multa em caso de descumprimento e entram em vigor no dia 17. É preciso, né, ficar de olho, porque está uma epidemia a questão das bets no Brasil, né? Muitas e muitas apostas, e tem gente aí que está endividado até o pescoço, para não dizer mais, Luiz, com a questão das bets. E por fim, nas manchetes, Jornal do Comércio, estado arrecadou 27 bilhões de ICMS no primeiro semestre do ano. Em valores reais, corrigidos pela inflação, montante é inferior a 2025, que foi de 28 bilhões. E também tem uma manchete do Jornal do Comércio falando do Oriente Médio. Irã ataca bases militares e acusa Estados Unidos de ofuscar funeral de Khamenei. E na contracapa, uma matéria sobre a morte de Bonnie Tyler, que nos deixou ontem aos 75 anos. Ela estava internada desde o início de maio em Portugal, após complicações de uma cirurgia intestinal realizada anteriormente. Bonnie Tyler, uma voz inconfundível, né? Aquela voz meio rouca, né? Mas uma pegada bem roqueira de Bonnie Tyler, que nos deixou ontem aos 75 anos.
1: Inclusive, tu não estava presente porque tu estava no curso de formação da nossa rede Tua Rádio, mas foi a trilha do Temática de ontem.
0: Bela escolha. Bela escolha, Luiz. Bela escolha. Bela homenagem à inesquecível Bonnie Tyler. Tenho certeza que muitos que estão nos ouvindo hoje são grandes fãs dela. 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E a gente fecha também esse bloco falando de esporte, né, Luiz? E quem para a França? Pergunta que todos se fazem, hein? Quero ver se tu sabe responder essa.
1: Não sei te responder, João Paulo de Luca. Não sei se nós vamos ter alguém parando a França até o final da Copa do Mundo. Neste momento, a França me parece franca favorita. E ontem, até durante o primeiro tempo, o Marrocos conseguiu segurar bem as investidas francesas, até começou a se pensar na possibilidade de termos um duelo bastante equilibrado no segundo tempo, só que aí chega o pós-intervalo e a França mostra a força e o poderio de seu elenco. Em duas investidas consegue dois gols com o Mbappé, que agora é o artilheiro da Copa, empatado com o Messi. O Mbappé tem 20 gols em 20 jogos de Copa do Mundo.
0: Esse número é absurdo.
1: É impressionante.
0: É absurdo.
1: E o Dembélé, que é o atual vencedor da Bola de Ouro, fez o segundo gol. A França pela segunda Copa consecutiva, elimina o Marrocos e é a primeira semifinalista da Copa do Mundo. Nós vamos conhecer o segundo semifinalista hoje.
0: Uhum. Pelo mesmo placar, aliás, eliminou o Marrocos pelo mesmo placar da outra Copa, né?
1: Exatamente.
0: 2-0, né? Mas jogou natural, né? Não se abalou pelo pênalti que o Mbappé perdeu no primeiro tempo, né?
1: Não.
0: Aliás, bateu muito mal, né? Convenhamos, né? Atrasou o Mbappé, mas mesmo assim não fez falta.
1: E eu vou falar uma coisa, tu comentou algo na jornada da CBF ontem e é verdade. Se a gente olhasse na Copa passada, duas Copas atrás, parecia absurdo pensar que algum jogador poderia almejar, se igualar ou ultrapassar o recorde do Just Fontaine, que é 13 gols numa mesma edição de Copa. Uhum. Até porque o artilheiro histórico das Copas do Mundo àquela altura tinha 16.
0: Isso.
1: E, cara, se o Mbappé tivesse convertido esse pênalti ontem, já eram 9 gols na mesma Copa, tendo 2 jogos pela frente. Ah, seriam 4 gols em 2 jogos. Pelo que o Mbappé faz em Copas do Mundo.
0: Vale lembrar que na última Copa ele fez 3 na final.
1: Exatamente.
0: Né? Então, não dá pra duvidar, não, hein? E hoje tem a Espanha, como disse o Luiz, o jogo às 4 horas hoje. Espanha e Bélgica. Vamos ver se a Espanha confirma o favoritismo contra os belgas.
1: Olha, se a Bélgica chegar na semifinal da Copa do Mundo, vai ser uma bela surpresa, eu diria.
0: É verdade.
1: Até porque, não se confundam, a Bélgica de 2026 não é a Bélgica de 2018 que eliminou o Brasil. Aquela era uma seleção para brigar pelas primeiras posições de uma Copa do Mundo. A Bélgica de hoje é um bom time? É. Mas para chegar numa semifinal de Copa?
0: Pois é. Veremos, né? E a CBF ontem empatou em 2-2, né? Com o Camacuã, Luiz.
1: Se escapou de perder, inclusive.
0: É verdade.
1: A CBF que saiu na frente, gol marcado por Juninho Silva, que aliás voltou muito bem ontem, a reestreia dele com a camisa da CBF, já metendo gol. E aí com 2 ex-jogadores da CBF, o Camacuã consegue a virada. Foi o Gabriel Gurgel no primeiro tempo e o Chitão no segundo. E aí já nos minutos finais, quando a CBF decidiu ir pro abafa, colocou o Juninho como goleiro linha e vem dando certo o goleiro linha da CBF, veio o gol de empate com o artilheiro Barbosinha. O empate, dentro daquilo que o jogo nos apresentou, foi um bom resultado, porque a CBF poderia ter perdido. Inclusive, passou muito perto de perder esse jogo. Mas, não nego o fato de que o Vélez continua na liderança do Grupo B, e como tu comentou ao longo da transmissão ontem, isso pode ser pior para a CBF no chaveamento mais à frente.
0: Exatamente. Vamos ver o que acontece aí na sequência da Copa RS, mais uma competição, né? E amanhã então tem esse jogo pela Série Ouro contra o glorioso Independente de Lavras do Sul. 7:03, é isso, Luiz, destaques para hoje, né?
1: Por hoje é isso.
0: Por enquanto é isso, logo mais também a gente amplia e traz outras informações por aqui. Vamos chamar o intervalo, depois na sequência o Delano se soma à nossa equipe trazendo mais destaques, tem previsão do tempo e muito mais aqui em 101.5 FM. Fique com a gente, já já o Conectado estará de volta.
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4: Funerária do Carmo informa, nota de falecimento. 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

0: Olá, bom dia. 7:12, temperatura em 14 graus e o tempo fechadinho com chuva neste amanhecer aqui de sexta-feira em Garibaldi. Conectado para sua segunda hora, agora comigo Delano Pieta, me juntando à equipe de jornalismo da Rádio Garibaldi e a voz daquele jeito, né, gente? Ela vai aquecer durante a manhã, mas esse início de manhã e depois do jogo de ontem, João Paulo De Luca, ela ficou nessa situação. Bom dia.
1: Bom dia, Delano. Melhoras de imediato já para tua voz. Bala de gengibre, né? Foi o que me ajudou bastante, né?
0: A tal da pastilha, aquelas pastilhas de pra garganta, tudo.
1: Exatamente. Tu ia falar marca, né?
0: Eu lembro que não patrocino conectado.
1: É, segundo o Rafael Lume, tu ia tomar uma bronca do Rafael Lume às 11
0: sexta,
1: horas, né?
0: E sexta-feira, né?
1: É, ainda mais sendo sexta.
0: Ainda mais sexta-feira.
1: É, mas eu que estava assim como você estava semana passada, recorria muito a bala de mel e gengibre e ajuda muito. Né?
0: Ajuda.
1: Gengibre é um santo remédio.
0: É, né? Verdade.
1: Um santo remédio.
0: É verdade.
1: Mas também, né, Delano, com esse clima...
0: Tem gente que mastiga o gengibre, pega, come os pedacinhos, né? Aí é muito pra mim. Né?
1: Se você quiser, tem aí na cozinha
0: mas
1: gengibre.
0: Mas aí é muito pra mim. É. Aí é demais.
1: Tem cristais de gengibre, não sei se tu já provou.
0: Já.
1: Que também são fortinhos,
0: é,
1: né?
0: É forte, mas a raiz forte é pra acabar.
1: É, exatamente. Mas falava de ontem do ginásio, o ginásio estava muito frio ontem, né?
0: Tava gelado, eu não conseguia me esquentar ontem.
1: O ginásio estava gelado, mas se tu saía, tava mais quente do lado de fora, né?
0: É. Tava preparando a chuva, né?
1: Exatamente.
0: Preparando essa chuva que veio. Que veio hoje nesta manhã de sexta-feira. 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Hoje não temos Kátia Valente, mas temos João Paulo De Luca com a previsão do tempo.
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1: E falando sobre o tempo, então, Delano, muitas nuvens cobrem o Rio Grande do Sul nesta sexta-feira e a atmosfera se estabiliza com chuva. Já estamos observando essa pancada de chuva, por enquanto leve, aqui em Garibaldi. No decorrer da sexta, a instabilidade ela se concentra do centro para a metade norte do estado, onde a chuva será mais generalizada. O dia começa com temperaturas amenas e mínimas mais altas do que nos dias anteriores. Com a grande quantidade de nuvens e instabilidade, a temperatura não se eleva muito e a tarde será de marcas amenas. Aquilo que a gente já tem observado agora dos 14 graus, não se eleva muito ao longo do dia. Caxias do Sul, região de Caxias do Sul, região da Serra, tem mínima de 12 e máxima de apenas 16 graus, ou seja, não oscila muito, nada de efeito cebola para esta sexta-feira, Delano.
0: Obrigado, João. 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
0: E a Comissão de Constituição e Justiça aprova a PEC que limita a cobrança do IPVA. Repórter Yuri Hudson.
3: A Comissão de Constituição e Justiça da Câmara aprovou a proposta de emenda à Constituição que limita a cobrança do Imposto sobre Propriedade de Veículos Automotores, o famoso IPVA, ao no máximo 1% do valor de mercado do veículo. O texto também altera a forma de cálculo do imposto. Pela proposta, o IPVA deixaria de considerar o valor venal e passaria a ser calculado com base no peso de fábrica do automóvel. Mesmo assim, o valor cobrado não poderá ultrapassar o teto de 1% do preço do veículo. Nesta etapa, a comissão analisou apenas a constitucionalidade da proposta. o mérito e os impactos financeiros ainda serão discutidos em uma comissão especial. Autor da PEC, o deputado Kim Kataguiri, defendeu a mudança e afirmou que existem alternativas para compensar uma eventual perda de arrecadação aos estados e municípios. A proposta enfrenta resistência de governistas e de entidades que representam as secretarias estaduais da Fazenda. O principal argumento é de que a redução do imposto deve comprometer receitas destinadas aos estados e aos municípios, que recebem metade da arrecadação do IPVA. O líder do PT, Pedro Czai, criticou a proposta ao afirmar que as medidas de redução tributária precisam indicar obrigatoriamente de onde virão recursos para compensar a perda de arrecadação.
4: Deputado Kim, o relator retirou a previsão de compensação do relatório dele. Então, não há uma previsão de compensação. Segundo, toda proposta de redução de arrecadação de impostos, ela precisa ser acompanhada de uma devida compensação.
3: Depois da comissão especial, a PEC precisará ser aprovada em 2 turnos pelo plenário. Se avançar, o texto segue para o Senado. 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De Brasília, Yuri Hudson.
0: Obrigado, Yuri. A gente fala agora também do El Niño e o saneamento. Enchente de 2024 deixa lições para enfrentamento do El Niño. Repórter Bruno Moreira.
5: O fenômeno El Niño, previsto para este segundo semestre em diferentes regiões do planeta, aumenta a probabilidade de ondas de calor, secas, chuvas intensas e outros eventos extremos. Episódios desse tipo podem comprometer o abastecimento de água ao afetar estações de captação, sistemas de tratamento e o fornecimento de energia elétrica. Depois da enchente histórica no Rio Grande do Sul em 2024, a Companhia Rio Grandense de Saneamento, a Corsan, reforçou ações preventivas para tornar a operação mais preparada para situações como essa. É o que destaca o gerente executivo de engenharia da companhia, Júlio de Manincor Capestrani.
6: Ao elevar painéis elétricos, bombas e quadros de comando, reduzimos os riscos de equipamentos críticos serem atingidos por alagamentos. Ao reforçar as captações, as adutoras e estruturas operacionais, aumentamos a segurança para manter a produção e o transporte de água mesmo em condições adversas. Os poços profundos também têm um papel importante, porque funcionam como fontes alternativas quando os mananciais superficiais são impactados por cheias, turbidez elevada ou dificuldades de operação. Já os geradores permitem manter as unidades estratégicas funcionando mesmo em situações de falta de energia prolongada. Com isso, o sistema fica mais robusto, com mais alternativas operacionais, menor risco de paralisação e maior capacidade de reduzir o tempo de interrupção do abastecimento quando ocorrem eventos extremos.
5: De acordo com Júlio, o objetivo é ampliar a capacidade de resposta e reduzir os impactos. Ele reforça os reflexos da enchente que afetou o estado há 2 anos para a operação da companhia.
6: A Corsan passou a atuar com protocolos operacionais definidos para diferentes níveis de risco, com acompanhamento permanente aqui no COI, o Centro de Operações Integradas, que monitora os sistemas e apoia o acionamento das equipes conforme a evolução das condições climáticas e operacionais. Na prática, foram priorizadas ações como elevação e proteção de equipamentos em áreas sujeitas a alagamento, ampliação da disponibilidade de geradores, reforço de captações, melhoria das estruturas críticas e diversificação das fontes de abastecimento também.
5: A companhia reitera o entendimento de que o investimento contínuo em infraestrutura, monitoramento e planos de contingência ajuda a reduzir riscos e a garantir maior segurança no abastecimento de água durante eventos climáticos extremos. 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Produção e reportagem, Bruno Moreira.
0: Obrigado, Bruno, pelas informações. 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Agora a gente vai para o intervalo e em seguida volta com muito mais aqui no Conectado.
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0: Sete e vinte e oito, voltando com o Conectado aqui na Garibaldi, para Unimed, Serra Gaúcha. 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
0: 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João Paulo De Luca, final de semana com festa na comunidade do bairro Alfândega.
1: Exatamente, Delano, um dos maiores bairros de Garibaldi, que realiza a 113ª festa de Nossa Senhora do Carmo. A programação inicia amanhã sábado, a partir das 8 horas da manhã, com a abertura da tradicional feira de produtos coloniais. No final da tarde, às 19 horas, tem um encerramento da novena na igreja do bairro, momento dedicado à devoção mariana, com a transmissão do Santo Terço, também pela Rádio Garibaldi. Domingo, a programação tem início às 10h30, com a missa e a coroação de Nossa Senhora do Carmo, ao meio-dia almoço e à tarde domingueira dançante. Ontem, no programa temática, o colega Luiz Henrique Guarnieri recebeu as festeiras Iracema Somense e Mara Possebon. E os detalhes da festa a gente acompanha nessa matéria a partir de agora.
19: Falar de festa, porque acontece no próximo final de semana, mais precisamente entre os dias 11 e 12 de julho, a 113ª festa de Nossa Senhora do Carmo, que reúne a comunidade do bairro Alfândega, aqui em Garibaldi. Para falar com a gente sobre isso, estão presentes as festeiras Iracema Somense e também a Mara Possebon. Antes de mais nada, gostaria de cumprimentar e saudar a presença das duas, a começar contigo, Iracema. Bom dia e obrigado pela tua participação.
20: Bom dia.
19: Agradeço também a participação da Mara. Bom dia.
21: Bom dia.
19: Antes da gente começar a falar sobre essa festa, eu gostaria de perguntar para vocês qual é que é a importância deste evento, dessa solenidade, desse recurso também para a comunidade do bairro Alfândega como um todo.
20: A importância, primeiro, é reunir as pessoas num evento tão grandioso que é a nossa festa e também celebrar e agradecer por tantas bênçãos que nós recebemos da Mãe do Carmo.
19: E o que que a Nossa Senhora do Carmo representa para vocês?
21: Bom, para a nossa comunidade, ela é a santa que a gente, assim, desde sempre está com nós, né, lá com a comunidade. Então, eu acho que ela é muito importante para todos nós. Ela representa, assim, uma santa que a gente sempre se dedicou a ela. Então, a gente gosta muito e é uma santa bem querida em toda a comunidade da Alfândega.
19: E é uma festa que já está consolidada e o que chama atenção é que ela acontece ao longo de 2 dias, porque no sábado tem a feira, né? Explica um pouco para a gente como é que vai ser isso aí.
20: Exatamente. É sábado de manhã, às 8 horas, abertura da feira. E na feira nós teremos cuca, pães, tortas, biscoito, docinhos e o famoso pastel. E também a gente convida quem quiser tomar o café conosco da manhã, nós teremos o café grátis e também nós teremos a mateada com a erva mate chimango. Então, assim, traga sua cuia, nós disponibilizamos da erva e da água quente. E também temos cuias lá para a gente tomar e vamos confraternizar já desde o sábado de manhã.
19: Uma feira de produtos coloniais e vale ressaltar, quem quiser comprar o ingresso para o almoço do domingo durante a feira, vai ter lá a venda também.
20: Exatamente. E na feira também nós teremos o famoso leitão e o galeto já cozido, que é só pegar e levar para o almoço do sábado de meio-dia.
19: Muito bem, obrigada, feira então. E ainda no sábado, nós temos outro ponto na programação no final da tarde, que seria o encerramento da novena, é isso?
20: Exatamente. Durante 8 dias, né, ainda estamos em andamento com a novena no Terço do Roberto. E no sábado nós teremos o encerramento às 19 horas na igreja. E vai ser um momento muito bonito, um momento com Maria.
19: Certo. Mara, e no domingo, então, que seria o dia D da festa, assim, explica um pouco pra gente o que é que vai acontecer, qual é que é a programação do domingo.
21: No domingo, então, nós vamos ter a missa, né, às 10h30, com a coroação de Nossa Senhora do Carmo. Em seguida, nós vamos ter às 12 horas aí o almoço festivo. E logo em seguida, nós vamos ter, então, a domingueira com a banda Los Amigos.
19: Certo. E uma coisa que o pessoal já fica muito na expectativa para saber a informação, qual é que é o cardápio desse almoço, pessoal?
20: É o tradicional, sopa de capelete, carneleça, recheio, frango, gado, salada, maionese, pão e cuca.
19: Perfeito. Quanto é que custa o ingresso para este almoço?
21: R$75 adulto, né? E R$35 infantil.
19: Certo. Esse infantil é para crianças de que faixa de idade?
21: De 7 a 12 anos.
19: Certo. E depois, para a domingueira dançante, a entrada é franca?
20: É franca.
19: Perfeito. Quem não tem o ingresso ainda, está escutando essa entrevista e se interessou em participar e comparecer no próximo domingo. Como que pode fazer essa compra, além, é claro, da participação na feira ao longo do sábado?
20: Pode procurar os festeiros. E tem também na comunidade, no salão e no Mercado Tressoldi.
19: Mercado Tressoldi também é ponto de venda.
20: É isso, na alfândega.
19: E os festeiros, quem são os festeiros, além de vocês duas, obviamente?
20: Tem o Volney e a Sidneia Resimini e o João e a Tassiane Dutra.
19: Perfeito. Meninas, eu gostaria que vocês terminassem fazendo um convite para o pessoal que está nos ouvindo, para a comunidade garibaldense marcar presença nessa festa que vai acontecer lá no bairro Alfândega no próximo final de semana.
20: Antes de fazer o convite, ainda no dia 16, que é o dia de Nossa Senhora do Carmo, na quinta-feira, nós teremos uma celebração mariana e logo em seguida nós teremos uma confraternização no salão. Então todos estão convidados. E assim, gostaria de convidar a todos para participarem nesse final de semana da grandiosa festa em honra à Nossa Senhora do Carmo. Venham conosco participar, celebrar e agradecer todas as bênçãos que nós recebemos durante a nossa vida e durante este ano.
21: Nós queremos também agradecer a todo mundo que está nos ajudando e convidar a todo o garibaldense que quiser vir prestigiar com nós a nossa festa. Vai ser um momento bem, bem bonito e toda a comunidade unida, a gente vai conseguir fazer uma bela festa.
19: Perfeito. Mara, gostaria de agradecer a tua participação aqui na Rádio Garibaldi e parabenizar pelo empenho na organização.
21: Eu que agradeço a todos vocês por nos dar essa chance, essa oportunidade, né, de convidar toda a população de Garibaldi. E agradeço a vocês também por isso.
19: Iracema, da mesma forma, muito obrigado pela tua participação e parabéns pela dedicação.
20: Nós que agradecemos, né, todo esse empenho da rádio e de todos que estão nos ajudando.
19: Perfeito. Conversei com Iracema Somense e Mara Possebon, elas que são festeiras da festa do bairro Alfândega, festa em honra à Nossa Senhora do Carmo, que vai acontecer ao longo do próximo final de semana. Luiz Henrique Guarnieri, para a tua rádio Garibaldi.
1: Obrigado, Luiz. Então, feito esse balanço, né, Delano D? Mais uma edição da festa no bairro Alfândega, com transmissão da Rádio Garibaldi, tanto no sábado do terço, como no domingo, a missa festiva.
0: Isso aí, festa completa lá na Alfândega, com transmissão aqui pela rádio. Falando em festa, temos mais um final de semana do Festiqueijo em Carlos Barbosa, e com alguns turnos já com ingressos esgotados, Luiz Henrique. Bom dia.
19: Exatamente, bom dia novamente. 34º Festiqueijo, que está chegando ao terceiro final de semana. Ingressos ainda disponíveis para sexta-feira e para o domingo, entretanto, apenas para o salão. Enquanto no sábado, os dois turnos já estão esgotados, tanto no salão quanto no mezanino. A programação musical deste fim de semana traz hoje, sexta, a partir das 17 horas, Elixir Inc., às 19 horas, Farina Brothers e às 21 horas, Klaus e Vanessa. Quanto amanhã, a música estará presente durante toda a realização do festival, com destaque para o sertanejo de Paula Machado às 19 horas e o pop rock da banda Rosas às 21 horas. Outro ponto alto do terceiro final de semana do Festiqueijo é a realização da 14ª Olimpíada Colonial, que acontece no domingo, evento gratuito aberto ao público, programação das 9 da manhã às 4:30 da tarde no Parque da Estação, com provas como pau de sebo, corrida do ovo, debulhar milho. Em caso de chuva, o evento será cancelado. Panorama do terceiro final de semana do Festiqueijo.
1: E até é bom lembrar que essa Olimpíada do Festiqueijo já era para ter sido realizada no primeiro final de semana e foi adiada para hoje, para esse final de semana, justamente em função das condições climáticas.
19: Exatamente.
1: Né? Mas a princípio, eu acho que o tempo deve colaborar no próximo domingo. Né? Deveremos ter a
0: Olimpíada. Chuva é hoje, amanhã?
1: Isso, chuva hoje e amanhã, não é uma chuva tão grande como a gente pode ver agora, um chove e para, para domingo a tendência é de termos aí o tempo mais firme e vai dar para arremessar queijos também, tá bom, Delano?
0: Tá bem, lembrei daquela do queijo que tinha, eu acho que foi na Irlanda, na Inglaterra, que era num barranco,
1: isso,
0: né?
1: Isso, na Inglaterra.
0: Largava um grande queijo e o pessoal despencava de lá.
1: E eu acho que ainda tem, né?
0: É, ainda tem, não, é centenária aquela
1: isso, tradição. A corrida do queijo, né?
0: É centenária.
1: Pessoal, exatamente, e é um senhor barranco, né?
0: Não, o pessoal se arrebenta descendo daquele barranco.
1: Exatamente, é uma loucura.
0: Sete.
1: A do fast queijo mais
0: também. É mais light, né?
1: E é um queijo fake, né? Pra não desperdiçar
0: o
1: alimento.
0: Ah,
1: né?
0: Então tá ótimo. Isso. 7h39, intervalo. Sereno. Como é que é, Luiz?
19: Não, então tá sereno.
0: Tá certo. 7h39, intervalo, voltamos em seguida. Aí temos mais uma candidata, a soberana da FenaChamp, a gente, a Garibaldi e a mais nova, realizando podcasts com a apresentação de Thay Pereira e a produção e parte técnica com Eduardo Bacon da Silva. Hoje, Camila Batiste, a gente apresenta logo depois do intervalo aqui no Conectado.
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5: 7:46.
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0: 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E as rádios Garibaldi e Mais Nova 88.1 estão realizando os podcasts de apresentação das candidatas à soberana da FenaChamp 2027. Hoje a gente apresenta a segunda candidata, Camila Batiste, com a apresentação de Itai Pereira e a produção e parte técnica de Eduardo Bacon da Silva. Vamos conhecer a candidata Camila Batiste.
2: A FenaChamp, um dos eventos mais aguardados do calendário enoturístico brasileiro, se prepara para eleger a sua nova corte de soberanas. Está no ar o segundo episódio do podcast Soberana FenaChamp. E hoje eu converso com a candidata Camila Letícia Batiste. Bom dia, Camila. Seja muito bem-vinda ao nosso podcast.
3: Bom dia, Thay. Bom dia, os ouvintes. Agradeço o convite. É um prazer estar aqui.
2: E a nossa primeira pergunta é, quem é a Camila?
3: Então, a Camila, me chamo Camila Letícia Batiste, tenho 30 anos e sou cirurgiã dentista, especialista em endodontia, que é o famoso tratamento de canal. Sou filha de Rosângela Deitos Batiste e Gilberto Batiste.
2: E o que despertou em você o desejo de participar do concurso que vai escolher as novas soberanas da FenaChamp? Por que você deseja ser uma soberana?
3: Então, eu sempre gostei de acompanhar, sempre gostei de participar da FenaChamp. E eu vejo isso como uma forma de contribuir com o meu amor por Garibaldi, com o orgulho que eu sinto de morar aqui. E é uma forma de dar voz à comunidade, porque eu acho que ser soberana é isso, não é só uma coroa, uma faixa, é um serviço comunitário. Tu dá voz a toda uma cidade e para representar. Então, surgiu dessa vontade de participar mais e de representar a cidade que eu nasci, vivi e que eu amo.
2: Agora nos conte um pouco da sua trajetória e da relação com a FenaChamp. Quais são as suas principais lembranças com a festa?
3: Então, a minha história com a FenaChamp começou lá nos anos 2000. Com a FenaChamp 2000, eu tinha 4 anos, quando eu estudava na creche Mundo dos Pequeninos, e eu fui escolhida para ser princesa mirim da FenaChamp. Então, começou ali. Na época eu não entendia muito, porque eu tinha só 4 anos, então participei de eventos, participei da FenaChamp, mas foi ali que foi criando esse laço e desde então eu fui acompanhando e eu sempre quis participar, só que veio a faculdade, pós-graduação e agora eu sinto que eu estou num momento pronta, que eu posso me dedicar da forma que Garibaldi e que a FenaChamp merece.
2: E como está sendo viver a experiência do pré-concurso? Fale um pouco sobre o convívio com as demais candidatas e com a diretoria social do SEC.
3: Então, o pré-concurso está sendo muito bom, de grandes aprendizados, assim, a gente aprende várias áreas, assim, tanto de maquiagem, comunicação, e a convivência com as meninas está sendo muito boa, porque a gente gosta muito, assim, tem um convívio muito bom e se incentiva bastante. Então, quando a gente faz algumas coisas, a gente sempre está lá, uma batendo palma pela outra, e está sendo muito bom. E o pessoal da comissão social também, eles nos abraçaram, assim, fazem tudo da melhor forma possível e tá ótimo, assim, tá um convívio muito bom. Acredito que vou levar amizades e também aprendi muito, independente do resultado, acho que foi, assim, uma experiência, tá sendo uma experiência muito boa.
2: Agora nos conte, qual é o seu maior sonho, seja ele já realizado ou que você ainda pretende realizar?
3: Então, meu maior sonho era me tornar cirurgiã dentista, que eu consegui realizar 2 anos atrás, mas no momento eu também tô vivendo outro sonho, que é concorrer a soberana, e acredito que se eu conseguir participar, ser uma do trio, com certeza vai ser um dos meus maiores sonhos no momento. E também, eu acho que eu sou uma menina muito sonhadora. Eu também gostaria muito de ter meu consultório aqui em Garibaldi, que é a cidade que, né, eu vivo há 30 anos, então é um dos sonhos que está na minha meta.
2: E falando em Garibaldi, quais lugares que mais representam a cidade para você?
3: Olha, eu acho que eu vou falar um pouco sobre o meu vídeo que eu fiz do meu lugar em Garibaldi, que foi a Vinícola Peter Longo. Eu tenho uma memória muito afetiva desse lugar, porque meu avô trabalhou ali por mais de 30 anos. E eu acho que é um lugar que representa muito Garibaldi por ter sido o primeiro champanhe que foi produzido aqui no Brasil, primeiro e único. Então, é um lugar que representa muito Garibaldi, por ser a capital nacional do espumante. Mas eu também acho que um outro lugar que representa muito é o centro histórico, porque por conta da arquitetura, enfim, tudo que envolve ali é muito tradicional e é um lugar que eu acho muito lindo, assim, muito bom de passar ali, um dos meus lugares favoritos.
2: E se você recebesse hoje um turista em Garibaldi, quais lugares, experiências e tradições não poderiam faltar no roteiro?
3: Então, eu acho que primeiro faria o passeio do Tintim no Centro Histórico, o roteiro Passadas. A gente fez no concurso aqui, no pré-concurso. Eu acho que é um roteiro, assim, maravilhoso, que a gente aprende muito. Levaria também para o interior para fazer uma degustação em alguma vinícola ou até no roteiro da Estrada do Sabor. E acho que dependendo da época, né? Eu acho que, assim, Garibaldi teria a programação para uma semana toda, mas esses seriam os lugares principais caso tivesse que escolher, assim. E dependendo se fosse em época de alguma festa, tipo Fenachamp, Festival do Grosso, ele também indicaria, porque são festas, assim, únicas, que tem muita tradição e que eu acho que vale a pena, são eventos muito bons.
2: Garibaldi é reconhecida como a capital brasileira do espumante. Qual prato ou momento especial você acredita que combina perfeitamente com um bom espumante? E por quê?
3: Então, eu decidi escolher meu prato, assim, que eu gosto de cozinhar, que é um risoto quatro queijos. Eu acho que ele combinaria muito com espumante brut. Mas, assim, eu acho que o espumante é uma bebida muito versátil. Ela combina desde momentos de celebração. Todos os momentos de celebração da minha vida, eu lembro que tinha algum brinde com espumante. Mas também serve para momentos com a família, porque qualquer momento que tu vá brindar com espumante se torna uma boa lembrança. Então, eu acredito que eu escolheria fazer o meu risoto e estar com a minha família brindando e celebrando.
2: E existe alguma pessoa que te inspira? O que você mais admira nela?
3: Ai, a minha maior inspiração é minha mãe, com certeza, porque ela é uma mulher muito batalhadora, resiliente. Ela tá sempre comigo, me apoiando, não importa, assim, o que eu faça. Eu vejo, admiro muito ela, porque eu acho que eu gostaria de ser mais como ela nessa questão de ser resiliente mesmo, assim, sabe? De, apesar das dificuldades, sempre, ela tá sempre de bom humor, tá sempre feliz. Então, ela é minha maior admiração.
2: E para encerrarmos, deixe uma mensagem para a comunidade e faça um convite para que todos acompanhem a escolha das futuras soberanas da Fenachamp. E caso seja eleita, como você convidaria o público a prestigiar a festa?
3: Então, a minha mensagem para a comunidade é que eu quero dizer que é um prazer já estar aqui representando de alguma forma como candidata e que o meu objetivo é esse, é um propósito também, poder contribuir de alguma forma essa cidade que sempre foi meu lar. Então, quero convidar todos também para a escolha das soberanas, que vai ser dia 24 de julho, lá nos pavilhões da Fenachamp. Ela está sendo preparada da melhor forma possível, eu tenho certeza que vai ser uma noite muito emocionante. Então, eu quero convidar todos para a Fenachamp 2027, que vai acontecer de 7 a 31 de outubro de 2027, aqui em Garibaldi. Vai ser um momento muito especial. Eu quero que todo mundo venha, aproveite, para prestigiar, apreciar nossos melhores espumantes, saborear nossa gastronomia típica e para todos juntos celebrarmos a nossa cultura, a nossa tradição, que faz a Fenachamp se tornar essa festa tão única que ela é. Então, é isso, fica meu convite a todos.
2: Obrigada, Camila. 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
0: Obrigado, Thay. Obrigado, Eduardo. Agora 7h56, a gente tem intervalo, tem informe da rede e a gente volta logo mais com o mais uma hora de Conectado aqui na Garibaldi.
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10: 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O DENIT vai instalar 9 novos controladores eletrônicos de velocidade em rodovias federais da Serra Gaúcha. Os equipamentos serão posicionados em trechos da BR-285, em Bom Jesus, Vacaria e Muitos Capões. E na BR-116, em Campestre da Serra. A definição dos pontos levou em conta levantamentos técnicos de engenharia de tráfego. De acordo com o DENIT, foram considerados aspectos como histórico de acidentes, características das rodovias, volume de trânsito e a presença de acessos e transversais de pedestres. A implantação dos aparelhos está em fase de elaboração de estudos, motivo pelo qual não há uma previsão definida para início da fiscalização do tráfego. Depois dessa fase, uma empresa contratada fará a instalação. O governo brasileiro prepara uma nova fase de ajuda humanitária à Venezuela após os terremotos que há 2 semanas mataram pelo menos 3.889 pessoas e destruíram a nação caribenha. Nesta quinta-feira, o presidente Luiz Inácio Lula da Silva se reuniu por mais de 2 horas com ministros e assessores para fazer um balanço das ações já realizadas na Venezuela e para avaliar o que é possível fazer em uma nova etapa de reconstrução do país venezuelano. O governo brasileiro aguarda, neste momento, mais informações do lado da Venezuela, com uma indicação do que mais precisam de auxílio para definir nos próximos dias seu novo plano de operação no país. 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O presidente dos Estados Unidos, Donald Trump, demitiu nesta quinta os três últimos integrantes da Comissão de Assistência Eleitoral, órgão federal independente que auxilia autoridades responsáveis pela organização das eleições no país. Os comissários foram demitidos há poucos meses das eleições de meio de mandato, conhecidas nos Estados Unidos como midterms. Em novembro, toda a Câmara de Deputados e um terço do Senado serão renovados. Desde que voltou à Casa Branca, Trump tem repetido, sem apresentar provas, a alegação de que houve fraude na eleição de 2020. As demissões ocorrem depois de o presidente defender mudanças nas regras do voto e determinar investigações sobre a eleição vencida por Joe Biden. Trump também tenta aumentar a influência do governo federal sobre o sistema eleitoral, tradicionalmente administrado pelos estados. A Casa Branca confirmou as demissões. 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
0: 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E a Unidade Móvel da Garibaldi hoje acompanha as obras de drenagem e limpeza do Arroio Marrecão como medida preventiva contra futuras chuvas do El Niño. Repórter João Paulo De Luca. Bom dia, João.
2: Alô, Delano. Mais uma vez o bom dia para ti, para o Luiz, para os amigos ouvintes que nos acompanham nesta manhã de sexta-feira, de tempo instável, de chuva, de previsão de algumas pancadas, nada de muito volumoso para hoje, mas justamente a chuva é um dos temas que a gente chega agora com a nossa unidade móvel, Delano. Baseada até numa matéria que a Prefeitura de Garibaldi divulgou ontem, que foi uma obra, uma pequena obra, na verdade, nem chega a ser uma grande obra, uma intervenção, podemos dizer assim, de desassoreamento de um trecho do Arroio Marrecão, aqui no bairro Champagne. Às vezes a gente tem a imagem, né, Delano, do Arroio Marrecão, que a partir aí do entroncamento da João Missiaja com a Rua Tramontina, ele está todo canalizado, mas tem um pequeno trecho ainda aqui ao lado da Horta Frutti, em frente à Metalúrgica Rodigueiro, em que ele ainda corre a céu aberto, né? Então, nesse trecho aqui, ontem foi feita uma obra, uma pequena intervenção por parte da prefeitura de limpeza, de desassoreamento desse trecho, que não é um trecho muito grande, ele tem aí, podemos imaginar que em torno de uns 20 metros apenas, em que ele está aberto, porque boa parte dele foi canalizado quando foi feita essa obra de abertura aqui da rua Vicente Faraon, né? Até o entroncamento com a João Missiaja. E a gente veio dar uma olhadinha nessa intervenção, até para observar de que forma está o Arroio Marrecão, pensando no futuro, nos próximos meses, quando se desenha um El Niño que deve chegar com força aqui para o Rio Grande do Sul. Esse trecho aqui, ele foi devidamente, realmente alargado com esta drenagem, Delano. O que chama atenção, claro, é o olhar para, a partir do momento que inicia a canalização, que é uma canalização um pouco mais estreita daquela que sai aqui, vinda lá do bairro Três Lagoas e construída recentemente. Não há muito o que fazer com relação a isso, né? Porque essa canalização, ela inicia aqui e passa por toda a cidade. O que pode ser feito, imagino que tenha sido, é manter limpo todo esse trecho. E aí eu também percorri o trecho do Três Lagoas aqui, logo entre a barragem, quando tem o vertedouro, né, até o entroncamento aí da João Missiaja com a Tramontina. Esse trecho também mereceria ter uma drenagem, Delano. Fica uma sugestão aí por parte de quem trabalha na prefeitura, de uma drenagem naquele trecho, atrás daqueles pavilhões que nós temos aí, logo após a Corsã, que também é um trecho que, quando nós tivemos as enchentes aí em 2024, também apresentou algumas questões de dificuldades.

0: de passar dentro daquela tubulação que foi feita, algum galho que tranque, enfim. Então, uma drenagem aí facilita. Claro, nesse ponto aí, né, Delano, o que é importante também, pensando no futuro, não é o caso de agora, uma parceria com a Corsan e aquele monitoramento com a Corsan de abrir a vazão da barragem, né? Agora, a barragem não está cheia ainda, está bem abaixo, inclusive, né? Tem espaço ainda de armazenamento de água, mas a partir do momento em que as chuvas vierem com maior intensidade, com maior volume, e a barragem tiver o seu vertedouro, né, cheio, aí é preciso abrir a vazão, e a gente sabe que é um processo bastante lento, né? Recentemente também eu conversei com o Luiz Carlos Rodrigues, da Defesa Civil, e ele nos lembrou, né, que é um processo bastante lento esse da drenagem, de abertura, né, da vazão da barragem. Tem que ser feito 3-4 dias antes, e aí tem que ter essa parceria importante da Defesa Civil para com a Corsan. Agora eu saio daqui e vou para a sequência do Arroio Marrecão, quando ele volta a ficar ao ar livre, né? Nós fizemos uma matéria com a nossa unidade móvel há algumas semanas, lá na rua Alencar Araripe, em que tem um trecho que aquela contenção, aquele muro que tem dos dois lados do Marrecão, ele acabou caindo, né? Então tem muitas pedras dentro do arroio. Isso segue ainda. Então seria importante aproveitar esse momento que estão sendo feitas essas intervenções, né, Delano, em torno de abertura, de drenagem, de limpeza, para também se fazer um olhar com mais carinho para aquele trecho, tudo como forma de prevenção, até porque nós observamos nas últimas enchentes, né, em 2023 e 2024, o quanto o Marrecão pode ser traiçoeiro. Eu lembro de acompanhar lá no, naquele trecho do Mercado São Lucas, na enchente de novembro de 23, o Marrecão correndo pela rua, e eu lembro que você esteve nesse mesmo local nas enchentes de maio de 2024. Então a gente está monitorando e acompanhando também essa situação por aqui. Felizmente a prefeitura também parece que está de olho, tanto é que já fez essa obra de drenagem. E um último comentário sobre esse trecho que eu estou aqui na Vicente Faraón, onde o Marrecão corre a céu aberto ainda, água preta, Delano, preta, né? É chovendo molhado isso, né? Já que com o perdão da condição climática de agora, é chovendo molhado, mas o nosso querido Arroio Marrecão aí, correndo com a sua água muito e muito escura. Tá certo, Delano? Nossa unidade móvel nesta manhã de sexta-feira. Eu volto logo mais pra gente falar de esporte aqui na Garibaldi. Até mais.
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1: E as informações de segurança pública com Henrique da Fonseca.
3: Bom dia, Henrique. Bom dia. Bom dia, Delano, Luiz, a todos os ouvintes da Rádio Garibaldi, chegando com as informações na área de segurança. E o destaque de hoje vai para as estradas, afinal, entre a tarde e noite de ontem, tivemos algumas ocorrências, acidentes acontecendo entre Garibaldi, Bento Gonçalves e também Carlos Barbosa. Começar falando de um acidente entre um carro e um caminhão, que foi registrado na tarde de ontem, por volta das 2h25, no quilômetro 222 da BR-470, nas proximidades do posto temático entre Garibaldi e Bento Gonçalves. Devido à força desse impacto, o veículo de carga tombou na pista. O condutor do veículo, uma Chevrolet Equinox, ficou ferido e foi socorrido por uma equipe dos bombeiros voluntários de Garibaldi, sendo posteriormente encaminhado para o hospital. Já o caminhoneiro não se feriu, apesar, né, do seu veículo ter tombado na pista. Além dos bombeiros, equipes do SAMU, da concessionária Caminhos da Serra Gaúcha e a Polícia Rodoviária Federal também atenderam a ocorrência. Agora passando para Carlos Barbosa, duas ocorrências no início e também uma mais tardar da noite de ontem. A primeira, um caminhão baú que acabou derrubando um poste de energia elétrica na noite de ontem, na rua Bom Princípio, no bairro Vitória, em Carlos Barbosa. Segundo informações, o veículo se enroscou na fiação ao passar pela rua. Na queda desse poste, um veículo estacionado foi atingido. Os bombeiros voluntários do município e a Guarda Civil Municipal estiveram no local e atenderam a ocorrência, mas por sorte ninguém ficou ferido. E a outra ocorrência, outro registro de acidente, foi na noite de ontem também, em Carlos Barbosa, por volta das 10h30, na BR-470, na entrada da cidade. Conforme informações, o condutor de um Celta com placas do município colidiu contra uma placa de sinalização. A principal hipótese é de que ele tenha perdido o controle da direção. Após o acidente, o motorista fugiu do local. Equipes do SAMU, da Guarda Civil Municipal e da Polícia Rodoviária Federal atenderam essa ocorrência. Também vamos com o destaque das estradas, né? O nosso boletim das estradas com o colega Mário Vivan, da Tua Rádio Veranense.
4: O trânsito apresenta fluxo um pouco mais intenso nas principais rodovias da região de Veranópolis na manhã desta sexta-feira, especialmente na BR-470, no trecho da Serra das Antas, entre Veranópolis e Bento Gonçalves. Apesar do maior volume de veículos, não há registro de acidentes no momento. Motoristas que trafegam pela BR-470 devem manter a atenção redobrada, respeitando a sinalização e os limites de velocidade, principalmente nos trechos onde seguem as obras de reconstrução da rodovia e a operação em sistema de pare-siga durante o período diurno. O bloqueio noturno, entre as 11 da noite e 6 da manhã, permanece em vigor para o avanço dos trabalhos. A orientação também é para acompanhar as condições do tempo. A possibilidade de instabilidade ao longo do dia, o que pode provocar chuva em alguns momentos, reduzindo a visibilidade e deixando a pista escorregadia. Em caso de precipitação, diminua a velocidade, aumente a distância do veículo à frente e evite manobras bruscas. Da tua Rádio Veranense de Veranópolis, Mário Vivan.
3: Tá aí as informações então das estradas com o colega Mário Vivan da tua Rádio Veranense. Essas as informações de segurança, Delano.
1: Obrigado, Henrique. Agora 8h19, a gente vai para mais um intervalo e volta em seguida com o Conectado aqui na Garibaldi.
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16: Agora são 8 horas com mais 22 minutos, 8h22, 14 graus é a temperatura e sexta é o dia na Colombo. 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
16: 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Agora 8h26.
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0: Agora são 8:30, 8:30, 14 graus é a temperatura aqui nos estúdios da Rádio Garibaldi. E nós estamos de volta com o Conectado, manhã de sexta, manhã do dia 10 de julho. 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
2: Oi, gente, tudo bem? Tô chegando por aqui com o Bombando nas Redes de hoje para te trazer algumas dicas sobre segurança na internet. Tá dando muito o que falar o golpe do Pix agendado. Se alguém te mandar um comprovante de Pix e pedir o dinheiro de volta, verifique no seu banco se o valor realmente caiu na sua conta. Muitos criminosos enviam comprovantes falsos. Fique atento também a golpes relacionados ao Instagram. Se um amigo pedir dinheiro pelo direct, desconfie. Contas hackeadas costumam enviar mensagens pedindo transferências. Aplicativos falsos que podem roubar os seus dados. Sempre baixe apps apenas das lojas oficiais, como a Google Play e também a Apple Store. Aplicativos maliciosos podem roubar senhas e informações bancárias. Eu sou Rayane Martining, esse é o Bombando nas Redes de hoje. A gente se encontra por aqui a qualquer momento. Paz e bem, até mais.
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0: Obrigado, Kátia, pelas informações do tempo. Aliás, obrigado, Rayane, pelas informações daquilo que está bombando nas redes. 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
3: 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Os aniversariantes do dia...
4: Você!

0: O cantor, compositor e ator Nego do Borel.
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0: A cantora, compositora e empresária Cláudia Leite. E a cantora, compositora e atriz norte-americana Jessica Simpson. Os fatos do dia. Em 1868, nasceu o padre João Batista Reus, pároco em São Leopoldo, também foi diretor do seminário da cidade e do Colégio Cristo Rei. Padre Reus dá nome ao santuário localizado no município, onde há um túmulo com seus restos mortais, local de peregrinação para os católicos. Em 1932, morreu aos 77 anos King Camp Gillette, industrial americano. Em 1895, inventou o aparelho de barbear com gilete descartável, mundialmente conhecido pelo seu nome. Em 1962, foi lançado ao espaço o Telstar 1, o primeiro satélite de comunicações responsável pela primeira transmissão televisiva via satélite. 1964.

Os Beatles lançaram na Inglaterra seu terceiro disco, A Hard Day's Night, 1982. Morreu aos 62 anos o cantor, compositor e multi-instrumentista brasileiro Jackson do Pandeiro. Ele também era conhecido como o Rei do Ritmo.

0: Morreu aos 83 anos o famoso ator Omar Sharif. Trabalhou em muitos filmes produzidos em Hollywood e seu papel mais conhecido é o de protagonista em Doutor Zhivago em 1965. 2019.
1: Olá, tudo bem?
0: Morreu aos 76 anos o jornalista, blogueiro, empresário e apresentador de televisão brasileiro Paulo Henrique Amorim. Em 2019, o último Fusca saiu da linha de produção na fábrica em Puebla, no México. Mário Vivan para a tua rádio.
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0: 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Vamos para mais um intervalo comercial. E na sequência, retornamos para o último bloco do Conectado, retornamos para falar de esporte.
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0: Oito horas com mais 45 minutos, 14 graus é a temperatura. Nós estamos de volta para o último bloco do Conectado desta sexta-feira, agora para repercutir as informações do esporte. 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
0: 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João Paulo De Luca, a gente tem informações de esporte para repercutir aqui neste bloco. Eu começo falando de ACBF, mas também tem Copa do Mundo, tem novo contratado do Grêmio. Começando pelo futsal, a ACBF que somou um ponto na noite de ontem. Eu não sei te dizer se perdeu dois ou se somou um, mas eu te diria que pelo que a partida nos apresentou, é um ponto conquistado pela CBF.
9: É, pelas circunstâncias da partida, sim, e levando em consideração que a CBF estava muito desfalcada, né?
0: A CBF está desfalcada e vale destacar o Vélez, ou melhor, o Camaquã, a eterna, eu vou ficar até o final do ano.
9: Ah, eu ontem que... foi várias vezes também chamando que, de Camaquã.
0: Trocando, né, essas palavras, o Camaquã Futsal tem um elenco a nível Liga Nacional. Não se enganem por ser, sim, um jogo de Copa RS, por ser uma equipe que está na Liga Silver. É uma equipe que se preparou para jogar a primeira divisão e que tem excelentes peças em seu elenco. Fez um enfrentamento com a CBF ontem, esteve muito próxima de vencer dentro de Carlos Barbosa. E aí no final a CBF faz o gol com o Barbosinha.
9: Exatamente. Então tinha esses fatores... Mas, claro que o SBF imaginava a vitória, né? Até pela tranquilidade que isso daria em termos de classificação na Copa RS. Mas o SBF vai classificar, né? Vai classificar. O que pode influenciar diretamente é a primeira ou a segunda colocação, né?
0: Até porque o grupo da CBF tem duas vagas diretas para as semifinais da Copa RS. Aliás, eu fui ler o regulamento ontem da Copa RS, que é um costume que eu tenho antes de fazer a primeira transmissão de cada competição, e eu me assustei quando eu vi isso.
9: Sim.
0: É um grupo com quatro times.
9: Impressionante.
0: O grupo A tem três times e o grupo B tem quatro. Aí no grupo que tem quatro classifica dois, no grupo que tem três classifica um, e o segundo colocado do grupo A vai fazer um playoff contra o terceiro colocado do grupo B para definir o quarto classificado.
9: Isso é inacreditável, né? Uma das coisas, dos regulamentos mais bizarros que eu vi nos últimos anos, mas nada diferente do que a gente já imagina em termos de Federação Gaúcha.
0: É, né? Exatamente.
9: De futebol de salão, né? Lembrando que deixamos de ter o futebol de salão e ele virou futsal em 1995.
0: Será que
9: Mas, oficialmente, no site, isso que a gente está falando está no site da Federação. Federação Gaúcha de Futebol de Salão.
0: Será que a Federação Gaúcha de Futebol de Salão é filiada à FIFUSA?
9: É, pois é, muito provavelmente, né? Muito provavelmente. Bom, amanhã tem jogo da CBF de novo, né? Mas aí a CBF será representada pelo seu sub-20, esse jogo é fora de casa, contra o Glorioso Independente em Lavras do Sul, né? Ingressos estão se esgotando, parece, né? Já está no segundo lote lá em Lavras do Sul, hein?
0: O público vai comparecer em peso para assistir um espetáculo do futsal agora.
9: É, e o problema é o seguinte, né? A galera vende o jogo como se fosse, ó, a campeã da América vem aí. É. Claro, o escudo é da CBF, campeão da América, mas quem vai estar lá são os guris.
0: Os guris do sub-20. Um sub-20 que, aliás, ainda pegando o ritmo ideal, um sub-20 meio cru ainda.
9: É, nós conversamos com o Sandrinho ontem, né, ao término do jogo.
0: Ele mesmo reconheceu isso.
9: E ele disse isso aí que tu citou agora, Luiz, que a CBF ainda está buscando encorpar um pouco mais em termos de tabela, não de classificação, mas de desempenho também, né, o sub-20 da ACBF. E aí a gente, para fechar o do futsal, reforçando então que segunda-feira aí sim, né? Tirem as crianças da sala, né? ACBF Atlântico, né? Só isso, né?
0: Duelo de cachorro grande, João Paulo de Luca, o Grenal do futsal gaúcho, segunda às 20h, ACBF Atlântico em Carlos Barbosa, para preencher mais um asterisco da maratona de jogos que a CBF vai ter neste mês de julho. Me arrisco a dizer que pode ser um dos meses mais abarrotados do ano em questão de calendário.
9: Ah, não tenha dúvida, né? Nós teremos muito provavelmente aí nesses duelos de julho muitas definições, né? Para a CBF. E agosto também deve ser assim, embora em agosto a gente já tem uma segunda fase da Liga Nacional entrando, né? Então vai que a CBF termina entre os quatro primeiros, ela tem dois jogos a menos, né?
0: Exatamente, vão ser datas mais livres para se preparar e que não precisa estar disputando a Liga Nacional no calendário. Mas eu tava falando de julho, João Paulo de Luca, faltando 21 dias pro término deste mês. São 8 jogos que a CBF tem por
9: que
0: disputar.
9: Loucura.
0: Na média, é praticamente um jogo a cada 3 dias.
9: Exatamente, exatamente. Bom, segunda-feira nós vamos falar mais sobre futsal também. Agora eu quero falar sobre bocha, Luiz, porque hoje tem a segunda rodada do Campeonato Municipal de Equipes de Bocha, né? Segunda rodada da competição que terá os seguintes duelos. Na Sociedade Rio Branco, tem Rio Branco e Chácaras. Em São Miguel e Araújo. No bairro Borgueto, Guaratinguetá e Três Lagoas. E em São Roque e Figueira de Melo, Amizade e Integração, os jogos então da segunda rodada do Municipal de Bochas por equipes de Garibaldi. Lembrando sempre, né? Em outubro tem Mundial de Bocha aqui em Garibaldi. E a pergunta de milhões, Luiz Henrique, é quem para a França, né?
0: É uma pergunta que tu já me fizeste no início desse Conectado, eu não soube responder na oportunidade, eu ainda tô meio na dúvida do que falar. Porque é impressionante o que tá fazendo esse time da França na Copa do Mundo.
9: Jogando ao natural, né?
0: Tu não consegue enxergar uma perspectiva assim que não aponte pra França como campeã do mundo. E ontem, 2 gols saindo no segundo tempo, mas o Mbappé perdeu um pênalti na primeira etapa, então o resultado é que poderia ter sido ainda mais elástico.
9: É, e vamos, antes de elogiarmos o Mbappé, como vamos fazê-lo daqui a pouco, que pênalti mal batido, né?
0: É.
9: Entregou, né? Eu acho que esse até eu pegava, talvez, Luiz.
0: Possivelmente.
9: É, porque ele telegrafou, né? É. Quem consegue fazer um pouquinho a leitura da telegrafada quando o jogador bate o pênalti, conseguiria certo, defender, né?
0: Exatamente.
9: Foi tão confiante o Mbappé que acabou perdendo. Mas isso não apaga o fato de que Kylian Mbappé tem 20 gols em 20 jogos de Copa do Mundo.
0: Com 27 anos.
9: Isso é impressionante, né? É. Essa média de um gol por jogo, ela é inacreditável, né?
0: Certo.
9: É coisa absurda. O Messi é o maior artilheiro da história das Copas, ele tem 21 gols, mas ele tem 31 jogos, se não me falha a memória, né? 21 gols em 31 jogos. Agora o Mbappé, bom, fazer tudo isso é...
0: O Haaland em 4 ou 5 jogos tem 7 gols?
9: Isso.
0: Outro jogador que tem uma também, bela média.
9: Também.
0: Mas o Haaland, ele tem esse costume. Em muitas competições tu observa o Haaland tendo mais gols do que jogos.
9: Sim. É, a média, a própria seleção norueguesa, né? Mas o Messi precisou de 6 Copas para chegar a esse índice, né, esse número, né?
0: O Messi, na primeira Copa do Mundo que ele disputou, nem gol ele marcou.
9: Não, eu acho que ele fez na primeira e não fez na segunda.
0: Não fez na segunda.
9: É,
0: eu sei que teve uma das Copas que ele jogou que ele não fez gol.
9: A Copa da África do Sul.
0: Certo, de 2010.
9: Na Copa na África do Sul ele não fez gol, né? E ironicamente, Luiz, naquele ano ele foi eleito o melhor do mundo, né?
0: Certo.
9: A FIFA e a sua paixão pelo Messi, né? Que aquele ano ou era o
0: Snyder ou o Iniesta?
9: Snyder, Iniesta ou Xavi,
0: o
9: né?
0: Xavi também.
9: Dos três. O Snyder que comandou o título da Liga dos Campeões da Europa com a Inter de Milão, levou a Holanda ao vice-campeonato mundial, ou Xavi e Iniesta, né?
0: Bom, a Espanha foi campeã do mundo, o Iniesta fez o gol na final, e um fator curioso, já que nós estamos falando de gols, a Espanha foi campeã da Copa do Mundo de 2010 com só 3 jogadores diferentes marcando ao longo da campanha.
9: Também, né, de 1-0 em 1-0, né?
0: O Davi Vidia, o Puyol e o Iniesta.
9: Ela perdeu o primeiro jogo, na época, para a Suíça, 1-0, e depois todos os outros jogos ela ganhou de 1-0.
0: Mas agora eu acabei de fazer uma associação, porque eu me lembrei que a Argentina em 2022 também perdeu o primeiro jogo, foi para a Arábia Saudita.
9: Isso, inclusive. Exatamente, 2-1, né?
0: É, e inclusive uma vitória amplamente comemorada pelos árabes, o príncipe da Arábia Saudita deu carros de presente para os jogadores na época.
9: É, mas a caminhada da Argentina depois, ela teve 2 disputas por pênaltis, né? Contra a Holanda e a final contra a França. Então, mas claro, ainda dá para acreditar na Argentina, dá, né? A gana, a entrega da seleção argentina, ela é muito forte.
0: Ah, isso é elogiável.
9: É, mas que o time vem patinando mais do que deveria, daí a gente fica naquela imaginação, né? Se patinou assim contra Cabo Verde, contra o Egito, imagina contra a França numa eventual final.
0: Certo, né? Exatamente. Mas já que nós estamos falando de craque, João Paulo de Luca, vamos puxar um pouco pro futebol gaúcho, porque o Grêmio anunciou reforço.
9: Não.
0: Na tarde de ontem. Centroavante Matheus Nascimento, de 22 anos, se soma ao plantel tricolor agora para o segundo semestre.
9: Escreva aí para os nossos ouvintes, para quem não conhece, quem é o Matheus Nascimento, Luiz
0: Henrique. Matheus Nascimento, ele é nascido em 2004, ele é carioca, ele iniciou a carreira no Botafogo. E o Matheus Nascimento, quando ele estava na base do Botafogo, ele era daqueles fenômenos de categoria de base.
9: Uhum.
0: Sabe aquele jogador? Bom, passou por todas as categorias de base da seleção brasileira.
9: Aquele que tem uma multa rescisória de 100 milhões de euros.
0: Exatamente.
9: Assim, né?
0: Que faz gol a torto e a direito na base, que joga na seleção de base, que é o novo Messi, novo não sei o quê, que quando sobe pro profissional, sobe com aquela expectativa, porque é pra chegar e fardar, porque é pra ser vendido. Tem futuro de projeção na seleção brasileira. O que o Peglo era na base do Inter? O Matheus Nascimento era na base do Botafogo. Ele era um menino que tinha realmente muita expectativa depositada em cima dele nos tempos de categorias de base, subiu pro profissional, não conseguiu apresentar aquele ritmo que se esperava dele, apesar de ter alguns bons lampejos. Vale lembrar que ele estava no elenco que foi campeão da Libertadores e do Campeonato Brasileiro de 2024, embora não tenha exercido um papel de muito protagonismo. Ele saiu do Botafogo em 2025 com apenas 12 gols em 96 jogos, o que é uma média bem regular para um centroavante, e estava atuando pelo Los Angeles Galaxy dos Estados Unidos, onde ele marcou 7 gols em 38 partidas. Exatamente.
9: E estando aos 22 anos no Los Angeles Galaxy diz muito sobre a carreira dele, né? Pode ser que exploda, pode ser que venha e reencontre o seu futebol, pode ser, mas eu sempre fico muito com o pé atrás, né? Em situações como essa.
0: E que agora vai disputar a posição com o Carlos Vinícius, com o Braithwaite e com o André Henrique. O Inter tem um centroavante no elenco atualmente, o Grêmio tem quatro.
9: Pois é. Luiz, só pra voltar um pouco de Copa, né? É bom lembrar que hoje também tem Copa do Mundo, né?
0: Hoje tem Copa do Mundo, inclusive é jogaço, hein? Nós tava falando do Haaland, ele vai entrar em campo hoje.
9: O Haaland vai entrar? Só se é pra aquecer. Só pra treinar, porque o Haaland é amanhã.
0: Ah, é verdade, perfeito. Confundi. Hoje não é a Inglaterra aí.
9: Hoje é o Lamine Yamal que entra.
0: E o Lukaku, né? É Espanha e Bélgica, exatamente. Isso. Confundi os jogos.
9: Espanha e Bélgica, hoje às 4 horas da tarde, né? Pra definir o adversário da França na semifinal. A Espanha, que tem um número absurdo de ainda não ter sofrido gols nessa Copa do Mundo, né? Impressionante. E tem o que pode pesar para a França a favor dela, é que, por exemplo, o Yamal até agora pouco fez nessa Copa do Mundo, né? Então pode ser ainda um jogador que cresça no momento decisivo. E se a Espanha passar e pegar a França, tem um detalhe, a Espanha já ganhou da França num confronto decisivo que foi a semifinal da Eurocopa, a última Eurocopa, né?
0: Inclusive a Espanha foi campeã.
9: Que a Espanha foi campeã, justamente.
0: Com o Lamine Yamal sendo o grande protagonista daquele título aos 16 anos de idade.
9: Exatamente.
0: A final foi contra Portugal? Eu não tô lembrado agora.
9: Pois, acho que foi contra a Inglaterra, se não me engano, hein?
0: A Inglaterra, eu lembro que fez a final da Eurocopa contra a Itália.
9: É, mas eu acho que também...
0: foi contra a Inglaterra, exatamente.
9: Também essas, as duas últimas, foi duas vezes vice, né? É. A Inglaterra. Bom, jogo hoje às 4 horas da tarde, então Espanha e Bélgica, mas um jogo de Copa amanhã tem Inglaterra e Noruega e Argentina e Suíça. Fechamos por hoje, Luiz?
0: 8h59, obrigado João Paulo De Luca, ele que já retorna com a apresentação do Temática, por aqui ficamos com o Conectado, na sequência tem o Informe da Rede Tua Rádio. Até logo.
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11: 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Vamos às informações da Central de Conteúdos da Rede Tua Rádio.
12: Em Marau, destaque para a parceria firmada entre a Faculdade CESURG e a Associação Turística da Região das Cascatas, a ARCA. O acordo prevê o desenvolvimento de projetos de iniciação científica, extensão e inovação voltados ao fortalecimento do turismo regional. A cooperação busca transformar estudos acadêmicos em ações práticas para valorizar os atrativos turísticos, ampliar a integração entre os municípios e contribuir para o desenvolvimento econômico da região. Da tua rádio Alvorada de Marau, Ana Lúcia Giacomini.
13: Uma comitiva do município de Capão Bonito do Sul participou de uma audiência pública na Câmara dos Deputados em Brasília para debater um projeto de lei que concede ao município o título de capital nacional do churrasco de cordeiro mamão. A audiência teve como objetivo evidenciar a importância cultural, econômica e turística do tradicional prato típico do município, reconhecido como um dos principais símbolos da identidade local. Após a audiência, o projeto de lei retorna à tramitação da Câmara dos Deputados, onde seguirá as próximas etapas do processo legislativo até a votação. Da tua Rádio Cacique de Lagoa Vermelha, Rudimar Galvão.
14: Na região do Soledário, moçada aparentemente humana foi encontrada em uma área de mata na localidade de Santana, interior de Itapera. A Brigada Militar foi acionada e isolou o local, aguardando a chegada da equipe de perícia para os procedimentos de identificação. Até o momento, não há informações sobre a identidade da vítima ou as circunstâncias do caso. A ocorrência segue em atendimento e será investigada pelas autoridades competentes. Da tua Rádio Cristal de Soledade, Kathleen Gox.
15: Representantes dos 10 municípios abrangentes do Coreia de Campos de Cima da Serra definiram durante a Assembleia nesta quinta-feira as 4 propostas que irão compor a cédula final de votação da consulta popular. As propostas selecionadas foram o Centro de Secagem Solar e Agrofotovoltaica dos Campos de Cima da Serra, o Projeto Interdisciplinar Ensino, Pesquisa e Extensão da Unidade da UERGS em Vacaria, a conclusão do Estádio Municipal e Pista Atlética e reforma do piso do Ginásio de Esportes do bairro Vitória, em Vacaria, e a aquisição de veículos para a Secretaria de Desenvolvimento Social. Neste ano, a região conta com 2,4 milhões em recursos da consulta popular. Das 4 propostas definidas, as 2 selecionadas na cédula final serão contempladas com repasse, dividindo entre si o valor. Da tua Rádio Fátima de Vacaria, Luiz Barreto.
16: Em Veranópolis, iniciou a instalação das lombadas eletrônicas na BR-470, no quilômetro 175, nas proximidades da Casa Sareta. O limite de velocidade no trecho é de 50 km por hora. Essa iniciativa é resultado de uma parceria entre a Prefeitura de Veranópolis e o Departamento Nacional de Infraestrutura de Transportes, o DENIT, e representa o retorno do equipamento ao trecho, que anteriormente já contava com um redutor eletrônico de velocidade. Durante a execução dos trabalhos, o trânsito opera em meia pista com desvio pela rua lateral. A orientação é para que os motoristas reduzam a velocidade, respeitem a sinalização e redobrem a atenção ao trafegar pelo local. Antes do início da fiscalização efetiva, os equipamentos passarão por um período de 30 dias de testes e aferição. Somente após esse período começarão a ser aplicadas multas aos motoristas que excederem o limite permitido. Da tua Rádio Veranense de Veranópolis, Daniela Afonso.
17: A Orquestra de Sopros, o Coro Municipal e a Companhia de Dança de Caxias do Sul estão com as atividades paralisadas. Os artistas que compõem os grupos receberam a notícia nesta quinta-feira, em reunião online, convocada pela Secretaria Municipal da Cultura, que alegou falta de recursos para cumprir com os pagamentos dos jetons, a remuneração que os profissionais recebem pela participação em ensaios e apresentações. De acordo com a Secretaria Municipal da Cultura, a medida é temporária e vai acompanhar o período de vigência do Decreto de Contenção de Despesas do município, assinado no dia 27 de abril pelo prefeito de Caxias do Sul, Adiló de Domênico. Da tua Rádio São Francisco de Caxias do Sul para a Rede Tua Rádio, Daniel Rodrigues. 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

0: previsão, inclusive, de pancadas de chuva ao longo desta sexta-feira.
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0: Movimentação tranquila em todas as rodovias do entorno de Garibaldi. Na RSC 453, no trevo do Barracão, seguem as obras de início de duplicação da rodovia entre Garibaldi e Farroupilha. Nesta semana, foi dado início à preparação do desvio para onde o trânsito será deslocado para a construção de um viaduto no local.
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0: Neste final de semana, te festa em honra Nossa Senhora do Carmo, no bairro Alfândega. Amanhã, o encerramento do tríduo com a reza do terço e transmissão da Rádio Garibaldi. No domingo, missa festiva às 10h30, meio-dia almoço e à tarde, reunião dançante.
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0: Poupança rende hoje 0,50%, a nova poupança 0,67%. A cotação do dólar está em R$ 5,13 e o euro é cotado a R$ 5,87.
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3: Alô pessoal, estamos voltando na programação da Garibaldi agora para apresentar o Temática. Nesta manhã de sexta-feira, o nosso sextou. Hoje é dia 10 de julho, são 9 horas com mais 14 minutos. Temperatura em 15 graus aqui nos estúdios da tua Rádio Garibaldi. Hoje o tempo iniciou com chuva, depois o sol já saiu e agora ele volta a fechar. Possibilidade de algumas pancadas ao longo do dia. O dia 10 de julho, que na nossa contagem regressiva registra o dia de número 191 do ano. Restam 174 dias para o término de 2026. A frase de hoje, a frase que abre o nosso programa, ela fica por conta de François Voltaire. Todo homem é culpado pelo bem que não fez. E o Temática tem a sua equipe de trabalho, que é formada pelos colegas Luiz Henrique Fontanive Guarnieri, também Henrique da Fonseca, e pelo aniversariante do dia, sim, hoje Eduardo Bacon da Silva, Dudu, está de aniversário, completa 20 aninhos, hein? 20 anos, duas décadas de vida de Eduardo Bacon da Silva. Receba, Dudu, os nossos parabéns, os parabéns de toda a equipe aqui da tua Rádio Garibaldi. A coordenação de jornalismo está a cargo da jornalista Denise Furlaneto da Campo. Denise, que está no seu período de férias, de descanso. E a gerência é de Delano Brandelli Pieta e a direção é do Frei Alceu Ferronato. Em nome de toda esta equipe, eu dou o meu bom dia e digo que hoje é sexta, gente. Sextou! Hoje é dia 10 de julho e o nosso Temática está no ar.

refazer-se continuamente. É comum em alguns períodos muitas pessoas falarem seguidamente uma mesma expressão. Tem acontecido isso com a palavra resiliência. Independente do lugar ou da temática, com ou sem conhecimento de causa, o termo resiliência é pronunciado, explicado, é exemplificado. No desejo de clarear ainda mais o seu significado, fiz uso de alguns recursos e descobri que, na sua origem, o conceito é oriundo da física. Refere-se à propriedade de que são dotados alguns submateriais de acumular energia, quando exigidos ou submetidos a estresse, sem ocorrer ruptura. O cientista inglês Thomas Young foi um dos pioneiros no uso do termo resiliência. Tudo aconteceu quando ele estudava a relação entre a tensão e a deformação de barras metálicas, isto em 1807. Para a física, portanto, resiliência é a capacidade de um material voltar ao seu estado normal depois de ter sido tensionado. Atualmente, o termo resiliência é utilizado no mundo dos negócios para caracterizar pessoas que têm a capacidade de retornar ao seu equilíbrio emocional após sofrer grandes pressões ou estresse, ou seja, são dotadas de habilidades que lhes permitam lidar com problemas, mantendo o equilíbrio emocional. Porém, resiliência parece estar presente em vários ambientes, expressando as diversas facetas de um mesmo desafio: erguer-se, independente do número de quedas. Mesmo que os motivos sejam evidentes, a vida não pode se abraçar com o desânimo e dar vazão à vontade de desistir de tudo, não. Por mais difícil que possa ser uma determinada situação existencial, a esperança precisa encontrar espaço e vibração. Cedo ou tarde, todos são visitados pela dor. Como refazer-se diante de algumas perdas ou de decepções nunca imaginadas? É uma habilidade a ser construída. Ser resiliente, isto é, ser capaz de dar a volta por cima, independente dos acontecimentos, requer muito do esforço humano, humildade para pedir ajuda e capacidade de aprender com o sofrimento. Porém, tem uma dimensão presente em todos os seres humanos que pode desencadear um processo maravilhoso de superação: a espiritualidade. Quem tem fé não deixará de ter problemas, mas será capaz de encontrar aquela luz que dará sentido até mesmo ao que possui aparência de insignificante. A espiritualidade fomenta a esperança, renova as forças e descortina novos horizontes. Quando a resiliência é construída sobre o fundamento sólido da fé, as conquistas são mais expressivas. O sofrimento se despede rapidamente e a maturidade adquire consistência. Num tempo de tantos contratempos, ser resiliente não é uma opção, mas é uma condição para não deixar no esquecimento o que existe de mais importante na vida, que é ser feliz. Até segunda-feira!

0: 9:21, 9:21. A temperatura está em 15 graus aqui nos estúdios da tua Rádio Garibaldi. Nós acompanhamos o editorial do nosso Temática, a mensagem que sempre abre o nosso programa, na parceria sempre da Elisa Boutique. 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Nós temos intervalo comercial agora, depois na volta tem um espaço de entrevistas do Temática desta sexta-feira, desse nosso sextou. A gente inicia o Temática trazendo o Momento Sagrado, programa do Colégio Sagrado Coração de Jesus de Garibaldi desta semana. Mas hoje também nós vamos falar de cinema, gente, sim, porque Garibaldi recebe neste próximo final de semana, amanhã e domingo, o Italian Screens. Pela primeira vez, esta mostra de cinema italiano sai da capital paulista, sai de São Paulo e vem para o interior. Então, Garibaldi, através da vinícola Peterlongo, sediará o Italian Screens do Rio Grande do Sul. Primeira edição em solo gaúcho. E a gente vai entender um pouco mais sobre o que é esse festival de cinema italiano com a visita de representantes do Cinecittà, que estarão com a gente para bater um papo e explicar um pouco mais sobre este festival de cinema italiano que Garibaldi estará recebendo nesse próximo final de semana. Hoje também vamos dar prosseguimento ao podcast Soberanas da FenaChamp, uma parceria entre as rádios Garibaldi e Mais Nova, para conhecer as ideias, os sonhos, os desejos dessas 12 meninas que se dispuseram a concorrer ao principal título de Garibaldi. Hoje, na terceira edição do podcast, será a vez de ouvirmos a Camila Marque, que bateu um papo com Thay Pereira, e a gente acompanha essa conversa aqui no Temática. 10:30 da manhã, tá bom? Terceira edição do podcast Soberanas FenaChamp. Entre outras atrações, tem muita coisa. O nosso departamento de jornalismo segue monitorando e acompanhando as principais informações, tá certo? Intervalo comercial rapidinho, na sequência a gente volta.
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9h32, 9h32. A temperatura está em 15 graus aqui nos estúdios da Rádio Garibaldi. E aniversariante de hoje é Cláudia Leite. Sim, Cláudia Leite está completando hoje 46 anos. Ela que todo mundo considera, muita gente, na maioria, acha que ela é nascida em Salvador, mas não, ela é carioca, nascida em São Gonçalo, no Rio de Janeiro, em 10 de julho de 1980, mas muito cedo ainda adolescente, ainda recém-nascida, ela se mudou com a família para Salvador, na Bahia, então, praticamente, né, uma soteropolitana. Estamos falando então de Cláudia Leite, que faz a trilha sonora do nosso Temática nesta sexta-feira. 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

Vamos seguindo com mais temática aqui na programação da Garibaldi. E iniciamos já com um momento sagrado para trazer o programa do Colégio Sagrado Coração de Jesus de Garibaldi desta sexta-feira.

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1: Bom dia, queridos amigos radiovintes. Que alegria, mais uma vez, estarmos conectados neste momento, nesta sexta-feira. Que seu dia, meu amigo, minha amiga, seja muito abençoado e sua vida neste dia seja só bênçãos, porque Deus está no controle de tudo. Iniciando este dia, coloque-se sob a proteção amorosa de Jesus, Jesus que tem um coração. Estamos no mês de junho, na Igreja Católica, nós o consagramos o mês do Sagrado Coração de Jesus. E falar do Sagrado Coração de Jesus é falar do amor. Mas qual amor? Do amor de um Deus que, por amor a cada um de nós, se encarnou, viveu, passou fazendo bem, morreu na cruz por nós, ressuscitou, caminha conosco. E ele mesmo prometeu: eu estarei com vocês todos os dias, até o fim dos tempos. Então, amados, é muito importante para nós que somos cristãos, que seguimos Jesus Cristo, que estamos no seu caminho, este dia que celebramos a solenidade do Sagrado Coração de Jesus, a gente pode começar se perguntando: quem é o Coração de Jesus? É Jesus, cujo coração é humilde, é manso, é misericordioso, é eterno. O coração de Jesus é a ternura do Pai, é o rosto de misericórdia do Pai. No Evangelho de São Mateus, no capítulo 11, no versículo 28, Jesus assim fala: vinde a mim, todos vocês que estão cansados, estão aflitos, podemos dizer estão doentes, estão inseguros. E Jesus continua dizendo: tomem o meu jugo e aprendam de mim, porque eu sou manso e sou humilde de coração. Por isso que Jesus nos chama a nos aproximar dele. Ele que é manso, ele que é humilde, ele que é bondoso, ternura, misericórdia. Portanto, queridos, invocar o Senhor Jesus como manso e humilde de coração significa seguir seus ensinamentos e saber que este deve ser um modo muito especial de amarmos a Deus, a quem nós chamamos de Pai, e também é um modo de amarmos todos os nossos irmãos, aqueles que gostamos e também aqueles que às vezes não são simpáticos para nós. Mas se somos filhos do mesmo Pai, se somos irmãos de Jesus Cristo, Jesus que tem um coração aberto, Jesus que nos ama com um amor total, infinito. O amor de Jesus por nós é incondicional. Porque quem ama do jeito de Jesus, a única coisa que sabe fazer, de fato, é amar. E é esse o jeito de Jesus. No Evangelho de São João, no capítulo 19, nós vemos aquela cena quando o soldado se aproxima de Jesus na cruz e, vendo o morto, não lhe quebram as pernas, mas um dos soldados transpassou-lhe o lado com a lança. E diz o texto: imediatamente saiu sangue e água. Que significa isso? Este sangue e esta água quer dizer que Jesus tinha morrido, tinha entregue toda a sua vida por amor dos homens, os homens daquele tempo e os homens que somos nós hoje. A espiritualidade do coração de Jesus na liturgia, na igreja, nasce da contemplação de Jesus na cruz. Esse texto que eu acabei de ler, de dizer para vocês, quando o soldado fere o lado aberto de Jesus, é dali que nasce a espiritualidade do Sagrado Coração de Jesus. O evangelista João é o único a dizer deste episódio, e ele dá grande importância a este episódio em que o soldado atravessa o lado aberto de Jesus. Santo Agostinho diz assim: este lado aberto que foi ferido por uma lança permanece até os dias de hoje aberto, para que cada um de nós possamos nos aproximar deste lado aberto e aí podemos entrar, aí podemos contemplar o amor apaixonado do Sagrado Coração de Jesus por cada um de nós. Qual é a medida do amor de Jesus por nós? É amar sem medida. E esse também é o nosso compromisso de nos aproximar deste coração aberto, ferido pela lança, por amor aos homens, para que possamos também, olhando para o coração de Jesus transpassado, que nós também possamos aprender de Jesus a amar, a perdoar, a nos compadecer, a sermos solidários, especialmente com os mais necessitados. Eu desejo que este dia, que este final de semana seja de muitas bênçãos, de muitas alegrias e que a paz de Jesus esteja sempre com você. Até a próxima. Deus te abençoe, Deus te proteja, Deus te guarde. Fique em paz.

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1: Este foi o Momento Sagrado, programa do Colégio Sagrado Coração de Jesus de Garibaldi, desta sexta-feira. 9h44, intervalo, depois na volta, tem mais destaques, tem mais informações aqui no nosso Temática. Voltamos já.
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1: Agora são 9h48, 9h48, temperatura em 15 graus aqui nos estúdios da Rádio Garibaldi. 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

9:57, 9:57, temperatura em 15 graus aqui nos estúdios da Rádio Garibaldi. É Cláudia Leite na trilha sonora do nosso Temática. 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

0: E repito, 15 graus de temperatura, tempo encoberto, inclusive para quem nos segue aí pelas redes sociais, logo mais no Facebook da tua Rádio Garibaldi, tem a previsão do tempo, né? Com Léo Gus, ele que daqui a pouco vai conversar com o Léo Gus vai conversar com o Luiz Henrique Guarnieri hoje, né? Na previsão do tempo tradicional das sextas, para falar sobre essas constantes mudanças de temperatura e também sobre o El Niño, né? Institutos meteorológicos estão atualizando as previsões de intensidade do El Niño, tendência de ser mais forte ainda, né? E começando já no mês de agosto. Vamos ver, né? Vamos ver o que nos reserva. Nós temos intervalo comercial, depois na volta vamos falar sobre cinema italiano, Italian Screens, que acontece em Garibaldi, o Festival de Cinema Italiano em Garibaldi, neste sábado e domingo, e ainda hoje tem a terceira edição do podcast Soberanas da FenaChamp, no próximo bloco.
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1: 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Os servidores técnico-administrativos em educação da Universidade Federal de Pelotas acordaram o fim da greve geral para a próxima segunda-feira, após mais de 4 meses de paralisação. O retorno foi definido em uma Assembleia Geral de Greve realizada na quarta pelo Sindicato dos Servidores Federais em Educação de Pelotas e Capão do Leão. O fim do movimento foi aprovado pela maioria dos participantes. Os servidores estavam em greve desde fevereiro pelo cumprimento integral do acordo firmado após a paralisação de 2024. Atualmente, a Federal de Pelotas conta com mais de 1.200 servidores técnico-administrativos em atividade. O Índice Nacional de Preços ao Consumidor Amplo, o IPCA, a inflação oficial do país, subiu 0,16% em junho, segundo dados divulgados há pouco pelo IBGE. O resultado de junho mostra uma desaceleração da inflação em relação a maio, quando o índice havia subido 0,58%. Como resultado do mês, a inflação acumula uma alta de 3,36% nesse ano. Entre os grupos pesquisados, habitação teve a maior alta de preços no mês e foi o que mais pressionou a inflação. Já alimentos e bebidas registrou queda nos preços, ajudando a conter o índice. Tudo parece impossível até que seja feito. 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Nesta sexta-feira, a partir das 16h, Espanha e Bélgica se encontram pela terceira vez em Copas do Mundo. O jogo em Los Angeles será o desempate dos confrontos entre as duas seleções. Espanhóis e belgas duelaram nas Copas de 1986, quando a Bélgica avançou nos pênaltis para as semifinais, e em 1990, com vitória da Espanha na fase de grupos. Quem passar desse confronto vai enfrentar a França na semifinal. 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
1: Próxima edição às 11 horas.
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10:13, 10:13, temperatura em 15 graus aqui nos estúdios da Rádio Garibaldi. Hoje trilha sonora de Cláudia Leite, aniversariante desta sexta-feira. Ela que está completando 46 anos. 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

0: 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E vamos falar de cultura, vamos falar de arte, da sétima arte, para ser mais específico, porque Garibaldi está recebendo a primeira edição gaúcha do Italian Screens, que é, num resumo bem curto, é um festival de cinema italiano, mas claro que é muito mais do que isso, uma troca de experiências, uma troca de culturas. E a vinícola Peter Longo será palco desse festival a partir de amanhã, e com muita alegria estamos recebendo aqui nos estúdios os italianos Cosimo Valeri, ele que é radicado já há alguns anos no Rio de Janeiro, o Mauro Zardi também, e eles vêm acompanhados do garibaldense barra barbosense Celestino Migotti, que está com a gente também acompanhando essa comitiva. Quero dar antes de mais nada um bom dia pro Cosimo, seja bem-vindo, Cosimo, bom dia, uma alegria tê-lo conosco aqui em Garibaldi.
1: Bom dia, De Luca. É uma honra para mim estar aqui junto com você, com o Mauro Zardetto e com o Celestino Migotti.
0: É, eu vou começar quase me pedindo que você fale pra gente um pouquinho sobre a tua trajetória, porque tu é um italiano quase brasileiro, praticamente, né? A gente já pode perceber, inclusive, pelo teu português muito bom, né?
1: Te agradeço. Eu sou italo-carioca, me definiria. Uhum. Tentei morar em São Paulo, tentei morar em Porto Alegre, que adoro, inclusive tenho negócio em Porto Alegre, porém, Rio de Janeiro me cativou. Bom, eu sou um empresário italiano, moro no Brasil há 20 anos. O meu maior negócio é a produção de cinema, a produção audiovisual. Tendo feito nos últimos anos alguns projetos de sucesso, hoje em dia ainda nas plataformas de streaming. Um entre eles, o Chacrinha, tanto filme como série como documentário, que ganhou o prêmio Grande Otelo pela Academia Brasileira de Cinema no ano de 2018. Portanto, é uma honra que o Mauro Zardetto, a Prefeitura de Garibaldi, o Celestino, tenha me convidado a participar desse evento, porque estamos, de fato, em terra italiana. Garibaldi tem uma grande herança de imigração italiana, é uma coisa que me toca pessoalmente muito, então, quando recebi esse convite, o abracei com muito entusiasmo, porque, de fato, é merecedor o Brasil, junto à Itália, ser um palco para a produção cinematográfica importante. E mais o Rio Grande do Sul, que eu sempre costumo dizer que, infelizmente, não se encontra no eixo de produção Rio-São Paulo, porém, está cheio de ótimos profissionais e ótimo ambiente para poder filmar e produzir qualquer tipo de projeto.
0: É, podemos dizer que quem procura um cenário típico da Toscana, do Vêneto, encontra aqui na Serra Gaúcha, no Rio Grande do Sul, cenários muito parecidos, imagino, né, Cosmo?
1: Absolutamente. Te conto, eu produzi um filme aqui no Rio Grande do Sul, em Câmara do Sul, onde tem uns cânions maravilhosos.
0: Sim.
1: E que trata a história de uma família que há centenas de anos briga por uma cerca. O filme se chama A Cerca, foi feito com Marcelo Novaes, com Zé Loreto, com Papinha como diretor. E te digo, procuramos Cambará e procuramos aquele cenário por ser específico e especial pelo roteiro que a gente tinha escrito. Ou seja, não teria sido a mesma coisa fazê-lo no interior ou na Serra do Rio de Janeiro, enquanto seja muito bonita, porque tem características morfológicas do Rio Grande do Sul, que se prestaram muito bem à produção desse filme.
0: Que bom. Cosmo, mas eu queria que você falasse pra gente também um pouco mais sobre esse festival, para os ouvintes que estão nos acompanhando, o que é exatamente o Italian Screens que está sendo realizado ou começa amanhã em Garibaldi?
1: Ok, eu darei a minha versão, mas de fato o pai putativo do projeto Italian Screen é o Mauro Zardetto, com o apoio do responsável dos Affairs, International Affairs de Cinecittà, o Dr. Roberto Stabile. Eu fui convidado pelo Mauro e pelo Consulado Geral da Itália para participar desse evento. O Italian Screen tem exatamente o propósito de um evento business to business, e esperamos possa se tornare una data perpetua no calendario di Garibaldi. Mauro sta pensando a partir do ano que vem che seja un evento di 3 dias, che non seja un mero festival, con tutto rispetto aos festivais, ma che seja una opportunità di negozio. Perché stiamo dizendo isso? Perché di fatto no Brasil tem mais de 35 milhões de descendentes italianos, certo? E se você for ver as estatísticas de coproduções internacionais, no primeiro lugar tem o Portugal, e isso é devido ao idioma. Uhum. Segundo, a França, que sempre apoiou muito o cinema brasileiro, tanto é que o filme Ainda Estou Aqui, que ganhou o Oscar, foi feito em coprodução com os franceses. E a Itália está no oitavo lugar.
0: Oitavo lugar?
1: De coproduções. Tanto é que se você pensar em quantos filmes italianos ultimamente a gente assistiu no Brasil, bem poucos.
0: Sim.
1: O Brasil parece que que ficou em Fellini, ficou em Vittorio De Sica,
0: Mastroianni.
1: A partir daquele momento não teve investimento. E o Mauro decidiu, junto com Cinecittà, nesse programa Italian Screens, fomentar esse relacionamento de coproduções entre Itália e Brasil.
0: Que bom. Então vou pedir para o Mauro conversar com a gente. O Mauro, eu vou dizer para os nossos ouvintes, ele estava preocupado porque ele fala apenas, obviamente, o italiano. Mas eu disse para o Mauro, fique tranquilo que muita gente, a maioria dos nossos ouvintes vão lhe entender. Mauro, grazie, buongiorno.
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2: 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Uh-huh. 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
0: Il scenario già aiuta, né? Il scenario dà una grande aiuta. Cosmo, então, para o ouvinte, né, a ideia, estou imaginando sábado mais uma troca de experiências, de negócios entre os profissionais do cinema, e no domingo talvez o público tenha essa oportunidade de acompanhar essa exibição, como disse o Mauro.
1: Sim, exatamente. No sábado será um encontro focado em indústria, obviamente, com uma masterclass do Dr. Roberto Stabile e com um bate-papo com o autor do filme, assim como Mauro disse, um espaço para os jovens. No domingo, ovviamente, aperto ao público, mas eu quero só salientar uma última coisa. Por que fazer em Garibaldi, além, ovviamente, da cultura italiana, da afinidade do Mauro, que enxerga aqui um monte de possibilidades? Porque, por experiência própria, eu entendi que o cinema é uma indústria que mundialmente gera 700 bilhões de dólares de faturamento. Só no Brasil, no 2025, foram 70 bilhões de reais de faturamento. Então, é uma indústria que dá trabalho a muitíssimas pessoas. Qual é a mensagem que tem que vir disso? Que quando uma produção chega numa jurisdição como Garibaldi, uma coprodução internacional feita, por exemplo, entre Conegliano, que é a terra do Mauro, e Garibaldi, além de ser o cenário de belezas paisagísticas, cenografias históricas, etc, etc, é um movimento que ajuda a economia da jurisdição e fomenta a economia da jurisdição. Estudos dizem que um filme produzido numa jurisdição transforma a cada real investido um multiplicador de 3,25 reais para hotelaria, turismo cinematográfico, que aumentou no mundo inteiro. No 2025, 180 milhões de pessoas viajaram e determinaram a própria viagem para visitar lugares onde filmes e séries famosas foram produzidas. Uhum. Portanto, além da cultura em si e a parceria com a Itália, criar esse relacionamento gera produto interno bruto para a área.
0: O maior exemplo, aqui em Garibaldi até tem a rota cinematográfica também, né? Que de algumas produções que já tivemos por aqui. E o pessoal sempre usa como exemplo na Nova Zelândia o cenário do Senhor dos Anéis, né? Que o Peter Jackson escolheu, e aquela pequena vila hoje é um fenômeno mundial de turismo, né?
1: Então imagine quem tinha uma padaria na Nova Zelândia e começou a ver toda essa quantidade de turistas chegando. Uhum. Possivelmente tenha tido um crescimento importante.
0: Exatamente. Cosmo, para a exibição desse filme do domingo para o público, a cobrança de ingresso é gratuita? Que horário, inclusive, para o pessoal se programar?
1: O horário, lembrando o programa, acho que é 14h30, se não estou errado, mas o ingresso é totalmente gratuito. Gratuito. Inclusive porque a vinícola Peter Longo nos disse que é habitual que tenha o Cine Wine em Peter Longo, inclusive drive-in, uhum, para quem queira beber vinho, não dirigindo, pelo amor de Deus, isso, e assistindo filmes. Perfeito. Por isso também o conúbio de enogastronomia e cinema.
0: Que maravilha. Cosmo, alegria, uma honra recebê-lo aqui nos estúdios e recebê-lo aqui em Garibaldi. Sucesso, que seja sua primeira estadia por aqui. E eu quero dar um bom dia também para o Celestino, que está com a gente aqui recebendo a turma. Celestino, falar um pouquinho mais sobre essa programação e sobre essa honra de Garibaldi, da região, receber esse festival, né, Celestino? Bom dia.
3: Bom dia, De Luca, bom dia, ouvintes, rádio ouvintes, bom dia, Cosmo, bom dia, Mauro. Esse evento, acho que caiu no colo de Garibaldi uma série de fatores, né? E realmente eu diria esse termo, porque é um evento que tem tudo para ser de sucesso e que vai trazer negócios, como muito bem disse o Cosimo. Eu só gostaria que o Cosimo, que é do ramo, falasse um pouco mais do que é Cinecittà, porque muita gente não sabe o que é. A importância de Cinecittà estar aqui em Garibaldi fazendo coproduções, vamos dizer, sugerindo coproduções. Uhum. Então, não é uma coisa isolada que, não, agora vai Garibaldi, se vira e resolve fazer o quê. Não, coproduções com Cinecittà. E o que é Cinecittà, Cosimo, por favor?
1: Muito, muito bem dito. E quando os estúdios em Los Angeles estava ainda engatinhando, e isso é verdade histórica, Cinecittà foi a base para a produção nos estúdios dos maiores colossais que você possa conhecer, por exemplo, Ben-Hur. Portanto, Cinecittà foi para os americanos o que hoje em dia são os estúdios na Califórnia. E por que isso? Porque os governos apoiaram esse tipo de cultura, porque a movimentação de um estúdio para a economia é muito grande. E segundo, porque em Roma o clima era muito parecido ao clima do oeste dos Estados Unidos. E essa é a motivação do porquê, depois de Cinecittà, os estúdios se transferiram de Nova York para a Califórnia, justamente pela qualidade do clima e pelo fato que, de qualquer forma, o exemplo de Cinecittà fez entender aos americanos que ali podia se criar uma indústria importante. Portanto, Cinecittà hoje é o espelho do cinema italiano, o espelho da indústria cinematográfica italiana, mas é o espelho da cinematografia mundial, porque todos os maiores filmes nasceram em Cinecittà, inclusive os americanos.
0: Inclusive o Ben-Hur, então, de 11 Oscars conquistados.
1: Exatamente, né? E foi feito em Cinecittà.
0: Olha só, que maravilha, hein? Uma semente muito importante, me parece que está sendo plantada aqui em Garibaldi, então, né?
1: Eu espero.
0: É,
1: que bom. Esse é o objetivo.
0: Celestino, então vamos reforçar esse convite para que o pessoal possa prestigiar, né, esse momento tão especial, né?
3: Exato. Agora eu não lembro de cabeça, mas o Mauro vai estar te mostrando aí o como é que é o organograma aí do dia, como está programado o evento do dia de amanhã e de domingo.
0: Para esse domingo, então, né, a exibição de Le Città di Pianura, um filme de Francesco Sossai, a partir das 14h, aberto ao público, aí junto à vinícola Petelong, então, 14h desse domingo, então, pro grande público conferir. Entrada gratuita, mas são lugares limitados, claro, pelo espaço, pelo tamanho do espaço, então lugares limitados. Quem quiser, chegue cedo, então, para acompanhar Le Città di Pianura neste domingo, às 14h.
3: Correto.
0: Então, uma bela oportunidade, né, Celestino?
3: Sim, sem dúvida, uma belíssima oportunidade. Um filme que foi premiado, vários prêmios ali, como chama o
1: Davide di Donatello.
3: Davide di Donatello.
1: Que é o Oscar italiano.
3: É o Oscar italiano.
0: Sim,
3: é
0: o Oscar italiano.
3: Tiveram vários. E claro, no sábado vai ter já é um programa mais para gente do ramo, né?
0: Certo.
3: Que tem interesse, foram convidados a participar para ver, para se oferecer essa possibilidade de coproduções de qualquer tipo, inclusive de fazer vídeos com celulares, né? Uhum. Hoje se usa muito isso aqui.
0: Sim.
3: Inclusive vai ter um debate no final do dia sobre esse assunto também. Então, gente que adoramos, então a prefeitura, a agência Dueto e Lina e Vera aí se ocuparam nos últimos meses aí em fazer vários convites, né, para gente do ramo, para realmente trazer a oportunidade que o Mauro Zardetto, que ele é o pai da criança, está trazendo para Garibaldi, essa possibilidade aí dessas coproduções com Cinecittà.
0: Maravilha.
1: Queria só última coisa,
0: claro.
1: Por favor. Ele justamente falou da senhora Lina, da senhora Vera, da Secretaria de Turismo, da Secretaria de Cultura. Tivemos, e isso é uma coisa única no cenário, ok, De Luca? Uhum. O apoio incondicional da prefeitura, do prefeito, da Lina, da Film Commission de Garibaldi, para que o evento pudesse acontecer. Uhum. Tá? Portanto, eu tenho que agradecer, porque o comprometimento de todas as autoridades foi muito grande, porque sem isso não teríamos conseguido realizar o projeto. Então, e o Celestino é um dos porta-vozes desse projeto, então eu agradeço formalmente ele pela ajuda.
3: Mas, reforçando o que o Cosimo disse, sem dúvida nenhuma, o senhor prefeito Sérgio Chisini foi o que abraçou a ideia e disse, vamos trazer para Garibaldi, e mesmo sem muito conhecimento do que poderia ser, mas como é um assunto ligado ao turismo e que com certeza vai trazer negócios para Garibaldi, ele aprovou a ideia e disse, vamos trazer para Garibaldi. Tinha muita gente interessada nisso.
0: Uhum.
3: E por isso que eu disse no início, caiu no colo de Garibaldi por uma série de fatores. Um dos fatores é o Mauro Zardetto, né, que conhece já muito bem Garibaldi, e devemos a ele essa oportunidade.
0: Com certeza. Obrigado, Celestino. Sucesso. Bom festival.
3: Ok, muito obrigado.
0: Mauro, grazie.
2: Grazie a voi.
0: Grazie. Cosimo, grazie anche.
1: Grazie a tutti.
0: Conversamos com Cosimo Valeri, Mauro Zardetto, Celestino Migotti, falando com a gente sobre o Cinecittà, o Italian Screens, que a partir de amanhã, então, transforma Garibaldi na capital do cinema italiano. 10h35, 16 graus a temperatura, nós temos intervalo, depois na volta tem o podcast Soberanas da FenaChamp. Vamos conhecer mais uma candidata ao título de soberana da Festa do Espumante Brasileiro. Hoje será a vez de ouvirmos a candidata Camila Marchi, no próximo bloco.
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9: Nosso Temática está voltando, mais um bloco do nosso programa, quando são 10 horas com mais 43 minutos, 10:43. 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E agora é hora de falarmos do concurso que vai escolher as novas soberanas da Festa do Espumante Brasileiro. A terceira edição do podcast Soberanas Finachamp, parceria entre as rádios Garibaldi e Mais Nova, que traz hoje a candidata Camila Marque. A apresentação é de Thay Pereira.
10: Está no ar mais uma edição do nosso podcast Soberana Finachamp. Ao longo da nossa série, você vai conhecer um pouquinho melhor das 12 candidatas que sonham em representar a Festa do Espumante Brasileiro. E hoje eu recebo dos nossos estúdios a candidata Camila Marque. Bom dia, Camila. Seja muito bem-vinda ao nosso podcast.
11: Bom dia, Thay. Bom dia a todos os nossos ouvintes. É um prazer estar aqui e receber o convite. É uma gratidão imensa. Novamente, muito obrigado pelo espaço concedido.
10: E para começarmos, nos conte um pouco mais, quem é a Camila?
11: A Camila, ela é uma menina se transformando em mulher, fazendo essa passagem, tem 24 anos, sou estudante de radiologia no momento e sou uma pessoa movida por muitos desafios, por muito aprendizado, por muitos propósitos. Então, tudo que eu faço é com muita intenção.
10: E o que despertou em você o desejo de participar do concurso que vai eleger as soberanas da Finachamp? Por que você deseja ser uma soberana?
11: Eu já tinha um contato muito grande com a festa como participante, mas eu consegui enxergar a grandiosidade da nossa festa. Então, isso despertou muito a minha vontade de poder fazer mais pela nossa comunidade, pela nossa cidade, inclusive pela nossa festa. Então, Eu quero ser soberana justamente por isso. Poder me doar mais, poder entregar muito mais à nossa cidade, às nossas pessoas, que são quem fazem a nossa festa, que realmente fazem com que tudo aconteça, aos nossos produtores, às nossas famílias. Então, o meu objetivo como soberana é poder estar à altura e entregar tudo que a nossa comunidade precisa.
10: Agora nos conte um pouco da sua trajetória, sua relação com a FenaChamp. Quais são as suas principais memórias com a festa?
11: Nas demais edições, eu sempre participei com a família, então eu tenho essa lembrança da união, da celebração, de ver as pessoas celebrando com as suas famílias, todas unidas, alguns celebrando conquistas, novos ciclos. Então, essa é uma conexão que eu tenho muito grande com a FenaChamp, porque eu acredito que tudo precisa ser celebrado, inclusive as pequenas conquistas. Então, eu costumo dizer que cada garrafa ela carrega uma história, mas quando ela é aberta, uma nova história se inicia. Então, a minha conexão com a FenaChamp é realmente essa história que cada garrafa traz, cada taça conta. E, para mim, isso é um dos auges da nossa festa e do nosso produto.
10: E nos conte, como está sendo o pré-concurso, o convívio com as demais candidatas e a diretoria social do SEC?
11: O concurso ele está sendo muito especial. O pré-concurso ele é de muito conhecimento, mas ele é de muito autoconhecimento. A gente acaba conhecendo nossos pontos fracos, consegue trabalhá-los. E com as meninas está sendo muito incrível, todas são mulheres magníficas, a gente troca muita experiência, todas têm uma história diferente, eu acho que isso é o que realmente diferencia uma das outras, mas que nos conecta bastante. Com o SEC, o pessoal da diretoria, eles são muito carinhosos, muito acolhedores, e eles estão realmente empenhados em nos desenvolver e nos preparar para que a próxima corte seja excelente.
10: Agora nos conte, qual é o seu maior sonho, seja ele já realizado ou que você ainda pretende realizar?
11: Eu tenho poucos sonhos, mas muitos propósitos. Como eu disse, eu sou movida a muitos propósitos, sou muito pé no chão com o que eu quero, mas uma das minhas futuras realizações é realmente ter uma vida muito tranquila na nossa cidade, rodeada de pessoas que eu amo, estar com a minha saúde exemplar, estar trabalhando na minha área também e podendo contribuir cada vez mais para a nossa comunidade, para a nossa festa, para a minha família, para o meu trabalho.
10: E falando em Garibaldi, quais os lugares que mais representam a cidade para você?
11: Garibaldi, ela é feita de pequenos lugares. Então, as nossas vinícolas, que representam a nossa história, o nosso centro histórico, que representa tudo que a gente viveu. Eu costumo dizer que é a nossa história viva e a nossa história palpável, pelos nossos casarões. E também, com certeza, o nosso espumante, que conta sobre a história de muitas famílias, sobre muito trabalho duro, mas também sobre muita celebração. Então, Garibaldi, ela é movida de pequenos lugares. Então, cada pessoa que vem aqui, ela sai com uma experiência e sai carregando um pouquinho da nossa história.
10: E se você recebesse um turista hoje em Garibaldi, quais lugares, experiências e tradições não podem faltar no roteiro?
11: Com certeza, eu começaria pela nossa Buarque, para contar um pouco da nossa história, o porquê a nossa Buarque está ali, porque ela foi mantida do jeito que ela está hoje, para seguir toda uma cronologia. Se eu tiver a oportunidade, com certeza mostraria o nosso pavilhão, porque lá dentro a gente celebra todas as nossas conquistas, as nossas pessoas, as nossas tradições. Também levaria para uma das nossas vinícolas, que não pode ficar de fora, para brindarmos com um bom espumante.
10: Garibaldi é reconhecida como a capital brasileira do espumante. Qual prato ou momento especial você acredita que combina perfeitamente com o espumante? E por quê?
11: O espumante, ele combina e harmoniza muito bem com emoções. Na minha casa, a gente sempre utiliza o espumante para brindarmos a nossa união em família, as nossas conquistas, inícios de um novo ciclo, novos trabalhos. Então, o espumante, para mim, ele hoje harmoniza com todos os momentos que celebram as pessoas, que celebram histórias.
10: E existe alguma pessoa que inspira você? O que mais você admira nela?
11: Levo hoje muito exemplo dos meus pais, os valores que eles me deram e que eu carrego comigo por toda a minha vida, inclusive agora, durante o pré-concurso. Eu cito muito a princesa Diana, porque para mim ela foi um exemplo de ser humano, né, com toda a grandeza que ela tinha, ela sempre soube olhar para o outro quando ele precisava ser visto. Ela sempre soube ser humana. Então, com certeza, são os meus valores e o ser humano com o próximo.
10: E para encerrarmos, deixe uma mensagem para a comunidade e faça um convite para que todos acompanhem a escolha das futuras soberanas. E caso seja eleita, como você convidaria o público a prestigiar a festa?
11: Primeiramente, eu quero agradecer a toda a nossa comunidade pela recepção, pelo apoio, pelas mensagens de carinho que a gente recebe todos os dias. Deixo o meu convite para que acompanhem a escolha das futuras soberanas dos dias 24/7 às 19h30 nos pavilhões da nossa FenaChamp. E também, se eleita, já deixo aqui o meu convite para que possam vivenciar a próxima FenaChamp conosco dos dias 7 a 31 de outubro de 2027, para brindarmos muito dentro do nosso pavilhão.
10: Obrigada, Camila. 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Esse foi o podcast Soberana FenaChamp, uma realização das rádios Garibaldi e Mais Nova. E até o nosso próximo episódio.
9: É isso, né? E já está no ar, inclusive, também nas nossas redes sociais, né? Nas redes sociais da Garibaldi e da Mais Nova, o terceiro episódio do podcast Soberanas da FenaChamp. Tá certo? Agora são 10 horas com mais 52 minutos. Temperatura aqui nos estúdios da tua Rádio Garibaldi em 16 graus. Que temperatura super agradável, hein? 16 graus é a temperatura. Nós vamos fechando agora o nosso temático, não, aliás, vamos chamando o intervalo, isso mesmo, intervalo comercial, depois tem a reta final do temática desta sexta-feira. Voltamos já.
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9: 10:57.
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9: Voltando então para o último bloco do nosso programa, último bloco do Temática desta sexta-feira, com o nosso programa em nome da Cooperativa Vinícola Garibaldi. 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Ficamos por aqui com o temático de hoje. Nosso tempo está esgotado. Vem aí Notícias da Hora, participação dos colegas da Rede Tua Rádio. E depois tem o debate da nossa sexta-feira.
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0: 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O Ministério Público do Rio Grande do Sul acionou a Interpol, a Organização Internacional de Polícia Criminal, para colher informações sobre o missionário dos Estados Unidos, preso após confessar ter espancado o filho de 3 anos. O menino morreu na noite de quarta-feira. Dandre Jermaine Grayson é norte-americano, tem 33 anos e está preso preventivamente desde domingo. Ele e a família, composta ainda pela mãe, presa ontem, quinta, e outras 4 crianças, passaram por pelo menos 2 estados brasileiros antes de chegar ao Rio Grande do Sul. Segundo a subprocuradora para assuntos institucionais do Ministério Público, Alessandra Moura Bastian da Cunha, o objetivo é entender se o homem seria investigado por crimes anteriores. Antes de chegar ao município de Viamão, a família já havia sido monitorada em São Paulo e em Santa Catarina. A influenciadora digital e modelo Cauana Bilhar, de 26 anos, morreu após cair do 27º andar de um edifício em Dubai. A informação foi confirmada pela família e também por um amigo da jovem. Cauana morava há cerca de 2 anos em Dubai, nos Emirados Árabes Unidos. A queda aconteceu na sacada do quarto dela. A polícia de Dubai ainda investiga as circunstâncias da morte e que a mãe da jovem viajou ao país para acompanhar de perto o andamento das apurações e trazer o corpo da jovem ao Brasil. Não coloque limites em seus sonhos, coloque fé. 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Justin Bieber se juntou à lista de estrelas que vão se apresentar no intervalo da final da Copa do Mundo no MetLife Stadium, em Nova York. A estrela pop canadense vai se apresentar ao lado de Madonna, Shakira e do grupo de K-pop BTS, durante o primeiro show do intervalo, no estilo do Super Bowl na história da Copa do Mundo. Coldplay e os Muppets da Vila Sésamo também vão se apresentar durante o show de 11 minutos. O espetáculo do intervalo do jogo da FIFA vai arrecadar fundos para o Fundo Global de Educação Cidadã da FIFA, uma iniciativa que busca angariar $100 milhões para crianças em todo o mundo. 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

0: Olá, tudo bem? Bom dia. Debate no ar aqui na Garibaldi, 11 horas, 7 minutos. O tempo agora encoberto novamente. Já tivemos chuva, tivemos sol, agora o tempo. Já tivemos tempo nublado, agora encoberto, realmente se preparando mais uma vez para a chuva e ela vem. Não se preocupe que hoje ela não vai falhar. Temperatura neste momento, meu amigo João Paulo de Luca.
1: Agradabilíssimos 16 graus.
0: Ah, tá bom mesmo.
1: Tá bom.
0: Ah, tá bem tranquilo.
1: Assina embaixo aí, pelos 16.
0: Pode ficar por aí, né?
1: Opa, com certeza.
0: E se não chover, melhor.
1: Melhor ainda, né?
0: Melhor ainda.
1: Ah, tava tão bom solzinho ontem, né?
0: Sexta-feira, dia de Fernando Carlos Maier Portinho. Bom dia, Portinho.
2: Bom dia, Pieta. Bom dia, Bernardo. Bom dia aos nossos ouvintes e assistentes. Uma sexta-feira encabulada, né?
0: Mas tá.
2: Esquentou um pouquinho, dá pra... E a gente se livrar um pouquinho do peso da roupa, mas vem mais frio, estamos no inverno, né?
0: É.
2: Não vamos nos queixar muito.
0: Iniciando só, né?
2: Iniciando, então vamos...

0: Viagem.
1: Foi mais comedido, então,
0: é, pelo nome dessa vez, né? Uma viagem rápida.
2: Né? É pão de queijo.
0: De Rafael, é verdade. A viagem rápida de Rafael Lume. Mas sexta-feira que vem deve estar conosco por aqui. Portinho, quero já começar contigo.
2: Opa.
0: E falando desta missão agora que Garibaldi tem desde a posse do nosso querido Sidney Olivotto e o Portinho também agora responsável por toda a comunicação
2: pela imagem pública
0: do distrito.
2: Isto.
0: 4.700.
2: É um novo desafio que nós assumimos aí a convite do governador Olivotto, que é de Garibaldi.
0: Um orgulho para nós.
2: Um orgulho porque é realmente um posto que dá uma distinção muito grande ao Rotary de Garibaldi, comprovando a capacidade e liderança do Olivotto, né? E que temos os desafios do ano rotário para inúmeros projetos e vamos tentar nos comunicar com todos os Rotarys do distrito, que são 62 municípios,
0: puxa,
2: né?
0: Vida.
2: E a gente quer realmente fazer jus ao slogan, né? Ao nosso lema, que é Crie Impacto Duradouro. Então, houve a posse na semana passada, no sábado passado, com toda a diretoria, e fiquei realmente lisonjeado pelo convite para fazer parte da presidência, na verdade, da imagem pública do Rotary. Então, vamos trabalhar, vamos tentar nos comunicar, continuar nos comunicando. Hoje trazemos, inclusive, alguns releases, já passamos para a imprensa, mas vamos ter essa proximidade para também fazer com que as comunidades entendam um pouco de Rotary, a nossa missão, né? E como podemos compartilhar esta responsabilidade de trazer ou enfrentar novos desafios e amenizar os impactos que são problemáticos às vezes e preocupantes. E o Rotary está sempre presente para poder atender a diversas demandas.
0: Pega, por exemplo, Bento Gonçalves, são vários clubes, né?
2: São três clubes lá. Então, inclusive um clube só de mulheres, né? O Rotary feminino lá. E hoje somos em 1 milhão, quase 1.300.000 rotarianos no mundo. Estamos em quase todos os países. E o grande desafio e o grande impacto do Rotary é realmente a campanha da polio. Nós é que lideramos, né? Criamos essa campanha da polio, de erradicação da polio. Só tem dois países que ainda tem a poliomielite. E um dos grandes beneficentes, não, que nos ajudam, que contribuem, que participam e apostam nessa cruzada, é o dono da Microsoft, né? Então,
0: tal de Bill Gates.
2: Gates e a esposa, eles têm uma fundação, né? Bill Gates e a Melinda. E eles dobram o valor de cada dólar que o Rotary investe, ele dobra o valor e contribui também.
0: Espetáculo, hein?
2: Então, realmente está surtindo efeito. Estamos querendo, não, é a meta, né? Erradicar em todo o mundo, não ter mais esse grande problema que causou tanto transtorno e tristeza para as famílias, né?
0: É verdade. Momento importante, temos um leão aqui, né? De Carlos Barbosa. São entidades de suma importância para o desenvolvimento da cidade.
2: E voluntários.
0: Apoio, trabalho voluntariado. Né? É um trabalho sensacional que Rotary, que Lions fazem aqui nas nossas cidades.
3: Né? Correto, realmente. Eu relativamente novo, enfim, ainda como leão, né? Mal uns poucos meses aí, mas muito satisfeito, muito feliz. Eu acho que é uma vivência muito importante. Eu acho que muitas pessoas têm. A gente tem muito mais do que contribuir do que a gente acha que tem, né? Eu, particularmente, recomendo muito que as pessoas busquem, enfim, talvez. Quem sentir o desejo, né, de querer ajudar, busque o Rotary, busque o Lions, enfim, né? São entidades de extrema confiança que já estão aí há muito tempo. Um abraço, inclusive, especial a todos os membros, né? Tanto do Rotary quanto do Lions, que se puxam tanto, né? Se esforçam muito nessa causa de poder prestar auxílio às pessoas que mais necessitam e em diversas causas diferentes, né? Como a poliomielite, enfim, né? Como o Hospital dos Olhos aqui, né? Do Lions aqui também, lá para Passo Fundo também, enfim, né? E diversas outras causas importantíssimas. E essencial a gente tá podendo investir nesse momento onde a gente consegue doar um pouco do nosso tempo para o bem-estar do outro. Isso faz uma diferença maravilhosa para a gente e não tem nada que pague isso, né? Acho que eu sugiro, indico, né? Pessoas que realmente tenham o desejo de ajudar, que busquem, que a sensação de gratificação é muito grande, digo por experiência.

0: própria.
1: E ele perguntou a Bernardo sobre isso, pro psicólogo Bernardo, quimicamente falando pro nosso corpo, os benefícios de fazer um serviço voluntário. Porque eu entrevistei a prof, sempre prof Marília Copati essa semana, né?
2: Ela é espetacular.
1: E aí ela disse, não, depois que eu me aposentei, foi em 2000 que ela se aposentou, se não me engano, 2000, 2001. Não, depois que eu me aposentei, comecei a compor músicas e tal, eu tenho 30 músicas compostas e eu faço isso, faço aquilo lá. Eu disse, prof, tu tá trabalhando mais agora do que antes.
3: Mas pro prazer.
1: E ela disse, mas é o meu prazer, é a minha alegria, né? Então, a sensação de recompensa pro corpo deve ser muito grande também.
3: Com certeza. Tu já disse, já entregou o spoiler aí, recompensa a gente fala em dopamina, né?
1: Isso aí.
3: A famosa dopamina, né? Que nos traz uma sensação de agrado, de recompensa, de bem-estar, que faz a gente repetir muitas vezes um comportamento pelo prazer do comportamento em si, né? Além de, claro, se a gente for pensar nos vínculos que a gente cria quando a gente está trabalhando em grupo, a gente pode falar também de ocitocina também, que é um neurotransmissor muito importante que forma a criação de vínculos, de confiança, né? Também é um neurotransmissor essencial que a gente coloca na gente. É muito comum no dia a dia a gente ouvir tanta notícia de pessoas, enfim, cometendo atos ilícitos, de agressão, de violência, e às vezes a gente fica muito com essa ideia de que, bah, então o mundo tá perdido, então é tudo tragédia. E quando a gente se permite estar mais conectado com pessoas que têm essas causas, a gente vê que não é como parece, né? Infelizmente, né, claro, o que é ruim se destaca porque o nosso cérebro busca isso, né, naturalmente. Então, quando tem uma notícia ruim, isso chama muito mais atenção, isso impacta mais e naturalmente a gente guia a nossa atenção para isso e deixa de ver todas as outras coisas boas que acontecem. E quando a gente passa a fazer parte dessas vivências, a gente começa também até baixar um pouco também o nosso cortisol, nosso neurotransmissor do estresse também. Porque a gente se permite ver uma realidade muito mais ampla do que aquela que salta aos olhos, né? O cérebro querendo procurar problemas e ameaças, né? Facilmente encontra, porque muito se escancaram essas coisas naturalmente hoje em dia, né? Com rede social, etc. Então, consequentemente, a gente se permitindo fazer parte de um grupo que é uma sensação maravilhosa, ainda mais um grupo voltado para esse tipo de ação, o potencial de bem-estar que isso tem na gente é fantástico. Até pela sensação de gratificação de ver o bem-estar do outro, né? Isso reforça os vínculos, reforça a nossa sensação de humanidade, de conexão, é uma experiência fantástica.
2: Maravilha. Vou pedir, Bernardo, que tu repasse para João Paulo de Luca hoje por impossibilidade de fazer os comerciais que passo a ti.
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2: Que maravilha. Bernardo trazendo pauta porque dia 13 é dia de rock, bebê.
3: É isso aí. Sem dúvida, né? Já afinei a garganta aqui.
2: É. Essa é da Cláudia Raia, né? Foi a Cláudia Raia que falou do dia de rock, bebê.
1: Eu acho que sim.
2: Com Rock in Rio, alguma
3: sim,
2: coisa.
3: Sim, se não me falha a memória, foi, né? Exatamente. Achei um assunto fantástico, inclusive aproveitando também o momento, né? Hoje tem vários shows de pop rock, né? No Fast Cage, hoje dia 10, né? Achei que já valia a pena já juntar os dois temas, né? Tava conferindo até a programação. Isso, Elixir, Fanina Brothers, Darwin os Evoluídos, tem uma programação bem legal pra quem gosta de pop rock.
1: Que bela seleção. seleção para hoje, hein?
3: Isso, exato, uma seleção bem bacana, né? Acho que uma antecipação do dia 13, talvez, sim, possivelmente, quem sabe, né? E realmente, achei importante porque, como música, né? A música faz um trabalho fantástico na gente, né? Ela nos permite expressar muitas emoções e direcionar elas, né? De uma maneira muito positiva. O rock já teve uma época em que ficou, e ainda, infelizmente, em alguns momentos, fica com uma ideia distorcida, né? Muitas vezes fica com aquela ideia de uma música muito agressiva ou que incentiva a violência. Infelizmente, essa alcunha pegou no rock porque, se a gente for parar pra ver, isso tem alguns músicos, né? Isso não só do rock, que, claro, colocam muito violência desnecessária em suas letras. Mas isso não é uma questão só do rock. O funk também tem isso, enfim, né? Diversas outras músicas, infelizmente, músicos, enfim, né? Infelizmente fazem isso, né? Mas às vezes se criou uma certa associação que acaba afastando algumas pessoas do potencial que o rock pode ter, né? Às vezes a gente olha muito para aquela exceção, para o músico que quer marcar ou impactar com alguma coisa muito chocante, gritante, né? E a gente deixa de ver aquela coisa que é a essência do rock, né? A essência do rock no sentido da gente se permitir se rebelar, claro, sim, mas não destruindo, enfim, né? Se rebelar contra alguns padrões que não se encaixam com a gente. Ou seja, a gente se permitir ser a gente mesmo, né? A gente se permitir ser autêntico como a gente é. E tem muitas filosofias interessantes no rock. Os Rolling Stones, por exemplo, né? Diz a lenda, né? Que começou com essa ideia dos Rolling Stones de pedras rolantes, né? Que a ideia é que a gente precisa deixar nossa vida fluir, né? Como as pedras rolando ali no morro abaixo, que a gente não pode ficar preso, estático, estagnado, né? Que a gente não pode ficar sempre no mesmo problema, né? Sempre batendo a mesma tecla, sempre preocupado com o próximo passo, que às vezes a gente precisa deixar a coisa acontecer, né?
0: Fugir do quadrado.
3: Exatamente.
2: Rolling Stone, é uma, Like a Rolling Stone é uma música do Bob Dylan, né?
3: Exato, exatamente, isso aí. Ótima colocação. Então, realmente, muitas vezes, algumas coisas pegam, às vezes, uma visão distorcida e a gente, às vezes, se fecha e não se permite apreciar. E, realmente, o rock, ele traz muitas coisas boas pra gente, né? É muito comum, por ser uma letra um pouquinho mais intensa, trazer uma sensação de adrenalina bacana, né? Trazer uma sensação de endorfina. E, infelizmente, às vezes, algumas coisas levam a uma má interpretação do rock. Como, por exemplo, ah, mas aquele roqueiro que canta a música satânica. Então, todo roqueiro é satânico. Não, senhor, né? Infelizmente, essas coisas acontecem. É uma generalização que, às vezes, flui, e nem só pro rock, às vezes acontece pro funk também, né? Ah, o funkeiro é criminoso, então todo funkeiro é criminoso, enfim, né? E sim, infelizmente tem, assim como tem também em qualquer gênero, enfim, infelizmente, né? Músicos que pregam coisas que não são boas, né?
2: É que a gente vive uma época, né? Que todo mundo tenta ou taxar ou colocar as pessoas em um quadrado, né? Carimbar as pessoas, isso, dar um rótulo, e não é por aí, né?
3: Exatamente, isso é um mecanismo que o nosso cérebro tem de tentar encurtar rapidamente um raciocínio para decidir o quanto alguma coisa ameaça a gente ou não, né? E às vezes a gente se sente muito ameaçado por algumas coisas e interpreta muito rapidamente e se afasta, né? Muito precariamente, sem olhar o todo, o contexto, né? Então é importante a gente dar oportunidade para se abrir, para experimentar diferentes gêneros de música e também as diferentes sensações que podem trazer. Uma coisa não precisa impedir a outra, né? Claro, eu tive, né, minha infância ouvindo o que era o auge dos anos 90 do pagode, do samba,
1: tu,
3: né?
1: Tu era aqueles guris, Bernardo, na infância que andava com aquele moletom preto do Guns N' Roses, do AC/DC,
3: na adolescência, sim. Na adolescência, sim. Na infância eu era Raça Negra, era o
1: Cara Metade.
3: O Cara Metade. Exato, exato. Na infância era isso.
2: Tu era cabeludo, Bernardo? É.
3: Sim, tive essa época na adolescência. Tive essa época na adolescência.
1: Tu fazia rodinha punk também? Quando tocava?
3: Fazia.
2: Na época, lá no Serrano.
3: Isso. Na época os neurônios não funcionavam muito bem, né? Diga-se de passagem, né? A gente tem essas épocas de besteira mesmo, né? Mas teve esse momento da adolescência em que eu fui me abrindo, enfim, para descobrir o rock, né? Que eu recomendo, enfim, experimentar experimentem músicas diferentes, né, do nosso habitual, busquem sensações diferentes. Inclusive, o rock também me levou a outras músicas, né? Do rock eu conheci a música clássica, né? Graças ao Metallica, com aquele álbum deles, né, com a Orquestra de São Francisco. Excelente álbum, perfeito, enfim, né? Uma música maravilhosa. Então, ouvir os clássicos do Metallica, né, com aquele som da orquestra acompanhando, torna tudo espetacular. Inclusive o próprio Scorpions também, né? Uhum. Que também fez com a Orquestra Filarmônica, se não me engano, também um álbum muito bom também, em Berlim, se não me engano, ao vivo. E me levaram, enfim, a diversas músicas clássicas também, né? Vivaldi e Beethoven, né? Entre outros. Então, realmente, não subestimem muito um gênero musical. Esses gêneros, inclusive, eles se mesclam, combinam e fazem coisas maravilhosas, né? O próprio Queen fazia muito isso também, né? O Queen, né, mesclou lá o Bohemian Rhapsody, né, juntando um pouco de elementos, né, de orquestra também, né? Assim como também fez muitas outras misturas com diversos gêneros diferentes. Então, realmente, cada estilo de música permite a gente descobrir muitas coisas novas. E às vezes a gente interpreta essas coisas, essas sensações, como alguma coisa ameaçadora, né? Isso foi o que começou com a ideia negativa do rock. Lá na Idade Média, quando alguém tocava notas, né, um pouco mais pesadas, isso trazia uma certa sensação de energia, né, de alegria, de euforia. Naturalmente, isso começou a ser visto como alguma coisa que era uma espécie de possessão demoníaca. Se interpretou dessa forma naquela época, né? E começou a ser definido como notas proibidas, né? Começou essa polêmica de que não poderia, né, se tocar esse tipo de coisa, né? Porque se tinha uma sensação diferente, né? Às vezes alguma sensação diferente podia ser interpretada como uma ameaça, né? Porque era desconhecido, né? Tudo que é novo e desconhecido parece uma ameaça num primeiro momento pra gente. Até que a gente se permite avaliar. Claro, tem coisas que é óbvio que é uma ameaça que não devemos dar chance, né? Diga-se de passagem às drogas, óbvio, né? Mas a questão é, realmente, tem muita coisa que a gente às vezes se assusta pela sensação inicial e não se permite apreciar. E o rock é sobre isso, sobre a gente se permitir apreciar, viver essa vivência, né? Viver a vida, apreciar a vida, né? Sendo a gente, se expressando de forma autêntica e genuína. E não desrespeitosamente. E aí entra de novo no mesmo critério. Tem músicos que fazem, né, de forma mais desrespeitosa, outros menos, né?
2: Portinho, depois do bolero, o rock te agrada? Ele tava fazendo a brincadeira do rock e o Portinho disse, eu gosto mais de bolero.
0: Você me deu chance. Eu acho assim, o rock, na verdade, ele entra no momento da nossa existência para ser um libertador. O desafio, o maior desafio era enfrentar as regras. Uhum. Né? O pós-guerra, o Vietnã é um exemplo do que explodiu realmente aquela vontade de falar, de se expressar, de criticar o sistema que vinha mantendo uma ordem escrita, né? O quadrado, né? E tínhamos que criar regras. Essa libertação, e a gente fala em drogas, que se conecta pela libertação, tem, né, a libertação, traz o desafio do jovem, porque eu sou jovem, eu quero me expressar, eu quero colocar para fora toda a minha, o meu sentimento, e às vezes não, você não ouve, ou o sistema não ouve, então eu vou berrar. Uhum. Esse é um parâmetro, né? Fazendo um parâmetro, quebra um paradigma, na verdade. E tem rocks maravilhosos, e quando se une com o clássico e fazem exatamente para que o consumo desta música, deste estilo, se amplie em todas as camadas. Tudo está envolto a essa questão de atender a uma ideia e um mercado para o consumo. E aqui consumo não é valor, mas o consumo é de assimilar a música para se tornar também uma ordem a maior do jovem, né? Da juventude. Quer dizer, é o símbolo da melhoria de vida para os jovens. Então, houve realmente momentos espetaculares, com vozes espetaculares, artistas e cantores espetaculares, e vai continuar sendo. E quando a gente fala sobre que as coisas ruins se sobressaem, está aí mais um indicativo dos algoritmos, que eles conseguem entender que as pessoas querem saber da fofoca, querem ver os outros ruins. Pode ver que você não vê ninguém sequer, né? Ninguém mal, né? As reações de ódio, elas se ampliam, e os desafios, aí volto a falar do desafio da libertação, ela cria o impacto da endorfina, né? De a gente poder se sentir melhor, para colocar para fora, para exteriorizar o nosso sentimento, que tá, às vezes, muitas vezes está abafado, está dentro de umas regras que a sociedade não me serve como eu estou, então eu vou, né, refletir, eu vou agredir, quem sabe no bom sentido de demonstrar a minha contrariedade ao que existe isso hoje. E essa contrariedade, ela vem pela música, que tem o maior impacto. Maior impacto. Todo mundo começa a cantar, começa a acompanhar e entra nesse ritmo, que nem o pagode, o samba, entra no ritmo que te dá um bem-estar. E o rock, já que vem o dia do rock, né, temos que saudar a isso, porque é uma alternativa a mais, e os nossos jovens são o futuro. Eu digo que não são o futuro, são o presente, para aproveitar o dia, o hoje, e temos que saudar isso.
3: Exato, e realmente, tu comentou muito bem a questão do argumento crítico também, né? Justo. E essa crítica não precisa ser necessariamente focada em violência física, enfim, né?
0: De forma alguma.
3: Infelizmente, às vezes, algumas letras podem ir para esse lado, né? Mas a questão é, às vezes, as pessoas entendem muito algumas coisas como literais, né? Às vezes, algumas coisas são ditas como meio de extravasar, mas não como um meio de se dizer que tem que ser feito, exato, né? Esse também é um parâmetro importante. Inclusive, a gente cria muitas interpretações distorcidas, às vezes, da imagem de diversos roqueiros, né? Pega, por exemplo, o Gene Simmons, né? Do Kiss, né? Tu olha pro cara, né? Um cara botando a língua pra fora, mordendo, enfim, né? Etc, né? Quebrando guitarra e tudo mais. E tu pega a série, né? Da vida dele com a família dele, excelente pai de família.
2: É o cara família, né?
3: Bonito, exatamente, né? Então, às vezes, a gente também confunde essa crítica e essa performance como alguma coisa que a gente tem que adotar e imitar, e não é o caso, né? O fato está na crítica construtiva que é feita ali, muitas vezes, né? Em algumas letras, ou às vezes na letra pelo entretenimento também, né? Também é uma questão de entretenimento, mas a gente também precisa saber diferenciar. Inclusive, às vezes, algumas pessoas colocam a culpa na música, né? Ah, eu fiz porque a música me pediu, né? Porque a música me mandou, me sugestionou, né? Não acontece isso. Isso não acontece. Não caiam nessa história de foi a música, música que me agitou, foi isso e aquilo.
0: Transferir a responsabilidade.
3: Exato. Se alguém disser isso, eu levanto aqui, olha, o que a gente pode ter de evidências de mensagem subliminar? Ah, porque tinha mensagem subliminar. A maior coisa que a mensagem subliminar pode fazer é sugestionar alguém que estava com sede a pedir chá gelado ao invés de água. Tem um experimento que isso foi feito. E isso se tiver aberto para fazer isso. Mais do que isso, a mensagem subliminar não vai fazer. E olha lá, né? Com muito esforço, a mensagem subliminar vai fazer isso e acabou. E tu tem uma tendência maior, não quer dizer que tu vai fazer, dependendo quando tu tá aberto. Agora que a música vai fazer alguma coisa, mas nunca que uma mensagem subliminar vai fazer alguém ir contra algo que é do seu valor. Então a questão é, às vezes algumas pessoas podem até estar, né, esquizofrênicas, enfim, né, se estão acreditando nisso, ou podem estar usando isso como desculpa. Cuidem com as desculpas que as pessoas
2: usam. Tá da bengala.
3: É verdade. Yeah. Não criminalizemos, enfim, né, o rock em si, né? Mas sim, claro, saibamos distinguir quais são os músicos que realmente estão passando críticas construtivas, né, bem feitas, e claro, saibamos interpretar e diferenciar o que é crítica, o que é performance, do que é violência gratuita e desnecessária, né?
0: E para um país que passou 20 anos na ditadura, a música era uma das válvulas de escape para chamar a atenção do momento, chamar a atenção que o poder estava nos suprimindo, nos abafando demais, e também era uma forma de trazer mais adeptos, vamos chamar de adeptos ou de simpatizantes, para se criar um novo sentimento contra a repressão. Então a música sempre fez parte da vida para poder transformar, ela é transformadora. Não sei se o doutor concorda, mas ela é transformadora em cada sentido, em cada estilo, em cada tipo de estilo de pessoa. Então ela pode não gostar do rock, mas gosta do bolero, gosta da valsa, gosta do samba, mas ela está ligada num contexto de liberdade.
3: Exato.
0: Exatamente, é esse o padrão. Nós cantamos hoje para ficar feliz, né? Exato. Até o passarinho canta, né? Porque está feliz. Mas assim, a gente precisa analisar a música no seu contexto de formação dos nossos jovens, das pessoas, naquilo que ela agrada, lhe agrada, lhe traz um sentimento de melhora. E não é só agressão. Às vezes realmente é para extravasar, que nem o carnaval, parece que vale tudo. Não vale tudo, mas é conhecido como vale tudo, para poder extravasar, aproveitar aquele momento. Ah, é carnaval, é uma justificativa. a música hoje ela tem essa força e tem essa prioridade. Então eu acho que podemos ter cidadãos melhores cantando mais, né?
2: 11:34, fala de Lucas.
1: Só para citar uma mensagem aqui, já que estamos no tema do rock, né? De uma das nossas ouvintes mais roqueiras, né? Que é a, a Renita Bagatini Borsoia. Né?
3: Parabéns pelo bom gosto, né?
1: Não posso deixar de citar a Renita, que ela sempre, quando eu apresentava eu em alta, os pedidos dela eram fantásticos, simples, né? E ela diz: bom dia, nosso rock é maravilhoso. Ouvir AC/DC, Nirvana, Rolling Stones, Beatles e muito mais, consigo liberar todo o meu estresse. E as bandas gaúchas também são maravilhosas.
2: Exato.
1: Ah, é verdade. Temos muitas bandas muito boas aqui, né? E a Prof. Simone Rosanelli, que também disse que sempre foi fã de Queen e Scorpions.
3: Olha aí.
1: Sem falar das bandas de rock brasileiras.
2: A Mãe da Lela, né?
0: Mãe da Lela,
1: aí já,
0: é
1: música, né? Por si só,
0: excelente,
1: né?
0: Música. É.
2: Gente, 11:34. Aí eu lembrei do bolero agora, né? Fortífico. Lembrei de Bésame Mute. Isso me remeteu à noite do Baile dos Destaques.
0: Ah.
2: Mas isso é outro assunto. 11:34.
3: Vou guardar o dia do bolero, né?
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0: 11:38, o debate de volta nesta sexta-feira com Fernando Portinho, Bernardo Misturini, João Paulo de Luca, eu, Delano Pietro e você em casa nos ajudando a fazer o debate de todas as manhãs. Sexta-feira, dia de novo tempo, opa. Fernando Portinho.
1: E hoje chegou certo. Semana passada foi complicado. Nossa capa. Nós estamos aí com o Garibaldi, se prepara para receber grandes eventos esportivos. Realmente vai ser...
0: É a Copa do Mundo
1: de bocha. De bocha, né? Então o Garibaldi vai ser o centro das atenções do esporte. A duplicação da 453, obra importante da CSG.
0: Depois quero falar um
1: pouquinho. E espero sobre que essa obra dê resultado e ande rápido. E depois se pense entre Bento e Barbosa, né? Para se unir com o São Vidilino e fazer, quem sabe, essa grande via para a Serra.
2: É para ser o próximo passo.
1: Que é necessário, né?
0: São 17 obras do trevo de São José até o trevo de entrada do Vale dos Vinhedos.
1: Isso aí. E esperamos
0: que
1: antes.
0: É muita coisa. O maior, é um trecho não tão grande em quilometragem, mas é o que tem o maior número de obras.
2: Se não me falha a memória, dessas obras, 7 são viadutos.
0: É, olha só.
1: Mas o fundamental é de que o fluxo de veículos nesses trechos compensa os investimentos pelos pedágios. Então, está na hora de a gente ter o retorno, né, dos investimentos.
0: Uma coisa que me preocupa, só para a gente não perder o fio da meada,
1: por favor.
0: Depois a gente mantém. Garibaldi, principalmente Garibaldi, vai ter que se preparar, porque vai funcionar a Buarque de Macedo como uma via de escape, eu não tenho dúvida.
1: Sem dúvida.
0: Entre Carlos Barbosa e Bento,
1: vai ser a Buarque.
0: Uma grande parte do trânsito vai passar pela Buarque de Macedo. Isso fala em centro da cidade, mas depois vai ter a inversão de mão, então vai ser uma parte da Jacobelli.
2: Isso.
1: Justo.
0: Né? Então ela vai até a João Pessoa, na João Pessoa ela pega a Buarque, vai ser isso, né, João?
2: Isso.
0: E aí ela sai...
2: Borghetto.
0: Borghetto, Bento. Garibaldina, Bento. Até aquele posto lá do Vale dos Vinhedos.
2: Isso aí.
0: Vai ser esse o trajeto. E aí faz por dentro, aí passa, vai até Aurora, aí sobe, né?
1: Dá lá na Polícia Rodoviária
0: até
1: Federal.
0: Até a Polícia Rodoviária. Mas vai ter que ter uma preparação para isso.
1: É.
0: Vai ter que ter um cuidado especial, porque vai deteriorar, né? Não é, não. Vai ser um trânsito pesado.
1: Vai ser um,
0: né,
1: desafio. Eu acho que a comunicação vai ser importante.
0: Importantíssimo.
1: Quer dizer, passo a passo, como o nosso trânsito, que já está em vias de ser remodelado ou atualizado, a comunicação, eu tenho insistido nisso, a comunicação ela é fundamental.
0: O povo tem que saber.
1: Para que as pessoas tenham consciência que as mudanças estão vindo a seu benefício. E não como incômodo, porque trancou uma rua, porque impediu a via. Não, vamos educar para que a gente consiga entender o fluxo de trânsito e as coisas andarem melhor.
0: Então, o Bernardo que ganhou Novo Tempo antes do final do programa.
1: Antes do final do programa. Ele é nosso leitor assíduo. É. E temos também o primeiro Italian Screen do RS, realizado em Garibaldi.
0: João Paulo entrevistou o pessoal.
1: Filme,
0: hoje,
1: né? O filme italiano vindo para Garibaldi.
2: O Mauro, que é um dos italianos que esteve aqui, inclusive, ele viu o Novo Tempo aqui em cima, já guardou para ele.
3: Levou não, só saiu então.
1: Que bom, é. Isso é, confirma a aprovação do Novo Tempo.
2: Exatamente.
1: Temos também essa contracapa com o nosso João Paulo, fazendo sempre um espetáculo de reportagem, essa vez com a Justina, né? E sempre abordando histórias que a gente não tem conhecimento, a gente sabe as pessoas e quando passa a conhecer pelas suas histórias, é fantástico. Acho que o jornal se tornou uma revista de final de semana. As pessoas tendo acesso vão, com certeza, ter o que ler e vão se agradar.
0: Nosso querido hebdomadário.
1: Hebdomadário, bons tempos. É. Muito obrigado pelo espaço.
0: Gente, quero continuar falando um pouquinho sobre essas obras, né? E o Portinho toca num ponto, eu acho, crucial. Deu um pequeno conflito de informação, entre a informação e a realização daquele teste, principalmente aí na esquina da Escola Dante Grossi.
2: Certo.
0: Onde fizeram um estudo, né? Para a rótula, colocaram alguns cones, mas não foi trabalhado. Não foi avisado a contento e deu tranqueira, né?
2: E sequer sinalizado, né?
0: Sequer bem sinalizado. Tem que ter sinalização no chão, tem que ter placas, tem que ter um agente de trânsito no local fazendo, né?
2: Porque
0: e tem que comunicar. Tem que ir pra rádio, tem que ir no Novo Tempo, tem que comunicar.
2: Porque eu passava ali, eu passo aí direto, né, eu moro ali do lado, e muitas pessoas, muitos motoristas achavam que na verdade lá...
1: Era uma obra.
2: Era uma obra, exatamente.
1: Sim, é, eu tive essa impressão. Sim. Eu disse, ah, tô fazendo obra aqui, vou furar o asfalto, eu imaginei.
0: Que eles vão fazer, né?
1: E realmente as pessoas confundiram isso como sendo uma obra e não viram como sendo uma rótula, uma pré-rótula, né?
0: E depois disso, o prefeito Sérgio Quisini esteve conosco aqui no debate, ele falou que nas próximas semanas já deve começar a mudança de mão de algumas ruas. A primeira, eu acho que essa é fundamental, é a Jacobelli.
1: Opa.
0: Ela vem lá do Morro do Juca, né? Justo. Aí do Castelinho, Peter Longo, uhum. E vem descendo principalmente para livrar Buarque de Macedo e o centro histórico do trânsito pesado.
1: Justo, já. Jogar na João Pessoa lá embaixo.
2: Mas
1: né?
2: Isso aí. Se inverte a Jacobelli, na mesma hora vai ter que inverter. A General Osório também.
1: A General Osório vai inverter. Né?
2: E a Batista João Carraro também, daí ela fica.
0: Também.
2: No sentido, sentido único.
0: O trânsito é binário,
2: da
0: né?
2: Da Independência.
0: Ele vai ser, binário o trânsito. Então uma vai ter uma mão, a outra mão contrária e assim de quadra em quadra, né?
2: E sobre rótulas, eu acho que é importante também até a prefeitura falar, porque a informação que a gente tem é de bastidor, mas parece que é quase oficial que vai ter uma rótula na sinaleira do INSS, né? Sai a sinaleira.
0: Sim, não vai ter. Isso. O prefeito falou.
2: Ah, ele falou aqui.
0: O prefeito falou.
2: Então, porque muitas as pessoas ficam na dúvida, mas vai ter, não vai ter? Então, se confirma realmente essa informação, a pessoa começa a se organizar, pelo menos.
1: É. Né? E com a instituição desse novo trânsito, as pessoas vão entender, sendo bem comunicadas, e o trânsito vai melhorar, com certeza.
0: Não tenho dúvida.
1: O estudo não foi feito por acaso. Foi feito por uma empresa capacitada. A
0: Fundatec,
1: especializada nisso. A prefeitura acertou, acho que foi assertiva nisso. E aí, o nosso trânsito tem que fluir, as pessoas vão entender que vai fluir e vão, as pessoas vão conseguir entender o novo trajeto, a nova forma de dirigir em Garibaldi. E se Deus quiser, vai dar tudo certo.
0: Acho
1: vamos
0: que
1: esperar,
0: sim.
1: Vamos esperar. Mas a comunicação, ela é fundamental.
0: As pessoas têm que saber antes o que está por vir.
1: Lógico.
0: Né?
1: Acompanhar, ver o mapa, analisar, ver onde é, por onde ela passa, ver, quem sabe, o novo trajeto alternativo para melhorar o seu fluxo. Tem todo um aparato de atingimento dos nossos leitores e ouvintes para que eles acompanhem e realmente se somem, né? Somam a essa nova estrutura.
4: É, trânsito por si só já é uma coisa que já costuma trazer muito estresse. Aqui a gente, felizmente, não tem trânsitos muito elevados de grandes metrópoles, né? Mas tem seus percalços, né? Que causam, sim, sua quantidade de estresse. Todas as alterações vão trazer mais estresse naturalmente, em dobro, né? Porque além do estresse já natural do trânsito, quando a gente está trafegando, né? E tem que ter as paradas ocasionais, né? Por todo respeito à sinalização, etc., como se deve ser, naturalmente tem aquelas pressões que a gente já tem com a gente, né? Do tempo, né? Da correria, do estresse do dia a dia, que, claro, vão ficar maiores, né? Pelo estresse de desvios que não estavam muito bem previstos ou informados, né? E, consequentemente, afetando, né? O nosso cortisol e o nosso humor.
2: E ainda a duplicação da 453 também, né, Delano? Que alguns motoristas vão ter que ter a consciência que tem motorista que não tem paciência de andar 20 metros a mais para fazer um retorno, né?
1: Uhum.
2: E isso vai ter muito agora, muitas rótulas alongadas. Por exemplo,
0: vai ter que seguir.
2: A Itamandaré.
1: Itamandaré vai ser.
2: Tu não vai poder aí da Comendador José Zanetti cruzar direto para Farroupilha. Vai ter que andar um pouco mais em direção a Garibaldi para fazer a rótula e retornar. No Burati também, né? Tô lá no Burati, quero entrar à esquerda. Vai ter que andar um pouco mais até lá embaixo, vai ter um viaduto por lá, passa por cima da rodovia e retorna para ingressar no Burati. Essa é uma consciência que os motoristas vão ter que ter, que muitos não têm
4: para trazer mais segurança.
2: Fundamental, né?
4: Exato, exato.
0: O que tinha de acidente aí naquela curva do Burati, a gente perdeu, inclusive, uma colega nossa, a Cídia, que ela era assessora de imprensa da Aurora.
1: Da Aurora.
0: Um acidente ali nesse local, muita gente perdeu a vida.
1: É terrível. Muito. A própria Itamandaré é absurdo.
0: Ali cada ponto.
1: É absurdo.
0: Itamandaré
2: barracão,
0: inúmeras pessoas.
2: Barracão, tem uma obra agora.
1: Também, né? É absurdo, né?
0: Então, gente, vai valer a pena.
2: Não tenho dúvida.
0: É, vai causar um transtorno, toda obra causa.
1: Mas se é para salvar vidas que tenha
0: exatamente.
1: Transtorno.
0: Exatamente.
2: E já que tu falou da Buarque como alternativa, que o governo aí do estado olhe para 813, né? Que é quem vai receber esse trânsito agora, quando começar a obra mais grossa da 453.
0: Assim,
2: né?
0: Hoje ela está em boas condições.
2: Está bem boa.
0: Né?
2: Tá bem boa.
0: E isso, se eu não me engano, foi no governo Ieda Cruzes que foi aprovada essa repavimentação, né, da 813. Olha,
2: mas que foi feito
0: depois. Mas a rubrica, né, ela saiu no governo Ieda. e está em excelentes condições. Não esteve tão bem a 803, que uma vez era intransitável. Uhum. O pessoal arriscava demais, né, fazendo esse caminho. Hoje ela está muito bem. Só que com o trânsito pesado e a quantidade de veículos, ela vai deteriorar.
2: E é uma rua que não te permite ultrapassagem praticamente nenhum ponto, né? Então vai ser uma estrada que vai exigir mais paciência dos motoristas quando começarem as obras maiores da 453, que vão influenciar um pouco no trânsito. Né? É. Por enquanto, como tem a construção do desvio, não é nada que interfira, o pessoal pode trafegar normalmente, mas imagino daqui uns 6 meses, quando a gente começar a ver uma obra de maior volume.
1: Quando houver a construção dos viadutos, principalmente. Isso. Que vier, né?
0: Gente, estamos vivendo 55 anos da Associação Veteranos de Garibaldi. Opa. E hoje tem a Noite do Matambre. Uma das comemorações é a Noite do Matambre. Hoje, lá na AVG, na sede da AVG, lá na Alfândega. 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Valor R$70 por pessoa, ou com os veteranos, ou com o Olavo, aqui na rodoviária. Ingresso que você pode comprar e participar desta grande festa, né, dos 55 anos. Dos veteranos. Também tem festiquejo. Sábado não tem mais ingresso, né, João?
2: Isso. Para esse sábado, ingressos esgotados.
1: Que
2: né?
1: Sucesso.
0: É, ou hoje, exato, ou no domingo, né?
2: Exatamente. Ou hoje ou domingo, ou no sábado, numa voltinha na Piazza, né?
0: Aí tem a Piazza. Tem essa é a grande sacada.
2: Belíssima sacada, né?
4: Exato. Excelente estrutura, inclusive.
1: Muito
4: bem.
1: Uma
4: passada por lá.
1: Tá
4: muita
1: legal,
4: coisa.
1: A estrutura
4: muito, muito bem organizado, muito bonito. Algumas oportunidades legais que eu achei interessante, né? Para quem tá buscando anéis de noivado, aliança, compromisso, tem anéis feitos com moedas antigas. Né?
0: Sério mesmo?
4: Sim, tem um standzinho com isso também. Anéis bem bonitos, pelo que eu vi, por um preço bem bacana também. Então, uma oportunidade que eu achei bem tentadora aí. Vou talvez.
0: Vale a pena,
4: pô. Talvez comprar pra manter escondido pra uma certa pessoa, né?
2: Ela tá ouvindo agora?
4: Não, eu acredito que não.
2: Tu não devia ter falado ainda.
4: Não. Se eu tô contando o horário certo, ela não deve estar ouvindo agora. Nesse momento, ela deve estar preparando o almoço.
2: Mas o pessoal vai espalhar pra ela.
4: Estiveram ouvindo, não, vou contar.
0: Tá tocando o telefone dela.
4: Aí eu
0: dela
4: vou contar
0: agora.
4: Com o sigilo de todo mundo aqui que tá nos ouvindo, né?
0: Sem casa, não ligue.
4: Isso, exatamente. Deixe o suspense para a Márcia.
2: Ninguém avisa a Márcia, então.
4: Isso, exatamente.
0: Também temos festa na Alfândega este final de semana.
2: Baita,
0: né?
2: Festa, né? Baita festa amanhã e domingo, né? Amanhã.
0: Centésima
2: décima terceira.
0: Puxa vida, hein?
2: Centésima décima terceira festa de Nossa Senhora do Carmo.
0: Uma das festas mais antigas aqui de Garibaldi. É,
2: num dos bairros mais antigos, né? O próprio nome já remete a
0: entrada e saída da cidade.
2: Já remete a um fato histórico, né? Que era a antiga alfândega, né? Então, amanhã tem o encerramento do trido, tem o terço com transmissão da Rádio Garibaldi, amanhã, final do dia, e no domingo, então, a missa às 10h30, também com transmissão da rádio, coroação de Nossa Senhora, meio-dia almoço, e à tarde tem o baile com animação da banda Los Amigos. Então, entrada franca pro baile e os ingressos com a turma, com os festeiros, ou lá no Mercado Tresolt, bem do ladinho da igreja do bairro Alfândega.
0: Que maravilha, né, gente? Uma grande festa, centésima décima. A gente tem algumas festas centenárias, a própria festa de São Pedro, a festa do bairro Alfândega. Como é bacana, né? A gente poder viver essas festas que são parte da nossa história.
2: A lista é grande, né? Semana que vem já tem agendado com a turma de São Roque Figueira de Melo, que vamos estar aqui para fazer o lançamento.
0: Tradicionalíssima.
2: Né? Festa de São Roque, tem São Roque do bairro Borghetto também, né? No bairro Borghetto, que tem duas comunidades que homenageiam São Roque, né? Então, diversas opções aí de festas para as próximas semanas, né?
0: Que maravilha, gente.
1: E graças à nossa gastronomia também, que para grande festa, né?
0: Bernardo, o que tu mais gosta de um cardápio colonial? O que que te pega pela...
4: Cara, tu falou do matambre, me ficou na cabeça o matambre, mas também o pien também é um clássico que eu acho sensacional.
0: O pien com a maionese, João Paulo de Luga, às vezes a gente chega na hora do churrasco e a gente já tá cheio de tanto pien com maionese.
2: No dia da festa de São Pedro, dois domingos atrás, eu comi uma lasquinha de carne, só pra...
0: Só pra dizer que comeu.
2: Só pra ser gentil,
1: fazer feio.
2: Só pra ser gentil com o garçom, né?
0: E com o churrasqueiro que tanto trabalha.
2: Com o churrasqueiro que ficou lá atrás do churrasqueiro, porque a sopa e o pente estavam espetaculares.
1: Sopa de capelete com pente.
0: Exato. E são o que te pega?
1: Massa.
0: A massa.
1: Sopa de capelete com pien.
0: Com pien. É um cardápio maravilhoso.
1: Risoto, faço risoto, inclusive. Mas toda a culinária tradicional italiana, ela é muito boa, né? Basta ver o sucesso dos veteranos, né? Quando fizeram o primeiro festival colonial italiano, eles, né, comandaram a a gastronomia, fantástico.
0: O pessoal tá pedindo, diz, ah, eu vi rapidinho, Delano, aonde comprar então? Volto a dizer, na rodoviária, lá com o Olavo, né? Ah, lá nos guichês da rodoviária tem ingressos pro Matambre hoje à noite.
1: Muito bom.
0: Às 8 da noite, a noite do Matambre. Imperdível. Ou com todos os veteranos, né? Converse com o pessoal dos veteranos e adquira o seu ingresso.
2: Oh, só para voltar à questão do trânsito, Delano, um ouvinte nos passou, que mandou para o meu WhatsApp particular sobre a 803. Olha, pessoal, 803 já não está mais tão excelente assim.
0: Ah, é? Que pena.
2: Tem muita rachadura já. Onde der um pouco mais de chuva, vai ter muito buraco. Experiência de quem passa por aí 3 vezes por semana.
0: E é um ano chuvoso.
2: Nos contou
0: esse ouvinte. Tem razão o ouvinte, né?
1: É. E o peso dos caminhões, né?
0: Que vão, eles vão sair do roteiro tradicional e vão começar a ingressar por aí. Mais recado, João Paulo de Luca?
2: É, exatamente. O William Ferrante, no nosso Facebook, ele diz o seguinte: eu ainda acho que o problema dessas mudanças, falando do trânsito, são os usuários, né? Há muito desrespeito, né?
0: Ah, também tem uma parte.
1: Educação no trânsito.
2: O Márcio foi pra Simonagem, ele diz, minha opinião, primeira rua que tem que mudar é a rua do Colégio Sagrado, né? Aí a Flores da Cunha.
0: Tem uma,
2: que é
0: uma
2: pra,
0: saída, né?
2: Que é pra mudar também, Márcio.
0: Tem um projeto pra entrar.
1: Unir com João Pessoa.
0: É isso aí.
2: É isso aí.
0: Tem algum...
2: Lá em cima, né?
0: Isso, bem em cima, antes de chegar na estação. Né, vai ter uma desapropriação e provavelmente uma rua aqui.
2: Dobra à esquerda lá em cima e sai na João Pessoa.
1: Pela João Pessoa.
2: E o estudo viário também aí muda o sentido da Flores da Cunha, né? Muda não, mantém um sentido único, né?
0: Exato.
1: Só sobe
2: o morro,
1: isso.
2: Né?
1: Isso.
2: E quem vem lá da perimetral, lá em cima na perimetral, um pouco depois da delegacia, desce à direita na Manuel Mendes da Fonseca e aí
1: entra na General Osório.
2: Entra na General Osório para vir pro centro.
0: Ou vai até a Buarque, né?
2: Ou vai
0: consegue,
2: até a Buarque.
0: Consegue fazer essa
1: sim,
0: volta
1: vai
0: grande.
1: Ter essas alternativas.
2: É.
0: Vai então tem que começar, né? A pensar um pouquinho, né, nessas alternativas e uhum. A pessoa consegue transitar.
2: É. E no primeiro bloco a gente falou da música, deu Márcio também, mandou um recado no primeiro bloco, né? Metallica com a orquestra de São Francisco tem o CD duplo até hoje.
4: É. Tenho também. Lembra? Excelente aquisição.
2: Os CDs duplos, né?
4: E isso guardo com todo orgulho e até hoje eu faço questão de ouvir no CD.
2: Eu lembro dos portas, os portas CDs que a gente tinha no carro, né?
4: É um dos CDs que eu mais tenho assim, conservado. Esse eu fazia todo o cuidado, assim, evitava ao máximo colocar no carro também, enfim, né? Esse tem muito carinho e apreço.
2: E para fechar de trânsito também, tem um ouvinte pelo WhatsApp. Bom dia, falando de trânsito, tem a rua Padre Anchieta, aquela parte alta em frente à loja de tintas, a Fava Tintas, vamos usar como ponto de referência, lá no topo do morro de São Francisco, deveria se proibir o estacionamento dos dois lados da rua. Em horários de pico fica intransitável, ainda mais se tiver caminhão estacionado, né?
0: É verdade.
2: E o São Francisco é um bairro também que merece estudos aí de pensar num trânsito binário, né? Só uma rua que vai e outra que volta aí. Porque lá é permitido geralmente estacionamento dos dois lados e o fluxo é de mão dupla. Tem
1: e a conversão fica difícil.
2: Tem, né? Ruas que é difícil de tu passar. Né?
0: Maravilha. Portinho, obrigado. Leia o Novo Tempo.
1: Leia o Novo Tempo. Hoje é dia do Novo Tempo nas bancas e que tenhamos todos um final de semana feliz.
0: Bernardo Misturinho, com o seu Novo Tempo, tá indo pra casa. Bom final de semana.
4: Bom final de semana, ouçam rock, ouçam todos os estilos de música, não só o rock também, claro, né? Bonito poder homenagear esse estilo maravilhoso, mas toda música pode ser bem aproveitada quando a gente se abre pra descobrir.
0: Maravilha. João Paulo de Luca, obrigado.
2: Valeu, gente, aquele abraço.
0: Valeu, gente, daqui a pouco no ponto com o nosso informativo Tramontina. Debate volta na segunda-feira.
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9: Bom dia, irmãos e irmãs que nos acompanham através da tua Rádio Garibaldi, informativo da Paróquia São Pedro. Nesta sexta-feira, às 18 horas, missa na Igreja Matriz, 19 horas, terço dos homens na Capela São Tarcísio, 19h30, missa na Comunidade Medianeira, bairro Vale Verde, melhor, né? E também o mesmo horário, 19h30, reunião e encontro catequético no Núcleo São Francisco. Reforço o convite, você, papai, mamãe, com o seu filho, a sua filha, venha participar desse encontro bem especial, hoje na Comunidade São Francisco, direcionado exatamente para vocês e vossos filhos. Vai ser um momento celebrativo e de partilha de vida e de fé bem especial. Já no sábado, às 16, missa no Mosteiro das Irmãs de São José. 17, missa na Igreja Matriz. E também às 17 horas, missa na Comunidade Santo Antônio, do bairro Champagne. E no domingo, 9 horas, missa na Comunidade Santa Lúcia, Vila Rica. 9 horas, missa na Igreja Matriz. 9 horas, missa na Comunidade Nossa Senhora do Sagrado Coração, bairro Chácaras. 10h30, missa e festa na Comunidade Nossa Senhora do Carmo, bairro Alfândega. E 18 horas, missa na Igreja Matriz, com a investidura dos novos coroinhas, né? Um momento bem especial. Venham rezar, celebrar conosco, viver esse momento especial para a nossa paróquia, as nossas crianças e as suas famílias. Na segunda-feira, às 15h45, é o dia 13, né? Nós temos a missa na Ermida, Nossa Senhora de Fátima. Isso, é claro, se o tempo nos permitir. Chovendo, já automaticamente vem para a igreja. E se estiver muito frio, também vamos fazer na igreja. Aí não vamos ir lá com o nosso povo, nossos nonos e nonas, vovô e vovó, com muita friagem lá em cima, né? E às 19h30, momento de oração e adoração na Capela São Tarcísio, organizado pelo Cursílio, e também 19h30, grupo de oração na Comunidade São Francisco. E aproveito a oportunidade para reforçar o convite para o próximo dia 26. Nós temos aí às 9 horas a missa em ação de graças, em homenagem ao Frei Sidimar Prece, recém-ordenado, e também os 70 anos de vida religiosa do Frei Aldo Colombo. E logo após, então, ao meio-dia, almoço lá na Comunidade São Francisco. Então venha participar, adquira seu ingresso na sua comunidade com os responsáveis aqui na Secretaria Paroquial e venha contribuir, ajudar, porque os custos desse almoço vai ser direcionado para as vocações. Então vamos participar, nos unir para esse momento bem especial. E hoje eu gostaria de partilhar com vocês que a fidelidade a Deus, ela nasce do reconhecimento sincero das nossas culpas e do firme propósito de deixar para trás tudo quanto nos afasta de Deus e de Jesus Cristo. E é importante continuarmos nos pôr à disposição do Senhor, para a missão e permitir que ele guie nossas palavras e atos, e assim revela-se um ato de amor, confiança e autêntica liberdade, pois sabemos que ele está junto de nós, nos protegendo, nos abençoando e nos iluminando. Ave Maria, cheia de graça, o Senhor é convosco. Bendita sois vós entre as mulheres e bendito é o fruto do vosso ventre, Jesus. Santa Maria, Mãe de Deus, rogai por nós, pecadores, agora e na hora de nossa morte. Amém. Abençoai, Senhor, as nossas pessoas e a comida que a vossa bondade nos concede, por Cristo nosso Senhor. Amém. Uma boa tarde, paz e bem.
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13: Funerária do Carmo informa, nota de falecimento. Pais João Guidolin in memoriam e Elisa Quezini in memoriam. Filhos Ivanor, Rosane e Eliane. Genros Oscar e Éder. Netos Grace e Maria Elisa. Irmãos, cunhados, sobrinhos e demais familiares, com pesar, comunicam o falecimento de Odila Guidolin, com a idade de 81 anos. As últimas homenagens estão sendo prestadas na funerária do Carmo, Sala A, onde hoje, às 15h, será celebrada a cerimônia de despedida, com posterior sepultamento no cemitério público municipal de Garibaldi. Noticiamos o falecimento e convite para enterro de Odila Guidolin, com a idade de 81 anos.
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12 horas com mais 10 minutos, meio-dia e 10, 17 graus é a temperatura atual aqui nos estúdios da Rádio Garibaldi. E nós estamos de volta aqui no ponto, em 101.5 FM, servindo a notícia, iniciando o programa desta manhã de sexta-feira, dia 10 de julho. 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
1: 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E Prefeitura realiza desassoreamento de trecho do Arroio Marrecão no bairro Champagne. Bombeiros voluntários de Carlos Barbosa celebram 22 anos de atuação em noite com festa e homenagens. Italian Screens estreia em Garibaldi, projeta Serra Gaúcha como polo de coproduções entre Brasil e Itália. E no Informativo Tramontina, a apresentação da candidata à FENACHAMP, Camila Marque. Estes e outros assuntos no Informativo Tramontina.
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1: 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E bombeiros voluntários de Carlos Barbosa celebram 22 anos de atuação e homenageiam empresas parceiras. Detalhes com João Paulo De Luca.
2: Os bombeiros voluntários de Carlos Barbosa comemoraram na noite desta quinta-feira os 22 anos de fundação da corporação e os 3 anos do projeto Empresa Parceira. A celebração foi realizada na sede do CTG Trilha Serrana e reuniu bombeiros, voluntários, autoridades municipais, representantes de empresas parceiras e integrantes da comunidade. Durante o evento, as empresas participantes do projeto Empresa Parceira foram homenageadas com entrega de troféus em reconhecimento ao apoio prestado à corporação ao longo dos últimos anos. A programação também contou com a apresentação da Banda Marcial dos Bombeiros Voluntários de Carlos Barbosa, além do tradicional corte do bolo em comemoração aos 22 anos de serviços prestados à comunidade. Fundada em 7 de julho de 2004, a Corporação de Bombeiros Voluntários de Carlos Barbosa desempenha papel fundamental no atendimento a ocorrências de incêndios, acidentes, resgates e demais situações de emergência no município e na região, contando com o apoio de voluntários e da comunidade para manter e ampliar os seus serviços. João Paulo De Luca, para a tua Rádio Garibaldi.
1: E o Ministério Público de São Paulo denunciou os 4 responsáveis pelo salto de rope jump que terminou na morte da jovem Maria Eduarda Rodrigues de Freitas, de 21 anos, em 13 de junho. A vítima morreu após ser lançada de uma altura de cerca de 40 metros sem estar presa à corda de segurança, na ponte do Esqueleto, entre os municípios de Limeira e Cordeirópolis, interior de São Paulo. Foram denunciados Luiz Felipe Feliciano Egorov, Maicon Fernandes Sintra, Vitor de Freitas Gonçalves, que é ex-morador de Bento Gonçalves,

0: e Evelyn dos Santos Gonçalves, por homicídio qualificado com dolo eventual, quando os quatro envolvidos assumem o risco de provocar a morte. A denúncia acompanha as conclusões do inquérito da Polícia Civil e os quatro seguem presos. Segundo o Ministério Público, os organizadores da atividade tinham pleno conhecimento dos riscos envolvidos, mas deixaram de adotar procedimentos considerados essenciais para garantir a integridade da participante. Entre as falhas apontadas estão a ausência da conferência da conexão da corda de segurança e a não realização da chamada dupla checagem dos equipamentos antes do salto. O órgão também solicitou a manutenção da prisão preventiva dos três homens denunciados e pediu que a prisão temporária da mulher seja convertida em preventiva. Caberá agora à justiça decidir se recebe a denúncia. Caso isso ocorra, será aberta a fase de instrução do processo com a oitiva de testemunhas e dos acusados, antes da definição sobre um eventual julgamento pelo Tribunal do Júri. E a última parcela do IPTU vence hoje em Garibaldi.
1: A Prefeitura de Garibaldi informa que o prazo para o pagamento da última parcela do Imposto Predial e Territorial Urbano, o IPTU 2026, encerra hoje. Os contribuintes que ainda não realizaram o pagamento devem ficar atentos ao prazo para manter os seus tributos em dia e evitar a incidência de juros e multas. As guias podem ser retiradas na recepção do Centro Administrativo, na Farmácia Municipal, na Unidade Básica de Saúde do bairro Fenachamp e na Biblioteca Municipal Frei Miguel. Quem preferir, também pode fazer a emissão de forma online pelo site oficial da Prefeitura de Garibaldi. Para acessar o documento, basta informar o nome completo e o CPF ou CNPJ do contribuinte. Os garibaldenses também devem ficar atentos ao vencimento da cota única do Imposto sobre Serviços Fixos, o ISSF, que ocorre igualmente nesta sexta. Mais informações podem ser obtidas pelo telefone ou WhatsApp 54-3462-8211. Henrique da Fonseca para a tua Rádio Garibaldi.
0: Obrigado, Henrique, pelas informações. E a Prefeitura realiza desassoreamento de trecho do Arroio Marrecão no bairro Champagne, em Garibaldi. Detalhes com João Paulo De Luca.
2: A Prefeitura de Garibaldi realizou nesta quarta-feira o desassoreamento de um trecho do Arroio Marrecão, localizado no bairro Champagne. A ação consistiu na retirada de sedimentos acumulados que estavam dificultando a passagem da água e reduzindo a capacidade de escoamento. O serviço foi executado de forma preventiva, visando restabelecer a vazão adequada do arroio e minimizar os impactos causados por períodos de chuva intensa. Com a remoção do material acumulado, a medida contribui para diminuir o risco de alagamentos na região e oferece mais segurança aos moradores do bairro. A Secretaria Municipal de Obras destaca que intervenções como essa integram o trabalho contínuo de manutenção e prevenção realizado em diferentes pontos do município, especialmente em áreas que demandam atenção em relação à drenagem e ao escoamento das águas. João Paulo De Luca, para a tua Rádio Garibaldi.
0: Obrigado, João Paulo, pelas informações. E a comunidade da Serra Gaúcha conheceu os projetos que vão disputar os recursos da Consulta Popular 2026. O CORED, o Conselho de Desenvolvimento Regional da Serra, homologou ontem as 5 propostas que irão compor a cédula de votação durante a audiência pública realizada na UCS de Caxias do Sul. Neste ciclo, o governo do estado vai destinar cerca de R$1.880.000 para a região. Entre as iniciativas aprovadas estão a criação de uma casa de acolhimento regional para crianças e adolescentes em situação de vulnerabilidade, a implantação de um sistema regional de sinalização turística, o fortalecimento da agricultura familiar, a implantação de parques infantis inclusivos e o projeto Respeito que Protege, voltado à prevenção da violência por meio de ações nas áreas do esporte e da educação. Os recursos serão distribuídos entre os 3 projetos mais votados pela população. A proposta vencedora vai receber aproximadamente R$754.000, enquanto o segundo e o terceiro colocados terão direito a cerca de R$565.000 para cada execução das ações. As propostas relacionadas à agricultura familiar, aos parques inclusivos e ao projeto da Secretaria da Mulher possuem caráter municipal. Nesses casos, os recursos serão destinados aos 3 municípios que alcançarem maior mobilização de eleitores durante a votação, respeitando critérios proporcionais ao tamanho do eleitorado de cada cidade. A votação da consulta popular acontecerá de forma totalmente digital entre os dias 20 e 26 de julho e a população poderá escolher uma das 5 propostas. E o primeiro semestre de 2026 fechou com inadimplência em alta no Rio Grande do Sul. No acumulado, desde janeiro deste ano, o crescimento chega a 1,42% no número de consumidores endividados no estado. O valor médio das dívidas também subiu, de R$ 5.264 em janeiro para R$ 5.596 em junho, alta de mais de 6% em 6 meses e um ritmo de cerca de R$ 66 a mais por mês. Na comparação com o mesmo período do ano passado, o cenário é ainda mais crítico. O volume de inadimplentes gaúchos cresceu de 13,62% em junho. Há um ano, cada inadimplente gaúcho devia, somadas às dívidas, R$ 5.295. Desde então, o acúmulo médio de dívidas por consumidor inadimplente cresceu quase 23% no estado. Para o presidente da Federação Varejista do Rio Grande do Sul, Ivonei Pioner, os dados não surpreendem. A maior parte dos inadimplentes gaúchos deve até R$ 1.000 e em 35% dos casos, as dívidas já se arrastam entre 1 e 3 anos. O dado reforça a dificuldade de recompor o orçamento, mesmo depois da primeira negativação. Para Pioner, o problema ultrapassa a simples geração de novas dívidas, já que o acúmulo de pendências antigas prolonga a permanência das famílias nos cadastros de restrição. Existe, no entanto, um sinal positivo no mapeamento. No comparativo mês a mês do levantamento do SPC Brasil, compilado pela Federação Varejista, junho registrou o primeiro recuo do ano, menos 1,25% no volume de devedores em relação a maio. A retração de junho aparece ainda em outro indicador. O acúmulo médio de dívidas por consumidor recuou cerca de 1% no mesmo comparativo. Nos dois casos, a redução no Rio Grande do Sul foi superior à observada nos recortes regional e nacional. E acompanhe o segundo episódio do podcast Soberana Fenachamp com a candidata Camila Batiste.

0: E a nossa primeira pergunta é: quem é a Camila?
1: Então, a Camila, me chamo Camila Letícia Batiste, tenho 30 anos e sou cirurgiã dentista, especialista em endodontia, que é o famoso tratamento de canal. Sou filha de Rosângela Deitos Batiste e Gilberto Batiste.
0: E o que despertou em você o desejo de participar do concurso que vai escolher as novas soberanas da FenaChamp? Por que você deseja ser uma soberana?
1: Então, eu sempre gostei de acompanhar, sempre gostei de participar da FenaChamp. E eu vejo isso como uma forma de contribuir com o meu amor por Garibaldi, com o orgulho que eu sinto de morar aqui. E é uma forma de dar voz à comunidade, porque eu acho que ser soberana é isso, não é só uma coroa, uma faixa, é um serviço comunitário. Tu dá voz a toda uma cidade e para representar. Então, surgiu dessa vontade de participar mais e de representar a cidade que eu nasci, vivi e que eu amo.
2: E também a apresentação da terceira candidata, Camila Marque.
0: E para começarmos, nos conte um pouco mais, quem é a Camila?
1: A Camila, ela é uma menina, se transformando em mulher, fazendo essa passagem, tem 24 anos, sou estudante de radiologia no momento, e sou uma pessoa movida por muitos desafios, por muito aprendizado, por muitos propósitos. Então, tudo que eu faço é com muita intenção.
0: E o que despertou em você o desejo de participar do concurso que vai eleger as soberanas da FenaChamp? Por que você deseja ser uma soberana?
1: Eu já tinha um contato muito grande com a festa como participante, mas eu consegui enxergar a grandiosidade da nossa festa. Então, isso despertou muito a minha vontade de poder fazer mais pela nossa comunidade, pela nossa cidade, inclusive pela nossa festa. Então, eu quero ser soberana justamente por isso. Poder me doar mais, poder entregar muito mais à nossa cidade, às nossas pessoas que são quem fazem a nossa festa, que realmente fazem com que tudo aconteça, aos nossos produtores, às nossas famílias. Então, o meu objetivo como soberana é poder estar à altura e entregar tudo que a nossa comunidade precisa.
2: Os episódios completos estão disponíveis no Facebook da Rádio Garibaldi. E Garibaldi recebe neste final de semana, entre amanhã e domingo, a primeira edição gaúcha do Italian Screens, programa oficial do governo italiano voltado à promoção do cinema italiano no exterior. Realizado na Vinícola Peterlongo, o evento reúne produtores, diretores e profissionais do audiovisual brasileiro e italiano para fomentar coproduções internacionais, ampliar o intercâmbio cultural e fortalecer a relação entre os dois países. A programação contempla encontros voltados ao mercado audiovisual no sábado e sessões de cinema abertas ao público no domingo. Durante a entrevista à Rádio Garibaldi, o produtor italiano radicado no Brasil, Cosimo Valeri, afirmou que a proposta vai muito além de um festival de cinema. Segundo ele, o objetivo é consolidar Garibaldi como um espaço permanente para negócios e parcerias no setor audiovisual. Valeri destacou que o cinema é uma indústria capaz de movimentar a economia local por meio da geração de empregos, do turismo cinematográfico e da atração de produções internacionais. Ele também destacou que, apesar da forte ligação histórica entre Brasil e Itália, o país europeu ainda ocupa apenas a 8ª posição entre os parceiros de coprodução do cinema brasileiro. Idealizador da iniciativa, Mauro Zardi explicou que o projeto conta com o apoio da Cinecittà, principal referência de cinema italiano, e busca aproximar profissionais de diversas áreas da cadeia audiovisual. Além da exibição do premiado filme Le Città di Pianura, vencedor de importantes prêmios do cinema italiano, o evento promove debates, masterclasses e um espaço dedicado aos jovens interessados em ingressar no setor. Durante a entrevista, o empresário Celestino Migotti, um dos articuladores da realização do Italian Screens em Garibaldi, ressaltou que a chegada do evento representa uma oportunidade para aproximar o município da Cinecittà e abrir portas para futuras coproduções. Ele destacou o apoio da prefeitura na viabilização do projeto e reforçou o convite para que a comunidade participe da sessão gratuita de Le Città di Pianura, marcada para domingo às 14 horas na Vinícola Peterlongo, com entrada livre e lugares limitados. 12 horas com mais 27 minutos, meio-dia e 27. 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Intervalo e em seguida retornamos no ponto aqui em 101.5 FM.
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0: Voltando aqui no ponto em 101.5 FM, agora 12:31, meio-dia e 31, 17 graus a temperatura aqui em Garibaldi. 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Agora aqui no ponto é hora de Kátia Valente, é hora de previsão do tempo.
1: Olá, amigos e caros ouvintes, nesta sexta-feira voltamos a ter umidade pelo estado, propagação de novas áreas de instabilidade. E com tudo isso, mais a umidade que vem do mar, nós vamos ter aí uma sexta-feira em que a nebulosidade, a cobertura, né, é bastante grande e ao longo do dia tem previsão de chuvas aqui na região da Serra e Campos de Cima da Serra. Praticamente todo o estado do Rio Grande do Sul vai voltar a ter a umidade, mas as chuvas um pouco mais expressivas vão ficar principalmente aqui na parte mais leste, nordeste gaúcha. Com relação às temperaturas, as máximas também não sobem muito, deve ficar na faixa dos 15 graus, eu diria assim, 14, 15 graus aqui na nossa região. No sábado, segue essa condição de chuva, e de novo, eventualmente podemos ter algumas chuvas um pouquinho mais expressivas, algumas pancadas mais fortes por aqui, não dá para a gente descartar essa condição. As temperaturas sem maiores oscilações, pela manhã 10, 12 graus, 10 nos pontos mais elevados, e a máxima tarde oscilando entre 15 e 16 graus em média, mas sempre tem aquela maior sensação de frio, né, por causa da umidade. E aí no domingo a umidade vai começar a diminuir. Ainda em boa parte do dia vamos ter bastante nebulosidade por aqui, mas a partir da entrada da tarde vai começar a entrada de um ar mais frio e também mais seco. Com a previsão do tempo, Kátia Valente.
0: Obrigado, Kátia, pelas informações do tempo. 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
0: E dentro das informações do esporte, eu começo falando de bocha, porque o Campeonato Municipal de Equipes terá a sua segunda rodada nesta sexta, com mais 4 confrontos. O Rio Branco recebe o Chácaras, o São Miguel o Araújo, o Guaratinguetá o Três Lagoas e o Amizade recebe o Integração. Na competição, as equipes se enfrentam em jogos de turno e retorno com ida e volta na fase classificatória. Na Série Ouro, os 4 primeiros colocados avançam para a semifinal, enquanto na Prata, o 5º ao 8º disputam. Lembrando, as finais estão marcadas para novembro. Este é o Campeonato Municipal de Equipes de Bocha, que tem neste momento o Três Lagoas na sua liderança, seguido pelo Integração e a terceira colocação com o Chácaras, a tabela de momento aqui do Municipal de Equipes de Bocha de Garibaldi. Falo também sobre futsal, porque ontem a ACBF empatou em 2-2 com o Camaquã em partida válida pela segunda rodada da Copa RS. O confronto foi disputado em Carlos Barbosa, no Centro Municipal de Eventos Sérgio Luiz Guerra. A ACBF abriu o placar com Juninho Silva. O Camaquã reagiu e virou o marcador com gols de Gabriel Gurgel e Chitão. Na segunda etapa, a CBF buscou empate com Barbosinha e somou um ponto na competição. Com esse resultado, a equipe chega a 4 pontos no total e permanece na segunda colocação do Grupo B. O próximo compromisso da CBF acontece amanhã, diante do Independente de Lavras do Sul, jogo válido pelo Gauchão Série Ouro. E na segunda-feira tem a CBF e Atlântico pela Liga Nacional de futsal, tudo isso com cobertura da Rádio Garibaldi, assim como toda a temporada 2026 da ACBF. E ainda, falo sobre Copa do Mundo, que ontem conheceu seu primeiro semifinalista. A França venceu Marrocos por 2-0, gols de Mbappé e Dembélé, e se garantiu entre as quatro melhores equipes da competição. O adversário da França será conhecido hoje, a partir das 16h, quando Espanha e Bélgica se enfrentam. Lembrando, amanhã tem dois confrontos. A Noruega enfrenta a Inglaterra e a Argentina enfrenta a Suíça. Estas foram as informações do esporte da manhã desta sexta.
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Homenagem de sétimo dia de falecimento de Valdemiro Nuato. Hoje, com saudade e profunda gratidão, honramos a vida de Valdemiro. Sua história, seu amor, seus ensinamentos e sua presença permanecerão para sempre em nossa família. Compreendemos que quem amamos jamais deixa de pertencer. A morte transforma a presença, mas não rompe os laços do amor. Valdemiro seguirá ocupando seu lugar em nossa história e nossos corações, sendo lembrado com respeito, carinho e gratidão. Confiamos sua vida às mãos de Deus, certos de que seu amor e sua misericórdia acolhem aqueles que cumprem sua jornada. E nós, que permanecemos, seguiremos vivendo, honrando seu legado, preservando as boas lembranças e agradecendo pelo privilégio de termos caminhado no seu lado. Valdemiro, nós o vemos, nós o honramos e com amor seguiremos em frente, levando você para sempre em nossos corações. A esposa Venilde e familiares expressam sua sincera gratidão a todos os parentes, amigos, vizinhos, autoridades e a cada pessoa que esteve ao nosso lado neste momento de despedida. Seja por sua presença, por suas orações, mensagens, abraços ou palavras de conforto e carinho. Nossa gratidão à Secretaria Municipal da Saúde de Garibaldi pelo apoio e atenção dedicados. Ao Hospital Beneficente São Pedro de Garibaldi e ao Hospital Geral de Caxias do Sul, bem como a todos os médicos, enfermeiros e demais profissionais de saúde que com dedicação, cuidado e humanidade acompanharam Valdemiro em sua jornada. A funerária Nossa Senhora do Carmo pelo cuidado e acolhimento, ao pastor Josué pelas palavras de fé e esperança e a equipe de cantos da Igreja Batista Garibaldi, cujos louvores tocaram nossos corações, levando consolo e fortalecendo nossa confiança em Deus. Que Deus abençoe e recompense cada gesto de solidariedade, cada oração e cada demonstração de carinho recebida. Somos profundamente gratos por todo o amor que nos envolveu neste tempo de despedida. O Senhor está perto dos que têm o coração quebrantado e salva o de espírito abatido. Salmo 34, versículo 18. A todos o agradecimento.

Agradecimento e convite para a missa de sétimo dia de falecimento de Lorena Maria Andriola. Você foi uma grande batalhadora e vencedora. Você era a filha mais velha e cuidou dos irmãos desde pequeninos, pois a mãe tinha que ir na roça juntamente com o pai. Você foi responsável pela Secretaria da Fazenda da Prefeitura de São Leopoldo e logo depois a da Prefeitura de Garibaldi. Sempre correta e responsável, pois nossos pais sempre nos educaram a serem corretos e você cuidou da nossa mãe por 11 anos. Gratidão por tudo. Fica na luz de Deus, descanse em paz. Com saudades, os irmãos agradecem aos parentes, vizinhos, amigos e a todos que enviaram coroas, flores e mensagens, confortando a família neste momento de despedida. E com saudades, convidam para a missa de sétimo dia de falecimento de Lorena Maria Andriola, a ser celebrada neste sábado, dia 11 de julho, às 17 horas, na Igreja Matriz São Pedro de Garibaldi. Pela presença e orações de todos, desde já agradecem.

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1: Agradecimento e convite para a missa de sétimo dia de falecimento de Daniela De Biase Gobbi. Nossa querida Dani, nossos corações estão tomados pela saudade, mas também por imensa gratidão por termos tido o privilégio de compartilhar a vida com você. Daniela foi uma pessoa de coração enorme, sempre pronta para estender a mão, acolher, ajudar e fazer o bem, sem esperar nada em troca. Seu carinho, sua generosidade e sua força deixaram marcas que jamais serão apagadas. A dor da despedida é grande, mas o amor que você plantou em cada um de nós é o que nos motiva. Seu exemplo continuará vivo em nossa família e em todos que tiveram a felicidade de conviver com você nesses 36 anos. Pedimos a Deus que te receba em seus braços e nos conceda a força e conforto para enfrentar esta ausência. Temos a certeza de que seu legado de bondade, amor e dedicação permanecerá para sempre em nossos corações. E temos certeza de que nos esforçamos ao máximo para te trazer um pouco de conforto nesses últimos meses que se passaram. Descanse em paz, Daniela. Você será eternamente amada, lembrada e fará muita falta. Com carinho, os familiares agradecem aos parentes, vizinhos, amigos e a todos que enviaram coroas, flores, mensagens e se fizeram presentes confortando a família nesse momento de despedida. E com saudades convidam para a missa de sétimo dia de falecimento de Daniela De Biase Gobbi, a ser celebrada na segunda-feira, 13 de julho, às 19 horas, na Capela Santo Antônio, linha 37, em Boa Vista do Sul. Pela presença e orações de todos, desde já, agradeço.

Agradecimento e convite para as missas de sétimo dia de falecimento de Carmelina Bortolini Locatelli. Mãe, não está sendo fácil viver com a tua ausência física. Tua presença em toda parte da casa, na tua horta, no quintal, nas plantas com tuas frutas, nas tuas flores. Em todo lugar conseguimos te ver todos os dias. Sempre muito presente em todo lugar. Não conseguia parar, né, mãe? Difícil te fazer ficar sentada. Sempre estava fazendo alguma coisa. E na maioria das vezes, pelos outros. Mãe, teu maior legado sempre será esse amor pela natureza, por cada cantinho e detalhe da nossa casa. Muitos anos ao lado do pai, né, mãezinha? Foi difícil viver esses 2 anos sem ele, sem sentir um enorme vazio. Foi esse vazio que aos poucos te tornou frágil, pois era muito forte. Por algumas vezes pensei que seria eterna. Mãe, vó, bisa, tia, irmã, cunhada. Sentiremos tua falta, Carmelina, nossa Carmela. Mas temos a certeza que Deus preparou um lugar especial para ti, junto ao teu grande amor e filho que tão cedo se foi. Em nós, fica a certeza de um dia nos reencontrarmos em um lugar onde dor, tristeza e sofrimento não existem. Te amamos sempre e para sempre. Fique em paz e olha por nós. Com carinho, os familiares agradecem aos parentes, vizinhos, amigos e a todos que enviaram coroas, flores, mensagens e se fizeram presentes, confortando a família nesse momento de despedida. E com saudades convidam para as missas de sétimo dia de falecimento de Carmelina Bortolini Locatelli, a ser celebrada uma neste sábado, dia 20 de junho, às 17 horas, e a outra neste domingo, dia 21 de junho, às 9 horas, ambas na Igreja Matriz São Pedro de Garibaldi. Pela presença e orações de todos,

Convite para a missa de primeiro ano de falecimento de Santo Biguelini. Querido, há um ano você partiu de nosso meio. Foi uma partida silenciosa, cheia de luz e paz. Sua missão na Terra havia chegado ao fim. Para nós, o tempo passa veloz. Para você, o tempo se chama eternidade. Você nos dizia que era preciso semear, plantar, cultivar no tempo certo, porque a vida gira como uma roda. Nós nunca esqueceremos de seus ensinamentos, pois são pérolas de sabedoria. São joias de amor e cuidado da vida e da família. A saudade continua forte em nossos corações, mas tudo agora é recordação, lembrança, vida partilhada com fé, trabalho, honestidade e amor. Quantos sinais de sua vida e missão ainda estão vivos em nossos ambientes de convivência familiar? Nunca irão se apagar. Com carinho e saudade, a esposa, filhos, netos e genro convidam para a missa de primeiro ano de falecimento de Santo Biguelini, a ser realizada neste sábado, dia 11 de julho, às 15 horas, na Igreja da Comunidade de Costa Real, em São Gotardo. Pela presença e oração de todos, desde já agradecem.

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2: 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Somente ingressos antecipados, não terá ingresso no dia. Os festeiros Lilian e Everaldo Radavelli, Denise e Edson Frosa, juntamente com a comunidade e a equipe administrativa, desde já agradece e conta com a sua presença. 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
1: Informamos e convidamos numa gentileza do colaborador Juraci Frosa. 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
1: 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E o cronograma da paróquia São Pedro para esta sexta: 6 horas da tarde, missa na Igreja Matriz. Às 7 horas da noite, terço dos homens na Capela São Tarcísio do Rex Populi. Às 7:30 da noite, missa na comunidade Nossa Senhora Medianeira, bairro Vale Verde. E também às 7:30 da noite, reunião catequética Núcleo São Francisco. Agora eu me despeço e vamos para a mensagem da paróquia de Carlos Barbosa.
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6: A minha saudação, meu irmão, minha irmã. Hoje é 10 de
7: julho, sexta-feira. Estamos iniciando o programa das paróquias Nossa Senhora Mãe de Deus de Carlo Barbosa e Nossa Senhora das Graças de Arco Verde, meditando a palavra de Deus. No evangelho de hoje, Jesus continua instruindo os discípulos, advertindo-os de que perseguições fazem parte da missão. Eles serão enviados como ovelhas no meio de lobos e por isso são advertidos. Mesmo diante das dificuldades, é essencial perseverar. Quem perseverar até o fim, esse será salvo. Permanecer junto ao Senhor é o caminho para contemplar a salvação que Ele anuncia. Permanecer no bem, permanecer no amor, permanecer junto com a sua família. Quanta gente que se divide, acaba se separando na família, acaba se distanciando de Deus. Permanecer no amor, permanecer junto com Jesus. Nós nunca estamos errados quando buscamos nos aproximar de Deus. Quando você se aproxima de Deus, você se aproxima do bem, você se aproxima do amor e da paz. E hoje então, sexta-feira, 10 de julho, estamos realizando o programa das paróquias Mãe de Deus e Nossa Senhora das Graças. Vamos por os avisos das nossas comunidades, nossas celebrações, 15 horas adoração e missa na Igreja Matriz Nossa Senhora Mãe de Deus, 18 horas terço dos homens na Matriz, 19:30 missa na comunidade de Santo Isidoro na linha 19. Amanhã sábado, 8 horas da manhã, visita dos festeiros da nossa paróquia Mãe de Deus e São Roque, a comunidade de Mundo Novo. 15 horas, missa na comunidade Nossa Senhora das Dores, no bairro São Paulo. 16 horas, missa na comunidade Nossa Senhora de Caravaggio, no Triângulo. 18 horas, missa na Igreja Matriz Mãe de Deus. 18 horas, missa na Igreja Matriz Nossa Senhora das Graças, de Arco Verde. 19:30, missa na comunidade São Roque, no Desvio Machado. 8:30 da manhã, também reunião no Conselho Diocesano de Pastoral da Ação Evangelizadora, no Centro de Pastoral, em Caxias do Sul. 12 de julho, domingo, 7:45, missa na comunidade da Rainha da Paz, no bairro Vitória. 9 horas, missa da novena dos padroeiros da Igreja Matriz Nossa Senhora Mãe de Deus. Quem estará celebrando conosco é o padre Luciano Dalmolin. O tema, nas águas do Jordão, Jesus inaugura a sua missão. As comunidades convidadas, Linha Miller, Santa Catarina e São José, convidadas, equipe vocacional, Coruinha, CLJ, Santos Onadas e assim a bênção aos vocacionados. 9 horas, missa também na comunidade Nossa Senhora de Caravaggio, no 5 Baixo. 10 horas, missa na comunidade Nossa Senhora de Lourdes, bairro Triplo. 10:30, missa e festa em honra a Nossa Senhora do Carmo, na comunidade São Silvestre, da linha 12. 18 horas, missa na Igreja Matriz Mãe de Deus. Levai Jesus nossa prece, Ele que de vós nasceu, mostrai que sois nossa mãe, a mãe que Ele nos deu. Ó clemente, ó piedosa, ó doce sempre Virgem Maria. O Senhor esteja convosco, Ele está no meio de nós. Abençoe-vos Deus Todo-Poderoso, que é Pai, Filho e Espírito Santo. Amém. Abençoado fim de semana para todos nós.

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1: Abençoa, Senhor, a minha também.
2: Boa tarde, meu irmão, boa tarde, minha irmã, boa tarde a todos que nos acompanham. Mais um boletim das paróquias São Marcos e São Lourenço, hoje dia 10 de julho, sexta-feira. E o evangelho deste dia é de Mateus 10, versículos 16 a 23. Estamos ainda dentro daquilo que se chama página missionária da Igreja de Jesus. É Jesus quem escolhe os seus seguidores, os seus discípulos missionários, discípulas missionárias, e os envia em missão. Missão foram os evangelhos dessa semana. Estamos acompanhando toda essa escolha e envio dos 12, isso é, da organização da Igreja de Jesus. Missão que deve ir espalhar o reino de Deus pelo mundo, de casa em casa, e evidente que nesse processo de evangelização, esse processo de levar o evangelho, nem sempre é fácil. Por isso, no trecho do evangelho de hoje, como dizíamos no capítulo 10, versículo 16, inicia dizendo assim: eis que envio vocês como ovelhas no meio de lobos. Ovelhas no meio de lobos. Aqui a gente não tem muita realidade dos lobos, mas quem cria ovelha sabe que a ovelha é um perigo diante dos cachorros. É essa realidade no tempo de Jesus. Os lobos atacavam, devoravam as ovelhas. Por isso precisavam ter cuidado. A missão de construir o reino de Deus, a missão de levar o evangelho para todas as pessoas, é, como dizemos, uma missão nada fácil. Sempre haverá perseguição aos que defendem os valores do evangelho. Por que será? É bom a gente se perguntar, por que será que tantas pessoas que levam o evangelho são perseguidas, são mortas? Quantos martírios, né? A gente vê na páginas, né, da igreja, na página da história, há muitos mártires. Muitos dos santos que nós veneramos hoje foram martirizados. Por que será? Interessante. Uma coisa é certa, né? Que os valores do evangelho incomodam o mundo. O mundo, isso é, os interesses mesquinhos dos que detêm o poder, dos poderosos, dos que querem dominar os outros, dos que querem ser maiores que os outros, melhores que os outros. O evangelho incomoda essas pessoas, esse sistema, e por isso há perseguições, por isso há mártires. Por isso, quando a gente ouve de um cristão que foi perseguido ou martirizado, não significa que o fim do mundo está próximo. Não. Significa que o evangelho está atuando e o reino de Deus está sendo instaurado, está sendo levado à frente, claro, sempre com o impulso do Espírito Santo. Ninguém consegue sozinho. só o Espírito Santo nos anima nesta causa, continuarmos a missão. Assim se forma a Igreja de Jesus. Amém. Lembramos que, então, amanhã, sábado, dia 11, temos 14 horas missa São Pantaleão, 15 horas São Gotardo, 16 horas São Luís da Linha Camargo, 17h30 São Francisco de Assis, Linha Araújo. E domingo, dia 12, temos 8h30 missa em São Marcos, Marco Rama, e 9h30 São Lourenço, Coronel Pilar. São as celebrações deste final de semana. Obrigado pela sua companhia. A todos um excelente final de semana. Sobre todos a bênção do Deus da vida, o Pai, o Filho e o Espírito Santo. Amém. Boa tarde, bom final de semana.

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0: 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Começando mais uma edição, vamos para o período da tarde. Para quem tem mais algumas horas a cumprir, nesse período da tarde da sexta-feira, logo vem chegando o final de semana. Vamos se programando e o Em Alta começando com o Balejão na comunicação até às 5 no seu rádio. Para lhe fazer companhia, né? E nunca é demais a gente destacar o nosso contato para você mandar o seu recado. Sem poupar, 99118-5111, 99118-5111. Esse é o zap da tua Rádio Garibaldi, 70 anos de uma bela história. Uma ótima tarde, vamos começar então, Madonna!
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0: E assim começamos em alta, lá em cima, olhando aqui de cima, te vendo aí, te monitorando, fazendo a trilha da sua tarde, 1h25, agora 18 graus, temperatura, tempo tá bom, daqui a pouquinho vou dar uma passeada pela previsão do clima, previsão do tempo pro final de semana. Pointer Sister, PM Down, também começamos com Madonna, em seguidinha tem Bonnie Tyler, um pedido aqui da Jadiana, pra gente homenagear, né? A gente perdeu a semana a Bonnie Tyler, com sucesso como Total Eclipse of the Heart, It's a Heartache e muito mais.
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0: cima do muro. Esse é o Cazuza, na saudade dos anos 80, ideologia. Projota, ela só quer paz. E ainda Claudinho Buchecha, fico assim sem você. E Cidade Negra, Girassol. 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Em 18 graus de temperatura, tempo tá bom na Serra Gaúcha. 12 faltando para as duas. Em seguidinha, 2 da tarde, tem a primeira edição da Tarde Notícias na Rede, para você ficar atualizado, informado, para ficar por dentro do que está acontecendo no Brasil e no mundo.
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8: Para você, uma super tarde, ótima tarde da sexta-feira em alta na programação tua Rádio Garibaldi, a rádio do teu tempo em 101.5, cravado no FM. 7 minutos agora faltando para as 14h, 7 para as 14h. Gaynor Sullivan, mais conhecida pelo nome artístico de Bonnie Tyler, nos deixou esta semana. Olha a coincidência, ela nasceu em 8 de junho de 1951. E faleceu no dia 8 de julho de 2026. Bonnie Tyler, a cantora de Total Eclipse of the Heart, 75 anos, faleceu durante essa semana. É, aquela voz rouca, né? Por trás do sucesso dos anos 80, que a gente teve a oportunidade de curtir, você também teve a oportunidade e tem a oportunidade de ouvir agora aqui, ao pedido de Jadiana Merlini.

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8: 2 horas. 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O edifício Sofia foi habilitado para receber o novo campus Serra da Universidade Federal do Rio Grande do Sul, em Caxias do Sul. O resultado foi publicado nesta sexta-feira no Portal Nacional de Contratações Públicas. Agora a URGS inicia o procedimento administrativo necessário para aquisição do imóvel, que fica na esquina das ruas US 18 do Forte e Moreira César, no bairro São Pelegrino. O edifício era considerado uma aposta para sediar o campus desde agosto do ano passado, por contar com 40 salas de aula e capacidade para atender simultaneamente 1.300 estudantes. O ministro do Supremo Tribunal Federal, Flávio Dino, determinou o bloqueio de bens do presidente do PL, Valdemar Costa Neto, no âmbito de uma investigação sobre um suposto esquema de desvio de recursos públicos. Segundo a Polícia Federal, a organização teria movimentado mais de 119 milhões de reais entre junho de 2024 e março de 2026. Mesmo sem ocupar cargo eletivo, Valdemar é apontado como responsável por comandar uma estrutura paralela dentro da Câmara dos Deputados para direcionar emendas parlamentares conforme interesses políticos e particulares. Não coloque limites em seus sonhos, coloque fé. 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O presidente dos Estados Unidos, Donald Trump, disse nesta sexta-feira que os Estados Unidos concordaram em negociar com o Irã depois que Teherã pediu a continuação das negociações, mas acrescentou que o cessar-fogo entre as duas nações acabou. A declaração foi feita após 3 navios-tanque comerciais do Catar e da Arábia Saudita serem alvo de ataques nesta semana. Em resposta, os Estados Unidos bombardearam alvos iranianos e o Irã retalhou na última quinta-feira com ataques contra instalações militares americanas em países vizinhos do Golfo. 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
8: Próxima edição às 3 horas.
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0: mais um super bloco, as internacionais importadas com Creedence, Oh Stop the Rain. Barry Hall e John Rhodes também passaram por aqui. Colin Hay Band em alta na programação. 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
10: 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Encerra nesta sexta-feira, dia 10 de julho. 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Para acessar o documento, basta informar o nome completo e o CPF ou CNPJ do contribuinte, o que garante maior precisão na identificação, especialmente em casos de nomes semelhantes. 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
12: 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Tem padaria Pomvale. 2:28. 17 graus, agora baixou um pouquinho a temperatura, né? Tempo tá encoberto aqui na região de Garibaldi. Garibaldi, Bento Farroupilha, também Carlos Barbosa, Boa Vista do Sul, enfim, tá assim, ó. Sem a presença de sol, sem a presença do sol. Em seguidinha, daqui a pouco mais, eu vou falar sobre a previsão do tempo. 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Agora são 2:30, também pode ser, né? Em alta, Ed Mota.

0: alta, tua Rádio Garibaldi na tarde da sexta-feira. Hoje é o 10º dia. Tem gente de aniversário na casa, daqui a pouquinho vou falar mais, tem aniversariantes. Julho é o mês dos mais lindos. É, os mais lindos, comemorar o seu aniversário. É. Seguinte, ó, quartas de final, Copa do Mundo, tem bola rolando logo mais, às 16h, para a Espanha e Bélgica. A França já carimbou, né? Passaporte à próxima fase, venceu a equipe do Marrocos pelo placar de 2-0. Hoje tem Espanha e Bélgica, sai mais um para a próxima etapa. Amanhã, às 18h, tem Noruega e Inglaterra. E também amanhã, 22h, tem a Argentina e Suíça. 15 minutos, agora faltando 15, faltando para as 15h. Seguidinha, tem mais notícias aqui na programação, na tua Rádio Garibaldi, na rede tua rádio. Tim Maia, abre o Brasil. Aqui Balejão até às 5 para te fazer companhia.
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10 minutinhos faltando para as 3 da tarde. Vem aí notícias na rede, edição das 15 horas. Every Time You Go Away. Paul Young, na tua Rádio Garibaldi. Bloco das românticas.

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10: 3 horas. 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Imagens das câmeras de segurança da Pet Creche Guardiões Pet no bairro Medianeira, em Porto Alegre, registraram o momento exato em que uma pessoa abandonou um gato dentro de uma garrafa no estabelecimento. O sistema apontava 3h30 quando o crime começou. De acordo com a proprietária da Pet, um boletim de ocorrência já foi registrado. Pelas imagens, é possível ver que uma pessoa se aproximou do portão do imóvel e subiu em um banco de madeira ou uma escada pequena. A partir desse momento, o autor do crime volta para a calçada e tenta atirar a garrafa com o filhote de gato, mas sem sucesso. Na segunda tentativa, o objeto é arremessado por cima das grades e cai no prédio da Pet Creche. Instantes depois, o autor do crime insere a carta misteriosa na caixa de correspondência do imóvel. A investigação da Polícia Federal, que resultou no bloqueio de R$119 milhões atribuídos ao ex-deputado Valdemar Costa Neto, aponta que a servidora da Câmara dos Deputados, Mariângela Fialec, conhecida como Tuca, ocupava posição central em um esquema de manipulação de emendas parlamentares. Segundo o relatório enviado ao Supremo Tribunal Federal, Tuca era o personagem principal de um arranjo funcional informal, criado para operacionalizar indicações de emendas em nome de Valdemar Costa Neto, que por não exercer mandato parlamentar não poderia indicar recursos do orçamento. Quem cultiva gratidão é capaz de realizar sonhos que parecem inalcançáveis. 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Pelo menos 23 pessoas continuavam desaparecidas nesta sexta-feira após o início do voraz incêndio que se espalhou em grande velocidade pela província de Almeria, que causou a morte de 12 pessoas nessa região do sul da Espanha, onde vivem muitos estrangeiros. Foi horrível, botijões explodindo, tudo pegando fogo, casas queimando, vidros se quebrando, descreveu um morador deslocado à agência Atlas. Nessa região, a poucos quilômetros do Mediterrâneo e entre a sinuosa topografia de Almeria, vivem muitos estrangeiros atraídos pelo sol e pela tranquilidade. 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
17: Maravilha, estamos de volta. 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
17: 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Agora a gente vai lá para a Jovem Guarda para você relembrar com a gente. 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

0: Em alta tua Rádio Garibaldi, meu doce amor, my sweet love. E a saudade dos anos 80 com George Benson, Give Me the Night, Gazebo, Eli Chopin. 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Em 18 graus, temperatura na tarde. Próximo bloco eu vou trazer a previsão do tempo para o final de semana. 18 faltando para as 4. Ótima tarde.
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8: 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Gente, para hoje a previsão, segundo o Climatempo, chove rápido durante o dia e a noite. Para o final de semana, para sábado, para amanhã, sábado, dia 11, sol, algumas nuvens, chove rápido durante o dia e a noite, mínima de 12, máxima de 15. A chuva, 2,2 milímetros. Para domingo, domingo chuvoso pela manhã. Essa é a previsão, né? Chuva pela manhã de domingo, 2,9 milímetros. Abertura de sol à tarde e pancadas de chuva que vão até a noite. Mínima de 7, máxima de 13 para domingo. Para segunda-feira, sol, muitas nuvens durante o dia e períodos de céu nublado à noite, de céu limpo, mínima de 6 e máxima de 12. Não chove, né? Para terça-feira também não chove, dia de sol, nevoeiro ao amanhecer, muitas nuvens à tarde e à noite, mínima de 5 e máxima de 17 graus para a terça-feira da semana que vem. Para o dia 13, sol, muitas nuvens durante o dia, períodos de céu nublado, noite de céu limpo. Olha aí, né? Dia 13, uma data muito especial. 11 minutos agora faltando para as 4 da tarde. Vem aí o bloco de informações das 4 na tua rede.
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6: 4 horas. 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O Fórum Transporte Seguro apresentou nesta quinta-feira o balanço das ocorrências de assaltos no transporte coletivo de Porto Alegre, referentes ao primeiro semestre deste ano. A reunião mensal reuniu representantes da Empresa Pública de Transporte e Circulação, das Forças de Segurança e das empresas operadoras do transporte coletivo. No primeiro semestre de 2026, Porto Alegre registrou 20 ocorrências de assaltos a ônibus. O número é 56% menor do que o verificado no mesmo período de 2025, quando foram registrados 45 casos, evidenciando a continuidade da redução dos índices de criminalidade no transporte coletivo. Um menino de 10 anos foi resgatado pelo Conselho Tutelar de Goiânia no dia do próprio aniversário após ser encontrado sozinho, sem água nem comida, trancado dentro de um apartamento. Nas imagens, o menino aparece conversando com os conselheiros pela janela e diz que comeu apenas bolachas que foram dadas por uma vizinha e que fazia xixi dentro de uma garrafa. A mãe da criança foi presa e deve ser autuada por abandono de incapaz, segundo a Polícia Civil. Segundo a Polícia Militar, ela disse que saiu durante a noite para trabalhar, deixando a criança trancada no quarto para impedir que tivesse acesso aos alimentos, alegando que o menino era diabético e, se comesse em excesso, poderia passar mal. Não coloque limites em seus sonhos, coloque fé. 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Devido à estrutura do torneio, Argentina e Inglaterra só podem se enfrentar nas semifinais da Copa do Mundo de 2026. Portanto, caso isso aconteça, seria a única partida em que os árbitros não poderiam ser de nenhuma das nacionalidades. No entanto, o New York Times noticiou que 2 árbitros britânicos estão proibidos de apitar jogos da seleção atual campeã, por causa da Guerra das Malvinas. Segundo o prestigiado jornal americano, tanto Michael Oliver quanto Anthony Taylor, que já enfrentaram jogadores argentinos na Premier League e em outras competições de clubes, não poderão apitar nenhuma partida envolvendo a equipe de Scaloni. Embora a medida não responda a uma questão regulatória, ela foi tomada para evitar especulações ligadas ao conflito armado que ambos os lados travaram em 1982 pelas ilhas. 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
6: Próxima edição às 5 horas.
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11: Legal, em alta aqui na programação, tua Rádio Garibaldi, a rádio do teu tempo. 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Parceria com a gente aqui na tua Rádio Garibaldi, a rádio do teu tempo. Hoje, dia 10, mês de julho é um mês de festividades aqui na empresa, né? Né, Roberto? Festividade aqui na empresa, mês de julho é o mês dos mais lindos, dos mais bonitos. Será que é, Roberto?
12: Não.
11: Cê, não?
12: Não.
11: Tu afirma isso, Roberto?
12: Não.
11: Tu afirma isso, Roberto? Mês de julho é o mês dos mais bonitos, mais lindos, né?
12: Olha, tem bonitos e bonitas.
11: Bonitos e bonitas.
12: Tem dois.
11: Bonitos e bonitas.
12: Uma bonita.
11: É. Os lindos e lindas. É, tem a Furlaneta. A Furlaneta tá em festa também. Logo, logo, é no final do mês, né?
12: É dia 30.
11: É dia 30. Ah, Denise Maria. Dia 30 de aniversário. Tem o Dudu hoje.
12: Flávio segunda.
11: Dudu é hoje. O Balejo é. Quando é que é o Balejo mesmo?
12: Balejo é segunda.
11: Segunda? Que dia que faz 13. Aniversário? Ele faz dia 13, o Balejo?
12: Dia 13.
11: Ah, dia 13. Ah, dia 13.
12: Se não conhecer, ó, não
11: dia
12: não
11: 13. Presente pra ele. Tá, é o dia de Nossa Senhora, né?
12: De Fátima.
11: De Fátima, isso, olha aí.
12: Alusivo a Nossa Senhora de Fátima.
11: E mais em julho tem mais quem?
12: É o Henrique.
11: O Henrique, Seca. O Henrique já completou também, né? Já pagou a festa, pessoal, todo mundo patrocinou já a festa aqui. O Dudu fez um empréstimo lá na Cressol e patrocinou os salgados hoje.
12: Salgado e doce.
11: Salgado. E doces. Os doces eu não vi. Eu só comi salgado.
12: Eu vi um.
11: É, um? Era o último, né? O último dos moicanos. É, o Dudu. Mas ele pagou. Imagina só o sofrimento desse menino de ter que mexer na sua poupança. Uma poupança que é uma das mais poupudas das agências bancárias aqui do município de Garibaldi. Eduardo Bacon da Silva, o Dudu. Dudu que tá lá no Facebook hoje recebendo homenagem de toda a equipe. Teve recentemente também a Mari. A Mari também esteve de aniversário. Mas o mês de julho é essa galera que está completando aniversário nesse sétimo mês do ano de 2026. Parabéns para toda a equipe. Parabéns hoje especial pro Dudu pelo seu aniversário nesse 10 de julho de 2026. Tá jovem, Dudu. Dudu é fã da Anitta. Inclusive presente que lhe foi dado aqui de toda a galera, a turma, está lá, né? Personalizado numa xícara, ele e alguns dizeres de Anitta. E Dudu, parabéns, abração do Balejão!

0: 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Bombeiros Voluntários Carlos Barbosa, celebrando 22 anos de atuação. Prestando homenagem a empresas parceiras, evento foi ontem lá no CTG Trilha Serrana. Parabéns à entidade Corpo, Associação Corpo de Bombeiros Voluntários de Carlos Barbosa. 22 anos de fundação da entidade e 3 anos do projeto Empresa Parceira. Parabéns a toda a galera. A gente tem um carinho especial por vocês, viu? A entidade Corpo de Bombeiros, 22 anos de história. Belo trabalho. Aqui, Balejão.
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0: 2026, ano jubilar especial que marca os 800 anos da morte de São Francisco de Assis. E a tua Rádio Garibaldi traz uma reflexão do seu legado.
4: Francisco de Assis, uma semente de vida eterna.
5: Sempre é hora de começar. A presunção e a arrogância podem nos levar ao caminho da autossuficiência, que faz com que o coração se feche ao novo de Deus. São Francisco nos ensina, ao final de sua vida, que tudo o que fora feito até o presente momento era pouco, quase ou um verdadeiro nada, reconhecendo que Deus pode e faz o novo a todo momento. Sempre é hora de começar, hora de aprender, hora de renovar-se com o novo de Deus. Seja um franciscano, seja uma franciscana. Paz e bem.
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16: Maravilha, em alta na programação tua Rádio Garibaldi, nossos apoiadores a Cressol, também Padaria Pomvale, Festival do Quentão é no 15 da Gracema, dia 18 de julho, também com a gente em alta, Instituto Fiore em Bento, Bonotto Bonés também tá com a gente, falei de todo mundo? Deixa eu ver se eu falei de todo mundo aqui. Falei de todo mundo, os nossos apoiadores aqui nas tardes do Em Alta na tua Rádio Garibaldi, a rádio do teu tempo. 11 minutos agora faltando para 5. Às 5 tem mais uma edição de notícias na rede. Edição das 5 da tarde, tá bom? Vamos com Em Alta na tua programação.
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Legal demais. E assim nós estamos fechando mais uma edição, mais uma semana. Agradecidos por sua companhia nas tardes aqui da tua Rádio Garibaldi, ajudando a fazer a trilha das nossas vidas, rememorando, buscando, trazendo, relembrando, recordando as melhores de todos os tempos. E a tua rádio te dá essa oportunidade, a tua Rádio Garibaldi em 101.5 no FM. 4 minutos agora faltando para 5 da tarde. Vem aí notícias, depois tem Tia Pro Chega com Roberto Antônio Ferrante e às 18 horas a récita do Santo Terço. Obrigado, pai, por mais uma semana. Paz e bem, abração, bom final de semana para todo mundo, beijão para dona Lisane, tá bom? Uma ótima sexta-feira para você, um bom final de semana também. Com todas as bênçãos, paz e bem pra tu também. Eta Deutsche, eta Lemoa. Abração, segunda-feira tem mais. Segunda-feira especial, Roberto. É segunda-feira especial, Roberto. Programa especial aqui na tua rádio. Bom final de semana, gente. Abração, beijão no balejão. Fique bem, paz e bem.

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8: Em Marau, destaque para o encerramento da 37ª Festa Italiana que acontece nesse final de semana. A programação final começou na quinta-feira e segue até o domingo. De quinta a sábado, com café colonial italiano promovido pela Igreja do Evangelho Quadrangular. No sábado, o CTG Felipe Portinho recebe o tradicional jantar e baile italiano. E no domingo, a programação fecha com a missa italiana na Igreja Matriz Cristo Rei de Marau, celebrada pelo padre Edi Fávero, de Vila Maria, com participação do coral Santa Cecília e do grupo de liturgia da paróquia. O tema da 30ª Festa Italiana de Marau foi Coraggio, a coragem dos imigrantes em construir o município. Da tua rádio Alvorada de Marau, Ana Lúcia Jacomini.
9: O município de Caseiros sediou com sucesso mais uma edição do Fórum Estadual de Políticas Públicas para Pessoas com Deficiência e Altas Habilidades. O evento contou com a participação de representantes de 19 municípios da região nordeste do estado. O encontro reuniu gestores, assistentes sociais, psicólogos, educadores, profissionais da saúde, além de representantes de entidades como a PAI, para debater desafios, trocar experiências e definir propostas para melhorar o atendimento e a inclusão. Durante os 2 dias de atividades, foram levantadas as dificuldades comuns a todos os municípios, a falta de profissionais especializados. Ao final dos debates, foi aprovada uma carta de intenção, com todas as reivindicações e sugestões da região, que deve de ser encaminhada agora ao governo do estado. Da tua rádio Cacique de Lagoa Vermelha, Daniel Carvalho.
10: A Unimed Alto da Serra inaugurou nesta quinta-feira um novo centro diagnóstico por imagem em Vacaria. O espaço conta com equipamentos de última geração para a realização de exames de ecografia, mamografia digital, ampliando a oferta de serviços de saúde para o município e toda a região. O projeto foi desenvolvido ao longo de aproximadamente 8 meses e inclui o primeiro equipamento de mamografia digital da região. Conforme o gerente corporativo da Unimed, Carlos Almeida, foram adquiridos equipamentos de alta tecnologia para garantir mais qualidade, segurança e excelência nos diagnósticos. Da tua Rádio Fátima de Vacaria, Júlia Rodrigues.
0: Em Veranópolis, o Corpo de Bombeiros Militar do município realizou nesta semana um treinamento de resgate veicular voltado ao aprimoramento técnico do efetivo da corporação. A atividade teve como objetivo o aperfeiçoamento de procedimentos que são utilizados em ocorrências envolvendo sinistros de trânsito e garantindo maior eficiência e também segurança ao atendimento à comunidade. Durante o treinamento, foram realizadas atividades práticas simulando acidentes envolvendo veículos leves. De acordo com o Corpo de Bombeiros, esses treinamentos são fundamentais para manter o efetivo preparado diante dos diferentes desafios encontrados em ocorrências. Da tua Rádio Veranense de Veranópolis, Alessandra Bernardi.
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7: Olá, olá, boa tarde, bem-vindos, bem-vindas. Começo Te Aproxega. É a hora da música gaúcha, a música da saudade, aquela música bonita que você está acompanhando desde as 13 horas. Flávio Antônio Balejo fez demais este programa da sexta-feira. E agora não fugiu, tá aqui do meu lado, que também vai estar participando. E aqui no Te Aproxega, também, meu caro Flávio Balejo.
8: Tô boa aqui, tarde. Tô aqui debaixo da mesa, mas tô aqui, né?
7: Não, tu tá do lado da mesa.
8: Tô aqui. Tá, escondendo um pouquinho aqui.
7: Escondendo um pouquinho, né? Alguém tava de aniversário hoje. É. Sobrou algum doce lá ainda?
8: Sobrou, tinha sobrado, mas eu acho que ele tá muito. O coração não tá legal dele.
7: Não tá.
8: Porque ele
7: não
8: tá preocupado, porque ele teve que mexer na poupança.
7: Na poupança. Tá louco. A Thay foi levar ele tomar um chazinho lá por aí. Isso, pra ele ver se acalmar um pouco o coração.
8: Imagina, né? Ele. Até quanto que o Dudu vai demorar, o tempo que ele vai demorar pra se recuperar, o Dudu?
7: Se pra pagar uma caixa de bombom pra mãe dele já faz um ano e não pagou.
8: Não pagou, imagina, né? Imagina.

0: É o Dudu que tá de aniversário hoje! Coisa boa! Parabéns, viu, Dudu? Juntamente com teus pais aí, toda essa turminha que te quer um bem enorme, Dudu. Vem, te brinca bastante, mas o Dudu realmente gosta de comer.
1: Isso!
0: E pior que ele tá passando esse dito de comilão pra todo mundo aqui dentro, né? Porque todo mundo aumentou a comilança aqui.
1: Tu sabes que existe um ditado que fala assim, ó. Me digas com quem tu andas.
0: Eu te direi quem tu és.
1: Te direi quem tu és.
0: É, então é a mesma coisa. Veio aqui o Dudu, começou a comer bastante, nós todo mundo estamos comendo bastante agora.
1: É verdade.
0: Então, Flávio, prejuízo pra ti.
1: Coloca nessa lista aí.
0: Prejuízo pra ti. Que tu é o próximo a pagar o aniversariante, que é segunda-feira. É. Te prepara que o pessoal começou a comer mais.
1: A Lisane já começou a produção.
0: Ainda hoje.
1: A Lisane faz dias a fazer a produção. Vou ter que falar com o pessoal lá da. O pessoal da Rápido, Garibaldi, ali ver se consigo uma carreta.
0: Pra Jorginho! Ô Jorge Fante! Querido! Banana, pega lá com o Cláudio Sopelsa, lá o Popo.
1: O né? Popo?
0: O Popo, o Popo.
1: O Paulinho Popo. Também, né?
0: Sim, o Paulinho. Ô Paulinho, pé de chuteira.
1: É?
0: O problema dele é na MG, é acertar a goleira, cara.
1: O Paulinho é craque.
0: É craque?
1: O Paulinho decidiu muitas competições, inclusive nas festas de caminhoneiros e motoristas.
0: Olha
1: não
0: ali,
1: só
0: ó.
1: Aqui, São Marcos, outros lugares aí. Paulinho joga.
0: Ele bota 4,6 por quem?
1: O Paulinho, ele só não foi descoberto para
0: a seleção brasileira.
1: Ancelotti.
0: Ancelotti não descobriu. Ancelotti.
1: A culpa foi do Neymar.
0: O Neymar que não deixou o Neymar, Paulinho.
1: Exatamente.
0: Apagou a imagem do Paulinho.
1: Exatamente.
0: Apagou a luz do Paulinho. Isso.
1: É que o Paulinho também tinha uma proposta. Se o Neymar ia, ele não ia.
0: Ah, também tem essa.
1: Não tem.
0: E certo o Paulinho.
1: Tá certo, Paulinho.
0: Certo, Paulinho. É. Né?
1: Entre Neymar e Paulinho.
0: Paulinho.
1: Paulinho.
0: Paulinho, Paulinho. E a Sereni, que é a profe Sereni, a esposa
1: que cuida dele.
0: Que cuida dos interesses dele.
1: Ela então, é empresária do Paulinho.
0: É empresária do Paulinho. Então imagina só. Imagina o cachê que tem que passar pra mão dela.
1: Meu pai do céu.
0: Ô, Sereni, Paulinho, turminha toda aí, um baita abraço. Bom final de tarde pra vocês. Já estamos no dia 10 de julho.
1: 10 de
0: Nossa,
1: julho.
0: E qual é a temperatura? Tá quente de novo hoje?
1: 16 graus.
0: Olha só, 16 graus, sol, nuvens, chuvinha
1: dá
0: de
1: pra
0: manhã.
1: Ir na piscina hoje.
0: Mistura tudo também, mesmo. Claro. Né? Pular uns, dá uns mergulhos na barragem ali em cima, né?
1: Também
0: vale, vale.
1: Isso aí.
0: Vai, então tá, valejo. Música na conversa. Vamos tocar música pra esse povo. Vamos começar com o
1: Thiago Machado.
0: Thiago Machado, Monarca, né? Dos Monarcas, lá toca no banda do grupo Os Monarcas.
1: Isso.
0: E ó, meus amores.
1: Isso.
0: Será que tem mais de um amor, hein?
1: Sei lá, né? A letra tá escrito aqui, ó. Meus amores.
0: Talvez, não sei. Vamos ver. Vamos ver se o Thiago Machado também é malandro, né?
1: Depois tem o Teixeirinha.
0: Teixeirinha, filho e neto.
1: E o neto.
0: Que essas duas vozes encantam também com o velho Tordilho Negro do Pai, né?
1: Uma música que nunca fica pra trás, né?
0: Sempre sendo lembrada
1: e cantada e pedida.
0: Recorda, pô.
1: Coisa que marcou, né?
0: Marcou.
1: Qualidade.
0: Muita, muita.
1: Não é aquela música temporal, né?
0: Não, essa
1: que
0: é que
1: começa,
0: permanece.
1: Toca um mês aí depois. Não, essa aí é eterna.
0: Muitas do Teixeirinha. Isso. Praticamente uma. Bota botar 50% das músicas do Teixeirinha toca.
1: Verdade.
0: Manda ver. Simbora. Do nosso pro seu coração. Bom final de tarde. É sexta-feira, tchê.

0: 8, 17, 18 agora, não deu pra descobrir a letra dos meus amores, que era só um chamamé tocado. Tiago Machado ficou devendo essa moita aí. É, não adianta. Vamos embora, gurizada, temperatura 16 graus. É isso, 16 graus.
1: Isso.
0: Fechou. Mundial, quartas de finais. É isso.
1: 1-1.
0: Empatou?
1: Espanha e Bélgica.
0: Então o goleiro da Espanha foi vazado pela primeira vez.
1: Pela primeira vez.
0: Olha ali, hein? É, quem dizia que a Bélgica ia ser fácil, tá vendo? Que não é bem assim, né? Então tá bom, vamos ver o que vai acontecer nessa história. E amanhã tem dois jogaços, né?
1: Amanhã tem.
0: Meu pai do céu, os goleadores vão estar em campo, em quadra, em campo, em campo. 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Vamos dar um pulinho? 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
1: Vai saber,
0: pra abastecer, né? A tristeza dele ter gasto.
1: Vai saber.
0: Gastou o resto.
1: É.
0: 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É isso, Simone. Muito bem. 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Certo, pessoal? Muito bem. E vamos dar uma faladinha aqui e lembrar de que tá chegando o dia 25 de julho. Porque o que tem desse dia? Dia do agricultor, dia do motorista, né? Tem dia da noite italiana no salão do bairro Cairu, é pouco bom. Então, ó, começa às 20 horas e vai até 1:30 da madruga. Comer e beber e dançar. É melhor do que isso, tem um vinhoto lá, balejo, ó, sensacional. Se tu tomou mais vinho do que o necessário, tem um cafezinho pra amenizar lá, viu?
1: Dá uma quebrada, né, Beto?
0: É, dá uma quebrada, um chazinho. Isso. É, coisas do Jair, né? E aquele cardápio
1: é padrão,
0: com polenta,
1: é padrão,
0: galeto,
1: né?
0: Porco. Não é aqueles dois porcos que tu vai comprar na alfândega, não, viu?
1: Eu não sei, eu tô pensando agora.
0: É outro porco.
1: Mudei de ideia.
0: Mudou de ideia?
1: De opinião. Não sei se eu pego um porco inteiro ou só a cabeça do porco.
0: Deixa eu falar.
1: Ele vende só a cabeça lá?
0: Vende. Vende só a cabeça também. É, tem. Cabeça recheada, viu, Baleiro?
1: Olha ali.
0: É, recheado e miolo.
1: Miolo?
0: Gente, lá no Cairu, essa noite italiana, né? Estilo filó. A noite italiana, ela vai ser dia 25 de julho agora. O telefone para você reservar seu ingresso: 999-66-7558. 999-66-7558. Robô falando.
1: Programado.
0: Osso Celesteiros, moçada boa que vai tocar por lá. Em seguida a gente volta, Valeu.
1: Beleza, já voltamos, gente.
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8: Para a gente, 5:27, agora 5:27, com a temperatura se mantendo nos 16 graus. Não baixou para 15, Balejo?
9: Não, segue 16.
8: Que barbaridade.
9: Isso aí.
8: Como é que podemos dizer? Tem previsto chuva e frio, calor. Haja saúde para tudo isso, né, Flávio?
9: Pois é, tem que
8: Meu
9: se cuidar.
8: Meu Deus. E ó, falando nisso, em saúde, e tem que se cuidar, tem que cuidar dos nossos dentinhos, né? 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E eu pergunto, né? 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Boa tarde.
0: Boa tarde, meu amigo Beto. Boa tarde, querido Balejo. Queridos ouvintes, é verdade, né? É sexta-feira, agora final de tarde, final de semana, tá passando, voando o tempo. E é importante, sim, a gente estar bem, né? Como tu mencionaste, né, Beto? A gente, o que mais escuta aqui na clínica, Beto, é assim, ó, de cada 10 pacientes, 7 falam isso, que eles sabiam que precisavam, que eles foram postergando, que eles deixaram para depois, que eles acharam muito caro, que eles tinham os traumas do passado e as coisas foram piorando cada vez mais, né, Beto? Então, depois que a gente faz o tratamento de forma simplificada, tranquila, cabe no bolso de todo mundo, os pacientes, todos eles nos relatam por que que eu não fiz antes, por que que eu não me proporcionei ter um pouco de qualidade de vida a mais, de poder mastigar, de poder sorrir para a vida, né? Mas por quê? Então, é sobre isso, né, Beto? A gente não deixar a vida passar na nossa frente sem fazer com que a gente fique bem, que a gente valorize a gente mesmo. E isso, sem dúvida alguma, faz a diferença na nossa vida, né? A gente sempre fala sobre qualidade de vida, Beto, e qualidade de vida é isso. É estar bem com a gente mesmo, é estar bem com a nossa família, com nossos amigos, nosso convívio social. 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
8: Maravilha. Hoje já estamos no final da tarde, mas amanhã pela manhã deve ter expediente, né, doutor? 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
8: Muito bem. Tá aí o doutor Matheus, vamos conversando sempre aí. Obrigado pela atenção. Bom final de semana. Até sempre, doutor.
0: Excelente, abençoado a todos aí, Beto, pra você, pros nossos queridos ouvintes. Ao povo de todas as querências aí. Fiquem todos com Deus.
8: Aí, doutor Matheus, 6:27 agora. 6:27. Gente, tem aqui, ó, é importante isso que eu vou falar pra você agora. Dia 25, um super evento que vai acontecer. Uma conferência especial com o preletor da sede internacional, o Ennio Masakihara. Vai ser na FISUL. Tá? Vai ser na Faculdade FISUL. Início às 19 horas. E o ingresso para essa importante convenção é de R$50. O Gilberto Misturini tem ingresso, o pessoal pode adquirir na hora. Então não percam essa grande convenção que vai acontecer. Quem é amante da Sentinel, tá aí. Portanto, uma boa pedida. Vamos lá, gente. Vamos mandar abraço. Rapidinho aqui, ó. 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E vamos abraçar os amigos que estão na audiência. Alô, Balejo. Olha aqui, ó. Seu Aldo, a senhora Adriana, o filhão Guilherme, um grande abraço da nossa cantina do seu Aldo, lá de Marcorama. Abraços, tudo de bom. Obrigado pelo radinho ligado na Garibaldi. Alô pro Vitor, pra Lorena Quezine lá de São Miguel. Vitor, Lorena, gente boa. Um grande abraço, um bom final de tarde pra vocês, né? Alô, o André que é motora, né? Eita, coisa boa. É, entrega alface, trabalha com alface. Um grande abraço, Vitor, Lorena Quezine, o André, toda essa turma aí de São Miguel, pessoal que planta alface, entrega no Ceasa, vai pra cá, vai pra lá, não para nunca, né? Gente especial de primeira. Vamos de música, Balejo?
9: Simbora!
8: O que é que nós temos aí?
9: Tamoeiro, alma de gaita.
8: Uma alma de gaita, né? Boa,
9: João
8: boa.
9: Luiz Correia e o Tibúrcio, velho. Socando,
8: canjica. Lá pro pessoal do bairro do Bar do Agate, lá no Guarani, tem o Sergião, que já chegou lá, ó, ele, o Pomba.
9: Pra comer canjica?
8: Pra comer canjica.
9: Ah, bom.
8: O seu Ademar Agate, Ademar, prepara um prato de canjica lá pra eles.
9: Com leite?
8: com leite. Isso. É. Dona Carmen Capricha lá, os cunhados do seu Agate aí também vai um abraço. Fechou? Manda ver.

0: Eita, nós, 18 para 6. 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
2: E Beto,
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3: Vambora,
0: já voltamos.
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2: 7:06.
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0: Bora, gente, vamos lá, vamos bater o pênalti. Não foi pênalti, mas a Espanha
2: 2-1.
0: É, lesionou o goleiro da Bélgica, teve que sair, o outro goleiro meio frio, aí não deu certo, não. 2-1 já a Espanha. Vamos ver.
2: 90 minutos, tá no acréscimo.
0: É, tá no acréscimo já.
2: 7 minutos de acréscimo, já passou.
0: Percebeu
2: um
0: o balejo que os jogos da Copa do Mundo são decididos sempre nos últimos minutos?
2: É.
0: Quantos jogos que é os 90, 92, 95 e assim por diante?
2: E assim vai.
0: Vamos lá. Então tá aí. Espanha tudo leva a crer que será a classificada e a Bélgica volta para casa também. Vamos embora, meus amigos. 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Valeu. E vamos combinar o seguinte, eu vou mandar um abraço lá pro Merigo, lá de São Gabriel. Alô, meu amigo! Grande Andrei Merigo, DJ, né? O homem que sabe tudo de música e também conhece tudo de parreiral, né? Tá lá amarrando as parreiras lá. Eita, nós depois vai dar uma podada e assim por diante, né, Merigo? Um abraço, Andrei, pra toda a galera aí de São Gabriel. Vamos de música, Balejo. Vamos tocar uma marca, depois a gente arremata o programa, tá bem?
2: Pode ser o Quero Quero?
0: Quero Quero. Ela chorou de amor. Ela mas pra chorou aqui de amor. Tanto gostar, não chora, amiga. Bora!

0: Ela chorou de amor. Aí, pessoal. Bom, meus amigos, vamos lembrando para fechar o programa aqui de Brugali Terraplenagem com retroescavadeira, com mini escavadeira, facilita a sua obra com o melhor preço, faz orçamento com Alexandre, do ladinho da MG, na Bento Gonçalves da Silva, no bairro Vale Verde, 984060095. 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Vamos embora, deixa eu ver aqui. 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Muito bem, fechou todas. Por aqui ficamos com o Tiá Prochega. Da seguir temos a récita do Santo Terço, hoje é o oitavo dia da novena Nossa Senhora do Carmo, e amanhã vamos fechar lá na igreja, né? Lá na igreja da Alfândega, às 19 horas, é isso. Vamos lá, Balejo, pra fechar, temos o Portal Gaúcho.
1: Portal Gaúcho.
0: Canta o quê?
1: É o tal do...
0: Zap, zap. Zap, zap. Manda zap, zap, zap. Mas cuidado com o zap também, né? Não aqui na rádio, aqui pode mandar à vontade, mas por aí tem que abrir o olho. Simbora, gente, valeu, obrigado, bom final de semana, Balejão, tudo certo. Prendas e peões do Rio Grande, paz e bem.

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0: 18 horas 10 minutos. Bem-vindos! Boa noite, irmão, boa noite, irmã. Que bom a gente poder se encontrar para rezar. Gente, já estamos no oitavo dia. Oitavo dia desse encontro com a Mãe do Carmo, desse Santo Terço. Tenho certeza, gente, que nesses 8 dias que estamos rezando, mediante a fé que você está depositando na Mãe do Carmo, na sua intercessão, tenho certeza que muitas bênçãos foram derramadas. Muito melhor está você vivendo também. É assim que a gente pede. E tudo no seu tempo. Eu também quero a minha graça, que tanto estou pedindo para a mãe. Não chegou ainda, mas eu não vou deixar de pedir. E vou dizer obrigado. Obrigado, obrigado, obrigado. Agradecer, agradecer e agradecer. Obrigado por você estar rezando conosco. Obrigado por você ter fé nesse Santo Terço. Porque a fé de todos se soma para um único objetivo: a paz, o amor e a alegria. E assim que a gente reza esse Santo Terço, assim que a gente pede proteção, bênção às tuas famílias, união das famílias. Pelo WhatsApp você pode colocar no painel aqui da rádio 54991185111. Coloca ali o seu pedido que a gente vai rezar com você. Já temos a Norma e o Rubinho para rezar conosco esse primeiro mistério, o Flávio que já está aqui. Nós todos vocês juntos aqui vamos rezar. Portanto, aqui nos encontramos. Em nome do Pai, do Filho, do Espírito Santo. Amém. Creio em Deus Pai,
1: Todo-Poderoso, Criador do céu e da terra.
0: E em Jesus Cristo, seu único Filho nosso, Senhor, que foi concebido pelo poder do Espírito Santo, nasceu da Virgem Maria,
1: padeceu sobre Pôncio Pilatos,
0: foi crucificado, morto e sepultado, desceu à mansão dos mortos, ressuscitou ao terceiro dia, subiu ao céu, está sentado à direita de Deus Pai Todo-Poderoso, onde há de vir julgar os vivos e os mortos. Creio no Espírito Santo, na Santa Igreja Católica, na comunhão dos santos, na remissão dos pecados, na ressurreição da carne, na vida eterna. Amém. Pai nosso e três Ave Marias, a Santíssima Trindade,

0: pecadores, agora e na hora de nossa morte. Amém.
1: Ave Maria, cheia de graça, o Senhor é convosco. Bendita sois vós entre as mulheres, e bendito o fruto do vosso ventre, Jesus.
0: Santa Maria, Mãe de Deus, rogai por nós, pecadores, agora e na hora de nossa morte. Amém.
1: Ave Maria, cheia de graça, o Senhor é convosco. Bendita sois vós entre as mulheres, e bendito o fruto do vosso ventre, Jesus.
0: Santa Maria, Mãe de Deus, rogai por nós, pecadores, agora e na hora de nossa morte. Amém.
1: Glória ao Pai, ao Filho e ao Espírito Santo.
0: Como era no princípio, agora e sempre. Amém.
1: Nossa Senhora do Carmo e São São Paulo Apóstolo,
0: rogai por nós.
1: E Divino Pai Eterno,
0: abençoai-nos.
1: Rubinho, Norma, para quem vamos rezar esse primeiro mistério?
2: Então nós rezamos primeiramente agradecendo a Deus o dom da vida. Agradecemos por mais uma semana de trabalho e de atividades que se encerra. Rezamos pedindo saúde para toda a nossa família. Rezamos por todas as pessoas doentes, os seus cuidadores e seus familiares. Rezamos também pelos nossos movimentos, o movimento de Cursílio, Xamá, o Emaús, todos os nossos movimentos e serviços da nossa paróquia, com tantas pessoas que se dedicam e se doam para esse trabalho.
1: Uhum.
2: Rezamos por todas as pessoas que necessitam de orações, pelos nossos freis, por todos vocês da rádio.
1: Obrigado.
2: E todos os que rezam o terço e acompanham o terço conosco, e em honra a Nossa Senhora do Carmo.
1: Amém, que a festa é o final de semana, né? Então vamos unir a estas intenções, aqui trazemos o nosso coração, juntos rezamos o primeiro mistério doloroso, onde contemplamos
3: a agonia de Jesus no Horto das Oliveiras.
1: Pai nosso que estais no céu, santificado seja vosso nome, venha a nós o vosso reino, seja feita a vossa vontade, assim na terra como no céu.
0: O pão nosso de cada dia nos dai hoje, perdoai as nossas ofensas, assim como nós perdoamos a quem nos tem ofendido. E não nos deixeis cair em tentação, mas livrai-nos do mal. Amém.
1: Ave Maria, cheia de graça, o Senhor é convosco. Bendita sois vós entre as mulheres, e bendito o fruto do vosso ventre, Jesus.
0: Santa Maria, Mãe de Deus, rogai por nós, pecadores, agora e na hora de nossa morte. Amém.
1: Ave Maria, cheia de graça, o Senhor é convosco. Bendita sois vós entre as mulheres, e bendito o fruto do vosso ventre, Jesus.
0: Santa Maria, Mãe de Deus, rogai por nós, pecadores, agora e na hora de nossa morte. Amém.
1: Ave Maria, cheia de graça, o Senhor é convosco. Bendita sois vós entre as mulheres, e bendito o fruto do vosso ventre, Jesus.
0: Santa Maria, Mãe de Deus, rogai por nós, pecadores, agora e na hora de nossa morte. Amém.
1: Ave Maria, cheia de graça, o Senhor é convosco. Bendita sois vós entre as mulheres, e bendito o fruto do vosso ventre, Jesus.
0: Santa Maria, Mãe de Deus, rogai por nós, pecadores, agora e na hora de nossa morte. Amém.
1: Ave Maria, cheia de graça, o Senhor é convosco. Bendita sois vós entre as mulheres, e bendito o fruto do vosso ventre, Jesus.
0: Santa Maria, Mãe de Deus, rogai por nós, pecadores, agora e na hora de nossa morte. Amém.
1: Ave Maria, cheia de graça, o Senhor é convosco. Bendita sois vós entre as mulheres, e bendito o fruto do vosso ventre, Jesus.
0: Santa Maria, Mãe de Deus, rogai por nós, pecadores, agora e na hora de nossa morte. Amém.
1: Ave Maria, cheia de graça, o Senhor é convosco. Bendita sois vós entre as mulheres, e bendito o fruto do vosso ventre, Jesus.
0: Santa Maria, Mãe de Deus, rogai por nós, pecadores, agora e na hora de nossa morte. Amém.
1: Ave Maria, cheia de graça, o Senhor é convosco. Bendita sois vós entre as mulheres, e bendito o fruto do vosso ventre, Jesus.
0: Santa Maria, Mãe de Deus, rogai por nós, pecadores, agora e na hora de nossa morte. Amém.
1: Ave Maria, cheia de graça, o Senhor é convosco. Bendita sois vós entre as mulheres, e bendito o fruto do vosso ventre, Jesus.
0: Santa Maria, Mãe de Deus, rogai por nós, pecadores, agora e na hora de nossa morte. Amém.
1: Ave Maria, cheia de graça, o Senhor é convosco. Bendita

0: sois vós entre as mulheres e bendito o fruto do vosso ventre, Jesus.
1: Santa Maria, Mãe de Deus, rogai por nós, pecadores, agora e na hora de nossa morte. Amém.
0: Glória ao Pai, ao Filho e ao Espírito Santo.
1: Como era no princípio, agora e sempre. Amém.
0: Ó meu bom Jesus,
1: perdoai-nos, livrai-nos do fogo do inferno, levai as almas todas para o céu e socorrei principalmente as que mais precisarem.
0: Nossa Senhora do Carmo e São Paulo, apóstolo,
1: rogai por nós.
0: Divino Pai Eterno,
1: abençoai-nos.
0: Obrigado, Rubinho, obrigado, Norma, por conosco rezar esse santo terço. Que a paz de Jesus e o amor da Mãezinha do Carmo esteja com vocês, com a família. Tenha sempre paz e bem.
1: Paz e bem e shalom.
0: Shalom. Chegamos no segundo mistério agora, a Marilice Gusato, que vai, a Marilice Agati, que vai rezar com a gente. É a Marilice, é com ela que vamos. Então a terceira dezena pode ser para ela. Isso, vamos deixar. A terceira dezena então fica para a Maria, né? Então a segunda dezena fica para Marilice, que já foi agendada, que ela vai colocar. Pode ligar, Marilice, 3464-7508, e colocar as suas intenções. Enquanto eu peço para o Flávio, alguma intenção tem lá no painel, Flávio?
2: Temos sim, Roberto. Já estamos aqui recebendo intenções. A Antonieta Vian está rezando conosco. Para o amigo Ricardo Dalmas, que essa semana completou 101 anos.
0: Amém, seu Ricardo. 101 anos, hein, Roberto? Que maravilha. Bênção para o senhor.
2: Que Deus dê muita, muita saúde.
0: Amém, ele, né? Amém.
2: Pela comunidade do bairro Alfândega também ela reza. Que seja sempre abençoados por Nossa Senhora do Carmo. E que façam uma bela festa.
0: Amém.
2: Minha amiga Neida Misturini Motim, que hoje faz 7 anos de seu falecimento, que tenha muita paz, e pelo neto, o Gustavo.
0: Amém.
2: A Irani também reza conosco, boa noite. Reza
0: boa noite.
2: Em honra à Mãe Rainha, São José e São Francisco, pedindo proteção para a sua família.
0: Amém.
2: Rezando conosco a Marilice. Boa noite.
0: Boa noite.
2: Quero rezar por meu sobrinho que está internado e precisa de orações, e em honra a Nossa Senhora do Carmo.
0: Amém.
2: Também está rezando conosco aqui. Boa noite. Quero pedir pelo descanso eterno do João Scaravonato, que hoje estaria de aniversário, e por todos que precisam de orações também. Quem
0: Amém.
2: Está rezando conosco, Roberto, é a Inês.
0: Inês, tá, bênção para a senhora também, para o seu Atília, a dona Norma Valandro, pessoal bacana que reza conosco esse santo texto, que a Mãezinha do Carmo possa abençoar. Vamos com a Marilice, ouvir suas intenções. Marilice, boa noite.
3: Boa noite, Roberto, tudo bem?
0: Bem, graças a Deus. Para quem você vai rezar?
3: Eu rezo pelos falecidos das famílias Benini e Agati. Rezo pelo 12º ano de falecimento de Ângelo Eduardo Agati. Rezo pelos 23 anos de falecimento, nossa, de Amélia Benini Pisoni. Rezo pela saúde de minha família. Rezo por todos os doentes que precisam de oração. Rezo pela Regiane Colacioli, que ontem esteve de aniversário.
0: Parabéns para a Regiane.
3: E rezo por todos vocês da rádio.
0: Muito obrigado, Marilice. Então, pela Regiane, que trocou de ano ontem, fez aniversário, que Deus a ilumine também, nas intenções da Marilice, e cada um de nós trazemos no nosso coração o nosso pedido, a nossa graça, que tanto precisamos. Alô, Mãe do Carmo, que tá lá no céu junto de Deus, junto do teu filho Jesus. Olhe para esse povo que tanto precisa. Vamos pedir com que a Mãezinha do Carmo interceda por cada um de nós, e já vamos agradecer, porque a graça a gente alcança. O momento certo a gente vem. Então, obrigado, mãe. Obrigado por tantas bênçãos derramadas. Vamos meditar o segundo mistério doloroso, onde contemplamos
2: a flagelação de nosso Senhor Jesus Cristo.
0: Pai nosso que estais no céu, santificado seja o vosso nome. Venha a nós o vosso reino, seja feita a vossa vontade, assim na terra como no céu.
3: O pão nosso de cada dia nos dai hoje. Perdoai as nossas ofensas, assim como nós perdoamos a quem nos tem ofendido, e não nos deixeis cair em tentação, mas livrai-nos do mal. Amém.
0: Ave Maria, cheia de graça, o Senhor é convosco, bendita sois vós entre as mulheres, e bendito o fruto do vosso ventre, Jesus.
3: Santa Maria, Mãe de Deus, rogai por nós, pecadores, agora e na hora de nossa morte. Amém.
0: Ave Maria, cheia de graça, o Senhor é convosco, bendita sois vós entre as mulheres, e bendito o fruto do vosso ventre, Jesus.
3: Santa Maria, Mãe de Deus, rogai por nós, pecadores, agora e na hora de nossa morte. Amém.
0: Ave Maria, cheia de graça, o Senhor é convosco, bendita sois vós entre as mulheres, e bendito o fruto do vosso ventre, Jesus.
3: Santa Maria, Mãe de Deus, rogai por nós, pecadores, agora e na hora de nossa morte. Amém.
0: Ave Maria, cheia de graça, o Senhor é convosco, bendita sois vós entre as mulheres, e bendito o fruto do vosso ventre, Jesus.
3: Santa Maria, Mãe de Deus, rogai por nós, pecadores, agora e na hora de nossa morte. Amém.
0: Ave Maria, cheia de graça, o Senhor é convosco, bendita sois vós entre as mulheres, e bendito o fruto do vosso ventre, Jesus.
3: Santa Maria, Mãe de Deus, rogai por nós, pecadores, agora e na hora de nossa morte. Amém.
0: Ave Maria, cheia de graça, o Senhor é convosco, bendita sois vós entre as mulheres, e bendito é o fruto do vosso ventre, Jesus.
3: Santa Maria, Mãe de Deus, rogai por nós, pecadores, agora e na hora de nossa morte. Amém.
0: Ave Maria, cheia de graça, o Senhor é convosco, bendita sois vós entre as mulheres, e bendito é o fruto do vosso ventre, Jesus.
3: Santa Maria, Mãe de Deus, rogai por nós, pecadores, agora e na hora de nossa morte. Amém.
0: Ave Maria, cheia de graça, o Senhor é convosco, bendita sois vós entre as mulheres, e bendito é o fruto do vosso ventre, Jesus.
3: Santa Maria, Mãe de Deus, rogai por nós, pecadores, agora e na hora de nossa morte. Amém.
0: Ave Maria, cheia de graça, o Senhor é convosco, bendita sois vós entre as mulheres, e bendito é o fruto do vosso ventre, Jesus.
3: Santa Maria, Mãe de Deus, rogai por nós, pecadores, agora e na hora de nossa morte. Amém.
0: Ave Maria, cheia de graça, o Senhor é convosco, bendita sois vós entre as mulheres, e bendito o fruto do vosso ventre, Jesus.
3: Santa Maria, Mãe de Deus, rogai por nós, pecadores, agora e na hora de nossa morte. Amém.
0: Glória ao Pai, ao Filho e ao Espírito Santo.
3: Como era no princípio, agora e sempre. Amém.
0: Ó meu bom Jesus,
3: perdoai-nos e livrai-nos do fogo do inferno, elevai as almas todos para o céu, e socorrei principalmente aos que mais precisarem.
0: Nossa Senhora do Carmo,
3: rogai por nós.
0: Divino Pai Eterno,
3: abençoai-nos.
0: Marilice, obrigado por rezar conosco, que a paz de Jesus e o amor da Mãe do Carmo esteja contigo, com a tua família, bom final de semana, paz e bem.
3: Paz e bem, e muito obrigado.
0: Obrigado nós, Marilice. Liberado pro terceiro mistério, então, já havia agendado antes, é a Lourdes, né? A quem? A Maria de Lourdes Pazini, que vai também colocar suas intenções. Maria de Lourdes, boa noite.
4: Boa noite.
0: Rezamos por quem, Maria de Lourdes?
4: Em primeiro lugar, eu quero rezar para o meu marido, que esse ano, essa semana completou mais um ano de vida, mas ele está falecido.
0: Uhum, lá junto de Deus, comemorando seu aniversário, né, Lourdes?
4: Sim. A minha filha também, estou no dia do pai, que estava o pai, ela também estava de aniversário.
0: Parabéns a ela.
4: Sim, e para todos vocês da rádio que reza conosco.
0: Amém.
4: Porque estão trabalhando para a festa de domingo lá na Alfândega, também que Nossa Senhora do Escapulário do Carmo ajude.
0: Amém.
4: E para todos os doentes que estão precisando de orações, e toda a minha família.
0: Muito obrigado.
4: E todas as minhas amigas também.
0: Certo. É isso?
4: Sim.
0: Vamos trazer presente também aqui, quem reza a Mãe do Carmo, a tia Assunta. Ela pede proteção, intercessão da Mãe do Carmo, a Jesus Cristo, por toda a família, que continuem abençoados, continuem no caminho do bem, seus netos, bisnetos. reza também pela a filhada, a sobrinha, a Neide, que continua com essa missão bonita de rezar para as pessoas, reza por todos os falecidos que estão junto de Deus, em especial Orlando, que é o esposo, e pede também por cada um que está nesse momento de oração conosco, que tenham suas graças recebidas, suas bênçãos recebidas também. Unimos a essa intenção, a quem traz no coração de cada um, neste terceiro mistério doloroso, onde contemplamos
2: a coroação de espinhos de nosso Senhor.
0: Pai nosso que estais no céu, santificado seja o vosso nome, venha a nós o vosso reino, seja feita a vossa vontade, assim na terra como no céu.
4: O pão nosso de cada dia nos dai hoje, perdoai as nossas ofensas, assim como nós perdoamos a quem nos tem ofendido, e não vos deixeis cair em tentação, mas livrai-nos do mal. Amém.
0: Ave Maria, cheia de graça, o Senhor é convosco. Bendita sois vós entre as mulheres, e bendito o fruto do vosso ventre, Jesus.
4: Santa Maria, Mãe de Deus, rogai por nós, pecadores, agora e na hora de nossa morte. Amém.
0: Ave Maria, cheia de graça, o Senhor é convosco. Bendita sois vós entre as mulheres, e bendito o fruto do vosso ventre, Jesus.
4: Santa Maria, Mãe de Deus, rogai por nós, pecadores, agora e na hora de nossa morte. Amém.
0: Ave Maria, cheia de graça, o Senhor é convosco. Bendita sois vós entre as mulheres, e bendito o fruto do vosso ventre, Jesus.
4: Santa Maria, Mãe de Deus, rogai por nós, pecadores, agora e na hora de nossa morte. Amém.
0: Ave Maria, cheia de graça, o Senhor é convosco. Bendita sois vós entre as mulheres, e bendito o fruto do vosso ventre, Jesus.
4: Santa Maria, Mãe de Deus, rogai por nós, pecadores, agora e na hora de nossa morte. Amém.
0: Ave Maria, cheia de graça, o Senhor é convosco. Bendita sois vós entre as mulheres, e bendito o fruto do vosso ventre, Jesus.
4: Santa Maria, Mãe de Deus, rogai por nós, pecadores, agora e na hora de nossa morte. Amém.
0: Ave Maria, cheia de graça, o Senhor é convosco. Bendita sois vós entre as mulheres, e bendito o fruto do vosso ventre, Jesus.
4: Santa Maria, Mãe de Deus, rogai por nós, pecadores, agora e na hora de nossa morte. Amém.
0: Ave Maria, cheia de graça, o Senhor é convosco. Bendita sois vós entre as mulheres, e bendito o fruto do vosso ventre, Jesus.
4: Santa Maria, Mãe de Deus, rogai por nós, pecadores, agora e na hora de nossa morte. Amém.
0: Ave Maria, cheia de graça, o Senhor é convosco. Bendita sois vós entre as mulheres, e bendito é o fruto do vosso ventre, Jesus.
4: Santa Maria, Mãe de Deus, rogai por nós, pecadores, agora e na hora de nossa morte. Amém.
0: Ave Maria, cheia de graça, o Senhor é convosco. Bendita sois vós entre as mulheres, e bendito o fruto do vosso ventre, Jesus.
4: Santa Maria, Mãe de Deus, rogai por nós, pecadores, agora e na hora de nossa morte. Amém.
0: Ave Maria, cheia de graça, o Senhor é convosco. Bendita sois vós entre as mulheres, e bendito é o fruto do vosso ventre, Jesus.
4: Santa Maria, Mãe de Deus, rogai por nós, pecadores, agora e na hora de nossa morte. Amém.
0: Glória ao Pai, ao Filho e ao Espírito Santo.
4: Como era no princípio, agora e sempre. Amém.
0: Ó meu bom Jesus,
4: perdoai-nos, livrai-nos do fogo do inferno, levai as almas todas para o céu e socorrei principalmente as que mais precisarem.
0: Nossa Senhora do Carmo,
4: rogai por nós.
0: Divino Pai eterno,
4: abençoai-nos.
0: Obrigado por rezar conosco, Lourdes. Que a paz de Jesus, que o amor da Mãe do Carmo esteja contigo, com a família. Bom final de semana. Paz e bem.
4: Paz e bem, Roberto.
0: Oi.
4: Eu acho que eu vou ter a intenção de todos os doentes também que precisa de orações.
0: Certo, rezamos por eles. É
4: sim,
0: isso?
4: Também. Sim, isso também, sim.
0: Bom final de semana, dona Lourdes.
4: Obrigada.
0: Vamos trazer agora a Comunidade Nossa Senhora do Carmo do bairro Alfândega, que vai colocar as suas intenções para rezarmos essas dezenas do Santo Terço. Eu só quero trazer presente aqui também, eu vou trazer presente aqui nesse nosso Santo Terço, em nome do Gilberto e da Clarice Borsoi, de São Sebastião de Castro, em ação de graças pelos 14 anos que a família trabalha no seu restaurante. Que a mãe sempre abençoe e proteja a todos que lá estão trabalhando e também reza pela Nossa Senhora do Carmo, pela comunidade da Alfândega. Então, agradecendo pelo trabalho, agradecendo pela família. Vamos falar com a Helena. Boa noite, Helena.
5: Boa noite, Roberto. Tudo bem?
0: Bem. Para quem vamos rezar?
5: Eu quero rezar por todos os falecidos da nosso bairro aqui, que trabalharam, né, sempre aqui na igreja. Eu quero rezar por quem está trabalhando para essa festa. Eu quero rezar também para todas as pessoas doentes que nós temos no nosso bairro.
0: Amém. Vamos trazer presente. Painel, Flávio, como é que está?
2: Temos sim participações aqui, Roberto. Quem está rezando conosco, a Ana Carrer. Boa noite, quero
0: boa
2: rezar
0: noite,
2: a mãe do Carmo, que ela possa abençoar toda a minha família, a sua família, né? Amigos, os freis também e nós aqui da Rádio Garibaldi.
0: Obrigado.
2: Obrigado a quem está rezando, a Cleonice também, lá do bairro Alfândega, daquela região ali, né? Ela,
0: isso.
2: Boa noite, queria rezar para todos as pessoas que estão ouvindo a programação, o terço, né? Nossa Senhora do Carmo, proteger, e também quer que para os freis, reza pelos freis, principalmente o falecido padre Pedro Bortolini, Roberto.
0: Isso, que era o irmão da Cleonice,
2: isso,
0: né? Que está lá junto de Deus.
2: Também está rezando conosco a Erna, lá de Boa Vista do Sul, boa noite.
0: Boa noite,
2: Erna. Queria pedir pela saúde da sua irmã Peruchini, a Irma Peruchini.
0: Sim.
2: Que tem Alzheimer.
0: Querida.
2: E está em uma cadeira de rodas.
0: Vamos pedir, porque Deus olhe por ela. Vamos botar o nome aqui na nossa caixinha de bênção. Irma.
2: Os doentes
0: Peruchini.
2: Que necessitam de orações. É isso, Roberto.
0: Perfeito. Então, trazendo presente todas estas intenções, a que cada um também carrega no seu coração, vamos com fé pedir à Mãe do Carmo a intercessão, a bênção do seu filho Jesus nesse quarto mistério doloroso, onde contemplamos
2: Nosso Senhor carregando penosamente a cruz até o alto do Calvário.
0: Pai nosso que estais no céu, santificado seja o vosso nome, venha a nós o vosso reino, seja feita a vossa vontade assim na terra como no céu.
5: O pão nosso de cada dia nos dai hoje, perdoai as nossas ofensas assim como nós perdoamos a quem nos tem ofendido, e nos deixeis cair em tentação, mas livrai-nos do mal.
0: Ave Maria, cheia de graça, o Senhor é convosco, bendita sois vós entre as mulheres, e bendito o fruto do vosso ventre, Jesus.
5: Santa Maria, Mãe de Deus, rogai por nós, pecadores, agora e na hora de nossa morte. Amém.
0: Ave Maria, cheia de graça, o Senhor é convosco. Bendito sois vós entre as mulheres, e bendito o fruto do vosso ventre, Jesus.
5: Santa Maria, Mãe de Deus, rogai por nós, pecadores, agora e na hora de nossa morte. Amém.
0: Ave Maria, cheia de graça, o Senhor é convosco. Bendita sois vós entre as mulheres, e bendito o fruto do vosso ventre, Jesus.
5: Santa Maria, Mãe de Deus, rogai por nós, pecadores, agora e na hora de nossa morte. Amém.
0: Ave Maria, cheia de graça, o Senhor é convosco. Bendita sois vós entre as mulheres, e bendito é o fruto do vosso ventre, Jesus.
5: Santa Maria, Mãe de Deus, rogai por nós, pecadores, agora e na hora de nossa morte. Amém.
0: Ave Maria, cheia de graça, o Senhor é convosco. Bendita sois vós entre as mulheres, e bendito é o fruto do vosso ventre, Jesus.
5: Santa Maria, Mãe de Deus, rogai por nós, pecadores, agora e na hora de nossa morte. Amém.
0: Ave Maria, cheia de graça, o Senhor é convosco. Bendita sois vós entre as mulheres, e bendito o fruto do vosso ventre, Jesus.
5: Santa Maria, Mãe de Deus, rogai por nós, pecadores, agora e na hora de nossa morte. Amém.
0: Ave Maria, cheia de graça, o Senhor é convosco. Bendita sois vós entre as mulheres, e bendito é o fruto do vosso ventre, Jesus.
5: Santa Maria, Mãe de Deus, rogai por nós, pecadores, agora e na hora da nossa morte. Amém.
0: Ave Maria, cheia de graça, o Senhor é convosco. Bendita sois vós entre as mulheres, e bendito é o fruto do vosso ventre, Jesus.
5: Santa Maria, Mãe de Deus, rogai por nós, pecadores, agora e na hora de nossa morte. Amém.
0: Ave Maria, cheia de graça, o Senhor é convosco. Bendita sois vós entre as mulheres, e bendito é o fruto do vosso ventre, Jesus.
5: Santa Maria, Mãe de Deus, rogai por nós, pecadores, agora e na hora de nossa morte. Amém.
0: Ave Maria, cheia de graça, o Senhor é convosco. Bendita sois vós entre as mulheres, e bendito é o fruto do vosso ventre, Jesus.
5: Santa Maria, Mãe de Deus, rogai por nós, pecadores, agora e na hora de nossa morte. Amém.
0: Ave Maria, cheia de graça, o Senhor é convosco. Bendita sois vós entre as mulheres, e bendito é o fruto do vosso ventre, Jesus.
5: Santa Maria, Mãe de Deus, rogai por nós, pecadores, agora e na hora de nossa morte. Amém.
0: Glória ao Pai, ao Filho, ao Espírito Santo.
5: Como era do princípio, agora e sempre. Amém.
0: Ó meu bom Jesus,
5: perdoai, livrai-nos do fogo do inferno, levai as almas todas para o céu e socorrei principalmente os que mais precisaram.
0: Nossa Senhora do Carmo,
5: rogai por nós.
0: Divino Pai eterno,
5: abençoai-nos.
0: Vamos a mais uma dezena do nosso Santo Terço. Tem alguma intenção a mais, Helena?
5: Eu quero rezar para pedir proteção à minha família. Eu quero rezar por todas as crianças, que Nossa Senhora do Carmo cuide delas. E eu quero rezar, Roberto, também para você, que sempre está rezando esse texto maravilhoso, que Nossa Senhora do Carmo te dá bastante saúde.
0: Amém. Todos nós juntos, dona Helena. Então, é isso, dona Helena. Eu quero...
5: Sim, e quem reza o terço também conosco, que Nossa Senhora do Carmo proteja todos.
0: Amém, amém. E aqui em Ação de Graças, olha que bonito, né? O Jair, a Ivone Zílio, né? Juntamente com a família, agradecem a Mãe do Carmo, agradecem a Santo Antônio pelo 30º ano do restaurante lá na Rota do Sol, né? Agradece a Deus pelas bênçãos recebidas. Então, é no dia 19, domingo, vai comemorar os seus 30 anos. Sejam abençoados todos vocês, né? Flávio, alguma intenção a mais para finalizar?
2: Sim, Roberto. Anitta Borsoi Andreola está rezando conosco. Ela pede orações para a saúde do Aníbal. O Aníbal, que está em Caxias do Sul, passando por um AVC, Roberto.
0: Meu Deus, querido!
2: Proteja o Aníbal, né? Também vamos colocar o Aníbal na caixinha.
0: Sim, bah, fiquei até arrepiado aqui. Tava bem, olha. Meu Deus, nossa Mãe do Carmo, olha pro Aníbal. É isso?
2: Mas a Santa também reza conosco, ela reza por todos os falecidos da família, por uma amiga que está com um desafio muito grande, Roberto. Então olha, ela pede proteção. Quem está mandando aqui é a Santa, Roberto.
0: Rezamos por ela, é que Deus olhe por ela. Então vamos unir a todas estas intenções. Quantos desafios, né? Quanta cruz pesada. Mas não esqueça, Jesus está ajudando você a carregar essa cruz. Como Cirineu ajudou Jesus a carregar a cruz lá para ir para o Morro do Calvário, Monte do Calvário, agora ele ajuda você a também a carregar a cruz, a dizer: meu irmão, vamos em frente, não desista. A Mãe do Carmo está ali, mãe, é de todos nós. Proteja e vamos com fé. Vamos passar por essa sim. Vamos rezar com fé esse quinto mistério doloroso, onde contemplamos
2: a crucificação e morte de nosso Senhor Jesus Cristo.
0: Para a vó Helena Possebon também rezamos, essa vozinha tão querida, né? Por toda a família, que Deus olhe por ela lá da alfândega. Vamos trazer presente então esse quinto mistério. Pai nosso que está aí no céu, santificado seja o vosso nome. Venha a nós o vosso reino, seja feita a vossa vontade, assim na terra como no céu.
5: O por nosso de cada dia nos dai hoje, perdoai as nossas ofensas, assim como nós perdoamos a quem nos tem ofendido, e nos deixeis cair em tentação, mas livrai-nos do malo. Amém.
0: Ave Maria, cheia de graça, o Senhor é convosco, bendita sois vós entre as mulheres, e bendito o fruto do vosso ventre, Jesus.
5: Santa Maria, Mãe de Deus, rogai por nós, pecadores, agora e na hora de nossa morte. Amém.
0: Ave Maria, cheia de graça, o Senhor é convosco. Bendita sois vós entre as mulheres, e bendito o fruto do vosso ventre, Jesus.
5: Santa Maria, Mãe de Deus, rogai por nós, pecadores, agora e na hora de nossa morte. Amém.
0: Ave Maria, cheia de graça, o Senhor é convosco. Bendita sois vós entre as mulheres, e bendito o fruto do vosso ventre, Jesus.
5: Santa Maria, Mãe de Deus, rogai por nós, pecadores, agora e na hora de nossa morte. Amém.
0: Ave Maria, cheia de graça, o Senhor é convosco, bendita sois vós entre as mulheres e bendito o fruto do vosso ventre, Jesus.
5: Santa Maria, Mãe de Deus, rogai por nós, pecadores, agora e na hora de nossa morte. Amém.
0: Ave Maria, cheia de graça, o Senhor é convosco, bendita sois vós entre as mulheres e bendito o fruto do vosso ventre, Jesus.
5: Santa Maria, Mãe de Deus, rogai por nós, pecadores, agora e na hora de nossa morte. Amém.
0: Ave Maria, cheia de graça, o Senhor é convosco, bendita sois vós entre as mulheres e bendito o fruto do vosso ventre, Jesus.
5: Santa Maria, Mãe de Deus, rogai por nós, pecadores, agora e na hora de nossa morte. Amém.
0: Ave Maria, cheia de graça, o Senhor é convosco, bendita sois vós entre as mulheres, e bendito o fruto do vosso ventre, Jesus.
5: Santa Maria, Mãe de Deus, rogai por nós, pecadores, agora e na hora de nossa morte. Amém.
0: Ave Maria, cheia de graça, o Senhor é convosco, bendita sois vós entre as mulheres, e bendito o fruto do vosso ventre, Jesus.
5: Santa Maria, Mãe de Deus, rogai por nós, pecadores, agora e na hora de nossa morte. Amém.
0: Ave Maria, cheia de graça, o Senhor é convosco, bendita sois vós entre as mulheres, e bendito o fruto do vosso ventre, Jesus.
5: Santa Maria, Mãe de Deus, rogai por nós, pecadores, agora e na hora de nossa morte. Amém.
0: Ave Maria, cheia de graça, o Senhor é convosco, bendita sois vós entre as mulheres, e bendito o fruto do vosso ventre, Jesus.
5: Santa Maria, Mãe de Deus, rogai por nós, pecadores, agora e na hora de nossa morte. Amém.
0: Glória ao Pai, o Filho e o Espírito Santo.
5: Como era do princípio, agora e sempre. Amém.
0: Ó meu bom Jesus,
5: perdoai, livrai-nos do fogo do inferno.
0: Levai as almas todas para o céu.
5: E socorrei principalmente as que mais precisarem.
0: Nossa Senhora do Carmo,
5: rogai por nós.
0: Divino Pai eterno,
5: abençoai-nos.
0: Vamos rezar também no nosso propósito do dia. Vamos rezar pela paz no mundo, pelos países que estão em guerra. Quantas vidas inocentes que acabam se indo. Que haja paz, compreensão em todos os países que vivem em guerra. Também que a Mãe do Carmo interceda por isso. Vamos rezar juntos. Salve, Rainha! Salve, Rainha! Mãe de misericórdia, vida, doçura, esperança nossa, salve. A vós, bradamos, degredados filhos de Eva, a vós suspiramos, gemendo, chorando neste vale de lágrimas. Eia, pois, advogado, nossa, esses vossos olhos misericordiosos a nós volveis, e depois desse desterro mostrai-nos, Jesus, bendita o fruto do vosso ventre. Ó clemente, ó piedosa, ó doce sempre Virgem Maria, rogai por nós, Santa Mãe de Deus,
5: para que sejamos dignos das promessas de Cristo.
0: Obrigado, Helena, por rezar com a gente. Que a paz de Jesus e o amor da Mãe do Carmo esteja contigo, com toda a sua mão estendida, que você também faz muito pela comunidade. Tenha uma boa festa, paz e bem. Bom final de semana.
5: Bom final de semana, paz e bem e santa alegria.
0: Santa alegria. Que bom, a gente rezou o Santo Terço. Quantas ouvintes, quantas pessoas que rezam conosco nesse momento. E assim a gente agradece. Obrigado, Deus. Obrigado, Pai. Obrigado por tantas pessoas confiarem, acreditarem numa vida melhor, na oração. A Mãe do Carmo, ela pede bastante. Vamos rezar o terço. A Nossa Senhora pede. Mãe é uma só. A Mãe do Carmo, a Mãe do Escapulário. E nesse final de semana, a festa vai acontecer amanhã, bem cedinho, 8 horas. O pessoal lá da feira já está trabalhando lá. Vai ter uma feira bem gostosa, bem organizada, com tudo que há de bom. Depois, na feira também, o pessoal está vendendo ingressos. Se alguém quiser o ingresso para o almoço do domingo, tá lá o pessoal, 75 adultos e 35 crianças, nos últimos ingressos. Também poderá, se quer colaborar com a ação entre amigos, o pessoal também vai estar oferecendo. Então, é o momento da partilha, momento da união para todos nessa festa. E amanhã à noite, gente, é aí que eu quero chegar, 19 horas. Eu convido você, Flávio, nós todos, a comunidade, para chegarmos na igreja. Se chover, a previsão é chuva. Mas não, essa chuva que esses, essa chuva

0: que vem do céu, que seja bênção da mãe que intercede a Jesus por nós. Vamos lá rezar o Santo Terço. Vamos finalizar essa novena. Teve gente que chegou desde o primeiro dia que rezamos. Vai vir lá rezar, fechar a nossa a novena com a gente. Vamos rezar junto, 19 horas. Quem não pode ir lá, acompanha pelo Facebook da Rádio Garibaldi. A transmissão é ao vivo também. Domingo, 10h30 vai ter a missa, que a Rádio Garibaldi vai transmitir, e o Facebook também. Às 12 horas, como eu falei, o almoço. Ingressos tem lá na comunidade amanhã, pode ir lá buscar. E à tarde tem Los Amigos para deixar uma boa domingueira dançante para o pessoal também se divertir. Antes alimentar o espírito e depois também a festa da vida, ok? Então, festa na alfândega é nesse final de semana. Obrigado a todos vocês que rezaram conosco. Obrigado, Flávio. Obrigado aos ouvintes que rezaram. Aonde que você esteja, que seja abençoada por Nossa Senhora do Carmo, que interceda a Deus por você, pelo Jesus Cristo. Tenham todos um bom final de semana. Boa noite. Paz e bem.
1: Paz e bem. Santa alegria.
0: Louvado seja nosso Senhor Jesus Cristo.
1: Para sempre seja louvado.
0: É com muita fé que recebemos a bênção do Frei Rogério. Sua bênção, Frei Rogério.
2: Que a vossa bênção maternal, ó Nossa Senhora de Fátima, acompanhe a cada um de nós, agora e sempre. Amém. Que o Senhor te abençoe e te guarde. Amém. Que ele te mostre a sua face e te conceda a sua graça. Amém. Que ele volte para ti o seu rosto e te dê a paz. Amém. Que o Senhor te abençoe. Em nome do Pai, do Filho e do Espírito Santo. Amém. Paz e bem. Salve Maria. Uma boa noite a todos.
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5: 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E que Deus interceda e cuide de todas as famílias. Paz e bem. 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
4: Olá, boa noite.
5: Boa noite para você que nos acompanha em todo o país.
4: Sexta-feira, 10 de julho de 2026.
5: Vamos ao destaque do dia na Voz do Brasil.
4: Meio ambiente.
5: Desmatamento na Amazônia cai em junho 30% em relação ao mesmo período do ano passado.
4: No Cerrado, houve queda de 5,3%, segundo dados do INPE, o Instituto Nacional de Pesquisas Espaciais. Luana Karen.
6: Os dados são do Sistema de Detecção de Desmatamento em Tempo Real, DETER, que emite avisos diários de desmatamento a partir de imagens de satélite.
5: Pesquisa Nacional vai avaliar a saúde dos brasileiros.
4: Entrevistadores do IBGE vão visitar 140 mil famílias. Graziele Bezerra.
7: Os entrevistadores do IBGE estarão identificados com crachá do Instituto, uniforme institucional e dispositivo eletrônico de coleta.
5: E hoje vamos falar sobre a Lei de Acesso à Informação.
4: Na plataforma Informa BR é possível fazer qualquer pedido de dados e políticas públicas federais.
5: Quem explicou pra gente como funciona a ferramenta foi o secretário da Controladoria Geral da União, Marcelo Vidal.
8: A partir de agora, todo e qualquer pedido de acesso à informação, ele deve ser feito pela plataforma Informa BR, que disponibiliza ao cidadão uma ferramenta onde ele pode fazer uma busca das informações que ele tem interesse.
4: Na apresentação da Voz do Brasil hoje, eu, Mariana Jungmann e Luciano Seixas.
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4: Dados do Sistema de Detecção do Desmatamento em Tempo Real, o DETER, mostram uma redução na área degradada na Amazônia e no Cerrado.
5: A divulgação é uma rotina mensal de transparência do monitoramento por satélite da vegetação nativa.
6: Os avisos de desmatamento na Amazônia e no Cerrado recuaram em junho de 2026, comparado ao mesmo mês de 2025. Na Amazônia, os alertas de desmatamento somaram pouco mais de 297 quilômetros quadrados em junho de 2026, uma queda de 35% comparado ao mesmo período do ano passado. No acumulado de agosto de 2025 a junho de 2026, os avisos na Amazônia somaram 2.485 quilômetros quadrados, contra quase 4 mil quilômetros quadrados registrados no intervalo anterior, uma redução de 37,2%. Os dados são do Sistema de Detecção de Desmatamento em Tempo Real, DETER, que emite avisos diários de desmatamento a partir de imagens de satélite. O coordenador do Programa de Monitoramento Biomas BR, do Instituto Nacional de Pesquisas Espaciais, INPE, Cláudio Almeida, fala mais sobre esse sistema de alertas.
9: O DETER, ele tem essa coisa de que ele é feito de maneira muito mais rápida. O objetivo primário dele não é dar aquela área com precisão. É dizer para o órgão de fiscalização, olha, está ocorrendo um desmatamento aqui. Né? Então é importante que você... São milhares de alertas que são enviados por ano.
6: No Cerrado, os avisos de desmatamento caíram 5,3% em junho deste ano, comparado com junho de 2025. No entanto, de acordo com o Instituto Nacional de Pesquisas Espaciais, houve significativa cobertura de nuvens durante o mês, o que pode ter dificultado o mapeamento em determinadas regiões. Já no acumulado de agosto de 2025 a junho de 2026, os avisos de desmatamento no Cerrado somaram 4.689 quilômetros quadrados, uma queda de quase 8% comparado ao mesmo período anterior. Reportagem Luana Karen.
4: Minerais críticos são caracterizados pelo risco de escassez combinado com uma alta relevância econômica.
5: Eles são utilizados na fabricação de itens como baterias, computadores, celulares, painéis solares, turbinas eólicas e veículos elétricos.
4: O tema foi discutido hoje num encontro que reuniu representantes do setor produtivo, do governo e da academia.
10: Lítio, cobalto, níquel, cobre e terras raras fazem parte do grupo conhecido como minerais críticos. Eles são considerados estratégicos para alguns setores como tecnologia, defesa e energia. Com o aumento da demanda mundial, esses recursos ganharam maior importância econômica e geopolítica. Nesta sexta-feira, houve uma reunião entre representantes do governo, da academia e do setor produtivo para discutir diretrizes para o desenvolvimento da cadeia de minerais críticos no país, como detalhou a ministra da Casa Civil, Miriam Belchior.
11: Aprofundamos questões relacionadas ao contexto geopolítico e parcerias internacionais, o potencial minerário do Brasil nessa área e instrumentos de apoio ao setor, a transformação mineral e a sustentabilidade, em quais cadeias produtivas apostar, quais são as necessidades de ampliação das nossas capacidades tecnológicas e produtivas e também os instrumentos de financiamento e de viabilização econômica.
10: Um estudo sobre terras raras elaborado pelo Centro de Gestão e Estudos Estratégicos, divulgado neste mês no Rio de Janeiro, revelou que o Brasil tem capacidade de se destacar nesse mercado até 2040. Alguns dos minerais críticos são a base para viabilizar a transição energética e a expansão de tecnologias digitais, de celulares a carros elétricos, por exemplo. O tema também avança no Congresso Nacional, com uma proposta de criação de uma política nacional para o setor. Reportagem, Márcia Fernandes.
5: O Brasil enviou nesta sexta-feira uma nova remessa de insumos hospitalares para a Venezuela, depois dos terremotos que atingiram a cidade de La Guaira há 2 semanas.
4: Foram enviadas aproximadamente 5 toneladas de materiais de uso médico, cirúrgico e para atendimento pediátrico.
5: De acordo com o balanço divulgado pelo governo venezuelano, pelo menos 3.889 pessoas morreram. Mais de 6 mil foram resgatadas com vida e o número de feridos ultrapassa os 16 mil.
4: E logo mais, retornam da missão de apoio humanitário equipes brasileiras da Defesa Civil, do Corpo de Bombeiros, da Anatel e militares que atuaram no hospital de campanha em La Guaira.
5: A aeronave da Força Aérea Brasileira está prevista para desembarcar às 8 horas da noite na base aérea de Brasília.
4: E no início da tarde, o presidente Lula conversou por telefone com a presidente designada da Venezuela, Delcy Rodrigues.
5: De acordo com nota enviada à imprensa, os dois líderes trataram das perdas humanas e materiais provocadas pelos graves terremotos que assolaram o país.
4: A presidente da Venezuela agradeceu a ajuda humanitária enviada pelo Brasil e informou que as buscas pelas vítimas seguem em curso.
5: A líder venezuelana destacou ainda que se prepara para a difícil tarefa de reconstrução das áreas atingidas, em especial as moradias das famílias desabrigadas.
4: O Vale Recarga do mês de julho do programa Gás do Povo está disponível para as famílias beneficiárias.
5: Confira quem pode receber e como acessar o benefício.
12: Famílias inscritas no Cade Único com renda familiar mensal de até meio salário mínimo por pessoa podem ter direito à recarga gratuita do botijão de gás do programa Gás do Povo. O pagamento ocorre sempre no dia 10 de cada mês, inclusive quando a data cai em fins de semana ou feriados. Para ter acesso ao benefício, é preciso ter pelo menos 2 pessoas no lar e renda de até meio salário mínimo por pessoa. Estar com as informações do Cadastro Único atualizadas nos últimos 24 meses e nenhuma pendência no CPF também são critérios obrigatórios para acesso ao programa. O benefício varia conforme o número de integrantes da família. Casas com 2 ou 3 pessoas recebem 1 vale a cada 3 meses, enquanto famílias maiores recebem a cada 2 meses. Quem não tem celular ou internet pode usar o cartão do Bolsa Família, o cartão da Caixa ou informar o CPF na maquininha azulzinha, nos pontos autorizados. A iniciativa prevê a recarga gratuita do botijão de gás de 13 quilos para famílias de baixa renda. Vale lembrar que não estão inclusos os custos do vasilhame e do frete. A consulta do benefício e das revendas pode ser feita pelo aplicativo Meu Social Gás do Povo, pelo portal Cidadão e pelo Disque Social 121. Para mais informações, acesse gasdopovo.mds.gov.br. Thaís de Araújo, para a Voz do Brasil.
4: Busca centralizada de dados públicos federais com auxílio de inteligência artificial.
5: Onde qualquer cidadão pode solicitar informações aos órgãos públicos com uma única ferramenta.
4: Essa é a proposta da plataforma InformaBR, lançada pela Controladoria Geral da União para atender aos pedidos relacionados à Lei de Acesso à Informação.
5: Nós conversamos com o secretário nacional de Transparência e Acesso à Informação em Exercício, Marcelo Vidal, sobre a nova ferramenta e os direitos do cidadão à transparência de dados públicos. Acompanhe.
4: Olá, secretário, bem-vindo à Voz do Brasil. Antes da gente falar diretamente sobre as novidades do InformaBR, eu queria começar explicando para os nossos ouvintes sobre a Lei de Acesso à Informação, que é o que está na base dessa mudança que a gente vai tratar hoje aqui nessa entrevista. O que prevê essa lei? Como que o serviço público atende essa demanda atualmente?
13: Olá, Mariana, olá, Luciano. É um prazer para a gente estar aqui. Bom, a Lei de Acesso à Informação, ela vem, na verdade, regulamentar um direito fundamental do cidadão que está previsto lá no inciso 33 do artigo 5º da Constituição, que diz que todo e qualquer cidadão tem direito a ter acesso às informações públicas produzidas pelos órgãos da Administração Pública Federal. Então, ela traz uma inovação muito grande, que é o principal princípio dessa lei, que diz que a transparência é a regra e o sigilo é a exceção. Além disso, o que a lei traz para o cidadão? Ela traz já o direito de, sem que ele precise pedir informações, os órgãos têm a obrigação de publicar em suas páginas na internet algumas informações de interesse coletivo. Para além disso, ela traz também o direito do cidadão em fazer um pedido de acesso à informação. E em cima desse pedido de acesso à informação, que pode ser feito por qualquer cidadão, o órgão tem 20 dias para responder, prorrogado justificadamente com mais 10, e a partir daí o cidadão pode fazer esse pedido mesmo e principalmente sem que seja necessário ele justificar o que que ele vai fazer com aquela informação. Então, essa é a nossa lei de acesso à informação, é essa lei que possibilita um controle social, que possibilita uma participação social mais qualificada e que é um dos principais pilares da nossa democracia.
5: A partir de agora, então, todos os pedidos de informações pela LAI, a Lei de Acesso à Informação, serão concentrados na plataforma InformaBR, é isso? As pessoas deixarão de procurar diretamente os órgãos responsáveis por aquela informação?
13: É exatamente. A partir de agora, todo e qualquer pedido de acesso à informação, ele deve ser feito pela plataforma InformaBR, que é uma plataforma que disponibiliza ao cidadão uma ferramenta onde ele pode fazer uma busca das informações que ele tem interesse para ver se elas já estão publicadas, e se não estiverem publicadas, ele pode aí sim fazer um pedido de acesso à informação dentro dos prazos regulamentares da LAI.
4: Agora, para isso, para fazer esse pedido ou consulta, a pessoa deve então usar a conta dela gov.br, né? O senhor pode explicar para a gente como é que funciona esse acesso?
13: Exatamente. Para acessar a plataforma e fazer um pedido, na verdade, para acessar a plataforma ela é pública, mas para fazer um pedido de acesso à informação, o cidadão precisa se identificar e ele se identifica por meio do seu login no gov.br. A plataforma ela exige a conta no gov.br, que pode ser no nível bronze, que é o nível de entrada do gov.br, mas a gente recomenda fortemente que se utilize o nível prata ou ouro, porque muitas vezes o cidadão ele pede informações pessoais referentes a ele próprio, e aí somente com esse nível de acesso ele vai poder ter acesso a essas informações sem precisar ir até o órgão e comprovar que ele que está pedindo aquela informação é o proprietário daquela informação.
5: Agora, secretário, o governo possui outra plataforma, que é o Fala BR.

0: autópsias, elas continuam sendo feitas na plataforma FalaBR. Agora, os pedidos de acesso à informação, eles passam a ser feitos pelo InformaBR, porque são públicos normalmente diferentes que fazem uso dessas duas plataformas. E é interessante também a gente ressaltar, Luciano, porque assim, se a lógica do serviço, desses dois serviços, e aqui é bem interessante a gente trazer isso para que o ouvinte possa entender. Nós estamos trabalhando com a ideia desses dois serviços trabalharem de forma muito integrada, muito harmônica, com plataformas, inclusive visualmente, muito parecidas. Agora, dentro da ideia e do contexto de que, pelo FalaBR, o cidadão fala, ele reclama, ele pede manifestação, ele denuncia. E pelo InformaBR, ele pede informação que o governo vai informar. Então, daí vem o nome FalaBR e o nome InformaBR.
1: Já são autoexplicativos, né? Secretário, a gente sabe que qualquer cidadão pode usar o InformaBR, mas é muito comum, mais comum é que a lei de acesso à informação seja utilizada por pesquisadores, por jornalistas, né? Se a pessoa quiser fazer um pedido no InformaBR, ela tem como checar se aquela dúvida, aquele pedido que ela está fazendo, já foi feito antes? Isso fica disponível publicamente? Quer dizer, se já foi alvo de uma consulta, existe uma base de dados pública? Como é que funciona isso?
0: Então, Mariana, essa é uma das grandes inovações que a gente traz com essa nova plataforma InformaBR. Porque nessa plataforma, o cidadão vai poder colocar numa ferramenta de busca se aquela informação que ele está precisando, se ela já está disponível proativamente. O que significa isso? A Administração Pública Federal, ela tem algumas obrigações legais de, independente de um pedido de acesso à informação, de publicar algumas informações sobre a sua gestão. Além disso, hoje nós já respondemos, desde a vigência da entrada em vigência da LAI há 14 anos atrás, nós já respondemos mais de 1.600.000 pedidos de acesso à informação. E toda essa base também, ela está disponível já na internet para que seja consultada. Então hoje, no InformaBR, uma das grandes inovações é que a gente traz uma tecnologia de inteligência artificial para que o cidadão, antes de fazer o seu pedido de acesso à informação, ele consulte se aquela informação já está publicada. E ao colocar isso na busca, a plataforma vai retornar para ele dizendo, olha, essa sua informação que você está pedindo, ela já está publicada aqui nesse endereço, e aí facilmente ele vai ter acesso àquela informação.
2: E no caso de informações sigilosas, mesmo assim é possível fazer o pedido de informação pelo InformaBR? Quais são os critérios para o pedido ser atendido, secretário?
0: Sim, na verdade, toda e qualquer informação pública pode ser objeto de solicitação. A questão das informações sigilosas e classificadas, ela tem que ser avaliada no momento da resposta do pedido. Então, assim, não cabe ao cidadão saber se a informação é sigilosa ou não. Ele pede a informação. Cabe ao órgão respondente verificar se aquela informação é uma informação que precisa ser protegida ou que tem algum sigilo. Lembrando que a própria LAI já traz algumas hipóteses de sigilo, principalmente em relação àquelas informações pessoais que dizem respeito à honra, à intimidade de alguma pessoa, mas também a gente tem várias leis que impõem sigilo a algumas informações, como a lei do sigilo bancário, a do sigilo fiscal. No momento da resposta, cabe ao órgão verificar se a informação que está sendo solicitada, ela tem algum tipo de restrição. Lembrando que isso é um dever do órgão também. Então, assim, agora, também é um dever de quem está respondendo, ao negar uma informação com base em um sigilo, que ele expressamente explicite qual é o motivo, e esse motivo necessariamente tem que estar ou na LAI ou em uma norma, uma lei específica. Então, da mesma forma que é um dever do Estado entregar a informação, é um dever do Estado proteger aquelas informações que precisam ser protegidas. Agora, precisa estar sempre muito bem fundamentado e explicitado para o cidadão que está requerendo aquela informação o motivo pelo qual ela não é pública, não pode ser fornecida.
1: E tem situações também que pode ser fornecida parcialmente, né? Atendido parcialmente o pedido, ou seja, parte das informações são sigilosas, mas as outras não, e aí o pedido pode ser atendido parcialmente.
0: Perfeito. Excelente pergunta. Na verdade, o fato de ter parte de uma informação

0: informação que esteja protegida por uma regra de sigilo não significa que o todo não deva ser concedido. Então, precisa ser feita uma análise se é possível fazer o tarjamento de alguma parte da informação do documento que está sendo solicitado, e aí sim, se tem partes que podem ser tarjadas e partes que são públicas, é dever do Estado entregar essa informação com a preservação daquela parte que é sigilosa, com o devido tarjamento.
1: Muito bem, nós conversamos com Marcelo Vidal, secretário nacional de Transparência e Acesso à Informação em Exercício. Muito obrigado, secretário, por sua entrevista aqui à Voz do Brasil.
0: Muito obrigado e é um prazer estar aqui com vocês.
2: A Conab, Companhia Nacional de Abastecimento, alerta para tentativas de golpe registradas em diferentes regiões do país.
1: Pessoas estão se passando por representantes da Conab e prometem doações de cestas de alimentos, pescado e kits de irrigação mediante cobrança antecipada de valores, como supostos custos de transporte.
2: O presidente da Conab, Silvio Porto, informa que a companhia não cobra qualquer valor para a entrega de alimentos ou insumos e não solicita depósitos, transferências ou pagamentos para participação em seus programas.
3: Não há cobrança, isso chega de forma de doação. Então é muito importante que essas organizações fiquem atentas. Caso recebam esse tipo de demanda, tentem identificar quem está fazendo, em nome de quem, ou o número de telefone, enfim, de contato, de WhatsApp, e façam a denúncia por meio da nossa ouvidoria, busquem os nossos canais aqui pelo nosso site, pode ser também pelas nossas superintendências regionais, e também denunciem nas polícias, levem isso, registrem boletins de ocorrência.
1: Caso receba esse tipo de abordagem, entre em contato com a Conab pelo telefone 61-3403-4575 ou pelo e-mail ouvidoria@conab.com, ou melhor, ouvidoria@conab.gov.br.
2: Entrevistadores da Pesquisa Nacional de Saúde já começaram a visitar domicílios em todo o país.
1: O levantamento reúne informações sobre as condições de saúde da população e nesta edição contará também com coleta de sangue e urina em parte dos participantes.
4: Qual é o peso médio da população brasileira? Quantos têm anemia ou algum problema de saúde? E como está a saúde mental ou a prática de esportes no Brasil? Essas são algumas das perguntas que constam na Pesquisa Nacional de Saúde, que começou agora em julho e vai até 30 de novembro deste ano. Agentes do IBGE e do Ministério da Saúde vão visitar 140 mil famílias brasileiras para coletar informações sobre as características dos domicílios, perfil dos moradores e condições de saúde, como explica Mônica Marli, coordenadora adjunta da pesquisa.
5: Então a gente vai falar sobre alimentação, a gente vai falar sobre uso de álcool, a gente vai falar sobre fumo, a gente vai falar sobre sono, sobre bem-estar. Também vamos falar sobre saúde da mulher, saúde da pessoa com mais de 60 anos também, saúde de crianças e adolescentes. Então, é um perfil bem amplo da saúde e da saúde como um todo, né? Não só de doenças, a gente fala do bem-estar também.
4: O questionário individual será aplicado a um morador com 15 anos ou mais. Também serão verificados pressão arterial, peso e altura dos participantes. A pesquisa vai contar ainda com coleta de sangue e urina de cerca de 20 mil participantes com 35 anos ou mais, residentes em capitais e regiões metropolitanas. Os exames de sangue vão avaliar hemograma, perfil lipídico, hemoglobina glicada, creatinina, ácido úrico, sódio e potássio, além de sorologia para chikungunya e dosagem de chumbo e mercúrio. De acordo com Letícia Cardoso, diretora do Departamento de Análise Epidemiológica e Vigilância de Doenças Não Transmissíveis do Ministério da Saúde, os resultados vão servir para produzir indicadores relacionados a doenças crônicas e outros agravos à saúde, além de direcionar políticas públicas.
6: Muitas pessoas não conseguem o acesso ou não fazem os seus exames de rotina, tanto na frequência quanto na oportunidade que deveria fazer, e desconhecem situações de saúde, como, por exemplo, diabetes, Então, é muito importante que a gente tenha esse diagnóstico mais preciso. Essa informação, ela é útil para compor o retrato do Brasil.
4: Os entrevistadores do IBGE estarão identificados com crachá do Instituto, uniforme institucional e dispositivo eletrônico de coleta. A identidade dos servidores pode ser confirmada pelo portal respondendo.ibge.gov.br ou pelo telefone 0800-721-8181. Reportagem Graziele Bezerra.
2: E essas foram as notícias do Governo Federal.
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1: Fique agora com as notícias do Poder Judiciário e do Congresso Nacional. Boa noite, bom fim de semana.
2: A gente volta segunda, boa noite.
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1: Em resposta ao STF, tribunais estaduais negam irregularidades nos pagamentos feitos a magistrados entre abril e julho deste ano. TST promove seminário de precedentes na Justiça do Trabalho. Para o STJ, é possível partilha amigável com divisão desigual dos quinhões hereditários. Boa noite, eu sou Walter Lima. Em resposta ao STF, tribunais estaduais negam irregularidades nos pagamentos feitos a magistrados. As informações são sobre os meses de abril e julho deste ano. Marcelo Della Libera.
9: Os 7 tribunais brasileiros negaram irregularidades nos pagamentos a magistrados após cobrança do Supremo Tribunal Federal. As cortes do Paraná, Rio Grande do Norte, Rio de Janeiro, Maranhão, Distrito Federal, Rondônia e Goiás responderam ao ministro Alexandre de Moraes, que exigiu esclarecimentos sobre o cumprimento do teto constitucional entre abril e julho deste ano.
1: Herdeiros podem dividir bens de herança entre partes diferentes, desde que sejam maiores de idade, capazes e haja cessão de direitos hereditários. Esse é o entendimento do STJ, Fátima Uchoa.
10: Um homem falecido deixou 2 irmãos como herdeiros, sendo um bilateral e o outro unilateral. Após o inventário, ambos fizeram acordo no qual o irmão unilateral receberia a maior parte dos bens. A Justiça de São Paulo recusou a homologação da partilha por entender que haveria renúncia parcial da herança, o que é vedado por lei. Mas a terceira turma do STJ considerou que o juiz deve verificar apenas se a vontade dos herdeiros foi manifestada de forma livre e regular, sem exigir que cada um receba a mesma parcela. Segundo a ministra relatora Nancy Andrighi, a partilha amigável prevista no Código Civil prestigia a autonomia dos herdeiros, exigindo apenas que eles sejam capazes, estejam de acordo com a divisão e sigam as formalidades legais.
1: Atenção, magistrados, servidores da Justiça do Trabalho e público em geral. TST promove seminário de precedentes na Justiça do Trabalho. O encontro é para debater os entendimentos consolidados que devem ser aplicados nos julgamentos de processos em todo o país. Mila Amaral.
11: O seminário está marcado para os dias 2 e 3 de setembro na sede do TST em Brasília. O evento faz parte da Semana Nacional dos Precedentes Trabalhistas 2026. O encontro vai debater a formação e aplicação dos precedentes judiciais, que são as jurisprudências definidas pelo Tribunal Superior do Trabalho, que devem ser aplicadas em todos os julgamentos semelhantes na Justiça do Trabalho. Os painéis serão presenciais, mas depois vão ficar disponíveis no YouTube. Já os cursos são exclusivos para os magistrados e servidores com direito a certificado. Então, se você tem interesse em participar, logo mais as informações sobre as inscrições e a programação completa serão divulgadas nos canais oficiais do TST.
1: Resolução do TSE reúne regras sobre ilícitos eleitorais e condutas proibidas nas eleições 2026. O objetivo é que a disputa eleitoral se dê em condições de igualdade. Fábio Ruas.
12: As diversas irregularidades são divididas em 6 grupos principais: abuso de poder, fraude, corrupção eleitoral, arrecadação de gastos ilícitos de campanha, captação ilícita de voto e condutas vedadas a agentes públicos. Para saber quais tipos de conduta caracterizam essas irregularidades, é só entrar no site tse.jus.br, acessar diretamente as resoluções ou a série de reportagens por dentro das eleições.
13: Justiça confirma a suspensão de novas licenças para Complexo Azulão, no Amazonas, até a realização de consulta prévia e estudos sobre povos indígenas. A ação foi proposta pelo MPF. Vanessa Pereira.
14: O Tribunal Regional Federal da Primeira Região, o TRF1, manteve por unanimidade a decisão que suspende as atividades e a emissão de novas licenças ambientais para o Complexo Azulão, empreendimento de exploração de gás natural da empresa Eneva S.A., localizado nos municípios de Silves e Itapiranga. A área é sobreposta ao território reivindicado como terra indígena Gavião Real. O TRF1 reafirmou que a ausência de homologação definitiva da terra indígena não afasta a proteção constitucional do território.
13: 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Uma boa noite, bom fim de semana e até segunda-feira.
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16: Eu sou Paula Groba.
17: E eu sou Ricardo Nakaoka.
16: E estes são os destaques de hoje do Jornal do Senado, que começa agora.
17: Sugestão de cidadão para simplificar tributação de profissionais liberais vira projeto de lei.
16: Projeto cria alerta nacional para ampliar buscas por pessoas desaparecidas.
17: Porte de arma para mulheres sob amparo da Lei Maria da Penha pode ser autorizado.
16: Boa noite.
17: Boa noite.
16: Uma ideia que nasceu da participação popular pode mudar a forma como profissionais liberais pagam impostos no Brasil.
17: A Comissão de Direitos Humanos aprovou uma sugestão apresentada no portal E-Cidadania para simplificar o regime tributário da categoria. O texto agora será transformado em projeto de lei. Repórter Patrícia Oliveira.
18: Um cidadão de Goiás sugeriu ao Senado a criação de um regime tributário simplificado para arquitetos e engenheiros que atuam como pessoa jurídica e não possuem funcionários. A sugestão recebeu mais de 20 mil apoios online e foi aprovada na Comissão de Direitos Humanos. O relator, senador Laércio Oliveira, do Progressistas de Sergipe, ampliou essa medida para todas as categorias de profissional liberal que trabalha por conta própria, chamado de microempreendedor profissional, ou MEP. Poderá optar pelo regime do MEP o profissional que tiver receita bruta anual de até R$120 mil, com recolhimento mensal de 6% da receita bruta. A intenção é reduzir a burocracia, incentivar a formalização e diminuir a carga de impostos para quem atua sozinho na profissão. Como destacou na leitura do relatório o senador Jaime Bagatoli, do PL de Rondônia.
19: Os jovens profissionais que hoje operam na informalidade ou como pessoa física com carga tributária sufocante teriam uma porta de entrada viável para o mercado formal.
18: A sugestão aprovada será transformada em projeto de lei complementar.
16: E avançou no Senado um projeto que pode agilizar a regularização de áreas ocupadas irregularmente e melhorar as condições de moradia de milhões de brasileiros.
17: A proposta foi aprovada pela Comissão de Assuntos Econômicos e agora segue para a Comissão de Constituição e Justiça. O repórter Márcio Maturana tem os detalhes.
20: Mais de 5 milhões de domicílios no Brasil em 2022 estavam em assentamentos irregulares, como favelas, invasões, comunidades, loteamentos ilegais e palafitas, segundo o IBGE. Para enfrentar essa situação, a Comissão de Assuntos Econômicos aprovou um projeto que atualiza as regras de regularização fundiária para incluir novas diretrizes de reassentamento assentamento, planejamento urbano e de concessões urbanísticas. A proposta amplia a segurança de moradores em áreas de risco, facilita a regularização fundiária, permite maior participação da iniciativa privada, dá mais autonomia aos municípios, agiliza obras de saneamento e esclarece regras para evitar entraves na legalização dos espaços. O relator foi o senador Fernando Dueire, do PSD de Pernambuco.
0: Esses locais são marcados por ocupações desordenadas, falta de serviços públicos e infraestrutura inadequada, evidenciando a necessidade urgente de políticas públicas eficazes para regularização fundiária e melhoria da qualidade da moradia e, por conseguinte, da qualidade de vida das pessoas.
20: O texto de autoria do senador Chico Rodrigues, do PSB de Roraima, segue para a votação na Comissão de Constituição e Justiça.
16: E a Comissão de Agricultura e Reforma Agrária analisa um projeto que reduz o tamanho mínimo para o desmembramento de imóveis rurais. A proposta fixa esse limite em 5 mil metros quadrados, o equivalente a meio hectare. Hoje, a área mínima varia entre 2 e 5 hectares, conforme a região, e imóveis menores não podem ser registrados em cartório nem cadastrados no INCRA.
17: O relator da proposta é o senador Wellington Fagundes, do PL de Mato Grosso. Segundo ele, a mudança pode ampliar as oportunidades para as famílias que vivem no campo, estimular a geração de empregos, facilitar a comercialização da produção rural e contribuir para reduzir os conflitos fundiários.
21: Como relator, já tenho decisão de fazer um relatório favorável, porque tenho certeza que esse parcelamento de terras com 5 mil metros quadrados vai permitir geração de emprego, vai permitir paz no campo.
16: A Comissão de Segurança Pública pode votar o projeto de lei que autoriza o porte de arma de fogo para mulheres sob medida protetiva da Lei Maria da Penha.
17: A proposta, que já passou pela Comissão de Direitos Humanos, chega ao colegiado com a sugestão de que o porte seja transformado em posse, caso a medida protetiva seja revogada. Repórter Bruno Lourenço.
22: O projeto de lei altera o Estatuto do Desarmamento para garantir o direito ao porte de arma de fogo a mulheres sob amparo de medidas protetivas da Lei Maria da Penha. O texto também reduz a idade mínima para 18 anos, tanto para aquisição quanto para o porte de arma pelas vítimas. O senador Plínio Valério, do PSDB do Amazonas, explicou que a situação vivida por mulheres ameaçadas justifica a concessão do porte.
23: A medida se justifica pelo princípio da legítima defesa e pelo direito à vida, ambos garantidos pela Constituição Federal. Em situações extremas em que a ameaça à integridade física é clara e presente, a possibilidade de portar uma arma pode funcionar como meio de defesa eficaz em um momento de emergência.
22: A Comissão de Segurança Pública pode acrescentar dispositivo para determinar que, caso a mulher perca o direito de portar a arma na rua, em virtude do fim de medida protetiva, ela mantenha pelo menos a posse, a fim de preservar o investimento na aquisição da arma e munição e protegê-la em casa ou no ambiente de trabalho.
16: E a Comissão de Direitos Humanos aprovou a criação de um alerta nacional para ajudar a localizar pessoas desaparecidas. Só no ano passado, o Brasil registrou mais de 85 mil desaparecimentos, uma média de 233 casos por dia.
17: Pelo projeto, operadoras de telefonia vão enviar alertas gratuitos aos celulares de pessoas que estiverem na região do desaparecimento, mobilizando a população nas primeiras horas das buscas. A proposta também prevê parcerias com aplicativos de mensagens e redes sociais e segue para a Comissão de Segurança Pública.
16: A senadora Zenaide Maia, do PSD do Rio Grande do Norte, fez um apelo para que a população doe sangue e alertou para a queda nos estoques dos hemocentros. Ela lembrou que uma única doação pode salvar e beneficiar até 4 pessoas. A parlamentar destacou que, mesmo após o fim da campanha Junho Vermelho, a necessidade de doações continua para garantir o atendimento a cirurgias, emergências, tratamentos contra o câncer e outros procedimentos hospitalares.
17: Zenaide Maia também ressaltou que, durante as férias escolares, o número de doadores costuma cair, enquanto a demanda por transfusões aumenta. Além disso, criticou a chamada PEC do plasma, que propõe autorizar bancos de sangue privados a comercializar plasma humano, o que hoje é vedado pela Constituição.
24: A doação de sangue não é transação, não é negócio, não é mercado, é um ato de fé e solidariedade da humanidade.
16: E uma nova lei sancionada garante mais segurança a professores da educação básica da rede pública que queiram investir na própria formação. A norma assegura licença remunerada para cursos de especialização, mestrado, doutorado, qualificação profissional e pesquisas na área de educação.
17: A medida foi aprovada pelo Senado em junho e teve como relatora a senadora professora Dorinha Seabra, do União do Tocantins. Segundo ela, a Lei de Diretrizes e Bases da Educação já previa o direito à licença remunerada, mas não definia quais atividades poderiam ser consideradas aperfeiçoamento profissional. Com a nova lei, essas hipóteses passam a estar expressamente previstas, o que traz mais segurança jurídica e reforça a valorização dos professores.
2: Trata-se de reconhecer que o professor não é apenas receptor de conhecimento produzido pela academia, mas ele também é agente capaz de produzir saberes a partir da sua experiência profissional.
17: Com edição de Paula Groba e trabalhos técnicos de João Lira, o Jornal do Senado fica por aqui. Acompanhe agora as notícias da Câmara dos Deputados. Boa noite.
16: Boa noite e um bom fim de semana.
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4: Deputados estudam considerar peso do veículo no cálculo do IPVA.
5: Projeto autoriza governos a comprar produto ou processo inovador.
4: Comissões avaliam ação nacional de enfrentamento ao capacitismo.
5: Boa noite. Avança projeto na Câmara sobre a Política Nacional de Enfrentamento ao Capacitismo. A repórter Júlia Lopes nos conta quais são as medidas.
6: A Comissão de Defesa dos Direitos das Pessoas com Deficiência aprovou o projeto que institui a Política Nacional de Enfrentamento ao Capacitismo. A proposta, apresentada pelo deputado Duarte Júnior do Maranhão, tem como objetivo erradicar a discriminação contra pessoas com deficiência e promover a inclusão social efetiva. Pelo texto, o conceito de capacitismo é associado à definição prevista na Convenção Internacional sobre os Direitos das Pessoas com Deficiência, que reconhece como discriminação por motivo de deficiência, direta ou indireta, toda ação que resulte na violação de direitos humanos, na exclusão social e na restrição do direito à cidadania. O Brasil tem hoje mais de 14,4 milhões de pessoas com deficiência, o equivalente a 7,3% da população com 2 anos ou mais. Segundo a quarta edição da pesquisa Udiversity, 72% das pessoas com deficiência que procuram emprego afirmam já ter sido alvo de capacitismo no processo de contratação. Isso significa que 7 em cada 10 profissionais com deficiência relatam ter enfrentado discriminação na busca por trabalho. O deputado Duarte Júnior destacou a importância de conscientizar a população sobre o tema e ressaltou que a legislação brasileira já prevê a discriminação como crime.
25: É fundamental uma política de enfrentamento ao crime de capacitismo. E esse enfrentamento passa por uma sanção, uma punição que preenche o caráter punitivo, coercitivo e pedagógico para desestimular essa prática. O crime de capacitismo já é previsto pela Lei Brasileira de Inclusão. Mas estamos apresentando aqui na Câmara Federal duas propostas que transformam o crime de capacitismo num crime hediondo e também num crime inafiançável e prescritivo.
6: A proposta também estabelece que o governo federal deverá implementar a política, além de adotar outras diretrizes, como a realização de campanhas educativas e de conscientização sobre o capacitismo, o incentivo à inserção de pessoas com deficiência no mercado de trabalho e em todos os setores da sociedade, além do fortalecimento da educação e da cultura inclusiva. Na opinião da deputada Érica Cocai, do PT do Distrito Federal, que participou da discussão, a acessibilidade e a inclusão precisam estar presentes em todos os espaços.
1: Então, portanto, se nós vamos assegurar uma cidade onde todos os nossos direitos possam ser contemplados e tenham espaços fartos para que eles possam serem efetivados, não é permitido que nós tenhamos a exclusão de determinados espaços da acessibilidade. A acessibilidade tem que ser em todos os cantos onde nós exercemos essa mágica condição humana.
6: A proposta, que busca reduzir a discriminação e ampliar a conscientização da população sobre os direitos das pessoas com deficiência, segue agora para análise na Comissão de Finanças e Tributação. Da Rádio Câmara de Brasília, Júlia Lopes.
7: Habitação.
9: A Câmara promoveu audiência para discutir os critérios de seleção para o Minha Casa Minha Vida Rural. Hildo Rocha, do MDB do Maranhão, resume que foram priorizados municípios com menor índice de desenvolvimento humano, maior população rural e maior déficit habitacional.
5: Hildo Rocha também cita a ampliação dos investimentos em habitação rural e informa que cerca de 80 mil moradias já foram contratadas. O parlamentar acrescenta que 3 mil casas do residencial Mato Grosso, no Maranhão, devem ser entregues nos próximos dias.
10: Meio Ambiente.
9: Carlos Gomes, do Republicanos do Rio Grande do Sul, comemora a aprovação do projeto que amplia os incentivos fiscais destinados à reciclagem para fortalecer a economia circular. A proposta aumenta o limite de dedução do imposto de renda para estimular novos investimentos.
5: O parlamentar afirma ainda que a lei de incentivo à reciclagem já viabilizou centenas de projetos em todo o país e que o aperfeiçoamento da legislação vai ampliar a captação de recursos. Carlos Gomes pede o apoio dos deputados para a aprovação da matéria.
10: Transportes.
9: Comissão da Câmara dos Deputados aprovou uma proposta que muda cálculo do IPVA para considerar peso do veículo. A repórter Paula Bittar explica qual a diferença para o sistema atual.
11: A Comissão de Constituição e Justiça da Câmara aprovou uma proposta que altera a base de cálculo do Imposto sobre a Propriedade de Veículos Automotores, o IPVA, para considerar apenas o peso do veículo e não mais o valor de mercado. O texto também estabelece um teto para a cobrança do imposto. O valor total não poderá exceder 1% do valor de venda do automóvel. Além disso, a proposta autoriza os estados a criarem descontos para veículos menos poluentes. Atualmente, o IPVA é cobrado pelos estados com base no valor de mercado do veículo calculado pela tabela FIPE, com alíquotas que variam entre 1% e 4%. O relator na CCJ, deputado Rodrigo de Castro, do União de Minas Gerais, apresentou parecer favorável à proposta, mas com uma mudança que retirou do texto o item que estabelecia um limite na despesa total anual do Congresso Nacional, das Assembleias Legislativas e da Câmara Legislativa do Distrito Federal, assim como dos Tribunais de Contas. Segundo Castro, esse item estabelecia parâmetros financeiros incompatíveis com a manutenção da autonomia administrativa e financeira dos entes federados. Mas o texto mantém um limite para gastos com propaganda institucional de todos os poderes e do Ministério Público de 0,1% da receita corrente líquida. Fica proibida a publicidade de caráter promocional ou pessoal. Com relação à mudança na arrecadação dos entes a partir de novas regras para o IPVA, o relator disse que a comissão que ainda vai analisar a proposta deverá se debruçar sobre o tema para avaliar os efeitos fiscais, federativos e orçamentários, inclusive quanto à eventual redução de receitas, a repercussão sobre a autonomia financeira dos estados e a necessidade de regras de transição capazes de preservar a continuidade dos serviços públicos. Logo no início da reunião da CCJ, o presidente da comissão, deputado Leulo Manto Júnior, do União da Bahia, disse que o debate é sobre a modernização do sistema tributário brasileiro.
12: É legítimo reconhecer que para milhões de brasileiros o veículo deixou de ser um bem de luxo há muito tempo. Para inúmeras famílias, representa instrumento de trabalho, fonte de renda, meio de transporte indispensável e condição para o exercício de atividades econômicas. Em um cenário de elevada carga tributária, é natural que o parlamento seja chamado a discutir se determinados modelos de tributação continuam atendendo aos princípios da razoabilidade, da justiça fiscal e da capacidade contributiva.
11: Já o deputado Helder Salomão, do PT do Espírito Santo, disse que a comissão especial deverá encontrar uma solução para a redução na arrecadação. E ele também acredita que a mudança poderá gerar uma distorção.
7: O cara que tem um caminhão velho, pesado, vai pagar um imposto maior do que o cara que tem uma Ferrari construída com fibra de carbono, levíssima. Então não podemos promover aqui uma distorção e privilegiar os ricaços, aqueles que vão poder comprar uma Ferrari, uma BMW.
11: O autor da proposta, deputado Kim Kataguiri, do Missão de São Paulo, por outro lado, afirmou que não falta de onde cortar para garantir a redução na carga tributária.
13: Nós temos para apresentar na comissão especial mais de 200 bilhões de reais em diferentes compensações que podem ser colocadas. Privilégio para cortar, seja tributário, seja de supersalário, seja de desonerações setoriais, não falta no nosso país.
11: A proposta que altera a base de cálculo do IPVA para considerar apenas o peso do veículo e não mais o valor de mercado ainda precisa ser analisada por uma comissão especial que deverá ser criada para esse fim e depois segue para a apreciação do plenário, onde precisará ser votada em dois turnos. Da Rádio Câmara, de Brasília, Paula Bittar.
10: Previdência.
5: Dr. Flávio, do PL do Rio de Janeiro, solicita aprovação de projeto de sua autoria que propõe o pagamento automático do salário maternidade pelo INSS logo após a apresentação do atestado médico ou certidão de nascimento.
14: Dr. Flávio afirma que o projeto reduz a burocracia e as longas filas enfrentadas pelas mulheres, evitando que muitas mães fiquem sem renda por 2 a 4 meses, justamente no momento de vulnerabilidade e aumento de despesas com o recém-nascido, como acontece hoje.
10: Desenvolvimento Regional.
5: Daniel Trzeciak, do PSDB, pede a liberação de 27 bilhões de reais da multinacional chilena CMPC em Barra do Ribeira, no Rio Grande do Sul. Segundo ele, a falta de conhecimento da realidade local e a burocracia travam a instalação da fábrica, que deve gerar mais de 12 mil empregos.
14: Uma ação civil pública do Ministério Público Federal questiona a falta de consulta a indígenas da região. Daniel Trzeciak defende, entretanto, o cumprimento da lei e o apoio ao maior aporte privado da história gaúcha para assegurar os trabalhadores e impulsionar o sul do estado.
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10: Votação.
5: A Câmara aprovou duas medidas provisórias, uma delas para subsidiar o custo do litro do diesel e a outra para ajudar na recuperação após as enchentes em Minas Gerais. O repórter Antônio Vital acompanhou a votação.
18: A Câmara dos Deputados aprovou duas medidas provisórias que autorizam o uso de dinheiro público para finalidades emergenciais não previstas no orçamento deste ano. Uma delas permite que a Agência Nacional do Petróleo, Gás Natural e Biocombustíveis, a ANP, use 10 bilhões de reais do orçamento para custear parte do preço do diesel, depois do aumento no mercado internacional provocado pela guerra entre os Estados Unidos e o Irã. Ao editar a medida provisória, o governo argumentou que o conflito tem o potencial de gerar um efeito cascata inflacionário, desabastecimento e comprometimento da atividade econômica. A medida provisória foi editada em março, 20 dias depois do início do conflito no Oriente Médio, com efeito imediato. Na prática, esse dinheiro está sendo usado para subsidiar 32 centavos por litro de diesel para os produtores e importadores do combustível, o que tem reflexo no custo final para o consumidor. O prazo para o subsídio termina no fim do ano, ou quando atingir o montante de 10 bilhões de reais. O deputado Tadeu Venere, do PT do Paraná, defendeu a necessidade de custear parte do preço do diesel.
0: Parte desses recursos vem justamente de um imposto, entre aspas, uma taxação sobre exportação, para evitar que nós tivéssemos uma disparada do preço do diesel. Lembrar que o diesel hoje movimenta praticamente 100% do transporte público. Lembrar que o diesel é responsável por mais de 80% de todo o transporte de carga no Brasil, seja ele rodoviário, seja ele ferroviário, seja ele por navios. Então é preciso que a gente olhe para esta medida que está sendo tomada como uma medida para proteger a população brasileira.
18: A segunda medida provisória aprovada autoriza o uso de 1,3 bilhão de reais para compensar danos causados pelas enchentes que afetaram em fevereiro a população de cidades como Ubá e Juiz de Fora, na Zona da Mata de Minas Gerais. Desse total, 500 milhões foram destinados à construção de 1.500 casas do programa Minha Casa Minha Vida. O restante será usado para custear ações para diminuir as consequências das mudanças climáticas, para assistência social e para financiar pequenas empresas da região. O deputado Hildo Rocha, do MDB do Maranhão, defendeu a importância dos recursos emergenciais.
19: É uma provisória importante que vem em socorro de Minas Gerais, da cidade, principalmente da cidade de Juiz de Fora, de Ubá, que precisavam de atendimento, famílias que sofreram com as enxurradas, com as enchentes que lá tiveram durante já neste ano, e também ainda aqueles do Rio Grande do Sul que precisavam de moradia.
18: As duas medidas provisórias foram enviadas para análise do Senado. Da Rádio Câmara de Brasília, Antônio Vital.
20: Agricultura.
21: João Daniel, do PT de Sergipe, é favorável a medidas emergenciais de apoio aos produtores rurais e preservação dos rebanhos. Ele informa que apresentou projeto de lei e indicações ao governo federal em busca de crédito para evitar prejuízos à economia regional.
22: João Daniel alerta para os efeitos das mudanças climáticas e da estiagem sobre a produção agropecuária no semiárido de Sergipe. De acordo com o deputado, a seca comprometeu grande parte da safra e ameaça a principal bacia leiteira do estado.
20: Economia.
21: Florentino Neto, do PT do Piauí, defende o projeto que autoriza a União a criar uma empresa estatal para atuar na distribuição de combustíveis e gás de cozinha. A proposta também permite ampliar a participação pública em refinarias e outras estruturas estratégicas para abastecimento nacional.
22: No entendimento de Florentino Neto, a medida fortalece a soberania energética e protege o país em situações de desabastecimento. Ele considera ainda que a iniciativa contribui para a estabilidade da oferta de combustíveis, além de proteger os consumidores contra aumentos abusivos.
21: Dimas Gadelha, do PT do Rio de Janeiro, defende a criação da Terrabras, empresa pública destinada à pesquisa, exploração e processamento de minerais estratégicos. A estatal atuaria em áreas ligadas a terras raras e outros insumos utilizados na transição energética.
22: O deputado argumenta que a medida fortalece a soberania nacional, estimula a industrialização e a agregação de valor no país. Dimas Gadelha conclui que o texto prevê ainda mecanismos para ampliar o controle estatal sobre cadeias produtivas consideradas estratégicas.
20: Ciência e tecnologia.
21: Comissão aprova projeto para compra pública de produto inovador. A repórter Sofia Peçanha tem os detalhes.
23: A Comissão de Ciência, Tecnologia e Inovação da Câmara dos Deputados aprovou o projeto que altera a Lei da Inovação para permitir que o poder público adquira produtos ou processos inovadores desenvolvidos com recursos de incentivo à pesquisa e ao desenvolvimento tecnológico. A proposta autoriza que contratos firmados pelo governo para atividades de pesquisa e desenvolvimento possam incluir cláusula que garanta a compra do produto ou processo inovador resultante desses projetos, inclusive nos casos de encomendas tecnológicas e transferências estratégicas de tecnologia. A deputada Maria do Rosário, do PT do Rio Grande do Sul, relatora na comissão, explicou que o objetivo é dar segurança aos investimentos em inovação.
26: Propõe resolver essa lacuna ou incluir dispositivo que trata da garantia de mercado para produtos e serviços resultantes de projetos contratados por meio de encomendas tecnológicas, conferindo previsibilidade e atratividade aos investimentos em inovação.
23: Segundo a justificativa, embora existam recursos públicos significativos aplicados em inovação, por meio de editais de subvenção econômica e fundos tecnológicos, ainda não há mecanismos claros que assegurem mercado para os produtos desenvolvidos com esse apoio. Para a deputada Alice Portugal, do PSDB da Bahia, relatora na Comissão de Administração e Serviço Público, a mudança busca justamente superar essa limitação.
2: Esse dispositivo não tem sido amplamente aplicado, pois carece de mecanismos que garantam a continuidade dos investimentos e, consequentemente, o interesse do setor privado no desenvolvimento tecnológico como parceiro dos interesses públicos, traduzidos pelo avanço tecnológico do país a médio e longo prazo. É exatamente desse ponto que reside o objetivo dos projetos.
23: Os autores do projeto, a deputada Jandira Fegali, do PSDB do Rio de Janeiro, e outros parlamentares, defendem que, ao garantir a possibilidade de aquisição dos produtos desenvolvidos com recursos públicos, o texto amplia a segurança jurídica para empresas e instituições de pesquisa e fortalece a autonomia tecnológica do país. Atualmente, a Lei da Inovação estabelece mecanismos de fomento à pesquisa, mas não prevê de forma explícita a garantia de aquisição, pelo Estado, das soluções desenvolvidas. O projeto pretende fechar esse ciclo, fortalecendo a política de inovação e estimulando a consolidação de uma base produtiva nacional mais competitiva. Agora, o projeto que permite a compra pública de produto inovador financiado com recursos públicos segue para análise da Comissão de Finanças e Tributação. Da Rádio Câmara de Brasília, Sofia Peçanha.
20: Justiça.
22: Marcelo Moraes, do PL do Rio Grande do Sul, critica a operação realizada pela Polícia Federal na residência de Jair Bolsonaro por determinação do ministro Alexandre de Moraes. Para o deputado, a medida foi uma perseguição política e, segundo ele, não encontrou irregularidades.
21: Marcelo Moraes também questiona a atuação da Polícia Federal em outros casos envolvendo autoridades e familiares do ex-presidente. O parlamentar conclui manifestando solidariedade a Jair Bolsonaro e afirmando que o ex-presidente é alvo de perseguição política.
22: Termina agora o Jornal Câmara dos Deputados, produzido pela Rádio Câmara, com trabalhos técnicos de Everson Urani e apresentação de José Carlos Andrade e Márcio Aquilissardi. Uma boa noite para você.
21: Uma ótima noite. A Voz do Brasil volta na segunda-feira. Bom fim de semana.
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3: 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A promoção concede o benefício exclusivo para empresas dos setores da indústria, comércio e serviços, entre janeiro e dezembro. 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Em muitos casos, a emissão ou renovação do certificado pode ser concluída em até 3 horas após a validação presencial ou até mesmo durante o próprio atendimento.
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0: Gilmar Ferreira.
1: Muito boa noite para você, 8:03. Chegamos nesta sexta, 10 de julho, desejando uma ótima noite e vamos juntos, né? Mais uma vez com muito prazer aqui para você com a gente nas emissoras da tua rádio. Começando com Rita Lee, esse tal de rock and roll.

0: Tá aí, Frenéticas, fechando o nosso primeiro bloco, né? Dance and Days. Pra esquentar um pouco essa noite de sexta-feira, apesar que hoje não tá tão frio, né? Se compararmos a noites anteriores. Você participa com a gente pelo WhatsApp 999-530616. Intervalo e daqui a pouquinho eu tô de volta com mais músicas. Tem o nosso primeiro Tchau Pro Chega dessa noite. Já, já.
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2: 8:30. Temperatura 15 graus.
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não se engane não, né? A melhor rádio da região é aqui, na tua rádio. Tá aí o Grupo Rodeio, no primeiro Te Aproxega dessa noite de sexta, 8h36, 8h34 para as 9. Boa noite, paz e bem aí pra você. E seguimos juntos aqui na tua rádio. 999-530616, o nosso WhatsApp, né? Para você participar, interagir aqui no programa. Agora tem... deixa eu ver quem tá chegando aqui. Madonna!

Se bastasse una canzone, Eros Ramazzotti, aqui na seleção musical da tua rádio. Na noite desta sexta, paz e bem, uma ótima noite aí pra você, obrigado pela companhia. Agora o som do rei, Roberto Carlos. Todas as manhãs.

0: Agora, 8:55, antes do intervalo, nosso giro aqui pelas informações, no final dessa primeira hora do programa, tem muita coisa ainda até amanhã à noite. Obrigado aí pela tua companhia. 999-530616, WhatsApp para você interagir aqui na Rede Tua Rádio. Olha, governo Trump impõe novas sanções ao Irã e inclui banqueiro entre os alvos. Medida atinge casas de câmbio e Ali Ansari, um iraniano radicado em Dubai, apontado pelo Tesouro americano como financiador de atividades da Guarda Revolucionária do Irã. Pois é, e nesse contexto ainda, Trump diz que Estados Unidos aceitam manter negociações com o Irã, mas que cessar fogo acabou. A declaração foi feita após novos ataques no Golfo e enquanto negociadores do Catar tentam reduzir a escalada entre Washington e Teerã. Copa do Mundo 2026, Espanha marca no fim, elimina a Bélgica e pega a França na semifinal. Portanto, Espanha então venceu a Bélgica por 2-1. Agora, 8:59, intervalo. Daqui a pouquinho eu volto com mais músicas. 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
4: 9:30. Temperatura 14 graus.
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1: 9:03. Olá, você, boa noite, bem-vindo, bem-vinda. Seguimos aqui na Rede Tua Rádio, abrindo a segunda hora, né, dessa noite. Noite de sexta-feira, para você no trabalho, para você no trânsito, em casa, aquele abraço. Uma ótima noite, um excelente final de semana. Vamos em frente com mais músicas. Vamos começando esta segunda hora de sucessos com The Jackson 5.